e beba. E quem crê em mim, como diz a Escritura, rios de água viva correrão no seu ventre. E isto disse ele do Espírito Santo, que havia de receberem os que nele crescem, porque o Espírito Santo ainda não fora dado por ainda Jesus não ter sido glorificado. Isso aí, que bênção bem abençoada, na presença de Deus estamos hoje para receber milhares de bênçãos. É você que precisa na tua casa, no teu lar, na tua família, no teu cílio. Deus precisa de hoje entrar na tua cidade, precisa entrar na tua casa. E é hoje, através da fé, você crendo, você pode receber a grande bênção de Deus. Agora eu quero enquadrar você junto na minha oração, a primeira oração do programa Cristo Está Voltando, diretamente de Nonóia, Rio Grande do Sul. Vamos orar esse momento por você e por todos que precisam da bênção. Senhor, nosso Deus e nosso Pai que está no céu, em nome de Jesus Cristo, teu Filho amado, estou diante de ti, da tua presença. Esse momento, meu Pai, levando o irmão ou a irmã que está ligado conosco no programa. Deus, encontra conosco esta noite. Eu sei que é a noite da cura divina, é a noite da salvação, é a noite, Senhor, da transformação, é a noite que Tu vai visitar essa família com grande bênção do céu, repreendendo toda a maldição, todo o ódio, a tristeza, a raiz de amargura. Aleluia, que saia tudo e fique limpo esse coração para uso do templo do Espírito Santo, Pai eterno. Aleluia, visita essa pessoa que está enferma, aleluia, com a dor na sua perna, com a dor no peito, uma dor que está no seu, na sua garganta, em nome de Jesus agora, dor de cabeça, se arretire desse corpo, em nome de Jesus, todo mal agora, gripe, se arretire, febre, se arretire, em nome de Jesus, fique sarado, libertado para a honra e glória. Glória do nome de Jesus, nós te pedimos e te agradecemos todas essas bênçãos hoje para todos sempre. Amém.

0: isso aí, é o programa Cristo está voltando diretamente de Anolói, Rio Grande do Sul, para a Rádio Renascer 91.3, Porto Soberbo, Argentina. Um abração lá para o irmão Louveira, para a irmã Marli, para lá também a irmã, sua filha, Liane. Que Deus abençoe toda essa gente querida e também os que estão aí na programação no rádio. Que Deus abençoe todos os irmãos da Argentina que estão ligadinhos com o pastor Brasil da Mota. Este momento é um momento de alegria, um momento de nós se regozijar na presença de Deus. É um momento de nós se manifestar, designe nosso coração para Deus e dizer tudo para Deus, o que desejamos, o que nós carecemos, o que nós queremos ser na presença dEle. Deus te abençoe, meu querido irmão. Aleluia, com essa programação que você possa orar com nós hoje, para você receber emprego essa semana e você receber, para que você receber a tua cura que você está pedindo e que Deus responda a nossa oração.
1: Aleluia.
0: E ouça o nosso clamor nesse momento. Deus dos milagres está aqui, está aí, está nos nossos corações. Que Deus abençoe. A Marlene com vocês.
1: Paz do Senhor a nossos irmãos que já estão na escuta do programa, que hoje é direto de Nonoai para a Rádio Renascer da Argentina, Porto Soberbo. Deus abençoe o irmão Louveira, toda a sua família, os nossos irmãos castelhanos, os nossos brasileiros e aonde alcança as ondas desta rádio. A Roselaine Mota, minha cunhada, disse: boa noite, meu querido irmão, Deus abençoe grandemente sua vida. Deus abençoe também a Roselaine, o esposo dela, também, que creio que está bem, fez a cirurgia, mas passou bem.
0: Agradeço, Roselaine, o presente que você me deu, o sapato aquelas coisas de botar no pé.
1: Pantufa.
0: É isso aí, é uma menina que sabe cuidar o velhinho aqui, né? O irmão mais velho dela, né? Que Deus abençoe ricamente aí você e o teu esposo que está se recuperando e que a graça de Deus esteja no teu coração, na tua casa. Tenha um coração aberto para ajudar os obreiros do Senhor nosso Deus.
1: Também a irmã Fátima Rosane, amém. Deus abençoe a irmã Fátima e sua família. A irmã Tereza Fuão, paz do Senhor Jesus, irmãos. Estou assistindo esse programa maravilhoso. É uma bênção que Deus continue abençoando vocês. Pessoas maravilhosas que sempre estão levando a mensagem de Deus. Amém. Obrigado a nossa irmã também. Deus que abençoe ela e toda a família. A irmã Romilda Monteiro. Boa noite, a paz do Senhor Jesus Cristo. Meus parabéns por essa data de casamento. Que Deus continue abençoando vocês. Em nome de Jesus.
0: Obrigado, minha querida irmã.
1: Obrigado, irmã Romilda, também. Deus que te abençoe. Roselaine assistindo. Rosenilda da Silva também, amém. Deus abençoe. Mão Valtezer de Meira. Ele disse: paz, ore por nós e tire uma palavra para nós. Valtezer e Ladenir de Sapiranga.
0: Eis que assim será abençoado o homem que teme ao Senhor. Salmo 128, versículo 4.
1: A irmã Romilda Monteiro compartilhou também. Deus abençoe nossa irmã.
0: Isso é uma gente abençoada, né?
1: Irmã Fátima Rosanes, paz do Senhor Jesus, peço oração para mim, minha família e meus netos. Amo ouvir vocês. Glória a Deus. Deus abençoe a irmã Fátima Rosane e família. A irmã também pede uma palavra.
0: Pelos seus frutos conhecereis a árvore. Oh, glória a Deus. Mateus 7, verso 20.
1: Também o irmão Adílio Correia. Deus abençoe o irmão Adílio, a irmã Cleiva, toda a família. Irmão Joel Garcia, peço uma palavra. Sou de Clevelândia, Paraná. Deus abençoe, irmão Joel, e a tua família.
0: Deus está no meio deles, não será abalado. É isso aí, meus queridos irmãos. Isaías 14, e versículo...
1: Aleluia.
0: 5.
1: Vera Lúcia dos Santos. Paz do Senhor Jesus, que Deus abençoe muito esse casal abençoado. Deus abençoe, irmão Vera Lúcia, também a tua família. Também, irmão Yuri Mota. A paz do Senhor, meus amados, parabéns pelos 60 anos de... Deus abençoe, sou Yuri de Palmeira das Missões, bisneto do saudoso pastor Jaime da Mota. Um abraço.
0: É, é da mesma panela, você é da mesma panela, dos Mota.
1: Dos Mota,
0: né?
1: O Brasil é Mota, né? É. Também a irmã Neuza Gonçalves, paz, queridos, peço uma palavra, Deus abençoe a irmã Neuza.
0: Derramarei sobre a casa de Davi o Espírito da Graça. Deus vai derramar a bênção do céu.
1: A irmã Ana Paula, paz, peço oração por mim, minha família, uma palavra.
0: Mas Deus aquele abençoe, que perseverar irmã, até o fim será salvo. Mateus 24, verso 15.
1: Correr, glória a Deus.

0: Esta é, se quiser um dia com Cristo morar, você vai ter que se preparar. Aleluia, e tem que se preparar. É ser lavado no sangue de Jesus, purificado de toda a lepra, do pecado, do ódio, da tristeza, da angústia, da vingança, de tudo o que não presta, amar o nosso próximo a nós mesmos. A Bíblia diz que amarás a Deus de todo o teu coração, de todo o teu entendimento, e o próximo com a ti mesmo. E desses três mandamentos, resume num só: amarás o teu próximo como a ti mesmo, né? É isso, é um grande mandamento, meus irmãos. E é poucos os que estão guardando. É isso aí. Às vezes por causa de um cachorro mata uma pessoa, mano. Né? Às vezes por causa de um gato tem um mato. Por causa de qualquer coisinha, eles matam a pessoa. Não tiram a vida. E depois de tirar a vida, quem é que vai devolver de novo a vida? Quem é? Né? É isso aí, e vai indo, e o dia vem vindo o dia que Deus vai cobrar o sangue que você derramou de alguém que é a vida, você tocou na vida que só Deus pode tocar, é Ele que dá vida e é Ele que tira a vida, né? Que Deus abençoe cada um de nós, né? Que Deus abençoe, troque se teu revólver, troque para uma Bíblia sagrada para você ir bem na tua vida, senão é capaz do inimigo te ceifar com revólver e tudo. Deus tenha misericórdia de você. Estou falando porque Deus está mandando falar, estou sentindo que Deus está tocando no coração de alguém, né? Vamos lá, meus queridos irmãos, ouvirem então a palavra.
1: A irmã Terezinha Rodrigues, boa noite, na paz do Senhor Jesus Cristo, amém. Deus abençoe a irmã Terezinha, a tua família. A irmã Josemari Andrade, paz do Senhor, irmãos, peço oração pelo Joaquim, bebê, que está na UTI, uma palavra para mim. Vamos orar pelo Joaquinzinho, vai ficar bom, em nome de Jesus.
0: Porque ele faz a chaga e ele mesmo liga. E aí Deus permite as coisas que aconteçam, mas ele também trata de resolver também, né?
1: A irmã Lourdes Beto Gomes. Paz do Senhor, meus queridos irmãos. Parabéns pelos 60 anos de vida conjugal. Que Deus continue abençoando vocês, exemplo de fidelidade. Sou de Sananduva, Rio Grande do Sul. Peço oração.
0: Obrigado, minha irmã. Família.
1: Deus abençoe nossa irmã lá de Sananduva.
0: Nós estávamos comemorando nossos 60 anos de conjugal e também meus 80 anos de idade e também 58 anos de ministério. Já tirando, pregando, e tirando escala, e cuidando igreja e cuidando congregação. Deus abençoe todos os nossos irmãos. Continua orando por nós. Precisamos de muita oração por nós. Sabemos que o diabo tem muita raiva de nós, mas nós não temos, temendo o seu rugido, porque ele ruge como um leão, mas não tem poder. Quem tem poder é Deus para nós dar vitória, né?

0: A irmã Sueli Machado Gomes, Deus abençoe a irmã Sueli, o irmão Flori também.
1: Abração para o irmão Flori, a mãe Sueli, gente dando o meu coração.
0: A sua filha Sueli, seu genro também, que eles não moram aqui, né?
1: É, mas eles,
0: que Deus abençoe muito eles.
1: É, Deus que abençoe eles.
0: Irmã, o evangelista Éder José da Rosa. Paz do Senhor, Pastor Brasil, estou assistindo aqui em Lajeado do Bugre. Quero parabenizar esse casal abençoado por essa feliz união conjugal. Que Deus derrame bênçãos sobre as vossas vidas, 60 anos.
1: Amém, glória a Deus, aleluia.
0: É 60 anos, não é pouca coisa, glória a Deus, aleluia. Obrigado, irmão Éder. Deus abençoe você e a tua família também. A irmã Ivanete Prudente, Renata. Boa noite, queridos. Ora para mim e tira uma palavra para mim.
1: Seja a vossa quietade notória a todos os homens. Perto está o Senhor. Filipenses 4, verso 5. Que bênção, bem abençoada.
0: Também, irmã Ledes. Paz do Senhor Jesus, ora por minha mãe, está internada. Teve um desmaio e o médico não sabe do que é. Vamos orar. O pastor Melo que mota isso. Paz do Senhor, estou aqui no JG assistindo. Está lá no... assistindo aqui, ó. Deus abençoe os nossos queridos irmãos, que certamente estão assistindo também. E a irmã Ivanete Prudente pediu oração por toda a família dela. Nós estaremos orando para a família da irmã Ivanete. Sempre orando. Você toca o hino de vocês, queridos, para mim. A irmã Sueli Machado, amém. A irmã Sueli Machado Gomes, nós amamos vocês, amém. Amamos como família, glória a Deus.
1: É verdade. E não nada nós separa do grande amor de Deus.
0: O irmão Adão da Rosa também, Deus abençoe a sua família que está sempre assistindo. A irmã Ivanete disse que é para tirar uma palavra para o José Carlos e já compartilhou também.
1: Muito bem. E vós digo, vós rogo que firmeis para com ele o vosso amor.
0: Alcança.

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1: Essas pessoas que estão nos ajudando.
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0: A irmã Juliana Ribeiro, paz do Senhor, peço oração para minha família e uma palavra. Deus abençoe o programa. Amém, minha querida.
1: Tu, pois, meu filho, fortifica-te na graça que há em Cristo Jesus. Segundo Timóteo, capítulo 2, verso 1.
0: A irmã Michele Taila Pereira, paz do Senhor Jesus, tira uma palavra para mim.
1: Desfaço todas as vossas transgressões, tornai vós para mim, porque eu te remi.
0: E uma oração para o Davi, vamos orar. A irmã Michele Taila disse, para Jonatas, tira uma palavra para ele.
1: Crê no Senhor Jesus Cristo e serás salvo, tu e a tua casa. Atos Apóstolos 16, verso 31.
0: A irmã Ivanete, por dentro, disse, parabéns para vocês, querido, Deus abençoe. Venha muitos anos mais com muita saúde, paz, vida, alegria, abençoada por Deus. Eita glória, amém. Muito obrigada para a nossa irmã. Irmão Liberato Demétrio, boa noite, paz do Senhor Jesus Cristo. Deus abençoe, irmão Liberato. Irmã Tereza Fuão, irmãos, peço oração para o meu filho Evandro, que está passando por uma prova que para nós é difícil. Para nós é difícil, mas para Deus não é.

0: cantando para nós, que maravilha, né? Esse programa Cris está voltando diretamente de Nonói, Rio Grande do Sul, para a Rádio Renascer 91.3, Porto Subimbo, Argentina. Um abração para todos vocês aí da Argentina que estão à escuta do programa e também lá para o Monoveira. Um abração do tamanho do Brasil para todos vocês.
1: Enfermeiro Martins. Paz, Pastor Brasil, estou na escuta aqui em Carlos Barbosa. Parabéns pelo aniversário de casamento dos irmãos. Peço que leia um maná da palavra de Deus para mim.
0: Instruir-te-ei e ensinar-te-ei o caminho em que deve seguir e guiar-te-ei com os meus olhos. Aonde você ia, o olho de Deus
1: abençoe nosso irmão, abençoe. Também muito obrigado pelo irmão nosso que está parabenizando. Maísa Tez, boa noite, na paz do Senhor, meus queridos pastores, Brasília, irmã Marlene, e meus sinceros parabéns, que o Senhor possa ainda conceber muitos anos de matrimônio ao casal. Deus abençoe sempre. Muito obrigado, minha querida irmã, também. Muito obrigado. Sempre orem por nós também. Ivaneta e glória a Deus, aleluia. Irmão José Augusto Oliveira, boa noite, irmãos. Que Deus abençoe vocês. Peço uma palavra.
0: Mas aquele que busca o Senhor, de nada tem falta. Salmo 20, 34, verso 10.
1: Deus abençoe também, irmão José Augusto, a família. A irmã Marta de Souza. Paz do Senhor Jesus Cristo. Pastor Brasília, missionária Marlene, peço uma palavra. Deus abençoe, irmã Marta.
0: Dá-nos auxílio na angústia, porque vão é o socorro do homem. Salmo 60, verso 11. Que benção, bem abençoada. Olhem para a Marlene, que está bastante atacada do gripe, da tosse. Às vezes tosse a noite inteira. Ela está fazendo o programa aqui por honra, meus irmãos. Por amor às coisas de Deus. Eu sei que se fosse outra pessoa, estava deitada, estava dormindo. Mas não, ela está aqui no braço direito meu aqui para ajudar eu. É esse assim que se faz o casal, né? De dia e de noite, sempre unido, trabalhando para Jesus.
1: Peço oração também, que nem o pastor disse, dos irmãos por mim. Também a irmã Madalena Lucas, paz do Senhor, peço uma palavra e uma oração. Deus abençoe, irmã Madalena.
0: E eu te darei a chave do reino do céu. São Mateus 16, verso 19. Ele vai te dar a chave para você tocar a hora que quiser. Aleluia. Que bênção, bem abençoada.
1: Juliana Ribeiro, glória a Deus, amém. A irmã Natália Silva, paz do Senhor, meus queridos irmãos, pastores, quero oferecer o próximo louvor para minha irmã Marli. Aí de Lajado Grande, Erval Seco, e o cunhado Gênio, que estão na escuta do programa.
0: Isso, que bênção, me abençoado, irmão Gênio. E toda essa gente ali de Lajado Grande, onde meio trabalhei para Jesus.
1: E Alice também viu. Pastor Brasil da Mota e a irmã que fazem belíssimo programa. Deus abençoe. Também a irmã Francisca Bento. A irmã está oferecendo um hino para os irmãos. Irmã Francisca Bento, paz do Senhor, Pastor Brasil, irmã Marlene, peço uma palavra.
0: E te disse, tu és o meu servo, a ti te escolhi. E não te rejeitei. Isso aí.
1: Amém, Ivanete, diz, Deus te cure, querida, receba em nome de Jesus.
0: Amém. Deus vai dar vitória para nós, se Deus quiser, né? Vamos lá tocar o barquinho.
1: O irmão Lírio Seide, eu também, de Três Passos. Boa noite, Deus abençoe o irmão Lírio, a sua família, estão sempre escutando. Também a irmã Geni Mota, minha cunhada de Santo
0: Augusto. Geni, um abração, esperei você no meu aniversário, não veio, fiquei só na espera. Você e a Maria.
1: Deus abençoe a Geni, o Roque, toda a família. Sempre ore por nós.
0: Vamos lá, meus queridos irmãos, com o programa Cristo está voltando.

0: capa deles, eu, né?
1: Irmã Marta de Souza, parabéns pelos 60 anos de união. Deus abençoe grandemente vocês. Obrigado, minha irmã. Também o irmão Anildo da Mota, meu cunhado. Deus abençoe o Anildo. Deus abençoe a Ivone, toda a família. Uma hora apareçam aqui em casa visitar nós. Irmão Nazir Machado Leite, paz do Senhor, peço oração e uma palavra.
0: Portanto, meus amados, fugi da idolatria. 1 Coríntios 10, versículo 14.
1: Moanildo Mota diz, paz do Senhor Jesus Cristo, meu irmão, pastor Brasil da Mota. Glória a Deus.
0: Obrigado, Milton.
1: Narciso Bortolini, paz do Senhor Jesus, pastor Brasil. Deus abençoe, irmão Narciso Bortolini, tua família também. Irmão Anil da Motos, glória a Deus, que Deus abençoe vocês todos aí. Amém. A irmã Maria Silva também, Deus abençoe. Irmã Maria Silva, a Michele também, a Oliveira, está assistindo. Deus abençoe a Michele, Deus abençoe a Osia, toda a família. Maria Silva, boa noite, pastores. A Michele Oliveira, feliz aniversário de casamento, meus pastores. Amo vocês, nós também amamos muito vocês. Muito obrigado. Maria Silva, paz do Senhor Jesus.

0: né?
1: Ah, andarão dois juntos se não andarem de acordo? Não pode, tem que estar de acordinho.
0: A Maria Silva disse parabéns pelos 60 anos de casamento. Obrigado, minha querida irmã. Minha irmã Maria também pede uma palavra.
1: Clamai a mim, responder-te-ei, ensinar-te-ei o caminho, ensinar-te-ei coisas grandes e firmes que vós não sabeis. No último dia, grande dia da festa, Jesus pôs-se em pé e clamou, dizendo: se alguém tem sede, venha a mim e beba. Aqui o Senhor declarou ele como a fonte da vida. Ele declarou também para aquela mulher do Poço de Jacó, diz: olha, se você soubesse quem fala com você, você me pediria água e eu te daria água e você nunca mais teria sede. E ela disse: dá, Senhor, dessa água para que eu não venha mais aqui nesse poço. Mas Jesus falava sobre o Espírito Santo, a libertação da vida, da alma. Aleluia, água da vida para receber porções dobradas do seu Espírito. E diz aqui: no último dia, grande dia da festa, Jesus pôs-se em pé e clamou, dizendo: se alguém tem sede, venha a mim e beba. Se alguém tem sede, Jesus não pode, não quer matar a sede de quem não tem sede, é você que tem sede. A palavra de Deus: bem-aventurado aqueles que têm fome e sede de justiça, porque eles serão fartos. Aleluia. Você quer ser farto da bênção? Quer ser farto, curado, libertado? Tenha fome e sede de justiça, busque do Senhor. Quem quiser vir a mim, venha! E tome de graça da água da vida. Ele tem tudo para te dar. E ele diz: em quem crê em mim, como diz as Escrituras, rios de água viva correrão no vosso ventre. É, quem crê em Jesus é a coisa mais linda. Ele goza das bênçãos de Deus. Jesus batiza com o Espírito Santo. Ele toma da água e não precisa andar correndo para lá nem para cá. Ele está tomando da água da vida. Ele está saciando a sua sede. Aleluia. E esta noite Jesus quer dar água para você. Tome esta noite da água da vida. E nunca mais tu terá sede. Beba desta água que Jesus tem para te dar hoje, a água da vida. E ele disse ainda: e quem beber desta água, farei dentro dele uma fonte de água viva. Fonte, sabe que é fonte? Que jorra dia e noite, saltando para cima, que nunca falta água. Aleluia.

0: palavra maravilhosa, fazer destacar o reino de Deus, aleluia, fazer com que as pessoas se tornem uma fonte de água viva e jorre para a vida eterna, aleluia. Isso disse ele do Espírito que havia de receber. Ele falava sobre o Espírito Santo, aleluia, que haviam de receber. Aleluia, que haviam de receber, e os que nele crescem, como diz a Escritura, ainda não fora dado ainda, Jesus não tinha sido glorificado, aleluia, o Espírito Santo não tinha descido ainda, daí ele já falava, aleluia, e João falando ele disse... Após mim vem um que é mais poderoso que eu, esse vos batizará. Eu batizo com água, mas esse batizará com o Espírito Santo e com fogo. Irmã, se você não recebeu ainda o batismo do Espírito Santo, irmão, você que não recebeu ainda, busque. O Espírito Santo, diz a Bíblia, não entristeçais o Espírito Santo, qual vós estáis selado para o dia da redenção. Ele é o selo, a carta não chega no lugar se não tiver o selo, o carimbo. Aí você precisa ter o batismo com o Espírito Santo. Se você não pode crer, aleluia, no dom de língua, peça para Deus, desenrola essa língua de incredulidade. Eu quero receber poder para a minha vida, eu quero receber glória para a minha vida. Aleluia, essa noite é a noite que Deus pode te batizar até dormindo na cama. Deus pode, vai jejuando, vai orando, vai cavando, vai chorando, aleluia. E Jesus diz que vai, ele vai cumprir o desejo do teu coração. Tem um hino que diz assim, vai gemendo, geme, chora, aleluia. Tem que às vezes gemer um pouco, chorar um pouco e receber. Vamos orar. Deus maravilhoso, no teu nome eu levo essas vidas, esses corações, que esse momento estão agora ouvindo, que possam receber porção dobrada do teu Espírito Santo. Seja com cada um, meu Deus, em nome de Jesus, em curando as enfermidades, em nome do Pai, do Filho e do Espírito Santo. Amém. Deus abençoe nossos queridos irmãos que já se ensinam com nós aí, já venceu o nosso horário. Deus abençoe ricamente todos os nossos queridos irmãos. Prometemos voltar agora terça-feira às 15h. Se Deus quiser com o programa, esse programa foi daqui de Nonói para a Rádio Renascer 91.3 Porto Subebo, Argentina. Deus abençoe todos. Deus abençoe.
1: Também a irmã Ivanete, palavra maravilhosa. Irmã Terezinha Rodrigues, parabéns e muita felicidade, bênção de Deus na vida dos irmãos pastor e pastora, amém. Irmão Vera, despeço oração pelo meu filho Fabiano. Estaremos orando, irmão. Deus abençoe os irmãos com uma noite abençoada e a semana que vem, se Deus quiser, que seja de bênção, mês e ano. E ficaremos orando aqui também por todos pedindo oração. E que os nossos irmãos também orem por nós.
0: Vai, Laura, vai se chegando. Tá bom. Aleluia. Vamos lá, meus queridos irmãos. Pessoal.

0: essa canção ainda mais bonita. Eles também vão cantar comigo. Eles que são amigos até no nome. Os meus amigos, amigos do rei. Isaí Cido, Isaí Nilcinho, vocês também acreditam nesse Deus?
1: É claro que acreditamos, nosso amigo.
0: É com vocês agora.

0: ficar melhor ainda. Sabe por quê? Porque ele também veio, ele também está aqui. Eu tô falando do meu amigo, o meu irmão, o cantor Júnior. Obrigado, Júnior, pela sua participação. Solta essa voz ungida que Deus te deu.
1: É isso aí,
0: e canta, porque o Brasil inteiro te ama e quer te ouvir.
1: Obrigado.

muito simples. Meu querido, você quer criar uma outra geração? Você quer dominar o mundo? Você começa nas bases. É o que o anticristo está fazendo. E os seus filhos podem estar sendo vítimas. Quando eu digo que o principal alvo de Satanás são as crianças, parece que eu estou falando grego aqui nessa igreja. Eu vou contar um testemunho agora, escandalize, mas pode estar acontecendo com você, que é um pai frouxo e que não tem rédeas da sua casa. Ou com você, que é uma mãe omissa e não tem as rédeas da sua casa. Um rapaz veio me contar o que aconteceu com duas crianças, com uma mocinha. A menina tinha 5 anos de idade. 5 anos. Você tem ideia o que é uma criança de 5 anos? 5 anos ela já possuía um celular. Sabe o que essa criança fez? Com a estúpida mãe que deu um celular, estava tirando fotos da genitália dela, das partes íntimas, para enviar no WhatsApp. 1, 2, 3, 4, 5 anos. A mãe pegou, descobriu, mas não fez nada. Passaram-se 2 anos. A menina tem 7 agora. A mãe entrou no quarto, ela estava mexendo no celular. E ela tentou disfarçar, a mãe pegou. Quando ela abre o celular, cheio de vídeos e sites pornográficos. Com 7 anos de idade. Você pensa que essa geração é como a sua? Você pensa que essas crianças são como vocês? Você está enganado. O alvo do diabo é os teus filhos. Se você confia nos seus filhos, você é um tolo. Eles podem estar fazendo sexo debaixo do seu nariz. Eles podem estar ingressando na pedofilia, no homossexualismo, sem que você saiba. Porque afinal de contas você patrocina o pecado deles. Não, mas o que tem de mais dar um celular? O que tem de mais? É que o mundo entra dentro do quarto do teu filho e da mente do teu filho através do celular. As crianças de hoje são depravadas, são perversas. Elas estão vivendo em um mundo vulgar, perverso. Tem o carro de bebê, o bebê na frente da TV. Eu vou em casa, tem menino que não sabe falar, ou tá aprendendo a andar. Já tá aqui. Isso, o diabo, isso. Coopera comigo, isso, vai. Ensina. Você não sabe o que eu vou fazer com a mente dessa criança através de celular. O camarada não tem comida em casa, não tem dinheiro, mas tem modem, internet rápida e roteador. Permitindo que o filho dele esconda debaixo da cama, entre dentro de um banheiro e possa acessar livremente a internet. Você vai ver onde você vai parar. Peraí, quantos anos o homem viveu sem celular? Quem te disse que uma criança tem que ter isso? Hein? Quem te disse? Que pais que são esses? Quem te disse que quem dá a última palavra é teu filho? Quem te disse que é ele que determina o que ele tem, o que ele usa, como usa? Quem te disse isso? É você que manda na sua casa. É você que diz o sim e diz o não. Não é teu filho. Por que que não é meu filho? Ele não tem condições de decidir por ele. Ele não tem estrutura psicológica, emocional para decidir por ele. Ele não sabe. Você quer ver um teste? Eu desafio você. Se você conseguir, que os bichinhos é esperto. Eu desafio você. Você vai chegar em casa hoje ou aqui mesmo. Você vai entrar no celular dos teus filhos. Você vai ver tudo. Você vai vasculhar tudo. Você vai entrar na internet, no Facebook. Você vai se assustar com o que você vai ver. E eu vou te falar, porque sabe por que você vai assustar? Porque eu já vi. Você tá achando que é santa tua filha? Você tá enganado. Você tá achando que o teu filho é tudo isso? Você tá enganado. Tô desafiando você. Vai. Vê tudo. E não tem essa de esconder, não. Vai ter que falar a senha. Vai ter que fechar o tempo na sua casa. E você vai se horrorizar com o que você vai ver. Você vai ver que eles são mais inteligentes do que você sonha. E que eles estão mais longe do que você imagina. Você vai ver que o diabo é o mais terrível do que você imagina. Ele sabe enganar, maquiar, mentir. Aí fala pro delegado, mas ele é tão bonzinho. É o delegado, só você que acredita, trouxa. É tão bonzinho, é, era mesmo, trouxa. Isso é por isso que os filhos dos crentes não convertem. Porque os pais acham que são bonzinhos. São nada! São filhos de Adão! São corruptos! Enquanto não se converterem, estão sob a ira de Deus!
E não vão converter nunca enquanto você ficar só tecendo elogios. Meu filho isso, minha filha isso, minha heroína perfeita, odiada, meu filho... Mentira! O alvo do diabo. Eu andei pegando o celular de uma turma aqui. Ah, né? Não vai ser. Se eu mostrasse pra você numa tela aqui, você teria que ir num clínico. Se você ver as abominações que esses jovens consomem, eu não tô falando de pornografia clássica. O que essa geração tá consumindo é bestialidade. É coisa satânica. É coisa que você tem pavor. Você fica em choque. Se você tem problema cardíaco, você não pode ver. É coisa bizarra, é maligna, é uma perversão mental tão grande que eles estão tendo atração por coisa hedionda. É hediondo, o diabo está fazendo um estrago. Eu vi aquilo, eu comecei a chorar, comecei a tremer, eu não acreditava que meninos dessa idade podiam consumir coisas daquele nível, coisas das mais bestiais, masoquistas, sádicas, hediondas. Eu falei, isso só pode ser gerado por demônios. É só o diabo que consegue perverter uma mente. Agora a culpa é do menino? A culpa é sua. Sua filha não tem que ter celular, coisa nenhuma. O teu filho não tem que ter celular, coisa nenhuma. Eles não podem ter acesso à internet sem a sua presença, de jeito nenhum. Eu não entendo isso. Eu não consigo entender. Eles acham que isso é ser radical. Se eu incircunciso, você daria um copo de veneno pro seu filho? Você daria uma granada pra ele? Você daria uma 765? Então é por que você dá o celular e a internet, que são tão fatais quanto essas armas? 765 causa menos estrago. É a pele, os nervos. A granada tem o risco de perder uma mão. A internet cria monstros. Demônios. As amizades. Você tá ouvindo o que eu falei? Você vai fazer isso hoje. E pega dela aí agora, antes que ela deleta. Porque tá cheio. Tá saturado de orgia, de podridão. Pega agora. Toma agora. E vai pra casa e fala, mostra tudo. Conta tudo. E você vai ficar horrorizado. Pastor, mas eu não tô agredindo, invadindo. Salva teu filho. Salva sua filha enquanto é tempo. Porque talvez nem dê tempo. Pastor, mas vem aqui na igreja, louva, canta. Oh, meu Deus do céu, abre o olho desses pais. Abre o olho desses pais. Com quem que o teu filho tá andando? Hein? Com quem que o teu filho tá andando? Você conhece? Quem que é o amigo do teu filho? É cristão? Quem que são os pais dele? Quem que tá andando com a tua filha? É cristã? Quem são os pais? Hã? Ou já é a namoradinha dela? Você não vai fazer nada. Minha filha já acessa o Face. Eles acham engraçado. Eu acho que quem tem microcefalia são os pais. Eu acho que são eles. Eles não veem maldade em nada. Nada. Nada, nada, nada.

Uma carta de adeus. Acho que estas são as minhas últimas palavras. Está em tempo de saber a verdade. As drogas estão me matando. Conheci o tóxico ainda muito novo, através de uma pessoa que me apresentou aquilo que tiraria minha vida. Tentei recusar, mas disseram que não era homem, e então aceitei. No começo foram as torturas, depois o devaneio e a seguir a escuridão. Aí veio a falta de ar, o medo, as alucinações, e depois a euforia das drogas novamente. Eu me sentia mais gente do que as outras pessoas. Achava tudo ridículo e muito engraçado, até Deus me ridicularizava. Mas hoje eu reconheço que Deus é o mais importante de tudo no mundo, pois sei que não tenho a menor chance de viver. É muito tarde para mim. Mas tenho um último pedido a fazer. Diga a todos que em cada porta de escola, em cada cursinho de universidade, em qualquer lugar, há sempre alguém que irá mostrar-lhes o destruidor de suas vidas e que os levará à loucura e à morte. Não deixe que isso aconteça com você. Diga não às drogas, e sim a Jesus.

Señor. Eis-me aqui mais uma vez. Eis-me aqui, Senhor, mais uma vez, ajoelhado diante do teu altar. E creio, Senhor, que tu sabes melhor do que eu mesmo os momentos difíceis que eu estou passando, que eu estou vivendo. Tu sabes, Senhor, que eu sou um crente e tudo tenho feito para ser fiel a ti. Mas quando penso, Senhor, que estou te agradando e às vezes estou lhe causando aborrecimento, por isso eu vim te pedir, eu vim te implorar perdão, Senhor, para os meus erros, que às vezes tenho sido inconveniente diante dos teus olhos. Senhor, nesta hora, vês que eu estou chorando, vês que lágrimas estão rolando nos meus olhos. Eu te peço porque sei que tu és bom e tu podes me ajudar. Senhor, e quantas vezes me olham indiferentemente e me perseguem, me caluniam e olham, Senhor, o meu viver. Eu até mesmo acho que sou culpado, mas eu te peço nesta hora, ajude a minha fé, ajude-me, Senhor, a superar todos os problemas que me cercam. Se tu quiseres, ó Pai, tu podes me ajudar. Eu te agradeço, confiado na tua compaixão, ajude-me.

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1: 3, 4 minutos.

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0: Altíssimo e soberano Deus, Criador dos céus e da terra,
1: graças
0: Pai do nosso amado e Salvador Jesus Cristo, cuja presença estamos nesta hora. Meu Deus, viemos a Ti mais uma vez, em nome do Teu Filho amado Jesus Cristo, para assim realizar mais um trabalho para a honra e para a glória do Teu santo nome. Meu Deus, nós contamos com a Tua ajuda, ainda que não merecemos, mas a Tua misericórdia, Senhor, é tudo para nós. Assim, abençoa este trabalho, abençoa o conjunto, o estúdio que assim está colaborando conosco. Nós contamos, Senhor, com a Tua ajuda maravilhosa, em nome do Teu Filho amado Jesus Cristo, que vive e reina agora e todo sempre. Amém, Jesus.

0: conosco, é, através do rádio, a tua mensagem do WhatsApp, benção de Deus, também através do Facebook, o teu comentário, teu compartilhamento, tamo junto, benção de Deus, é, esse é o primeiro programa aí, né, do mês de junho, né, glória a Deus, que maravilha, estamos muito felizes, na presença do Senhor Jesus. Segundo programa, né? Glória a Deus. É, tempo corre depressa, o tempo passa depressa. Benção de Deus. O mês de junho, que é o mês do aniversário do dueto pai e filho, né? Glória a Deus. Três anos juntamente com meu irmão Estevão, exatamente no domingo que vem, né? É, reunião de obreiros ali na convenção, é, ali em Ijuí, né? Glória a Deus, todo mundo viajando para lá, toda a igreja, né? Trabalhos cancelados na região, todos os irmãos obreiros viajando para esta reunião tão importante no Ministério A Seara do Senhor, né? E ali nasceu aí o dueto pai e filho na oferta ministerial desse trabalho maravilhoso e comemoramos então nesse mês o aniversário do dueto pai e filho. Que alegria, que bênção de Deus. Que Deus possa abençoar a tua vida, você que está na sintonia. Quero mandar uma saudação muito especial ao apresentador oficial do programa, pastor Jorge Lucas da Rosa, que nos dá essa autorização para estarmos aqui. É, que Deus abençoe a tua vida, meu companheiro, em nome de Jesus Cristo. Nós temos um versículo da palavra de Deus que a gente tirou aqui, preparadinho para nós meditar nesta manhã, no começo desta programação, né? Glória a Deus. O Salmo 67 e o versículo de número 1 é que diz assim: Deus tenha misericórdia de nós e abençoe e faça resplandecer o seu rosto sobre nós. Oh, glória! Que assim seja nesse dia, o Senhor possa ter misericórdia das nossas vidas, não somos merecedores, mas que a sua bênção esteja sobre nós, conosco. Ele nos abençoe em todo sentido da tua vida. Você que está aí, quem sabe nesta manhã saindo para ir fazer um negócio, para resolver, para ir trabalhar. É, você que está na estrada já trabalhando, com o teu caminhão, muita gente dá carona para nós e trabalha também, é, dirigindo, né, no volante. Deus abençoe a tua vida, que Deus possa abençoar de uma forma rica e especial o teu dia, né? Glória a Deus. E a segunda parte desse versículo diz assim, ó: e faça resplandecer o seu rosto sobre nós. Glória a Deus. Nessa época que o salmista vai escrever o Salmo de número 64, 67, ele está numa época pouco depois do Salmo 51, é, que ele escreveu. Glória a Deus que o Salmo 51 ele escreveu exatamente no tempo em que ele caiu, é, e estava ali naquele, é, quase que os seus pés resvalam, né? Glória a Deus, quase que ele perde a batalha, mas ele levantou a cabeça, aleluia, e pediu para Deus, né, que colocasse nele um espírito reto, que mudasse a vida dele, que mudasse, aleluia, os seus pensamentos, sua maneira de ser, é, glória a Deus. Então ele começa a escrever outros salmos, outros cânticos ali no seu ministério, e ele escreve o Salmo 67, que ele vai dizer que Deus, eu não mereço, mas tem misericórdia de mim, Senhor, o teu povo está cheio de problema, era muita murmuração, era muita gente dizendo assim, não adianta servir a Deus, irmãos Marcos, porque o próprio líder caiu em pecado, errou, então não resolve mais. Era muita gente desistindo de servir a Deus, servindo a Deus com tristeza no coração. E aí ele vai dizer o seguinte: Deus, nós não merecemos, mas tem misericórdia de nós e nos abençoa. E nessa manhã não é diferente, nós vivemos um tempo na terra em que muitos escandalizaram o evangelho, em que muitas pessoas olham assim, não adianta servir a Deus, não adianta ser crente, olha lá o que o pastor fez, olha lá o que a irmã fez, olha lá o que o outro fez, não resolve mais. Um disse, a igreja não tem mais santidade, o outro disse, a igreja se corrompeu, a igreja esfriou e tanta coisa. Mas eu quero dizer nesta manhã, Deus, tem misericórdia de nós e nos abençoa. E faça resplandecer o seu rosto sobre nós. Aleluia! Resplandor. O significado desta palavra é uma luz intensa. Aleluia! Como o sol que nasce de manhã. Você consegue olhar para o sol quando ele está nascendo? É um resplandor. Aleluia! Saulo, quando ele vê o resplendor da glória de Deus, ele cai do cavalo. Ele perde a visão. Não dá para suportar. É muito forte, é muito grande. Por mais que as trevas, a escuridão, esteja dominando um ambiente, mas quando nós ligamos uma luz, resplandece, clareia, ilumina. Eu não sei como é que está a tua vida nesta manhã, mas quer saber, tu diz para mim, irmão Silvano, eu não sei o que fazer da minha vida. Eu não sei o que fazer, aleluia. Eu estou sofrendo, eu precisava de um direcionamento, eu precisava de uma palavra, eu precisava que Deus clareasse a minha mente, mostrasse, revelasse algo. Eu preciso desse resplendor, dessa luz, desse clareamento na minha memória, nos meus pensamentos, nos meus projetos. Quantas vezes eu andei tempos e tempos da minha vida servindo a Deus dentro da igreja, mas eu não podia ouvir a voz de Deus, parece que tinha um silêncio. Deus falava com todo mundo, meu irmão. Eu no congresso botava a mão na cabeça dele, na cabeça daquele, e o povo chorava, e o irmão Silvano de olho seco, sem receber nada, voltava para casa triste. Ei, na glória. Mas um dia, a palavra de Deus veio pela madrugada, dentro do meu quarto. Eu me lembro que eu estava numa grande crise, num momento muito difícil do meu ministério, da minha vida. Aleluia! E de repente, numa madrugada, Deus falou comigo dentro do meu quarto, e eu ouvi a voz dele dizendo assim: o Louveira tem a chave dessa porta. E eu nem conhecia a Rádio Renascer. Aleluia! Então busquei conhecer o irmão Francisco, e hoje estamos aqui, já está para 9 anos na Renascer. A minha vida mudou, o meu ministério, hoje é um ministério, graças a Deus, mais reconhecido. Aleluia, Deus tem feito algo lindo através do dueto Pai e Filho nesses últimos dias. Aleluia, através dessa porta que Deus abriu. Muitas amizades, muitos pastores, muitos convites, muitas pessoas queridas que nós conhecemos. A nossa vida é alegre, a nossa vida é uma vida feliz. Oh, porque Deus um dia fez resplandecer o seu rosto sobre nós e falou conosco naquele dia. Quem sabe tu estás na tua casa, faz tempo que tu não vai mais num culto. Faz tempo que tu não ouve mais a mensagem de Deus para a tua vida. E está num momento de tristeza. Aleluia, de desconfiado. Será que será assim? Será que eu serei abençoado? Será que vai dar certo? Será que é esse mesmo caminho? Qual será a minha decisão? Está esperando Deus falar contigo. Eu quero te dizer nesta manhã que o rosto dele vai resplandecer através desta programação. Haverá uma resposta de Deus para a tua vida nesta manhã. Haverá uma palavra de Deus para você nesta manhã. Fica ligado, não sei se é através do hino, se é através da pregação. Aleluia, é um milagre através da oração, da fé, eu não sei. Mas o que eu sei é que Deus nesta manhã está me dizendo ao meu coração que o rosto dele vai resplandecer sobre a vida de alguém que está precisando de um direcionamento de Deus, de uma luz no seu caminho. Receba esta palavra no começo desta programação, em nome de Jesus, irmão Osmar, a paz do Senhor, meu companheiro.
1: paz do Senhor, pastor Silvano, para o senhor, irmã Marta, para as senhoras ouvintes que estão ouvindo essa programação nesta manhã de segunda-feira, abençoada por Deus aí, que possa ser na tua vida um canal de bênção esta rádio, essa programação Cristo em Seu Lar, que vai ao ar todas as segundas-feiras através da rádio FM 91.3 aí. Que Deus possa te abençoar, e através das lives também que você está nos assistindo aí, Deus possa te abençoar grandemente na presença do Senhor. A palavra, né, pastor Silvano diz aí que salmista, o salmo ali, ele estava queixoso para o Senhor. Salmo 51, ele diz: em pecado eu fui gerado, e em pecado concedeu a minha mãe, né? Iniquidade fui gerado, em pecado concedeu a minha mãe, mas tenha misericórdia de nós, Senhor. Tenha misericórdia, todo errado, e mesmo assim o Senhor teve misericórdia, e teve misericórdia de mim, de você, que nós nascemos aí todo errado, talvez todo em pecado, mas o Senhor teve misericórdia e chamou para nós para uma grande batalha, para uma grande obra, para um grande aí acontecimento, maravilha, que possa ser o arrebatamento do Senhor, e você possa estar incluído, eu possa estar incluído, ou senão, se o Senhor nos chamar, antes ainda estamos preparados para entrar no reino dos céus, e aí sim será um descanso eterno, né? Aí, pela misericórdia do Senhor, pela infinita, aleluia, misericórdia, Jesus, o Senhor tem nos escolhido em tantas pessoas que podiam estar aqui capacitadas, com bons recursos. Não, o Senhor nos chamou para nos fazer a obra enquanto é dia, enquanto é tempo, e aí nós estamos fazendo conforme as nossas forças, conforme as nossas condições, nós estamos trabalhando na obra do Senhor. Sabemos que tem uma recompensa das mãos do Senhor para aquele que assim trabalha, aquele que assim faz a obra do Senhor incansavelmente. O Senhor tem aí a recompensa, e que nesta manhã a misericórdia do Senhor pode estar nascendo sobre a tua vida, querido ouvinte desta programação aí, que Deus possa estar te abençoando grandemente, e a mão do Senhor possa estar contigo aí, te livrando, te protegendo, porque a palavra nos diz aí que aquele que teme ao Senhor, o Senhor, um anjo do Senhor acampa ao seu redor e o livra de todo mal, né? Ou aquele que teme ao Senhor, tem o temor do Senhor, que tem aí um temor do Deus Todo-Poderoso, o anjo do Senhor acampa ao seu redor e os livra de todo mal, né? Então, nós estamos amparados pelo Senhor, e que Deus possa te abençoar a tua vida, aos teus trabalhos, aos projetos nessa manhã aí, e que a luz do Senhor venha resplandecer sobre a tua vida, e você possa ser um espelho aonde você esteja. Você possa ser aí uma luz no caminho de muitas pessoas que vão se espelhar em você, porque a própria palavra diz, o próprio Jesus disse que nós somos o sal da terra e a luz do mundo. Então, nós temos que dar exemplo, iluminar aí o caminho para muitos que talvez estão pensando em desistir, e daí eles olham em nós e se espelham e dizem: não, aquele lá tem uma cruz tão grande, tão pesada, não desistiu, então não vou desanimar também. E assim nós vamos fazendo a obra do Senhor incansavelmente, e o nome do Senhor vai sendo glorificado. Que nessa manhã o Senhor possa alcançar sobre ti as misericórdias, as bênçãos vindo da parte do céu na tua vida.
0: Amém. Não está saindo de casa, precisa estar protegido. Vamos orar, irmãos Mar, abençoando esse povo de Deus.
1: Senhor Deus, amado e querido Pai, nesta manhã, Jesus, de segunda-feira, nós estamos aqui, Senhor, e eu quero te pedir a essa pessoa que está aí ouvindo essa programação, ouvindo, Senhor, aí esta rádio, ouvindo a live, estão saindo para o seu trabalho, estão aí, Senhor, precisando da bênção maternal, a bênção da manhã já para abençoar seu dia, sua semana, Senhor. Eu te peço, Deus, venha abençoar, venha guardar, venha proteger, entregar as barricas bênçãos, abrindo portas, Senhor, nesta manhã, devolvendo a saúde para muitas pessoas que precisam, abençoando, Senhor, tirando toda a obra do mal, tirando toda aí essas doenças que estão acontecendo em nosso meio, que o Senhor possa apaziguar, que o Senhor possa curar, que o Senhor possa transformar, Senhor. Abençoa, Jesus querido, essas pessoas que estão aí colocando a sua fé em ação, Senhor, se agrada onde encontra a fé nesta manhã, Senhor. Eu levo essas pessoas na tua presença, ouvinte aí, que vão estar ajudando nós nós contribuindo, falando do seu amor, abençoa, Senhor. Nessa manhã nós te pedimos e te agradecemos em nome de Jesus Cristo. Amém. Graças a Deus.
0: Eita, glória, maravilha do céu, benção de Deus. Vamos ouvir o primeiro louvor nesta manhã. Eu quero ouvir a cantora Noemi Chaves, irmã Marta. Mandei aí no teu WhatsApp o louvor que os irmãos forneceram para nós estar louvando aqui. Glória a Deus, vamos rodar para todo o povo de Deus, o glória a Deus, o aleluia da igreja, esse negócio bem motivador aí, uma cruzada que ela passou. A cantora Noemi Chaves, que está aí morando agora juntamente com o seu esposo, pastor aí, na cidade de Santo Augusto, tá bem pertinho aqui. Você que quer contratar, quer chamar ela para os eventos da igreja, ó, tá bem pertinho aqui, Santo Augusto, fazendo a obra de Deus. Vambora, vamos escutar pra glória de Deus nesta manhã.

0: Glória a Deus, aleluia, bate palma para Jesus, meu povo. O nome escrito com letras de ouro, aonde, irmão Osmar? Aonde? No livro da vida, meu irmão.
1: É verdade, o Senhor escreve o nome das pessoas que aceitam a Jesus como único e suficiente Salvador no livro da vida. E aquele dia, a Bíblia diz que vai ser aberto os livros das obras, ou aberto os seus livros, e o livro da vida.
0: Eita, né?
1: E o livro da vida. E esperamos que seu nome esteja escrito no livro da vida. Quando o Senhor Jesus, ele mandou os seus 70 aí, discípulos, aí, as apóstolos, fazer a obra do Senhor, a Bíblia diz que ele deu autoridade sobre as enfermidades, sobre os espíritos imundos, sobre todas as coisas, eles curavam, eram felizes, pastor Silvano.
0: Maravilha.
1: Contente que os espíritos malignos ficavam sujeitos a eles, e muitas curas fizeram no nome do Senhor, e fizeram muitas maravilhas, e vieram se regozijando, e a se alegrando, e Jesus disse, olha, não alegrei-vos por causa disso, por causa que curaste, por causa que os espíritos imundos aí... estavam sujeitos a vocês, não, mas alegrai-vos, porque o nome de vocês está escrito no livro da vida.
0: Eita, glória, que maravilha! Olha que palavra linda nesta manhã para você que está no teu lar, que está ouvindo a programação, que sabe tudo assim, irmão Silvano, eu não tenho oportunidade, esqueceram de mim, é o meu ministério, não é reconhecido, e que sabe muitas reclamações. Eu quero dizer para você, teu nome está escrito no livro da vida? Está escrito lá, então se alegra, é o maior privilégio que o ser humano pode ter. Oh, glória! Estar escrito no livro da vida. Esta é a promessa, a vida eterna. Quero também mandar uma saudação aqui pro nosso irmão Josias. Nosso irmão Josias ali da Argentina. É, olha só, irmão Osmar, é aquele jovem que nós ia batizar. Cheguei a levar as capas do batismo lá para Tunápolis, ele se mudou para Argentina. Ele foi embora para casa de volta, né? É, meu amigo Luiz Cláudio Santos, né? Aí da Argentina, filho do pastor Miguel, né? É, glória a Deus. É, os irmãos estiveram aí em Tunápolis. E esse rapaz trabalhava junto com ele ali, na empreitada, né? No acampamento. E o irmão Luiz Cláudio disse assim, eu vou levar meu sobrinho para a igreja. É, eu vou levar, irmão. Ora por mim, irmão Silvano. É, que eu vou convidar ele para ir para a igreja. E um dia eles apareceram lá. É, e começaram a servir a Deus conosco ali. E Deus salvou esse rapaz, irmão Osmar. E ele estava me contando que ele estava sentado no banco da igreja quando foi ministrado a pregação da palavra, e ele não notou, ele não sentiu. E quando viu, ele sentiu um calorão assim que pegou ele do banco e colocou ele lá na frente para aceitar. Maravilha, Jesus. E daí ele foi embora para a Argentina. E eu pensei na minha cabeça assim, meu Deus do céu. Agora a ovelha foi para lá e vai parar de ir na igreja. Quem sabe, né? É novo convertido, não se batizou ainda. E quem sabe não vai mais na igreja. Fiquei pensativo, preocupado. E ontem, ele me ligou para mim, irmãos, mas assim, pastor Silvano, se o senhor tiver como me buscar aqui na minha casa, ele mora no acampamento, eu tô de volta no Brasil e eu quero servir a Deus com os irmãos aí. Já tô batizado. Eita, glória! E está em comunhão com a igreja Assembleia de Deus ali na Argentina. É, e estava ali conosco no culto ontem, mas não dá para ver. É uma diferença maravilhosa. O ser humano, quando entrega a vida para Deus, há uma diferença maravilhosa, irmãos Mar.
1: É verdade, o próprio Jesus disse, né, que são novas todas as coisas aí.
0: Glória a Deus.
1: Diz que faça nova todas as coisas. Ele enterra a pessoa velha, né, o homem velho no batismo aí, transforma.
0: Maravilha,
1: e faz uma Jesus. Nova pessoa. Ele enterra o homem do pecado, pecaminoso aí, e nasce uma nova criatura, um filho de Deus. Agora deixou de ser criatura de Deus e passa a ser filho de Deus, a imagem, a semelhança do nosso Deus Todo-Poderoso. Então Deus muda o semblante, né? Então Deus muda a feição, a fisionomia, e aí nós se alegramos, porque a alegria do coração resplandece o nosso rosto. rosto, né? E quando nós estamos com alegria no nosso coração, nós temos Cristo no nosso coração, o nosso rosto brilha e resplandece, porque a presença do Senhor está conosco, né? Deus abençoe aos nossos ouvintes, nossos queridos contribuintes, a todos que estão ouvindo aí, esses jovens também. Deus está chamando muitos jovens aí na igreja. Na igreja nós tivemos culto de jovem no sábado, estava uma bênção de Deus, Deus falando, Deus usando os jovens, Deus trabalhando aí em meio aí à juventude. Isso é maravilhoso de ver, e que Deus possa continuar abençoando, chamando jovens, chamando esse jovem com todo vigor aí para a sua obra, né? Porque pode trabalhar incansavelmente e Deus dará a recompensa, né? Porque o pastor é para cuidar das ovelhas e ovelha gera ovelha, então jovem traz outro jovem e assim vão fazendo a obra de Deus, né? Maravilhoso ver aí as pessoas descendo as águas do batismo e aí nascendo uma nova criatura, sendo a obra de Deus incansavelmente sendo multiplicada e aumentada aí, e que Deus possa guardar e proteger das laçadas do inimigo a todos que fazem a sua vontade, a obra de Deus que faça, o Senhor possa estar guardando, protegendo, porque Ele tem cuidado de nós, Ele cuida da sua igreja, Ele cuida dos seus filhos, Ele zela pelos seus, e que assim possa continuar até o arrebatamento ou até assim o Senhor chamar para o descanso eterno. Que Deus os abençoe a todos que estão ouvindo nesta manhã, e você poderá estar mandando a sua mensagem aí, seu pedido de oração, de louvor, e nós vamos estar na medida do possível lhe atendendo, e o nome do Senhor assim vai sendo glorificado.
0: Amém! João. Glória a Deus! Faça como nossa irmã Luciana Pedroso de Itapiranga, que já pediu oração, pediu um louvor também. É, o nosso irmão pastor Dalmiro e a irmã Noemi Chaves estão aí confirmando a audiência. É, lá na cidade de Santo Augusto também. Cantora Denise lá no Paraná. Oh, glória a Deus! Meu amigo José Vitor, todo mundo aí reunidinho ao redor do rádio, pedindo oração pela saúde, né? É, glória a Deus! Nossa irmã, eu tenho anotado aqui como Abigail, lá da Argentina, né? É, também está aí na sintonia da programação nesta manhã. Quem mais? Quem mais está aqui? É, glória a Deus! Uma bênção do céu, povo de Deus reunido. Quero mandar para vocês o número do telefone para você entrar em contato conosco e mandar a tua mensagem, né? Isso! Telefone do pastor Silvano é o telefone da área 049, lá de Santa Catarina, né? Glória a Deus! Lá de longe, né? Porque eu tô aqui do lado de cá agora. Eita, glória, meu povo, né? Estamos aqui no Rio Grande do Sul, né? Glória a Deus! É o da área 049, então, 991-19-8104, isso mesmo, é muito fácil, 991-19-8104, esse telefone que me acompanha há pelo menos 25 anos, o mesmo número. Eita, glória, não tem como não saber, né? Manda mensagem pra cá, irmão Osmar, qual é o número aí pra o povo entrar em contato?
1: Você poderá estar mandando seu pedido de louvor pelo WhatsApp aí, 55999-267955. Você poderá estar mandando seu pedido de louvor, de oração, e na medida possível vão estar lhe atendendo. Também você pode estar nos assistindo ao vivo aí pela live,
0: glória,
1: né?
0: Glória a Deus.
1: Está sendo transmitido para o Web Denis aqui do Estúdio Denis. Também nós fomos marcados, pastor Silvano, Osmar Lucas da Rosa, pastor Jorge Lucas da Rosa, acho que foi marcado também, e que Deus possa te abençoar, e você poderá estar nos assistindo ao vivo aqui do Estúdio Denis, né? Então, acessando aí pela live do Facebook, e você vai estar mandando a seu pedido de oração, de louvor, e na medida do possível vão estar lhe atendendo, porque tem muitas pessoas nos assistindo, mandando suas mensagens, e logo vamos estar lendo aí todos os colaboradores, contribuintes que estão aí nos assistindo, mandando suas mensagens, e o nome do Senhor possa ser glorificado na tua vida, pastor Silvano.
0: Amém! Glória a Deus! Vamos estar ouvindo um hino da irmã cantora Denise? É, se tiver aquele da mesa preparada, né? Eita, glória a Deus! O banquete preparado, né? Maravilha de Deus, né? Deus abençoe você que está na sintonia da programação. Daqui a pouco nós vamos falar um pouquinho sobre as programações que nós temos aí, né? Ô, pra esse final de semana, tá quente o negócio, tá agitado, né? Vai ser bênção de Deus esse final de semana aí, né? todos os obreiros estão aí se mobilizando em caravanas e a gente vai para a cidade de Juí para mais um encontro de pastores e obreiros ali da Igreja A Serra do Senhor, onde tem sido uma bênção de Deus, mistérios do céu ali revelados, e a gente está muito feliz pelo que Deus tem feito na sua obra, né? Eita glória! Um grande abraço a todo o povo que ontem estava em Tunápolis, Santa Catarina, no culto de Santa Ceia. Um abraço a todos os irmãos que participaram do corpo e do sangue do Cordeiro ontem, né? Em todas as congregações, porque a maioria aí faz no primeiro domingo do mês, né? Então Deus abençoe pastores, obreiros que estão sempre aí atendendo o povo de Deus. É uma bênção do céu, né? Aí o rebanho tá sadio, tá com saúde o rebanho, não tem nenhuma doente, não tem nenhum carrapicho para tirar. Ô, glória! Tá aí o rebanho do Senhor. Daí, é benção pura, sem mistura, minha gente. Se está pronto o louvor da irmã Denise, nós vamos ouvir para a glória de Deus. Um grande abraço para todos os pastores que estão aí na região toda, agora nessa segunda-feira, descansando do correrio do final de semana, né? Eita glória! Receba em nome de Jesus!

0: Se você não sentir a presença de Deus nesse louvor, não tem como, né? Aí tá doente mesmo, né? Ah, meu Deus do céu! Esse louvor aí é uma benção de Deus. Eu me lembrei, irmão Osmar, de uma ministração que nós estávamos fazendo da palavra de Deus num trabalho aí de tenda, né? E era congresso do Círculo de Oração. E nós estávamos ministrando a palavra, né? Glória a Deus. E Deus estava dando aí sobre exatamente a chegada no céu, a mesa preparada, né? Que momento, que coisa linda, né? Aleluia, o povo chorava, as irmãs choravam, né? Ali na presença de Deus, e Deus trabalhando no meio da igreja, né? Aleluia, e de repente Deus falou comigo assim, e quando a irmã olhar assim de canto, naquela alegria de estar na mesa das bodas do Cordeiro, olhar de canto assim e lembrar daquela filha que ela criou, irmão Osmar, na presença de Deus e chegou lá na sua idade maior e ela disse, eu não quero mais a igreja, eu não quero mais fazer parte. E se desviou. E ela procurar ali entre aquelas pessoas para comemorar aquela alegria e de repente não achar. Qual será o desespero, a tristeza? Como é que vai ser esse negócio? Aquele filho que você criou com carinho, com cuidado na presença de Deus, e não está na igreja mais, e não está com o nome escrito naquele livro, irmãos, e não vai encontrar sentado ali. Como é que vai ser aquele momento? Aleluia! Glória a Deus! E de repente Deus falou comigo assim, reúne agora essas irmãs e faça um clamor hoje, pela vida daquele que não está na presença de Deus. Hoje mesmo, aleluia, marque uma campanha de oração, hoje mesmo, faça um voto pela vida do teu filho, da tua filha, que saiu da presença de Deus, para que naquele dia não venha acontecer isso, para que naquele dia você possa olhar e encontrar, e se alegrar, e glorificar, e exaltar o nome do Senhor pela vitória. E eu nunca vi algo tão lindo, irmãos Mar. Aleluia. Era um choro que tomou conta daquelas irmãs ali. Um choro, aleluia, sem palavra, era um gemido só, na presença de Deus, e as irmãs abraçadas ali, naquele círculo, aleluia, clamando naquele, um quebrantamento muito forte, e quem sabe é isto que nesta manhã, Deus quer fazer com alguém, lembrar do céu, levar a sério, buscar a presença do Senhor, enquanto tu se pode achar, meu companheiro.
1: É, pastor Silvano, o Senhor tem pressa, o Senhor Jesus, ele está aí às portas para buscar a sua noiva, e queira eu, queira você, que nós possamos estar aí enfileirados e ser chamado pelo Senhor, para ouvir da boca do Senhor, vinde, bendito de meu Pai.
0: Maravilha.
1: Vinde, possui por herança.
0: Eita,
1: então
0: glória.
1: Que nesta manhã, você talvez que tenha filhos, talvez você aí está preocupado, leve nas mãos do Senhor, coloque em oração,
0: Maravilha. Faça
1: convite, traga, tenta trazer para a casa do Senhor novamente, ou traga aí para ficar na presença do Senhor, porque naquele dia,
0: glória. O
1: Senhor quer que estivamos reunidos no banquete celestial, na mesa do Senhor.
0: Deus do céu.
1: Onde vai ser servido pelo Senhor aí.
0: Aleluia.
1: E queira eu, queira você, que toda a família esteja reunida, todos amigos, todos conhecidos, para que possamos se alegrar na presença do Senhor, ser servido pelo próprio Jesus.
0: Ei,
1: aleluia.
0: Glória!
1: Porque ele disse para os seus aí discípulos aquela vez, ele disse, é a última vez que eu participo convosco aqui na terra dessa ceia, mas
0: aleluia.
1: Eu vou e vou esperar para participar novamente com vocês lá no céu, no reino do céu, preparar um banquete, preparar aí para aqueles que fazem a obra incansavelmente,
0: glória.
1: Para aqueles que colocaram a mão no arado e não olharam para trás, que não deixaram aí rastro, que não abandonaram o caminho do Senhor. Este está preparado um banquete especial. Deus, as bodas do Cordeiro aí estão preparadas para a noiva. Noiva que vai se encontrar com seu esposo. Está preparado, tudo pronto. Esperando o toque da última trombeta. Porque a Bíblia diz que a última trombeta soará. E os salvos serão transformados. E subirão e se encontrarão com o Senhor nos ares. E que neste dia, nessa hora, neste momento, possa estar todos aí que da tua família, todos teus parentes, todos teus amigos aí que você mais ama, possa estar preparado, possa estar alistado nesse exército, possa ser chamado, convocado pelo Senhor para se encontrar com o Senhor nos ares, no céu, e ide para ir para passear, andar pela cidade santa, cidade que o Senhor descreve em Apocalipse ali, que vai ser maravilhosa. Essa cidade espera eu e espera você, mas nós temos que estar aí preparados, nós temos que estar aí fazendo a obra de Deus incansavelmente, e o Senhor vai estar nos abençoando, o Senhor vai estar guardando a sua noiva, ele vai estar abençoando, e ele tem um galardão para te dar. O Senhor tem a recompensa para dar. Paulo disse: olha, nós aqui, cristãos na terra, nós somos mais que vencedores. Por quê? Porque aqui o Senhor nos dará 100 vezes mais as coisas, o Senhor nos abençoará, e por fim a vida eterna, por fim o galardão eterno. Ele disse: eu deixo para trás todas as coisas e prossigo para o alvo.
0: Glória, glória, glória.
1: A recompensa que está nas mãos do Senhor, a coroa da justiça que é me dada. O Paulo, ele disse: combati o bom combate, acabei a carreira e guardei a minha fé, porque ele tinha uma certeza que o Senhor estaria de braço aberto esperando ele nos céus. Ele disse: estou perto de ser oferecido aqui em sacrifício, estou perto aqui de ser decapitado, mas a minha fé está viva, a minha fé está guardada no Senhor. E assim ele tinha certeza que o Senhor estava esperando ele para recompensar pela sua vida, sua obra. E assim eu digo para você: Deus tem a recompensa, Deus tem aí na tua vida o que você precisa aqui na terra, e por fim a vida eterna, e por fim a coroa da justiça, e por fim o descanso eterno, porque ele disse: levantai-vos e andai-vos, porque não é aqui o vosso descanso. Miqueias 2:10, o Senhor nos instrui, nos diz para nós levantar e andar, porque aqui a destruição corrói, a corrupção corrói, mas no céu tem um céu de luz, um céu de graça, um céu de descanso eterno para mim e para você, que ir até o fim. Jesus disse: aquele que ir até o fim será salvo. Por quê? Tem muita luta, dificuldade, muita aí aflição neste mundo. O próprio Jesus disse: olha, no mundo tereis aflição. Não é de qualquer maneira, não. O céu será tomado por esforço, por força, por dizer: eu quero, Jesus. Eu vou lutar com todas as minhas forças. Eu vou fazer, Senhor, tudo que tiver ao meu alcance. Eu vou batalhar, eu vou lutar, eu vou trazer os meus para a tua obra. Eu vou fazer aí a tua vontade, mesmo que minhas forças se acabem, mesmo... Aí, como disse o profeta Amós, me falha a memória, mesmo que a figueira não floresça, mesmo que falte o gado no curral, mesmo que não tenha nada, eu te adorarei, Senhor.
0: Eita glória!
1: Eu te glorificarei, Senhor, porque tu és para mim o grande galardão. Aí disse: o Senhor chamou Abraão e disse: Abraão, sai da tua terra, da tua parentela. E a Bíblia vai dizer que ele saiu com suas fazendas.
0: Aleluia.
1: A Bíblia vai dizer que ele saiu com seus pastores que cuidavam seus animais.
0: Meu Deus.
1: A Bíblia vai dizer que ele saiu com muitas coisas. Mas ele disse: o Senhor é meu grande galardão. O Senhor é meu grande galardão. Então, ele não estava preocupado com fazendas, não estava preocupado com animais, com nada, ele estava preocupado é com o Senhor, que o Senhor era o seu grande galardoador, e assim é na minha e na tua vida, e que Deus possa aí estar te abençoando e te dando força para você lutar e pelear e batalhar por este céu que te espera. Que a Paulo disse: quem deu crédito a tão grande salvação? É uma grande salvação, então lute batalhe, peleje por esta tão grande salvação, pastor Silvano.
0: Maravilha, glória a Deus. Algum tem dito assim, irmão Silvano, você leva assim, tocando louvor e tal, e não separa um momento para a palavra de Deus. Nós já estamos pregando, irmão. Vai pegando, vai recebendo a tua bênção, que nós pregamos desde abril o programa, já está sendo pregada a palavra. Tem maneiras de pregar, né? Às vezes é através de um hino, às vezes é através de um comentário, de um testemunho. Nós pregamos a palavra o programa inteiro aí. É só aproveitar, porque a mesa está servida nesta manhã, né? Glória, não é porque nós não separamos um momento especial, botamos uma cortina, que agora vai vir, que, né? Que nós não mencionamos a palavra. A palavra está sendo mencionada o programa inteiro aí. Glória a Deus. Para você, tá bom? Deus abençoe a tua vida. E olha só que palavra nesta manhã que Deus vai movendo desde o começo desta programação. É claro que nós queremos que você seja abençoado. Nos alegramos se você receber uma bênção material. Quem não quer prosperar na vida materialmente é muito bom, né? Glória, mas não esqueça da vida espiritual. Não troque a vida espiritual. Não troque a tua chamada, o direcionamento de Deus sobre a tua vida, não troque isso por coisas materiais. Tem gente que Deus chamou para fazer um trabalho num lugar, irmão Osmar, mas ele abandona e vai-se embora, porque lá em tal cidade ofereceram um emprego que dá 100 reais a mais. Quando começa a fazer as contas, botar em cima do papel, de repente dá menos ainda. E ele se mandou, se foi-se embora, para longe da igreja, lá não tem como congregar, lá não tem como cooperar na igreja, por uns troquinhos a mais. Não teve visão de Deus, não levou a sério a chamada de Deus. E às vezes acaba pagando um preço muito caro, muito amargo, né? Por fazer essas loucuras fora da direção de Deus. Também ministerialmente, existe isso, irmãos. Às vezes algum era para acertar o passo, baixar a cabeça, aceitar a correção. Mas hoje está bem difícil de aceitar, de encontrar alguém que queira aprender, que queira aceitar a correção de Deus sobre a sua vida. É muito mais fácil trocar de igreja, irmão. Trocar de placa. E você vai para outro bairro, e você vai lá para outro pastor, e faz tanta coisa, e não consulta Deus para ver se é Deus que está falando, e de repente encontramos um monte de gente frustrado ministerialmente, coração amargurado, não se sente feliz, não tem força para orar. Quando vai orar, tem um problema, a primeira coisa que vem no pensamento, será que eu estou na direção de Deus? Não tem mais certeza do que a palavra de Deus está falando. E essa incerteza pode levar inclusive a perder a própria salvação. Aleluia. Porque ele vai se enfraquecendo, não tendo força para orar, não tem mais força para contribuir, não tem mais força para preparar um louvor, e já não vai mais num culto, e já não vai mais no círculo de oração, e de repente a fraqueza. Oh, irmãos, pode ser, eu vou dizer uma coisa agora aqui para você, procura entender. Você do interior, você aqui como nós, aqui da roça, que usamos fogão a lenha, que usamos fogo de chão ainda, em alguma circunstância, eu vou dizer para você, pode ser a lenha melhor que for, pode ser até um angico bom de queimar, mas se tu pegar ele e tirar do meio dos outros, e botar ele separado, infalivelmente vai acontecer que ele vai apagar. Ele vai indo, não vai tendo força para queimar, vai virando em fumaça, vai virando em cinza, e às vezes está aquele pedaço meio queimado, meio sapecado, lado de lado, que se apagou. E era uma lenha boa, podia ser bem aproveitado. E assim é na obra de Deus, irmãos. Pode ser um homem que prega, um homem que tem talento, um homem que tem dons, uma mulher cheia da graça. Mas se de repente sair da direção de Deus, começar só a olhar para as coisas do mundo, começar só a olhar para as coisas da terra, não levar levar mais a sério o chamado, o direcionamento de Deus, a vontade de Deus, o plano de salvação do Senhor, o projeto ministerial de Deus sobre a sua vida, ele vai fracassar. Infalivelmente. Vai se apagar. Ô glória! Hoje o que mais cresce é o movimento de pessoas que dizem assim, eu não preciso na igreja, eu posso servir a Deus em casa, mas cuidado, é preciso comunhão para o fogo pegar, irmãos, é preciso estar, quanto mais lê, mais fogo, dizia meu velho pai, e assim é, aleluia, um pastor que nos ganhou para Jesus diz assim, cuidado para não sair fora do fogo de Deus, porque, aleluia, vai se apagar, esse é o conselho nesta manhã, vamos levar a sério. Vamos buscar a presença de Deus. Vamos valorizar o plano de salvação. A escrita do nosso nome no livro do céu. Em primeiro lugar. Essa é a mensagem do programa Cristo em Seu Lar. E da Rádio Renascer. Que está levando ao mundo o plano de salvação para a tua vida.
1: É verdade, pastor Silvano. Aí nós temos que ver, né? Porque não está fácil hoje para fazer a obra de Deus. E se nós pensar só aí no reino da terra, né? Deixar o reino dos céus de fora, as coisas vão acontecer aí muito carnalmente, praticamente dizendo, porque nós deixamos as coisas espiritual, pensamos só na terra, só coisas materiais, e aí a presença do Senhor pode até se retirar. Mas, nesta manhã, é um alerta para a minha vida, para a tua
0: meu
1: vida,
0: Deus,
1: através desta programação aí, que nós temos que estar aí ligados, nós temos que estar aí conectados com o céu.
0: Glória,
1: conectados,
0: aleluia,
1: com o céu, ligado, para saber maravilha, o que o Senhor quer falar Jesus conosco, para saber o que o Senhor quer conosco, para saber o que o Senhor quer da nossa vida. E assim, quando nós estamos conectados com o Senhor, quando nós estamos aí ligados no Senhor, o Senhor fala, o Senhor revela, o Senhor entrega recado, profecias, visões, e fala conosco. E a palavra do Senhor diz que nós temos que estar na casa do Senhor. Porque ele disse, os meus ouvidos estão atentos à oração desta casa. Então, quando nós estamos na casa do Senhor, nós estamos orando, falando, clamando, e o Senhor está ouvindo. Então, você tem que estar na casa do Senhor. Você tem que estar aí participante do corpo e do sangue do Senhor, porque a Bíblia diz que se nós não participar do corpo e do sangue do Senhor, nós não temos parte com Ele. E daí nós estamos vendo um movimento aí chamado dos desigrejados, que não preciso ir na igreja, não, o Senhor me quer assim, o Senhor fala comigo, o Senhor... Mas se você não participar do corpo, do sangue do Senhor, você não tem parte com Ele, querido ouvinte, que está nos ouvindo esta manhã, talvez a pessoa está dizendo, não, eu falo com o Senhor, sim, Ele nos deu a liberdade, porque quando Ele morreu naquela cruz, a Bíblia diz que o véu que separava aí o lugar santo do Santíssimo, que só o sacerdote podia falar com Deus, este véu foi rasgado de alto a baixo, e aí então nós temos a liberdade de chegar ao Senhor e falar, mas Ele quer que nós estamos em comunhão com Ele, nós estamos aí em santificação com Ele, pois a palavra diz que sem santificação ninguém virá ao Senhor, seguir a paz com todos é a santificação sem a qual ninguém virá ao Senhor. Então nesta manhã eu digo para você, está pensando, ah, eu vou parar de ir na igreja, eu vou desistir, olha, eu quero dizer para você, não desista, não pare de lutar, porque a igreja hoje simboliza a arca ali que Noé fez, então a presença do Senhor ali dentro, eu estava trazendo uma mensagem um dia desse, pastor Silvano, aí que o pessoal aí na arca, aí estava a Noé e sua família, estava ruim na arca, estava difícil, cheiro mal, mas dentro da arca tinha vida, dentro da arca aí tinha recurso, dentro da arca tinha condições de sobreviver, e fora da arca aí tinha morte, o inimigo rondando, matando, aí era cheiro meu mal, Deus, era destruição. Então não saia da arca, que seja, ei, a igreja, aonde você tem alimento para a tua alma, aonde você tem recurso para você sobreviver, é a arca do Senhor, é a igreja. igreja que acolhe você, que te protege aí de tantas coisas ruins que tá ao redor, de repente, aí é a presença do Senhor na tua vida. Então não saia, não abandone, lute, porque é difícil, o próprio Jesus disse, no mundo tereis aflição, mas nós temos que ter bom ânimo, porque ele venceu o mundo, ele sofreu, ele padeceu, ele disse, eu fui morto, mas hoje estou vivo e vivo para sempre. Então ele disse, eis que estou convosco todos os dias até a consumação do século. Mas tem uma coisa que separa nós da face de Deus, é quando nós se rebelamos contra Deus, é quando nós pecamos, aí cria uma barreira, e nessa manhã o Senhor está derrubando essa barreira, está dando livre acesso para você, talvez que tenha abandonado o caminho do Senhor, talvez que tenha desistido, nesta manhã o Senhor está te chamando para um reencontro, o Senhor está te estendendo as mãos.

0: Vida, querido ouvinte, estejamos preparados, disse Paulo. Nós temos que estar trabalhando como se o Senhor viesse daqui a 1000 anos, e estejamos preparados como ele tivesse vindo hoje. Então vamos remangar as nossas mangas e vamos trabalhar, porque o dia do Senhor vem e ele está perto.
1: Amém? Glória a Deus, como o irmão estava falando da arca, né? Assim tem gente que diz assim: irmão Silvano, eu sofria demais quando eu estava na igreja, por isso que eu saí. É. Outro disse: irmão Silvano, eu estou sofrendo demais aqui dentro da igreja, por isso que eu acho que eu vou parar. Canta, irmão Estevão. Escuta aí, irmã. Aleluia. A irmã Marta vai rodar para nós o louvor do irmão Estevão aí. O que que acontece? Por que que às vezes tu está sofrendo? Por que que às vezes tu tem dor ainda? Por que que às vezes ainda teu coração está magoado, sofrido? Por que que você sofre tanto ainda? Escuta esse louvor aí. É porque você ainda não chegou em casa. Bora lá, irmão Estevão. Bate o violão e canta para nós o Peregrino.
2: Aleluia.

0: Que mensagem linda cantada pelo meu Estevão ontem no culto de Santa Ceia. Ah, da saudade do céu, irmão Osmar.
1: É, cultos maravilhosos aí, né? Que a gente sente a brisa do Senhor aí. É, como se baixasse o céu, né? Mas é maravilha de Deus. Que Deus possa abençoar os nossos ouvintes. Tem muita gente ligando para nós aqui, mandando sua mensagem também.
0: Glória a Deus.
1: Aí pela live, né? Que Deus possa abençoar você que está mandando a sua mensagem. Aí que Deus possa abençoar a nossa irmã Justina Neufeld aí. Está ligadinho conosco, dizendo a paz do Senhor. Estou na escuta em Iraceminha e peço um hino e um maná, pastor Silvano.
0: Manazinho para a irmã Justina, né? Glória a Deus. A irmã Justina que doou a guitarra do dueto Pai e Filho, glória a Deus, fazendo missão com a gente. Salmo 37, o 16. Vale mais o pouco que tem o justo do que as riquezas de muitos ímpios, meu irmão.
1: Olha aí, ó, vale pouco, né, do justo, é justo, Deus se agrada, né, que Deus abençoe. A nossa irmã Elite também aí tá ligadinha conosco, Deus possa abençoar a senhora,
0: glória,
1: seu esposo
0: Deus
1: aí, dizendo a paz ao Senhor, estamos na escuta aqui em Santo Antônio, Itapiranga, Santa Catarina, peço um hino com a filho com Mara Lima e ofereço a todos os ouvintes e peço um maná.
0: Manazinho para a irmã Elite, glória a Deus, vamos ler aqui João 8:31. E Jesus dizia aos judeus que criam nele, se vós permaneceis na minha palavra, verdadeiramente sereis meus discípulos. Olha que proposta.
1: Olha aí Deus falando, né? Se permanecer, verdadeiramente serão seus discípulos. É a palavra de Deus, né? Que Deus possa abençoar, então. Aí também Sara Cornélio Davi, dizendo amém a palavra de Deus, né? Que Deus abençoe a Sara Cornélio Davi, que estão sempre ligadinhos conosco, Deus abençoe a vida de vocês. Também Eleomar Fagundes, está ligadinho conosco.
0: Glória, né, a Deus.
1: Paz do Senhor, meus irmãos, quero oferecer toda a programação para minha esposa que está de aniversário esta semana.
0: Eita, glória! Que bênção de Deus, parabéns, né? Parabéns sim, em nome de Jesus.
1: Deus abençoe, então, o nosso irmão Eleomar Fagundes, a sua esposa aí. Era o nosso vizinho antigamente, o Eleomar Fagundes aí morava no ladinho da nossa casa, pastor Silvano.
0: Glória a Deus, nosso vizinho, que bênção.
1: Aí, até uma vez nós fomos dar uma mão para ele aí que estava precisando. Que Deus abençoe a vossa vida, a vida da sua família, em nome do Senhor Jesus. Também a Maria a Solange Pedroso, né? Solange Maria Pedroso está ligadinha conosco aí. Deus abençoe, dizendo paz ao Senhor, irmão. Estamos na escuta, peço um louvor com um dueto pai e filho e dois manás, um para mim e um para o juvenil e também peço oração. Aí no final vamos estar orando por vocês também e hoje o pastor já, aí já vai estar lendo os manás para você nessa manhã.
0: Com certeza, a irmã Solange, o manazinho para a senhora diz assim, Tiago 1:5, e se algum de vós tem falta de sabedoria, peça a Deus, que a todos dá liberalmente e não lança em rosto e se lhe há dada. Eita, glória, Deus está prometendo de dar, de entregar aquilo que você precisa para fazer a obra de Deus. Irmão juvenil, é Salmo 1:6, porque o Senhor conhece o caminho do justo, mas o caminho do ímpio perecerá, irmãos Mar.
1: É, olha aí, Deus falando, né, através dos manás aí, nesta manhã de segunda-feira, e é a palavra de Deus, né, Deus sabe o que nós precisamos ouvir, e Deus vai falando, né, que Deus possa abençoar todos os ouvintes, colaboradores, contribuintes dessa programação, que sempre estão ligadinhos conosco aí, Deus abençoe a vida de todos, a minha esposa também está ligadinha conosco, mandando sua mensagem aí, está ligadinha conosco, Deus abençoe, a minha sogra sempre ligadinha aí no seu rádio, ouvindo a programação Cristo em Seu Lar, ouvindo as programações aí da Renascer FM, que Deus possa abençoar a vida de vocês, querido ouvinte, aqueles que contribuem com essa programação que vai ao ar aí, todas as segundas-feiras, que Deus possa multiplicar 100 vezes mais tudo quanto vocês colocarem na obra de Deus, que Deus possa abençoar a cada um nesta manhã.
0: Glória a Deus, aleluia! É, chegou pra nós o áudio aí do pastor Pedro Veriato, é o presidente da convenção, vai convidar todos os obreiros aí para estar domingo, então, aí na cidade de Juí. Prazer receber a voz do pastor Pedro aqui, irmã Marta já está aí no computador. Daqui a pouquinho vamos ouvir então a voz do pastor Pedro aqui na programação. Chegou uma mensagem muito linda aqui da irmã Luciana da Rosa, de Tenente Portela. Diz assim: esta está uma grande bênção o seu programa, como sempre, pois Deus lhe usa muito e os milagres acontecem pelas mãos do Senhor. Amém. Glória a Deus. É, irmã Luciana, irmão Jorge, a irmã Mônica. Que família abençoada. Deus abençoe vocês. É, quem mais está com a gente aqui é o nosso irmão Delmir, pastor Delmir, a missionária Keila, em Belmonte, Santa Catarina, convidando a todos para os domingos à noite, às 19 horas, o culto ali em Belmonte. Diz que está uma benção o trabalho ali e pede também um manazinho nesta manhã. Vamos ler um manazinho para os nossos irmãos de Belmonte. 1 João 2,25. Essa é a promessa que ele nos fez, a vida eterna. É o que nós estamos falando no programa hoje, do céu, né? Eita, glória a Deus, confirmando pela sua palavra. Vamos ouvir a voz do pastor Pedro Veriato, ao vivo e a cores, no programa Cristo em Seu Lar.
2: A paz do Senhor, pastor Silvano, irmãos que estão aí na rádio neste momento, aqui o pastor Pedro, da cidade de Juí, onde nós temos aqui, alegre, feliz, na presença de Deus, estamos aguardando, se Deus quiser, final de semana agora, né? O dia 13 e 14, no sábado e domingo, sábado, grande culto, é de milagre, e domingo, então, encontro de pastor, onde temos aguardando os irmãos, né? Que todos os irmãos que estão nos ouvindo, pastor, obreiro, possa ter essa oportunidade de estar aqui com nós, final de semana. Para nós é uma imensa alegria nós poder se reunir, né, na presença de Deus. Sabemos que Deus tem nós ajudado, Deus tem nós abençoado de uma forma maravilhosa, e estamos aqui aguardando os irmãos nesse final de semana, né? Um abraço a todos os irmãos que estão nos ouvindo. Temos aí batalhando, trabalhando na obra do Senhor, e sabemos, né, que muito em breve Jesus virá buscar a sua igreja, e cada um de nós teremos a grande recompensa da parte de Deus, né? Então, por esse motivo, estamos alegres, felizes, temos escutado, né, os hinos, né, do pastor Silvano, seu filho, bênção de Deus. Que Deus abençoe, né? Um abraço a todos nossos amados irmãos aí que estão ouvindo a Rádio Renascer na segunda-feira abençoada. Um abraço a todos e aguardamos, irmãos, nesse final de semana, em nome de Jesus.
0: Adeus, muito obrigado, pastor Pedro, pela participação. Irmãos Mar, qual é o hino que nós vamos escutar agora para a glória de Deus?
1: Vamos estar ouvindo aí, então, Wagner Roberto, o mesmo Deus. Eu quero dizer para você que o Senhor está contemplando todas as coisas, tudo está na direção do Senhor, tudo está no controle de Deus, porque a palavra do Senhor diz que nada acontece sem que Deus permite. Então, tudo que está acontecendo talvez na tua vida, seja para você se alicerçar, para você fazer a obra de Deus, porque Romanos 8:28, se não me falha a memória, 8:28, diz que todas as coisas procedem para o bem daquele que teme ao Senhor.
0: Amém.
1: Então, se tu estava passando uma luta, uma dificuldade, talvez seja para te alicerçar, se arraigar, que quanto maior a árvore, mais o vento sopra, mais tem que estar presa no chão, na rocha, firme. Então, o Senhor está te contemplando e você vai ver que este louvor vai falar contigo nesta manhã. Vamos ouvir.

0: Maravilha, maravilha, meu povo! Esse aí é pra aplaudir de pé, né? Wagner Roberto, grande amigo, né? Veio várias vezes aqui já na região, né? E pelo menos por duas vezes aqui na Igreja Seara do Senhor, né? Da casa. E prega muito uma bênção de Deus na mão do Senhor, Mosmar.
1: É verdade. Nós estávamos aí vendo os louvores e a pregação dele ao vivo e foi muito maravilhoso, né? Foi Deus falando conosco através dos louvores e da palavra de Deus que o cantor, pregador, pastor Wagner Roberto estava aí ministrando conosco tempinhos atrás, né? Então que Deus possa abençoar a vida dele e a vida de todos que fazem a obra do Senhor incansavelmente, né? Louvores que falam conosco. Os olhos do Senhor estão contemplando, né? E ver até onde nós vamos com a nossa força do nosso braço. Mas quando nós entregamos ao Senhor, Ele disse, agora é comigo, deixa que essa peleja é comigo, deixa que eu vou pelejar em teu favor. E aí nós vimos que as coisas acontecem. Por quê? Porque o Senhor, Ele tem todo o poder nos céus e na terra. E quando Ele peleja por nós, quando Ele entra na batalha, as coisas acontecem, muda o cenário. Até se preciso for, aí Josué orou ao Senhor, o Senhor, a Bíblia diz que o sol se parou no meio-dia e teve um dia muito longo para que ele vencesse a batalha enquanto tivesse luz, porque ele estava temendo que se viesse a escuridão, viesse a noite, o seu exército podia perder a batalha. E ele ora a Deus, e Deus para o sol no meio-dia. Deus parou o sol para ele trabalhar. A ciência, ela diz aí que a Terra gira, né? E o sol fica parado. Mas a Bíblia diz que o sol anda, né? O sol que gira. Então nós vimos aí que Deus parou o sol, né? O sol parou ao meio-dia e então ele recebeu a vitória porque Deus pelejou em favor dele, né? Então nós vimos Deus, se preciso for, ele muda as estações, ele muda todas as coisas para abençoar a mim e a você, para entregar a vitória para ti. Então que Deus abençoe você nesta manhã, segunda-feira, e creia que você, nós estamos aqui falando de um Deus Todo-Poderoso, um Deus que tem em suas mãos o poder de resolver o meu e o teu problema. Um Deus, Jesus disse, eis que é-me dado todo o poder nos céus e na terra. Não há problema que não possa resolver. Até a Bíblia diz assim, há alguma coisa difícil para Deus? Nada, nada é impossível. Há alguma coisa impossível para Deus? Nada, nada é impossível para Deus, porque o Senhor, ele tem o poder nos céus e na terra. Quanto maior difícil para mim e você resolver um problema, mais é fácil para o Senhor, porque daí nós vimos que é o Senhor pelejando em nosso favor. Que Deus possa te abençoar nessa manhã de segunda-feira através dessa programação Cristo em Seu Lar aí, que vai ao ar todas as segundas-feiras. E o nosso pastor, presidente Pedro Viriato, está mandando aí seu recado aí, convidando todos os obreiros, pastores, para a reunião aí e o grande culto no sábado e a reunião no domingo, né, de pastores e obreiros aí, que possa ser uma benção aí na cidade de Ijuí, sede da Igreja A Seara do Senhor. Deus abençoe nosso pastor, presidente Pedro Viriato, sua família aí, que Deus possa conservar o Senhor em vida e saúde por muitos e muitos longos anos ainda nesta terra, fazendo a obra do Senhor incansavelmente. Que Deus possa abençoar em nome de Jesus.
0: Amém! Glória a Deus, que maravilha! Quero mandar uma saudação especial para o povo que contribui para o sustento desta obra no ar, né? Nossos irmãos que ajudam o pastor Jorge, que ajudam o pastor Silvano, né? Deus abençoe vocês, em nome de Jesus. Eu recebi aqui um louvor ao vivo aqui da dupla Irmãos Davis. É, nosso irmão Leandro, irmão Sandro, lá de Cândido Godói, né? É, e nós vamos tocar ao vivo aqui, isso, nosso irmão Leandro, que representa aí também a ala dos nossos irmãos contribuintes, né? Há muitos anos conosco, fazendo missão com a gente, e ele manda o louvor ao vivo, nós vamos tocar aí pra todos os contribuintes, pra nós nos alegrar junto na presença de Deus. E agora é pimenta no programa, né? Não é só coisa doce, não. Tem que temperar isso aqui, né? Vamos escutar, pra glória de Deus.

0: Só alegria, meu povo! Quem não pode dar glória, grita ai!
1: É maravilhoso louvor, né? E que fala com muitas pessoas, né? Talvez que aí estão aí, Deus abençoe. A palavra do Senhor muitas vezes é pregada através de louvores, muitas vezes... Deus fala conosco através dos louvores. Até esse final de semana aí, eu me alegrei muito na igreja, porque Deus falou comigo através dos louvores entoados ali. Foi uma mensagem direta ao meu coração. E assim é para muitos irmãos, né, que estão ouvindo, às vezes, a programação aí. Deus fala através de uma letra, de uma canção, um louvor aí. Deus fala através da palavra de Deus. E Deus fala muito das maneiras ao nosso ouvido, ao nosso coração, em sonhos, em visões, em palavras, em louvores, e assim nós vamos fazendo a obra do Senhor, vamos se alicerçando, vamos talvez aplainando algumas torturas que possamos ter, porque o Senhor Jesus, ele era o carpinteiro, e depois ele passou a ser o carpinteiro pregador, e hoje ele vem para aplainar aí as nossas torturas, nossos defeitos, aí para que nós possamos estar prontos, preparados para a obra do Senhor, aí diante das mãos do Senhor estamos perfeitos para que possamos fazer a obra perfeita, porque somos filho de Deus, e filho de Deus nós somos herdeiro do céu, herdeiro do trono, que Deus possa guardar e abençoar a nossa vida para que nós possamos entrar pelas portas naquele dia, né? Jesus disse, bendito é aquele, bem-aventurado é aquele que entra pelas portas. Então vamos lutar, vamos se esforçar, vamos deixar a palavra nos corrigir. A palavra de Deus é apta para corrigir, para muitas coisas, né? A palavra de Deus, então nós temos que estar de acordo com a palavra de Deus, mesmo que doa, mesmo que machuque, mas ela aí também é um bálsamo para a nossa alma, né? Um refrigério para a nossa alma, mas que Deus possa aí estar nos preparando para este grande evento que vai acontecer. Até a própria ciência aí está de cabelo em pé, porque não sabe o que vai acontecer, do jeito que está indo as coisas, do jeito que está acontecimento, o relógio do apocalipse, segundo aí os cientistas, está andando a passos largos, mas nós que cremos no Senhor sabemos o que vai acontecer. É o Senhor para buscar a sua noiva, que está sendo apedrejada, que está sendo talvez humilhada, está sendo aí perseguida. O Senhor vai arrebatar a sua noiva e aí nós vamos se encontrar com os senhores nos ares e vamos ir para o descanso eterno. Que Deus vos abençoe a cada um nesta manhã de segunda-feira, através da programação Cristo em Seu Lar, possa ser um canal de bênção na tua vida.
0: Amém! Palavra filho, né? Palavra filho aí, filhos de Deus. A irmã Lito pediu o hino Filho, né, da Mara Lima. Vamos escutar, meu irmão, vamos escutar esse louvor aí, então, para a glória de Deus, para complementar a palavra do nosso companheiro Osmar, né, glória a Deus. E eu quero oferecer também esse louvor pro irmão Joel, lá de Tunápolis, que cuida o som da igreja lá, né, que tava de aniversário e pagou uma festa bonita para toda a congregação ontem. Filho de Deus, escuta essa mensagem nesta manhã.

0: louvor! Benção de Deus, né? Esse louvor aí, né? É, mas o tempo passa. O tempo voa! E quem tá na Renascer continua numa boa. Tá bom? Deus abençoe aí. O pastor Leuri. É, glória a Deus. Lá em Maravilha. Tá conosco nesta manhã na programação, dizendo que não pode ir pro trabalho, mas tá ouvindo. Também tem uns pastor abençoado lá na casa do Marcos Miranda, em Belmonte. Mandou a foto aqui dos irmãos lá comemorando, ouvindo o programa. Que bom, que maravilha. Deus abençoe vocês de uma forma rica e especial nesta manhã. Irmão Osmar, que alegria. Esse povo de Deus que não deixa nós sozinhos aqui no programa, meu amigo.
1: É maravilha de Deus, né? Vendo o povo aí que está ouvindo, interagindo conosco aí, fazendo essa programação ficar aí mais atrativa e Deus falando, né? Ouvindo os louvores, a palavra de Deus. E assim nós vamos fazendo a obra de Deus, nós daqui, você daí, aí você está ouvindo essa programação e que Deus possa te abençoar. Estamos muito felizes, alegres, pois até aqui nos ajudou o Senhor, disse o profeta Samuel, quando aí ele foi, deitou em cima de uma pedra, fez uma sua cama e botou ali, e disse, até aqui nos ajudou o Senhor.
0: Eita,
1: oh, maravilha de Deus, que Deus abençoe a vida dos nossos ouvintes, sempre estão fazendo a obra de uma maneira ou de outra, e esta manhã aí, eu quero pedir a você que se você sentir no teu coração de ajudar essa obra, sinta-se à vontade aí para ajudar a obra de Deus e que o nome do Senhor possa ser glorificado através da tua vida. Talvez você tenha vontade de fazer, talvez você tenha desejo de ajudar a obra de Deus. Então, ajude de uma maneira, orando, ajude contribuindo, ajude indo fazer e o nome do Senhor vai sendo glorificado através da tua vida. Muitas almas talvez você tenha para alcançar aí. E este canal, essa rádio aí, muitas programações, muitos homens, mulheres de Deus fazendo a obra de Deus, você poderá estar agindo, ajudando, né? E as almas que serão alcançadas naquele dia, você vai ter parte, né? Porque se o Senhor pedir, como mostre-me as tuas mãos, o que você tens aí para me apresentar, você vai dizer, Senhor, eu não pude ir, Senhor. Eu não pude fazer, de repente, o meu trabalho, impedir o tempo, a família, mas eu contribuí, eu ajudei. Então o Senhor vai dizer que você tem parte nas almas que foram alcançadas. Eita, através, glória, da programação, aí através dos meios de comunicação, e o Senhor vai te galardoar, porque a Bíblia diz que aquele que pelo menos deu um copo de água a um dos pequeninos, ou de modo algum perde aí a sua coroa, seu rei, né? Então que Deus possa te abençoar a tua vida, você que sempre contribui, você que sempre está nos ajudando, sempre mandando a sua mensagem. É um prazer, é uma maravilha, nós estamos aqui vendo que tem gente que está interagindo, ouvindo e talvez compartilhando essa programação aí para mais pessoas ser alcançadas pelo poder de Deus, pelos louvores. Talvez você tenha muitos amigos na tua rede social e você está assistindo essa programação. Você pode estar compartilhando e talvez Deus vai estar alcançando muitas pessoas através de você, né? Você tem às vezes aí uma ferramenta nas mãos e você pode estar usando, glória, em prol do reino de Deus. E aí muitas pessoas podem ser alcançadas através desta rádio, dessa programação aí, essa transmissão que o Estúdio Dens aqui está fazendo, nós somos marcados. E muitas almas podem ser alcançadas através da tua vida, né? Não custa nada você compartilhar para mais pessoas ser alcançadas então pela aí essa programação, e Deus vai estar abençoando. Que Deus continue abençoando a mim e a você nesta manhã, em nome de Jesus.
0: Aê, e daí já vai ouvir o louvor novo do dueto Pai e Filho, quem recebeu o teu compartilhamento, irmã Marta já está no computador aí. Foi uma semana de lançamento, nós fizemos um louvor aí, dueto Pai e Filho, é um louvor maravilhoso aí para nós ouvir então, juntamente com a audiência da Renascer, que fala sobre a obra missionária em Tunápolis, Santa Catarina. Tiramos por capricho, fomos lá na entrada de Santa Helena para Tunápolis, né? Tem um pórtico muito bonito lá que aparece a placa aí de Tunápolis, né? E aí mandamos para todo o Brasil aí. Tá movimentado o negócio, o povo tá assistindo, tá gostando. E você também da Renascer FM vai ouvir agora ao vivo a voz do dueto Pai e Filho nesse lançamento aí também, que disse, se for para ser uma benção, Vamos ouvir o que, que diz esse louvor aí. Pra glória de Deus, irmã Marta Denis. Eita glória! Glória a Deus, glória a Deus, glória a Deus. Aleluia, Jesus.

0: Glória a Deus, aleluia. Vamos passar por aqui, esse louvor aqui, para a glória de Deus nesta manhã. Eita maravilha!
1: Pastor Adonis, pastor irmão Estevão.
2: Pastor irmão Silvano.
1: É de boa? Queremos agradecer o apoio de muitos aí que nunca viram aqui, nunca pisaram aqui do lado de Santa Catarina, mas estão sempre aí do nosso lado. Palavras de amor, orações, com questão financeira também, né, irmão Estevão? Glória a Deus.
2: Glória a Deus.
1: E nós tivemos experiências maravilhosas, pessoas que vieram, nos ajudaram aí na obra de Deus, fazendo tudo maravilhoso conosco também, pregando, cantando, enfim, né? E pensando nisso, muitas pessoas têm se manifestado dizendo assim, eu queria ir pra lá, irmão Silvano, pra conhecer o trabalho, pra conhecer a família, enfim, né? Conhecer o doente pai e filho, né? Eu pensei, será que vai ser uma benção? Vamos cantar, irmão Silvano, pra ser uma benção.

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0: vai, filho, pra você.
1: Aí o lançamento, então, desta letra linda. Se for pra ser uma bênção, né? Glória a Deus. Eu achei bonita aquela parte que diz assim, Osmar. Alguns vêm pra pregar e outros para louvar. E quem não pode vir, manda oferta para ajudar. Essa parte é boa. Os irmãos ouviram o nosso apelo. E eu quero agradecer aí a muitos companheiros de batalha que disseram para nós pelo telefone, irmão Silvano, eu não posso ir, eu sou o que vou mandar a oferta para ajudar. E mandaram aí, nós estamos em construção e é muito importante a colaboração dos irmãos, né? E Deus dá essas letras maravilhosas porque Ele quer operar, Ele quer completar a obra, irmão Osmar.
2: É verdade, muitas vezes é através do louvor, a mensagem de Deus, muitas vezes é através da

0: E eu quero agradecer aí a muitos companheiros de batalha.
1: Então, quando nós abrimos a mão para o Senhor, quando nós abrimos a mão para ajudar a obra de Deus, nós estamos com a mão estendida, ajudando, abençoando. E quando nós abrimos a mão para ajudar, o Senhor vem e larga a bênção na palma da minha e da tua mão, porque nós estamos com a mão estendida ajudando a obra de Deus. A palma aberta ali, ajudando a obra de Deus, Deus vem e larga a bênção, deposita a bênção na palma da tua mão. Por quê? Porque o Senhor, ele é o dono do ouro e da prata. A Bíblia diz que Amós, o Senhor diz que ele é o dono do ouro e da prata. Mas o Senhor quer ver a nossa fé. O Senhor, ele quer provar a nossa fé. O Senhor Jesus, ele podia muitas vezes colocar em nossa vida, vamos dizer assim, tem uma obra de Deus em construção, o Senhor podia mandar recursos até mesmo do céu, o Senhor podia mandar aí, fazer aparecer do nada aí, mas não, ele quer ver a minha e a tua contribuição, o meu e o teu esforço em prol da obra de Deus. E por isso, quando nós ajudamos a obra de Deus, Deus ele se alegra, Deus ele se agrada, Deus ele fica maravilhado com a nossa fé. Porque a fé e a fé, ela move o coração de Deus. A fé alegra o Senhor. Porque a Bíblia diz que sem fé é impossível agradar a Deus. E quando nós agimos com fé, não, eu vou ajudar a obra de Deus, porque Deus tem mais para mim, Deus tem a recompensa, Deus vai abrir, Deus vai fazer, Deus vai transformar. E nós agimos com fé, eu vou ajudar, porque eu estou ajudando a obra de Deus, aquele que tem todo o poder nos céus e na terra. Talvez eu não tenha muita condição hoje, mas vou ajudar com o que eu posso, vou ajudar com o que eu consigo, e assim o Senhor se agrada, como aquela pobre viúva que estava, o Senhor Jesus estava diante da arca do tesouro, a Bíblia diz, e vinha e estava observando quem depositava suas ofertas. Até eu estava trazendo uma mensagem um dia, pastor Silvano, que o Senhor, ele estava observando, ele olhava ali e ficava olhando quem ia contribuir por vontade própria ou para se exaltar ou que estava depositando realmente ali uma oferta de coração.
0: Glória a Deus.
1: E a Bíblia diz que teve uma pobre viúva. Uma pobre viúva que não tinha sustento, não tinha marido para sustentar. E a Bíblia vai dizer que ela tinha apenas duas moedas, que seria para o seu sustento, talvez. A Bíblia diz que era para o seu sustento. O próprio Jesus mencionou que aquelas duas moedas seria para o sustento daquela pobre viúva. E aquela mulher depositou aos pés do Senhor. Ela depositou na Arca da Aliança. E Jesus disse, olha, muitos aqui depositaram, ajudaram do que sobrou, do que tem bastante, tiraram pouco e ajudaram. Mas esta pobre viúva aqui, ela deu apenas duas moedas de coração. Ela depositou a confiança em mim. E eu quero dizer que esta pobre mulher, ela deu mais do que todos. Porque ela deu com fé, ela deu confiando que o Senhor ia prover. Ela depositou aos pés do Senhor na Arca da Aliança e o Senhor se agradou porque ela deu de coração, ela fez um esforço para ajudar a obra de Deus e o Senhor se agradou e disse, esta pobre viúva deu mais que todos, não em valor, mas valor sentimental, valor de amor pela obra de Deus. E você pode estar fazendo isso, onde você está, onde você se encontra, ou através das programações de rádio, ou através, faça algo para o Senhor. E o Senhor vai se agradar, o Senhor vai te abençoar. Nesta manhã de segunda-feira, através dessa programação, eu quero despertar a fé que está em você, porque sem fé é impossível agradar a Deus.
0: Maravilha, glória a Deus.
1: Sem fé é impossível você talvez conseguir o que você quer. Mas haja com fé. Faça algo para o Senhor e você vai ver Deus trabalhando em teu favor. Porque sem fé nós não podemos alcançar. Mas quando nós agimos com fé, Jesus disse, mesmo que esteja fé do tamanho de um grão de mostarda, você vai dizer a este monte, lança-se no mar, e assim acontecerá. Você vai dizer aos teus problemas, saia, porque eu sirvo a um Deus Todo-Poderoso, que tem todo o poder nos céus e na terra, e você vai ver Deus trabalhando em teu favor. Que nessa manhã
0: maravilha, Jesus,
1: possa ser um canal de bênção essa programação, Cristo em seu lar, possa ser aí na tua vida. Querido ouvinte aí, a contribuinte, ajudante, todos que estão ouvindo, que Deus possa te alcançar as mais ricas bênçãos do céu. Mas trabalhe, lute em prol da obra de Deus, que Deus vai te dar a recompensa dos céus.
0: Amém! Tem muita gente que, se fosse hoje acontecer isso, influenciadores da internet aí, né? Iam dizer assim que Jesus se aproveitou da fraqueza dela. Jesus foi usurpada a fé daquela mulher, né? A igreja tomou o que ela não tinha, ela ficou desamparada. Tem publicações que dizem que o irmão deu o dízimo, não tinha para comprar o gás e assim por diante, não tinha para pagar o aluguel, e por causa da fidelidade faltou e provoca. E muitas pessoas que contribuíam na obra têm se deixado influenciar por isso e fecharam a mão para a obra de Deus e hoje perecem, a porta não se abre, tem dificuldades, porque não usam da fé para Deus abrir aquela porta, né? Mas Jesus, ele sabia que ela não tinha nada. Ele podia pegar aquelas moedas e devolver para ela, ou dar mais para ela até, né? Mas ele estava querendo glorificar o seu nome e abençoar a vida dela naquele ato de fé e fazer um milagre por ela. E você, que muitas vezes, eu não tenho, irmão Silvano, e eu não consigo, cuidado. Às vezes você consegue, tem um pouquinho de azeite ainda, tem um pouquinho de farinha ainda, dá para um bolinho ainda para o profeta, né? Deus quer fazer um milagre na tua vida. Então não se deixe influenciar por ideias negativas, por comentários. Viva a tua vida com Deus, viva o teu mistério com Deus. Você e Deus, faça a tua parte. Ele não falha, ele faz a dele. Ele tem um milagre para a tua vida que o influenciador negativo da internet ainda não sabe. Eita glória! Ele quer revelar coisas grandes e firmes que tu ainda não sabe. Ele tem milagre para você. Não perca a tua bênção. Chegou o horário da oração da fé, são 8 horas e 55 minutos. Irmãos Mar, ore pela audiência da FM Renascer. Que programa abençoado nesta manhã. Estamos muito felizes na presença de Deus.
1: As horas têm se passado, né? Basta agora nós orar. E eu quero que você leve a tua fé no Senhor. Que você deposite a tua confiança no Senhor. Talvez você lutou até aqui com suas próprias forças, com seu recurso, mas não tem conseguido nada. Então, nesta manhã, eu quero que você coloque a tua fé em ação. Coloque a tua fé em ação, vamos orar. E a oração da fé pode muito em seus efeitos, né, pastor Silvano?
0: Amém.
1: Então, eu quero que você ore comigo nesta manhã. Senhor Jesus.
0: Obrigado, Jesus.
1: Nós estamos aqui, Pai amado, através desses microfones, Senhor, levando até os ouvintes a tua palavra, os louvores. E eu tenho certeza, Jesus, que o Senhor tem falado com muitas pessoas nesta manhã, Senhor. E eu quero te pedir, Deus, que o Senhor venha abençoar, o Senhor venha guardar, o Senhor venha proteger. O Senhor venha abrir portas, Pai. O Senhor venha despertar a fé, Senhor, nosso obrigado, ouvinte. O Senhor venha despertar, Senhor, o desejo de ganhar almas para ti. Que o Senhor venha, Jesus querido, nesta manhã, mover, Senhor, os céus, se preciso for, para abençoar os teus filhos, as tuas filhas que estão ouvindo, Senhor, estão confiando, estão depositando a tua fé nesta manhã em ti, Jesus, que tem todo o poder nos céus e na terra. E nesta manhã, Pai amado, eu quero ministrar a bênção, quero ministrar a cura, eu quero ministrar, Senhor, em teu nome, Jesus Cristo, porta aberta, a bênção, Senhor, a multiplicação desse povo que está aí ajudando, que estão fazendo propósito de seus corações nesta manhã. Eles têm ouvido a programação, Senhor, eles têm ouvido nós falarmos aqui do teu amor, do seu poder, e eu quero dizer, Senhor, entra com providência. Tu és um Deus de perto, tu és um Deus de longe, tu és o Deus que tem providência em tuas mãos, tu és o rei dos reis, médico dos médicos. Então, nesta manhã, Jesus, Eu quero levar essa pessoa na tua presença. Aqui, Jesus querido, nós somos um porta-voz da tua palavra, Senhor. Nós somos pequeninos, nós somos pó e cinza, mas nós servimos a um Deus que tem todo o poder nos céus e na terra. Então, nesta manhã, Senhor, que seja um marco na vida de muitas pessoas, que seja um marco, Senhor, que fique marcada essa programação, que estão fazendo um propósito, e o Senhor vai abençoar, o Senhor vai curar, o Senhor vai entrar com providência. Abençoa, Pai, essa pessoa que está no veículo, dirigindo, guarda, protege. Essa pessoa que está lá no campo, trabalhando, na cidade, aonde estiver, Senhor, ouvindo essa programação, que o Senhor abençoa os pastores, talvez estão no anonimato fazendo a tua obra, ganhando almas para o teu reino, abençoa todos de uma forma especial. Eu te peço, agradeço em nome do Pai, do Filho e Espírito Santo. Amém. Graças a Deus.
0: Aleluia! Que maravilha! Até aqui foi o programa Cristo em Seu Lar. A irmã Eva Dávila disse assim, tava bom, pena que terminou. Voltamos segunda-feira que vem, se Deus quiser. As considerações finais, irmão Osmar.
1: Que Deus vos abençoe todos nossos ouvintes aí nesta manhã. E só no resto despedir, porque as horas passaram. Que se despeça a vossa mãe Cristo Osmar do Casa Rosa. Até a próxima e fiquem com todos na paz do Senhor Jesus.
0: Obrigado ao Estúdio Central, obrigado ao Estúdio Denis. Fica com Deus que eu vou com ele na paz do Senhor Jesus. E eu vou dizendo assim, aos brasileiros todas as bênçãos e aos demais, bendiciones totales, em nome de Jesus.

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0: Glória a Deus, glória a Deus. Queremos já nesse momento apresentar aqueles que nos dão a honra da sua presença aqui no programa Clamor Missionário. Temos aqui a presença do Tiago, também do irmão Ademar. E já queremos então saudá-los com a paz do Senhor, iniciando com o Tiago. A paz do Senhor, Tiago.
1: A paz do Senhor Abner, irmão Ademar, uma alegria estarmos juntos em mais uma edição do programa Clamor Missionário.
0: Glória a Deus, irmão Ademar, a paz do Senhor.
2: A paz do Senhor Abner, a paz do Senhor Evangelista Tiago Magalhães e a todos os nossos ouvintes do programa Clamor Missionário.
3: Não despreze as feridas das suas mãos.
0: Glória a Deus, meus queridos irmãos. Nesse momento nós vamos então à leitura de um texto da palavra do Senhor. Convido você, meu querido irmão, minha querida irmã, para juntos nós lermos um texto da palavra, texto esse que está lá no primeiro livro do profeta Samuel, capítulo de número 15. Primeiro livro do profeta Samuel, capítulo de número 15, é o texto que nós queremos ler hoje juntos, a fim de meditarmos neste texto da palavra do Senhor. Primeiro livro do profeta Samuel, capítulo de número 15. Vamos então ler juntos, você que tem sua Bíblia, ou então você que tem aí à disposição o aplicativo, também da mesma forma pode estar lendo para que juntos nós venhamos meditar. Primeiro livro do profeta Samuel, capítulo 15, vamos ler o texto da palavra de Deus, versículo 1. Vamos ler os três primeiros versículos que diz o seguinte, então, primeiro livro do profeta Samuel, capítulo 15. Então disse Samuel a Saul: enviou-me o Senhor a ungir-te rei sobre o seu povo, sobre Israel. Ouve, pois, agora a voz das palavras do Senhor. Assim diz o Senhor dos Exércitos: eu me recordei do que fez Amaleque a Israel, como se lhe opôs no caminho quando subia do Egito. Vai, pois, agora, fere Amaleque e destrói totalmente tudo o que tiver, e não lhe perdoes. Porém, matarás desde homem até mulher, desde os meninos até os de peito, desde os bois até as ovelhas, e desde os camelos até os jumentos. Esse é o texto do verso 1 até o 3 do capítulo 15. Agora eu proponho que nós venhamos em continuação. Nós vamos ler o verso 10 em diante, para dar sentido, né? Vai clarificar bastante o que a gente quer abordar nesta programação. Mesmo capítulo 15 do primeiro livro do profeta Samuel, apenas vamos ler o verso 10 em diante. Então diz o seguinte: então veio a palavra do Senhor a Samuel, dizendo: arrependo-me de haver posto a Saul como rei, porquanto deixou de me seguir e não executou as minhas palavras. Então Samuel se contristou e toda noite clamou ao Senhor. E madrugou Samuel para encontrar a Saul pela manhã. E anunciou-se a Samuel, dizendo: já chegou Saul ao Carmelo, e eis que levantou para si uma coluna. Então fez volta e passou e desceu a Gilgal. Veio, pois, Samuel a Saul e disse-lhe: bendito sejas

0: do Senhor, executei a palavra do Senhor. Então disse Samuel: que balido, pois, de ovelha é este nos meus ouvidos, e o mugido de vacas que ouço? Disse Saul, verso 15, de Amaleque as trouxeram, porque o povo perdoou ao melhor das ovelhas e das vacas para oferecer ao Senhor teu Deus. O resto, porém, temos destruído totalmente. Então disse Samuel a Saul: espera, e te declararei o que o Senhor me disse esta noite. E ele disse-lhe: fala. E disse Samuel: porventura, sendo tu pequeno aos teus olhos, não foste por cabeça das tribos de Israel, e o Senhor te ungiu rei sobre Israel, e enviou-te o Senhor a este caminho, e disse: vai e destrói totalmente a estes pecadores, os amalequitas, e peleja contra eles até que os aniquile. Por que, pois, não deste ouvido à voz do Senhor? Antes voaste ao despojo e fizeste o que era mal aos olhos do Senhor. Querido, somente até esse versículo poderíamos aqui seguir os próximos versos, mas não é o propósito nós ocuparmos todo o tempo da programação apenas com a leitura. Queremos ponderar alguns pontos. Primeiro, que aqui Deus fala com Samuel, profeta, homem de Deus, e expressa a sua vontade para com Saul, que era rei sobre Israel. E a ideia, a ordem, o que Deus queria, está expresso lá nos três primeiros versículos. Então disse Samuel a Saul: enviou-me o Senhor a ungir rei sobre o seu povo, sobre Israel. Ouve, pois, agora as palavras do Senhor. Assim diz o Senhor dos Exércitos: eu me recordei do que fez Amaleque a Israel, como se lhe opôs no caminho quando subia do Egito. Vai, pois, agora fere Amaleque e destrói totalmente tudo quanto tiver. Não lhe perdoes, porém matarás desde homem até mulher, desde os meninos até os de peito, desde os bois até as ovelhas e desde os camelos até os jumentos. Ou seja, Deus deu ordem para que Saul fosse até Amaleque e ferisse, acabasse, destruísse com tudo. O Senhor se recordou como Amaleque fez oposição ao povo de Israel, ao povo do Senhor, quando os mesmos subiam do Egito. E agora a ordem de Deus é esta: destrói tudo. Eu quero que destruam tudo, não deixa nada, desde o gado, desde os animais, coloca tudo abaixo. Eu quero que destrua com tudo. A ordem do Senhor é esta, está expressa de forma clara e evidente a vontade de Deus naquele momento. Destrói tudo, a ordem de Deus é esta. Diz a Bíblia, narra-nos que Saul obedece no primeiro momento e vai destruir. Só que chegando lá, ele tem uma ideia sua, tem uma iniciativa de poupar Agag e também poupar o melhor das ovelhas e das vacas e trazer de volta e levar como despojo, espólio, o melhor dos animais, os animais feridos, os animais que não era de primeira qualidade, mata tudo, mas aquilo que for bom, melhor, vamos levar. Interessante que a partir do verso 10 narra que Deus fala com Samuel. Olha que interessante, quem erra, quem peca aqui neste caso é Saul, quem transgride, quem desobedece é Saul, mas a voz de Deus fala com Samuel, que era o profeta. Diz o seguinte no verso 11: arrependo-me de haver posto Saul como rei, porquanto deixou de me seguir e não executou as minhas palavras. Então Samuel se contristou, toda noite clamou ao Senhor. Esse arrependo-me aqui até é objeto de discussão, né? Que, ora, se Deus se arrepende, é que é a palavra utilizada para tentar expressar um sentimento, entre aspas, uma ideia, um conceito que Deus estava dando naquele momento, nesse contexto especificamente, é para nos fazer entender, nos colocar o mais próximo possível de um entendimento do que Deus estava expressando ao profeta. Aí então se utiliza esse termo arrependo-me na pobreza do vocabulário, na pobreza de uma palavra, na falta de um termo que expresse exatamente. Utilizado foi esse arrependo-me, porque ele é o que mais se aproxima, mas não é exatamente o arrependimento dentro de um conceito humano e que nós entendemos. Como arrependimento não é a mesma coisa, mas é o que mais se aproxima. Arrependo-me de haver posto Saul como rei, porquanto deixou de me seguir e não executou as minhas palavras. Diz o seguinte no verso 12: e madrugou Samuel para encontrar Saul pela manhã. E anunciou-se então a Samuel: já chegou Saul ao Carmelo, e eis que levantou para si uma coluna. Então fez volta e passou e desceu a Gilgal. Veio, pois, Samuel a Saul, e Saul lhe disse: bendito sejas tu do Senhor, executei a palavra do Senhor. Olha como Saul se atreve a mentir a um profeta, um homem de Deus. O próprio Deus já havia dito para Samuel, lá no verso 11, que Saul havia deixado de seguir e executar as palavras do Senhor. Agora, aqui no verso 13, Saul está tentando mentir para o homem de Deus, dizendo: bendito sejas tu do Senhor, executei a palavra do Senhor. Mentiu, não executou. E aí então Samuel questiona: que balido, pois, de ovelha é este nos meus ouvidos? E o mugido de vacas que ouço? Ou seja, ele trouxe vacas, trouxe ovelhas, ele poupou Agag, sendo que Deus havia dado ordem que era para destruir tudo. Queridos, me perdoem por me estender aqui nesse pano de fundo, mas eu quero já passar a palavra, iniciando com o irmão Ademar, sobre esse episódio fatídico de desobediência deste homem. Deus dá uma ordem: destrói com tudo, não poupa. E esse homem desobedece uma ordem clara, explícita e evidente do Senhor. Irmão Ademar, fique à vontade para comentar esse texto, trazer as aplicações que são pertinentes à nossa vida também. Fique à vontade.
1: Paz do Senhor, irmãos. De fato, esse episódio aí, ele ressalta como as escolhas humanas, a falta de submissão aos princípios divinos entristecem a Deus. Eu acho que tu foi muito feliz na tua explanação ali, quando tu falou sobre a questão do arrependimento, né, que Deus muda. É para expressar essa profunda dor e tristeza, né, do Criador, em relação ao ver a desobediência, no caso aqui de Saul, aplicando também para nós, a tristeza que Deus sente quando nós deixamos de seguir as suas orientações, né? Então, esse episódio é um termo clássico, assim, de que muitas vezes, por conveniência, e aqui no caso de Saul, a gente vê que ele tinha interesses, quem sabe políticos, ou quem sabe de tirar vantagem. Ele foi ousado, né? Ele foi, não teve o mínimo temor em mentir para um profeta de Deus. Então isso também fez com que o Senhor o rejeitasse. Então esse episódio, ele nos remete a essa questão de que nós devemos sim. Enfim, Deus, ele trabalha com princípios, Então, não é as nossas conveniências ou os nossos achismos é que vão orientar ou determinar as nossas escolhas, as nossas ações, né? Prova está que Saul ele perdeu o seu reino em função dessa desobediência, ele foi desqualificado diante de Deus, né? Vale ressaltar que Saul foi o primeiro rei constituído, né? Antigamente era uma teocracia, mas o povo quis pedir um rei, então ele tinha tudo para ser um rei que, enfim, estivesse totalmente alinhado com o Senhor. Então, Saul, ele foi ungido por Samuel, por orientação divina, né? E Deus presumia, né? Quando ele se presumia, parece que Deus não sabia, né? O que ia acontecer, né? Mas isso já foi muito já elucidado e bem explicado pelo Abner. Então, houve, de fato, esse julgamento divino. Isso vale para os nossos dias, para a nossa vida, para o nosso dia a dia, para que as nossas escolhas elas sejam totalmente pautadas e orientadas por Deus. Uma vez o Abner falou com muita propriedade também, que às vezes nós tomamos escolhas por conveniências, sem pedir a orientação de Deus, sem orar ao Senhor, e depois nós queremos que Deus valide, legitime, né, a nossa má escolha, enfim, as consequências daquilo que não foi totalmente colocado para a orientação do Senhor, né? Queremos que Deus resolva o nosso B.O.
0: Exatamente.
1: Fui inconsequente, vou usar um termo bem prático, comprei, recebo 2 mil por mês, fiz uma prestação de 1.500, a conta não vai fechar.
0: Exatamente.
1: Né? Então, uma coisa assim bem, bem simples. Né? Então,
0: sim.
1: Senhor, se for o Senhor, me dá uma resposta, confirma.
0: Exato.
1: Se esse negócio vai ser bom. Ah, mas tu começa a pagar só daqui a 6 meses. Tá, mas daqui a 6 meses eu tenho perspectiva de que tem um aumento de salário? Uhum. Daqui a 6 meses a fatura vai chegar.
0: É verdade.
1: Então, claro, eu dei uma tangiversada aqui, mas é só para ilustrar,
0: sim,
1: né, o quanto, e para contextualizar e aplicar para o nosso dia a dia, para as nossas vidas, o quanto nós temos que sim pedirmos a orientação de Deus nas nossas escolhas. Ainda que num primeiro momento aquilo nos pareça bom, nos pareça vantajoso, proveitoso. A palavra de Deus é clara, ela diz assim, que há caminhos que para o homem parecem direito, que parecem caminhos bons, mas ao final eles nos conduzem à destruição, à morte e às consequências dessas escolhas precipitadas, fora da orientação de Deus, né?
0: Exatamente, sabe que esse episódio mostra-nos e revela muitas questões que a gente pode aprender para não reproduzir, porque acredito que a gente deva avaliar até mesmo os casos e os fatos negativos a fim de que não venhamos reproduzir, né?
1: Sim.
0: Então a gente olha e não faz. E aqui a gente deve entender algumas coisas, né? Por exemplo, irmão, jamais, jamais saia do que Deus estabeleceu, do que Deus falou, do que Deus ordenou. Nenhum caso, irmão, não saia. Fica sempre na direção. Qual era a direção de Deus para Saul naquele momento? Acaba com tudo. Só que quando ele chega lá, ele vê, não, mas dá para aproveitar alguma coisa.
1: Que desperdício.
0: Mas aí é uma constatação dele. Não é o que Deus direcionou. E muitas vezes a gente acaba errando, caindo em ciladas, porque a gente passa a se guiar pelas nossas constatações, pelo nosso achismo, e deixa de lado o que Deus direcionou. Chegou lá, olhou, não, mas tem umas coisas boas que dá para aproveitar. Ele fez um uso de uma lógica, e hoje ainda estava ouvindo alguém falar sobre que a gente deve perguntar e questionar Deus, não no sentido de questionar, de por incrédito, mas no sentido de perguntar, de consultar a Deus até o óbvio. Porque o óbvio pressupõe uma lógica, mas a lógica é minha, é humana. Não significa, minha lógica humana não significa que é a vontade de Deus. Então, às vezes, alguém pensa assim, ah, mas é uma coisa óbvia, dá para poupar aí, ó. É uma constatação 100% humana. Saul olhou, não, mas é um desperdício, como o senhor bem disse. Dá para aproveitar, vamos pegar a sua parte boa, né? Vamos. Mas diante do óbvio e da direção de Deus, com que eu fico? Sim. Diante das minhas constatações, diante do que Deus direcionou, com que eu fico? Eu acho que isso é uma lição para nós hoje, para nós não nos guiarmos pelo que vemos, pelo que achamos, pelas nossas constatações, pelo o óbvio até mesmo, mas nos guiarmos pela vontade, pela voz, pela palavra de Deus. Se Deus disse faz, faz. Se Deus disse não faz, não faz. Então essa questão de nós não deixarmos a direção de Deus independente de qualquer coisa, irmão. Mesmo que isso te gere aparentemente um benefício. Ah, mas olha só, dá para poupar, eu posso criar isso aqui. E aí a gente usa as justificativas, né? Vou até fazer um propósito com a missão. Pensar se fosse nos nossos dias, dizer, não, mas eu vou deixar uma ovelhinha, uma vaquinha dessa bem gordinha lá, vou deixar lá na missão, vou dizimar. Com coisa que anulasse o erro de desobedecer a Deus.
1: Claro.
0: Então ele desobedece, isso é um erro crasso, né, que a gente não deve cometer jamais. E o segundo é tentar mentir. Para Deus nesse caso também. Porque Sim. O profeta representa Deus nesse momento.
1: Claro.
0: Tentar mentir numa coisa como se Deus não soubesse da verdade. É. Às vezes eu paro para pensar assim, como Deus nos observa diante de uma tentativa de mentira? Na verdade, ele estava mentindo para si mesmo, porque Deus já sabia, Deus já tinha falado para o profeta também. Ele chega, não executei. E não tinha executado.
1: Claro.
0: Isso mostra a nossa reação humana, em vez de falar a verdade, olha, eu enchi os olhos lá e eu trouxe. Claro. Não, executei. Aí o profeta, tá, mas que balido é esse aí? Que som é esse? E os mugidos de vaca? Que mé é esse aí que eu estou ouvindo? O que, que vocês trouxeram junto na bagagem? Aí teve que botar para fora. Não, aconteceu isso, isso, isso e aquilo. A tentativa de mentir. Irmãos, o Evangelho de João, agora não vou lembrar a referência, Jesus disse que o diabo é o pai da mentira. É. Se Jesus está dizendo isso, ele está dizendo, olha, não se associem com a mentira porque a paternidade dela é diabólica. Ao invés dele dizer a verdade, se arrepender, fiz isso, desobedeci. O mesmo caso, semelhante, mentira, um dos erros de Ananias e Safira foi justamente esse, mentira. E mentir, achar que está mentindo para o homem. Não, mas é Pedro que está aqui. E não era só não. Pedro. O Espírito Santo estava mentindo para o Espírito Santo. E já na dispensação da graça, os dois são fulminados justamente porque um dos motivos é porque mentem. Irmão, não se associa à mentira. Diante de um erro, muitas vezes a gente acha que a melhor saída é mentir. Há quem diga que a mentira tem perna curta, né? Eu acho que ela nem perna tem. É. Não adianta, irmão, a mentira não vai te levar
1: a
0: lugar.
1: A mentira, ela tem também uma questão assim que eu te falaste, citou João ali, quando tu mente, tu está assim, as únicas coisas que é atribuída ao diabo é a oposição a Deus, a mentira e a divisão. Daí, quando tu mente, mas é só para livrar a minha cara, Tu está dando legalidade para o diabo, ele não sabe por que as coisas não acontecem, Parece tudo de perna para o ar, mas tu está associado com o pai da mentira.
0: Exatamente.
1: Que deu legalidade para a tua ação. E sobre essa questão que tu falaste do arrependimento e da mentira, o que determinou o tratamento de Deus para tanto para Saul como para o rei que veio depois dele, foi Davi.
0: Sim.
1: Foi justamente o arrependimento.
0: Exatamente.
1: Né? Enquanto Saul tentou mentir, Davi foi e se atirou, reconheceu e disse, não retires de mim o teu Santo Espírito.
0: Exato.
1: Então, isso determinou o tratamento. As consequências perduraram.
0: Sim,
1: né?
0: Sim.
1: Mas Deus, lá em Atos, diz, achei Davi homem segundo o meu coração.
0: É verdade.
1: Então, isso é uma tipifica, né?
0: Uhum.
1: O quanto um arrependimento, se Saul tivesse dito, de fato, eu fui levado por um impulso, por o que meus olhos viram, me perdoa e tal. Quem sabe o seu reino não tivesse tido ainda uma continuidade, desfecho.
0: Justamente. Nós não venhamos, irmão, reproduzir essas mesmas ações erradas aqui, que nós venhamos ter a capacidade de obedecer, se sujeitar, e se em algum momento nós pecarmos, transgredirmos, que venhamos nos humilhar diante do Senhor. E aí então o arrependimento, ele transforma a nossa vida. Sim. Ele nos deslinha, ele desata aquele nó. Enquanto a mentira ela vai nos enredando cada vez mais, o camarada vai ficando cada vez mais envolto naquela mentira, a verdade, o arrependimento, ele quebra com tudo isso e te traz a cura para aquela situação. Então que nós venhamos nos arrepender e não tentar mentir para Deus e nem para ninguém. Vamos ouvir também Tiago falando sobre esse texto, primeiro livro do profeta Samuel, capítulo de número 15.
2: Companheiros, vocês estavam falando aqui, eu estava ouvindo atentamente, e é o sentimento que é importante nós destacarmos aqui. Irmão Ademar, é muito claro, quando olhamos para esse texto, que o sentimento que tomou conta do coração de Saul é muito similar ao sentimento que também tomou o coração de Judas. Quando diante de uma situação que se olha um desperdício, ou um dito desperdício, manifesta-se algo que parece ser justo. Judas, quando a mulher quebra o vidro de perfume de nardo caríssimo para ungir os pés do Senhor, a fala é: poxa, mas nós podíamos ter alimentado quantos pobres.
1: Sim.
2: Quanta coisa boa poderia ter sido feita se vendêssemos esse dinheiro. Se vendêssemos esse perfume, né? Esse dinheiro renderia muita ação social, alimentaria muita gente. E o sentimento é similar, porque a ordem que Deus deu a Saul é o seguinte: elimina todo mundo. Desde a liderança ao povo. Soldados, idosos, adolescentes, jovens, crianças de peito. Elimina tudo. É uma fala muito forte de Deus, né?
1: É verdade.
2: Elimina tudo. Por quê? Porque Amaleque foi mal, ele foi ruim com o meu povo. O povo de Deus vinha saindo do Egito e Amaleque não deixou eles passarem por suas terras, né? Os impediu, não. Dê a volta, por aqui vocês não vão passar. Então chegou a hora de nós acertar essa continha. Essa conta é minha com Amaleque.
1: Uhum.
2: Só que eu vou te usar, Saul. Vai lá e pode acabar com tudo. Dizima todo mundo. O Saul foi, e me chama a atenção que ele cumpre a ordem de Deus. Parcialmente. Porque matou os idosos, matou jovens, matou homens, matou mulheres, matou criança, matou todo mundo. Mas ele começou a pensar assim: mas um prisioneiro de guerra vale.
1: Sim.
2: Então Agag, que era o rei amalequita dos Amaleques, ele não mata Agag. Ele segura Agag como um prisioneiro de guerra, porque isso valia alguma coisa politicamente falando. Aí ele diz assim: mas rapaz, isso aqui nós podemos fazer um... Que belo sacrifício podemos oferecer ao Senhor, ofertas, né? Sobrou coisa boa aqui para nós oferecer. Só que é interessante que os animais doentes, os velhinhos, os coxos, ele matou. Mas, popularmente falando aqui, o filé, os melhores ele guarda. E há uma justificativa, e é por isso que eu vejo uma similaridade com o posicionamento de Judas. Não, isso aqui é para nós oferecermos uma oferta ao Senhor.
1: Uhum.
2: E isso me chama a atenção, e o Abner estava falando, por isso que, só complementar aqui, que muitas vezes nós queremos enganar a Deus como enganamos a nossa consciência. Porque a consciência aceita um pano quente, né, irmão Ademar? Às vezes a gente errou. Deixa eu usar um exemplo bem simplório aqui. Você coloca o leite a ferver e vai fazer alguma outra coisa e quando volta derramou o leite no fogão. E a primeira coisa que vem à mente é o sentimento de culpa, né? Poxa vida, pô, como é que eu deixei isso acontecer? Agora vou ter que limpar o fogão, a leiteira ter que lavar, pô, todo um prejuízo só porque eu não cuidei. A primeira coisa é o sentimento de derrota. né? De decepção. Poxa, eu gerei um mal. Mas daqui a pouco a tua própria consciência ela começa a produzir explicações para você. Mas é que você foi atender a neta, Demar. É justo? Poxa, a menina estava chamando pelo vô, o leite não derramou porque você dormiu. Não, você foi. É justo. A própria consciência ela produz um pano quente que faz a gente se sentir melhor quanto aquilo. Não, o leite derramou, mas está certo. Eu estava fazendo algo importante também, foi o pastor que me ligou, precisei pegar o telefone para atender, era uma ligação de trabalho, era minha filha que mora no outro estado, a consciência aceita. E o que Saul está fazendo aqui é exatamente isso, olha só, ele cumpre parcialmente, não, mas eu cumpri a ordem de Deus, e o que eu não dizimei eu deixei só para ofertar. E quantas vezes que nós cumprimos o que Deus falou, a palavra de Deus, parcialmente?
1: Sim.
2: Nós não vivemos ela na totalidade. E essa parcialidade, ela nos traz um problema gigantesco que é o caminho da desobediência. Porque ninguém, irmão Ademar, se torna desobediente do dia para a noite. Ele era fiel, obediente, um ótimo crente. Do nada, ele virou um desobediente. No estralar de dedos, não.
1: Não, isso não existe.
2: Ó, e se olharmos a vida do Saul, é um processo, né?
1: Sim.
2: O Saul foi lá. Estava em guerra, Samuel disse, espera, rapaz, que eu vou chegar para oferecer o sacrifício. Aí o povo deu uma pressionada nele, que o Samuel estava demorando. Samuel já está velho, está sempre atrasado, né? É sempre assim. Ele ficou impaciente, fez o que não era para fazer, desobedecendo. Mas pediu perdão. Só que começou-se ali um processo de queda e ele inicia na vida de desobediência. O fato diante dos amalequitas é só uma prova de que ele entrou num caminho que é muito difícil retornar, porque ele exige de nós, irmão, uma humildade muito grande para reconhecer, me tornei desobediente, eu não estou cumprindo o que Deus mandou.
1: É.
2: Porque o caminho da obediência ele é terrível, é fazer aquilo que você não quer fazer, aquilo que você não gostaria de fazer, isso é obedecer. É por isso que Samuel disse para ele, obedecer é melhor do que sacrificar, ou seria melhor obedecer do que sacrificar. Ora, era melhor você fazer o que você não queria fazer. Tu não queria esperar, tanto é que tu não queria que tu ofereceu, mas seria melhor tu não ter feito esse sacrifício, rapaz. Agora que tu fez, você entrou num caminho que tu não vai conseguir voltar. Você é grande demais para se humilhar agora, você é rei. E isso aqui é tão fantástico que a gente olha para cá. Ele acostumou a obedecer parcialmente. E quantos de nós cumprimos meia palavra? Quantos de nós procuramos, inclusive, explicações e argumentos na palavra de Deus para justificar meia fidelidade, meia obediência, meia vida de santidade, meia vida com Deus? Mas por que tu não entrega mais na tua vida com Deus, Ademar? Não, mas é que assim, a palavra de Deus manda que eu tenho que cuidar da minha esposa, eu tenho que honrar, ó, eu tenho que ser um homem trabalhador, eu tenho que sustentar minha casa. Nós procuramos uma série de explicações. Ô, rapaz, você está vindo pouco na igreja. Não, mas é que a palavra de Deus manda. O marido ele tem que ser não só o sacerdote, mas ele é o provedor do lar. Tô trabalhando de segunda a segunda, de domingo a domingo, de sol a sol, não tem. Nós achamos explicações.
1: Verdade.
2: Para cumprir meia palavra de Deus. Ele não desobedece completamente, irmão Ademar. Ele não disse para Deus assim: não, não vou fazer o que o senhor está mandando, porque a Gaga é meu parceiro e se tem coisa boa lá, eu vou guardar. Não. Ele não enfrenta Deus, ao contrário. Ele se coloca numa condição de obediente e de servo fiel, porque olha o que ele está dizendo, não, mas o que eu separei, eu só separei porque, senhor, a Gaga eu não matei, porque é prisioneiro de guerra, qualquer coisa que nós tiver encrenca com outra nação, nós temos uma moeda de negócio. E o que eu separei de animais aí é para fazer uma oferta a Deus, rapaz, eu quero ofertar para Deus. E aí o Abner falou, é bem verdade, quantas vezes que, para justificar a nossa falta, alguém não vem à igreja, mas manda o seu dízimo, a sua oferta. E escute isso, irmão, que talvez você nunca mais vai ouvir isso na vida. O que menos Deus se importa é com dinheiro que não é fruto de fidelidade. Tu acha mesmo que Deus está se importando com o valor que tu envia que não é fruto de fidelidade, da tua fidelidade para com ele, Deus está olhando para aqueles animais que o Saul quer ofertar. Grande coisa, amigão. Grande. Eu não pedi essa oferta, eu não pedi esse sacrifício. O que eu pedi foi tua fidelidade. Foi tua obediência à minha palavra, porque eu sabia que o que eu pedi seria difícil você cumprir. Mas como a consciência do Saul aceitou que se ele ficasse com o melhor dos animais, ele podia fazer uma bela oferta a Deus e iria contentar o coração de Deus, é o que o Abner falou, é Deus olhando do céu e vendo. Sabe o pai que está vendo o filho, que bota as mãos na frente dos olhos e pensa que está escondido? Ele é inocente demais. E o pai brinca com ele, por quê? Para não tirar a inocência da criança. Esconde do vovô, aí ela bota a mão no olhinho, achou, tira. Por que que a gente brinca, irmão Ademar? Não tira a inocência da criança, rapaz. Tá, é pura. Deus está olhando do céu e está vendo assim, inocente. Ele pensa que está conseguindo manipular a situação para tirar uma vantagem e que consegue me convencer com esse argumento. Ele é inocente, ele ainda não sabe do que ele está fazendo. E o Saul não tinha noção. O Senhor hoje nos traz nessa programação com uma mensagem muito forte, muito direta, sobre obediência, fidelidade. Acerte a tua vida com Deus. Te humilha diante de Deus. Humilhai-vos, pois, debaixo da potente mão de Deus, para que a seu tempo ele vos exalte. Deus muda a tua história. O Senhor restaura a tua vida espiritual, tua vida eclesiástica, material, financeira. Ele é um Deus perdoador, mas te humilha e acerta isso enquanto dá tempo.
3: Glória a Deus, meus queridos irmãos, nesse momento, diante de tudo que foi dito, nós vamos a um breve intervalo. Você que deseja entrar em contato conosco, enviar a sua mensagem, faça isso lá no 51 981 819063. 51 981 819063. Nós vamos a um breve intervalo e já já nós estaremos de volta.

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1: Retornando com o programa Clamor Missionário, que alegria, que bênção nós estarmos juntos nesta programação. Você, meu querido irmão, minha querida irmã, que está nos ouvindo, está na escuta, queremos nesse momento chamar você para fazer a sua oferta, o seu propósito com a obra missionária. Você que nos ouve, irmão, que ainda não fez a sua oferta, você que ainda não se envolveu, envolva-se agora mesmo, faça a sua oferta, irmão. Eu sei que talvez alguém nos ouve assim, irmão, mas a situação está difícil, irmão, mas a oferta que eu posso nesse momento fazer é um valor que não é tão alto. Irmão, faça uma oferta que venha do seu coração. Faça uma oferta sincera diante do Senhor. O envolvimento com a obra missionária, ele deve ser feito com o coração. Não é simplesmente um pix, não é simplesmente um depósito, mas é de verdade, de fato, uma oferta que está sendo feita a Deus. Se você fizer uma oferta vinda do coração, pode ter certeza que Deus vai te abençoar. Se o Senhor Deus encontrar verdade nesta oferta, encontrar sinceridade, pode ter certeza que a bênção de Deus vai te seguir. A bênção de Deus vai se manifestar na tua vida. Creia nisso, meu irmão. E Deus desta obra é um Deus fiel, galardoador. Ele é um Deus que abençoa aqueles que se envolvem com o que é dele. Então, uma vez que você oferta, uma vez que você se envolve, a bênção de Deus te alcançará. 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Queridos, antes de nós orarmos pela sua vida, queremos aqui mandar alguns abraços. Aqueles que estão nos ouvindo, eu inicio mandando um abração todo especial ao irmão Geraldo Magela. Irmão Geraldo nos ouve da cidade de Curitiba, no estado do Paraná. Que Deus abençoe a sua vida.
2: Aqui em Novo Hamburgo, no Vale dos Sinos, o querido Henrique está ligadinho no programa Clamor Missionário.
3: Irmã Catherine Jaqueline, de Porto Alegre, é aqui nossa capital do Rio Grande do Sul.
1: Da cidade de Uberlândia, estado das Minas Gerais, irmã Dulce Mendonça.
2: Lá em Juruá, no interior do estado, o querido Valdir Prado está ligadinho no programa.
3: Também irmã Edinaísa Barbosa, de Garrafão do Norte, no estado do Pará.
1: No estado do Mato Grosso, da cidade de Coniza, irmão Isaqueu Mendes.
2: Querida Patrícia Marim, de Parobé, na Serra Gaúcha.
3: Irmão José Roberto, de Registro, São Paulo.
1: Glória a Deus, é uma alegria ter todos esses irmãos que estão nos ouvindo. E queremos, nesse momento, orar junto com você. Aí onde você está, pare um pouquinho o que está fazendo. Nós vamos falar com Deus. Pai, nós te damos graça por esse programa, te louvamos, ó Deus, porque tu falaste conosco pelo poder da tua palavra, e nós somos gratos, Senhor, pelo teu cuidado, pelo teu amor, pela tua direção. Ó Deus, nós nesse momento colocamos diante de ti todos os necessitados, todos aqueles que de alguma forma têm sofrido, têm sido angustiados por lutas, por problemas, por provas, por situações difíceis. Nós colocamos tudo aos teus cuidados, Senhor, crendo que tu és o Deus Todo-Poderoso. nesse momento aos nossos ouvintes que estão nos ouvindo com o coração tomado de angústia, de uma opressão. Nós cremos, Deus, que Tu é poderoso para trazer o alívio para o Teu servo e para a Tua serva. Ó Deus, quem sabe alguém nos ouve nesse momento se sentindo tão sozinho, isolado, deixado de lado. Mas eu sei, ó Deus, que Tu não abandona aqueles que são Teus. É uma promessa Tua que Tu estaria conosco todos os dias até a consumação dos séculos. Ó Deus, envolve esta pessoa, este irmão, esta irmã, com a Tua presença gloriosa, aonde quer que ele esteja. Ó Deus, nós estamos aqui distante, a quilômetros, quilômetros de distância dos nossos ouvintes. Nós estamos aqui nesse estúdio, eles estão no seu lar, na sua casa, no seu trabalho. Mas, ó Deus, eu creio que assim como Tu está conosco aqui, Tu está com eles nesse momento aonde eles estão. Envolve os Teus filhos com a Tua presença. Cura os enfermos, aqueles que oram nesse momento, suplicam por um milagre. Quem sabe algo que a medicina não pode fazer, algo que foge do alcance do médico. Mas Tu está além de todos esses limites humanos. Tu vai além da medicina. Tu és Deus. Tu és Senhor. Tu és o Todo-Poderoso. E é nessa confiança e nessa fé que nós entregamos tudo aos Teus cuidados. Em o nome de Jesus. Amém e amém.

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Muito bem, meus queridos e amados ouvintes da Rádio Renascer 91.3. Com esta cortina musical vai ao ar o programa O Semeador. É um órgão oficial da Igreja Pentecostal Visão Missionária da Última Hora, aqui da cidade de Barra do Guarita, Rio Grande do Sul, aqui no Brasil. Aonde está na inteira responsabilidade deste que vos fala, Pastor Eliseu da Rosa. Muito bem, amados ouvintes, nesta manhã quero cumprimentar também o nosso irmão Francisco Louveira, sua esposa, todos os programadores por igual, e também a irmã que está na mesa de som, a irmã Marielle Alves. Cumprimento com a paz do Senhor também nesta manhã maravilhosa. Que Deus possa abençoar também a irmã que está na sonoplastia. Vamos fazer leitura da palavra do Senhor. No livro de Salmos, capítulo 24, e o versículo primeiro, que diz assim o texto áureo e sagrado: do Senhor é a terra e a sua plenitude, o mundo e aqueles que nelam habitam. Porque Ele a fundou sobre os mares e a firmou sobre os rios. Quem subirá ao monte do Senhor? Amém. Deus abençoe a cada um dos nossos irmãos. Amado e querido Deus, Pai Celestial, nesta manhã de segunda-feira, em nome do Senhor Jesus, quero agradecer ao Senhor por esta palavra maravilhosa, que possa abençoar a cada um que estão nos acompanhando, nos ouvindo, nesta manhã de segunda-feira, pelas ondas sonoras da Rádio Renascer e também pelas redes sociais, pelo Facebook. Que Deus possa abençoar a cada um, trazendo a paz, a esperança, a bênção e a vitória sobre o lar de nossos queridos e amados irmãos. Muito bem, nesta manhã agradecemos por esta oportunidade que Deus tem dado para nós. Já está conosco aqui a irmã Gecilda de Quadro Pinto. Deus abençoe também a Laura Munivec, né, a minha prima, o irmão Sturubai, Deus abençoe. Você, a tua mãe. Deus abençoe a irmã Noldina, também o irmão Francisco, lá em Poro do Oeste. Já tem ligado para nós também a Clarice, o Benjamin, o irmão Gabriel, toda a família dos irmãos aí. E Poro do Oeste, todo esse povo catarinense, que Deus lhe bendiga. Deus o abençoe a cada um dos irmãos. E esta manhã um pouco fria, o céu coberto pela neblina, mas nós estamos aqui diretamente de Barra do Guarita, aqui do meu estúdio, em cadeia nacional, através da Rádio Renascer 91.3. Final de semana abençoados, e hoje é segunda-feira. Estamos aqui então com o programa O Semeador. Este programa tem o objetivo de levar a paz, a esperança até no teu lar, anunciar a Cristo, anunciar a grande salvação em Cristo Jesus, anunciar o arrebatamento da Igreja. Porque nós sabemos que muito em breve

Jesus voltará para buscar um povo especial, zeloso e de boas obras. Esta programação, nós estamos aqui exatamente para anunciar o nome do Senhor. Este programa tem o objetivo de anunciar ao Senhor Jesus Cristo, anunciar a Cristo a salvação, os seus benefícios, os seus milagres, tudo que Deus tem realizado será lembrado através da palavra e do programa O Semeador. Dizer que Jesus Cristo é o Salvador. Dizer que Jesus é a porta, Jesus é o caminho, Jesus é a única esperança na vida de um homem ou de uma mulher. Dizer que a luz veio ao mundo, mas o mundo rejeitou. Dizer que Ele é o bom pastor e nada faltará. Dizer que Ele é resplandecente, estrela da manhã, geração de Davi. Dizer que este Jesus ainda cura, este Jesus liberta, salva e batiza com o Espírito Santo e com fogo. Este é o objetivo do programa Eu Sembrador. Anunciar a Cristo, anunciar que Cristo vem, anunciar que Jesus está voltando. Este então é o objetivo de nós exaltar o nome de Jesus, de nós exaltar a palavra de Deus, exaltar o Senhor Jesus Cristo, que seja visto entre os homens, lembrado do sacrifício da cruz. Este é o objetivo do programa O Semeador. Que desapareça o programador, que desapareça minhas palavras, mas agora Cristo deve ser lembrado, Cristo deve ser anunciado. É para isso que Deus nos chamou, é para isso que Deus nos levantou, é para isso que Deus nos deu a oportunidade do evangelismo em rádios, na igreja, de anunciar o Senhor, de anunciar a Cristo. Não anunciar o meu trabalho, não anunciar os meus desejos em programas para adquirir aproveitos, adquirir tanta coisa. Não, isso aqui é o trabalho. Eu estou aqui para anunciar a Cristo, anunciar a salvação, anunciar que Cristo cura, salva e batiza com o Espírito Santo e perdoa pecado. É isso aí, né, irmãos? Deus abençoe o irmão Agostinho Nunes, está conosco. A irmã Zuma, de Tenente Portela, irmão Exaltino, Deus abençoe. A Isamara Malheiro, também lá de Eldorado Sul, já está conosco nesta manhã. Já estão nos acompanhando através do programa de rádio, nossos companheiros e amigos da Palavra de Deus, que tem o imenso prazer de parar e escutar o pastor Eliseu pregar a palavra do Senhor. Deus abençoe o Daniel Juan, o filho da irmã Diola e do irmão Alfredo. Eu passei o Facebook para esse jovem e ele me acompanha sempre também. Então, irmão, muitas vezes nós não podemos só trabalhar, nós temos que evangelizar também, né? Eu gosto de trabalhar, mas gosto de convidar os irmãos para ouvir a palavra, ouvir o evangelho, alguma coisa. E quanta gente que está vazio, não faz mais nada, só sabe reclamar, né? Mas quem tem o Espírito Santo, ele vai falar do Espírito Santo. Aleluia. E este programa, o objetivo é anunciar a salvação em Cristo Jesus. Jesus é a porta. Eu não tiro meu alvo de Jesus Cristo, né?
Porque, irmãos, aleluia, Deus abençoe aqui Renato Bus. Deus lhe bendiga, Renato. Ele disse bom dia. Bom dia, Novo Hamburgo, Rio Grande do Sul, Brasil. Olha aí, nosso amigo Renato Bus, né? Ele, lá de Novo Hamburgo, Rio Grande do Sul, Brasil. É também de aí de Nova Hartz, o meu primo Sadi da Rosa Martins, já está chegando conosco também aqui, completando a fileira dos 300 de Deus, né? Deus abençoe também a Márcia Meirelles também. Deus lhe bendiga. Já está também completando a fila dos valente, como Davi, valente como Davi, com espada na mão, com harpas, com Bíblia, com louvor, né? Louvado seja o Senhor. E os 300 de Deão vêm com tochas acesa, cheio do Espírito Santo, interessada da glória, a glorificar, a sentir a presença do Espírito Santo através desta programação. Já a telinha do telefone já está cheia de pessoas conosco aqui pelo Facebook, né? Manda a tua mensagem, né? Peça o teu louvor, peça o maná, peça a tua oração por escrita, né? Aí no Facebook, que eu estarei te atendendo, né? Lendo as mensagens, né? Aí o Sadi já mandou: bom dia, meu primo. Se Deus quiser, no final do ano vou te visitar. Eita, obrigado, né? Obrigado, Sadi, pode vir. Já vou preparar uma costela de vaca bem caprichada, uma ponta de peito, né? Pode vir. O teu primo, o pastor Eliseu, vai te abraçar com muito carinho. Você e a tua família, pode vir aqui, né? Que estou aguardando e vou esperar. Eita, glória. Deus abençoe o Thiago Rosa de Vista Alegre, também está chegando nesta manhã. A Isamara disse: lê um maná para mim. E os irmãos já estão pedindo maná aqui. Eu vou aproveitar, porque daqui a pouco eu começo a escutar indo aqui e já vou me esquecendo, né? Irmão, vamos ler o maná. A mãe Isamara, minha filha, está de Porto Alegre. Eu digo Porto Alegre, né, irmão? Porque Porto Alegre é a mãe das cidades ao redor, né? Então, quando alguém mora lá para cima, eu digo lá para Porto Alegre, né? Mas é Eldorado Sul aí, perto do Guaíba, onde eles moram. Na verdade, a mãe Isamara tem as propriedades em São Leopoldo, né? E estão se esparramando por aí, Deus te abençoe, né? Diz assim para Isamara o maná: bendito seja Deus, que não rejeitou a minha oração, nem rejeitou de mim a sua misericórdia. Salmo 65, verso 20. Obrigado, irmã Isamara, por Deus ouvir a tua oração e te dar uma linda menina, que é a Melissa Isabel. Então Deus ouviu o teu clamor e está abençoada, é só agradecer. E quero agradecer também o meu filho Eliel, aí, e a esposa dele, Alexandra, aí, São Leopoldo. Também a Maria, a minha filha, meu genro Eliel, o Jonas, o Isaac, Micael. E também o Elias, o meu filho Elias da Rosa, a Raíssa, o Pedro, a Aurora, a Emanuele, que estiveram na casa do vovô ontem o dia todo aqui, almoçando com nós, comemos uma carne. O meu filho Elias, então, agora está morando mais perto aqui, aí no Basílio da Gama, né? Já está morando aí, estão sendo abençoados já. Deus já abençoou grandemente eles, tem abençoado. E estão aí para fazer a obra do Senhor, né? Então, Deus abençoe. As criancinhas, passemos o dia todo aí, o Ezequiel, a Bruna, o Theo. Então nós estamos felizes, meu filho, mais um filho que está morando mais perto do pai aqui, então, aí no Basílio da Gama.
Então temos feliz, contente, mais um guerreiro, né? Mais perto de nós aí. Os que estão longe também são guerreiros. Eu quero mandar uma saudação aí para o pastor Valdir Malheiro, no Basílio da Gama. Está na escuta da programação. É o pastor Valdir. Aonde vamos estar com o pastor Valdir aí? Domingo. Domingo de tarde estaremos aí no Basílio da Gama aí com o pastor Valdir Malheiro, pregando a palavra do Senhor e também ministrando a Santa Ceia do Senhor. Deus abençoe a irmã Gecilda de Quadro Pinto, diz: paz do Senhor, peço oração pela minha filha que está com febre e ferida na boca. Creio que Deus vai dar vitória. Já deu, irmã. Já deu a vitória. Tenha fé que aí nós vamos orar e pela fé já está queimado pelo fogo do Espírito Santo e da palavra de Deus, né? Esta febre desta criança já desapareceu pela fé e as feridas serão cicatrizadas pelo fogo do Espírito Santo que vem do altar de Deus através da palavra. Deus abençoe a irmã Sandra Alves, a esposa do irmão Nelson Pereira da Cruz, né? De Barra do Guarita, irmão Nelson. Já vamos ouvir louvor nesta manhã, irmãos. Vamos ouvir louvor nesta manhã. Os irmãos estão chegando. E eu vou lendo a mensagem aqui nesta manhã, né? Eu tava bastante engripado essa semana, que nem voz eu não tinha, né? Aí sábado à noite, quase eu não pude pregar a palavra. Tava bastante engripado. E passei essa semana aí, né, meio estrovado. Mas hoje já estou um pouco mais melhor, né? Já estou melhor que eu levantei às 5h30 por aí, né? Né? Rosane Maria Faria, Deus bendiga. E já tratei todas as minhas galinhas, barri os terreiros, barri a casa, fiz chimarrão, fiz fogo, né? Cedinho, né? E agora temos fazendo o programa O Semeador, né? Mas Zamara disse: bom dia. Zamara disse: bom dia, meu primo. Se Deus quiser, no final do ano vou te visitar. Ué, Zamara Malheira? Mas isso aqui, essa mensagem eu já li, né? Mas tá escrito o nome da Zamara aqui, né? Eu acho que é Zamara, será? Isamar está escrevendo, está escrito em Samara: bom dia, meu primo. Se Deus quiser, no final do ano vou ter vindo. Não sei se essa mensagem aqui. Mas, queridos irmãos, a Isamara disse: Malheiro, não, disse não, né? Mas pode ler aí que está escrito, a Isamara escreveu aí, né? Ou ela mandou na mesma. Foi eu? Ela disse: foi eu, né? beleza, né? Irmãos, como eu estava comentando com meu filho, eu digo o pastor Elias, né? Porque desde que esse rapaz nasceu, eu abençoei que ele um dia ele fosse ser um pastor, né? E nós estávamos comentando sobre a palavra original, a palavra poderosa, uma mensagem da cruz, uma mensagem firme que nos traz esperança, uma mensagem verdadeira, né? Nós comentávamos com meu filho que eles têm também o pastor que orienta eles. E eu sou um pastor também. E o meu filho serve a Deus no ministério da mensagem. Mas, irmãos, eu sou tão educado que eu não tiro ninguém de igreja de ninguém, né? Não, eu não tenho esse espírito. Eu não tenho esse espírito.
estão servindo a Deus com alegria, sirvam, que eu serei um companheiro na batalha. Eu disse para o meu filho, na igreja que ele vai congregar, que eu estarei lá fazendo uma visita também. E eu comentava para o meu filho que eu amo muito a palavra de Deus, o nome de Jesus. Porque Deus me tirou lá das trevas, do pecado, foi através do nome de Jesus. Um nome tão forte e poderoso que salvou a minha vida. E há muita gente que se levanta contra o nome do Senhor. Crentes, pastores, evangelistas, porque não conhecem a Bíblia, não conhecem Deus. Se você falar em nome de Jesus, eles se endemoniam porque não conseguem ver este nome. Não conseguem crer nesse nome poderoso, que ele morreu na cruz para salvar a humanidade toda. A mensagem do Calvário, a mensagem da cruz, a mensagem da salvação. E eu falava para o meu filho ontem, com uma certa vez, eu estava anunciando o nome do Senhor Jesus, alguém se levantou. E eu disse, você pode se levantar, mas quem vai botar a mão sobre você é o próprio Jesus, não eu. Então, irmãos, hoje está tão difícil, como nós comentava aí com meu filho sobre as religiões. Há cheio de religiões, mas se você apertar a doutrina, a mensagem, o nome de Jesus, os mandamentos, a palavra, o batismo verdadeiro, olha, se sobrar dois, três é pouco, porque eles estranham a palavra de Deus, eles estranham a mensagem, e é a mensagem que vai salvar, é a mensagem que vai preparar a noiva do Cordeiro. Você vê que as religiões e a política estão misturadas. E eu comentava para o meu filho que eu não me misturo com política. Eu sou um pastor pequeno, humilde, mas sou fiel e sou verdadeiro. As igrejas que se misturaram com a política, as suas teologias, é trouxa uma cegueira, que não há mais doutrina na vestimenta, no cabelo, na igreja, na santidade, nas orações. Não há. Hoje estão ajuntando o povo de qualquer maneira do mundo, jogando futebol, dançando, bebendo, fumando maconha, e estão levando para as águas e fincando nas águas, e estão dizendo que estão batizando. Isso é dando banho de água. É. Isso aí é dar banho de água. Batismo verdadeiro tem que crer na palavra, crer no Espírito Santo, crer no nome santo de Jesus Cristo. Aleluia. Aí sim. E preparar o povo, ensinar a doutrina, meus irmãos, ensinar o caminho, né? Ensinar para o povo, trazer uma ensinância bíblica, né? É. Tá tão difícil, irmão. Alguém diz, não, mas o pastor Eliseu, eu fiz algum batizado, irmão. E eu vejo gente, não, eu fizemos o batizado dos fulano. Mas um dia antes eu olhei para os fulano, estavam todos desviados, estavam todos no mundo, e no outro dia estavam nas águas. É claro que Felipe disse para Eneuco, o que que te impede de ir às águas? Ele disse nada. Mas o Eneuco estava preparado. Ele estava preparado, ele lia a Bíblia. Ele buscava a presença de Deus. Ele se desviava do mal. Não é juntar essa catrefa da rua, muitas vezes sem preparamento, sem perdão, sem santificação, sem uma ensinância bíblica, uma ensinância da palavra verdadeira, como os pastores antigos pregavam. Tem, para se batizar, tem que ser liberto do crack, da maconha, do adultério, da mentira, dos namoriscos, do futebol, da televisão, de tanta coisa arada. Tem que ser liberto para não escandalizar o nome de Jesus Cristo.
Agora, como as igrejas têm se tornado uma empresa de homens, com as suas teologias, que nada é pecado mais, a teologia ensina. Não, pode continuar assim. É como dizia meu filho, ainda ontem, contando uma passagem de um homem cheio de teologia. Ele chegava até a duvidar das cartas do apóstolo Paulo. Você vê o que é, irmão? Umas pessoas despreparadas que vão para o estudo. Salomão, o Eclesiastes de Salomão, disse que o muito estudares de livro é enfado da carne. O apóstolo Paulo diz que a letra mata, mas o espírito vivifica. Nós temos que andar em espírito. Nós devemos de estudar, devemos de buscar, mas nunca se apartar de nós a graça, a sabedoria, a oração, o conhecimento do céu, a revelação da palavra. E hoje, o que que aconteceu? Por isso que as igrejas hoje estão mortas, irmão. Se tornou, irmão, se tornou hoje, aleluia, umas empresas. Em lugar do Espírito Santo pairar na igreja, em lugar do Espírito Santo falar no coração do povo, as fábulas, suas dogmas, suas palavras, eita glória, tem pairado em cima dos púlpitos, em cima dos altares. Remaste calamahai, remaste calamacharabacantarabagai. Tem pairado em cima dos altares pessoas arremedando dons, copiando dons. Coloca uma fita, coloca um CD, começa a arremedar, copiar, e começa a se torcer para lá e para cá dentro das igrejas, se balancear, torcer pescoço, torcendo cintura. E os pastores cegos que nem Balaão, achando que é Deus. Ah, o jovem está cheio do Espírito Santo, a irmã está cheia do Espírito Santo, pulando, sapateando, e de noite na maconha, no crack, na festa, no baile, na bebida, no engano. Cuidado, irmão, que revelação de Deus é diferente. Eu não acredito nessas coisas. Pode pular, pode sapatear, eu não acredito. Deus abençoe. Loira Ribeiro está mandando o quê aí? Ela está dizendo é verdade. E é verdade. Hoje está assim, irmão, e os pastores metem para lá. Estão juntando. É claro que evangelizar é bom, mas tem que ensinar o povo. De qualquer maneira, estão botando os altares. Deus está começando a cobrar de pastores, pastores doentes, pastores em pecado, em adultério. Não confessa os seus pecados. Estão morrendo, Deus vai começar a tratar. Se não trazer uma mensagem verdadeira, uma mensagem da hora final, uma mensagem bíblica, no nome do Senhor Jesus Cristo, Deus vai começar a limpar os altares. Oricanda labá, sorianda labaia. A irmã Lori Ribeiro disse glória a Deus. É verdade, irmã Lori. Aleluia, Deus vai começar a limpar. Nelson Pereira da Cruz, Deus te abençoe. Aleluia, Deus é poderoso. Amanhã eu estou pregando porque Deus manda pregar nesta manhã, né? Então muitas vezes nós temos que pregar a palavra do Senhor, né? Irmãos, eu dizia para o meu filho ontem, eu não sou pastor de multidão. Já tive com igreja cheia de gente. É lindo a igreja estar lotada de gente. Já passou por baixo das minhas mãos muitos obreiros que saíram, que se foram viajar para um norte e para outro. Passou muita gente debaixo das nossas mãos. E hoje nós pregamos a palavra: o caminho é estreito e a porta é apertada. Eu não quero perder meu tempo, mas quero ser um pastor verdadeiro, um homem de Deus, que quando abrir a minha boca, Deus assine por mim.
Aleluia! Louvado seja o nome do Senhor. Irmão, esse negócio está juntando gente de carroça e fincando para cima dos altares. O povo é vem caindo, irmão. Caindo e levantando. Caindo na cachaça, na bebida, no cigarro, em tudo quanto é coisa. Daqui a pouco um sapecada levanta outro sapecada. Um sapecada levanta outro sapecada. Ah, o irmão está na igreja. Tirou a escória do garpão velho e já está de novo no mundo. A pessoa tem que ser convertida pelo Espírito Santo. A pessoa tem que ouvir a mensagem e abrir o coração e ficar firme com a palavra de Deus. Aí sim é crente, irmão. Aí subirá no arrebatamento da igreja, no arrebatamento da noiva do Cordeiro. O programa O Semeador se trata do arrebatamento. Eu falo muito sobre arrebatamento. Eu não estou aqui para dizer que eu sou um homem melhor do que ninguém. Eu não estou, aqui dizer que eu fiz tantas casas em Barra do Guarita. Trabalho, luto. Eu não estou aqui para fazer negócio das coisas de Deus. Eu não estou aqui dizendo que eu tenho um carro bom, que eu tenho uma casa boa. Não, isso aí eu trabalhei e Deus me deu. Não estou aqui para fazer propaganda do que eu faço. Não, eu estou aqui para anunciar o nome de Jesus. Eu estou aqui para fazer a diferença entre muitos e dizer que Jesus é o Salvador. Jesus, ele merece ser glorificado, irmãos. A honra e a glória pertencem ao Senhor dos Exércitos. Eu estou aqui para exaltar esse nome. Aleluia, louvado seja o nome do Senhor. Tá certo? Exaltar a Jesus Cristo, né? E por aí tem muitos dengoso quando escuta e fica tudo arrepiado. Para mim não muda nada. Eu passei tanta luta na minha vida que se fosse fazer uma história, fazer um livro, desde os dias que eu perdi minha mãe com 12 anos, eu e os meus irmãos ajudei a criar meus 7 irmãos, passando fome, trabalhando. Hoje já criei 6 filhos. O meu Zenê estão com 27 anos, tenho experiência da vida, experiência do evangelho, da paz, sofrimento, fome, frio, sede, calúnia, pedrada. Daria um livro de história minha vida, mas não estou aqui para falar. Não estou aqui para falar isso aqui. Eu estou aqui para dizer que Jesus está no teu lar. Eu estou aqui para dizer que Jesus está nas portas da tua casa. Eu estou aqui para dizer que Jesus está te curando nesta manhã. Eu estou aqui para dizer que Jesus é bênção, é cura, é milagre. Rebalaste calamacharabadai. Eu olhando para meus netinhos, minhas netinhas, que estavam em casa. Que coisa gloriosa. Aí os netinhos chegando e dando louvado para o vovô. Eu ensinei meu filho, ensinei minha família a dar benção, benção pai, benção mãe. É lindo os netinhos chegar e dar uma benção para o vovô, abraçar o vovô. Ô glória! Isso vem da geração do meu pai para mim, de mim para os meus filhos, para os meus netos. O respeito e o carinho. É. O meu netinho Pedro também já fala da palavra de Deus, né? Eita, glória a Deus. Lair, Deus abençoe. Ladir Antunes disse: glória a Deus, é verdade, irmão. Já não falam a doutrina mais, só Deus. É verdade, irmão, é isso aí mesmo. Neide Vilmar Rezende, ele disse: eita glória, irmãos, aleluia. De repente por aí alguém diz: mas o pastor Eliseu, o pastor Eliseu é muito bravo. Eu não sou bravo, não, irmão. Neste final de semana eu estava preparando meu cabelo, estava ali no meu cabeleireiro, e ele contando que, né, e tem muita gente aí, como diz, nas bibocas, nos interior, que escuta meu programa. E ele falava para mim: este pastor Eliseu é brabo. Este pastor Eliseu é brabo. Não, nunca fui brabo, irmão. Bobagem.
Eu sou um homem que eu prego com a autoridade que Deus me deu. Não dá para confundir autoridade com amizade. Não dá para confundir autoridade com espírito de mansidão. Autoridade é autoridade. Cajado é cajado, né? Louvor é louvor. Salmodiar é salmodiar. Agora, pastor tem que ter autoridade mesmo. Esse negócio de dizer que pastor é pastor e anda tomando chute na traseira por aí. Esse negócio de dizer que é pastor e anda namorando por aí, tomando chute, tomando caveirão. E se é vagabundo que anda pra lá e pra cá, explorando o povo de Deus. Agora, pastor tem que ter autoridade. O pastor tem que ser respeitado. E eu sou esse homem. Eu chego no meus advogados, eu chego em promotores, em juízes. Eu sou uma pessoa respeitada, irmão. Sim, senhor, com licença. Com licença, senhor, doutor juiz. Eu sou respeitado. Alguém que fala de mim são pessoas que não têm, que muitas vezes não tem nem reputação de viver. Então essas pessoas falam de mim, falam de você, falam de qualquer um. Mas o verdadeiro homem, a verdadeira mulher, verdadeira família não fala mal de homem de Deus. E eu sou respeitado em qualquer lugar que eu boto a planta dos pés. Respeitado por velho, por novo, por criança. Sou querido pelo povo. Agora, pelos rebeldes, pelos mentirosos, pelos safados, são meus inimigos. Aleluia. Eita, Jesus! É! Irmãos, hoje o guisado tá meio sargado, hoje o guisado, né? Mas tá bom. É. Tá bom, né? O guisado tá meio sargadinho hoje, mas tá bom. É, hoje tá frio, né? É. E vamos ouvir louvor aqui.

0: Aleluia, né? Irmão, você tem orgulho de servir a Jesus? Você tem orgulho do Jesus que tu serve? Bata o pé e dê glória a Deus e diga: eu sou cristão, né? É, você deve ter orgulho de servir a Jesus? Pastor Eliseu é parada dura, né? O meu pastor também é. E temos aprendendo cada dia com a palavra de Deus, com a mensagem do Senhor. Vamos aprendendo, né?
1: Eita, glória.
0: Agora chegou um... chegou uns áudios aqui, a minha esposa. É, a minha donzela trouxe aqui uns...
1: é, uns áudios aqui. Eita, glória.
0: Vamos ouvir um áudio aqui.
2: Estou na escuta desse maravilhoso programa, palavras que alimentam nossa alma, palavras de fé. Estou na escuta desse maravilhoso programa, palavras que alimentam nossa alma, palavras de fé.
3: Venilda.
0: Deus abençoe a irmã Venilda. Mais um áudio aqui.
4: Glória a Deus, aleluia.
5: Obrigado, Sandy, pode vir.
4: Há uma bênção, estou escutando aqui. Coloquei no rádio com volume alto, que eu sempre coloco, né? Há uma bênção de Deus.
5: Pastor Eliseu.
0: Deus abençoe a irmã Maria Lúcia lá da Capivara, né? É, ela disse que botou o rádio em todo vapor lá, né? É isso aí, irmãos. Pode levantar o volume do teu rádio. Levanta o volume do teu rádio aí na Rádio Renascer. Evangeliza o teu vizinho, né? Que, é, quem está pregando a palavra não é um sujeito qualquer. É um homem de Deus que bate o pé e eu vou para cima do Satanás, né? Sou um homem trabalhador, um homem respeitoso, né? Garanto no que eu falo, em qualquer comarca do nosso Brasil ou exterior, né? Então levante o volume do teu rádio, né? Nós não precisamos, né, de ter medo, porque nós temos fiel ao Senhor. Aleluia.

0: Vamos ouvir mais um áudio aqui.
1: Paz do Senhor, pastor Eliseu. Deus, nosso Senhor, que abençoe o Senhor na palavra, e Deus, nosso Senhor, que lhe guarde e continue assim falando a verdade. Para herdar o reino do céu é só com a verdade, porque com a mentira não herda o reino do céu. Deus, nosso Senhor, que abençoe. Essas palavras comoveu o meu coração, pastor.
0: Glória a Deus. Vamos ler uma mensagem aqui. A minha esposa vai ler para mim aqui. A minha esposa vai ler a mensagem aqui.
2: Quero saudar os ouvintes com a paz do Senhor Jesus. A mensagem vem lá da Rádio Renascer. Eu lá estou ouvindo pelo app da Rede Renascer 91.3. É verdade, irmão. Adriano Reis. Glória a Deus, pastor.
0: Deus abençoe a mensagem que os irmãos estão mandando também através da Rádio Renascer, pelo Facebook, né? E agradeço, irmãos. Irmãos, orem por mim, irmãos. Orem por mim que eu possa cada dia me humilhar mais. E eu possa falar a palavra do Senhor com a autoridade do Espírito Santo. Porque a palavra do Senhor realmente... O povo está precisando de uma palavra dessa aqui. O povo está precisando de ouvir palavras que anima, que a levanta. Não é, irmãos, tanta coisinha por aí, né? E a palavra de Jesus é verdadeiramente, o irmão diz que a palavra comoveu o coração dele. E a irmã diz que a palavra é de fé. E é verdade, irmão. Eu sempre estou dizendo para minha esposa, se não é para cantar com fé, pregar com fé, se é para andar chocando, o homem tem que andar preparado para pregar a palavra de Deus. Agora, muitos querem fazer a obra do Senhor, é pura carne, cheirando carne, não se consagro, não oro, não jejum. Hoje virou num namorisco dentro das igrejas. Hoje a gente vê por aí. A irmã Nida de Bom Progresso, né? Tá ouvindo, né?
2: Agora são possibilidades, estão viajando. Eliseu, Ezequiel e
0: Liel,
2: parece.
0: Eliseu, Ezequiel e Liel? Meu Deus! Deus abençoe seus filhos, irmão. Tem até Eliseu por aí, Ezequiel e Liel, né? Benção de Deus, é tudo nome profético. Vamos orar. Irmãos, é tão lindo nós falar do amor de Deus. E eu sempre estou falando que hoje as igrejas viram um namorismo. É velhos e novos querendo namorar. Às vezes você vê por aí umas velhinhas de 70, até um pouquinho mais, andam se torcendo pela rua para arrumar um namoradito. Eu acho que deveria preparar a sua vida com Deus. Porque a hora que deita da cama, dói a junta do pé, dói o joelho, dói o cotovelo, dói a cabeça, dói o peito, dói o pulmão. Como é que vai querer casar? Tem que se preparar para Deus levar para o céu. E hoje o que virou as igrejas aí, às vezes o povo pergunta, pastor, tem muito jovem na tua igreja? Tem irmã lá? Digo, lá tem espada. Eu não falo que tem irmã que tem jovem, né? Diga, lá tem espada, tu quer servir a Deus? Vai lá ouvir a palavra do Senhor. Porque tem... Irmãos, tem uma bagaceirada por aí. Vocês acham que eles querem Deus? Não! Eles gostam de igreja cheia. Por quê? Lá estão de olho de atravessado para as pernas da irmãzinha que usa a minissaia dentro da igreja. E quando vai cantar com aquela minissaia bem apertada, né? Aí aquele safadão sentado lá, olhando por baixo, né? É o que eles querem, igreja cheia, para isso aí. Para se aninhar e tentar dar um bote na irmãzinha, ou dar um bote na jovenzinha. Eu preguei esse final de semana. E eu disse, lá na igreja Visão Missionária, você vai ouvir a palavra. Você quer vir pregar o evangelho? Você quer vir cantar? Você vem para servir a Deus. Caso contrário, a espada pega no chifre do capeta, dos cabritos, né? E eles nem vêm, irmão. Eles nem vêm. Na verdade, eles nem vêm porque eles já conhecem a minha pregação. Porque na verdade são todos safados, né? Aí eles sabem onde é que eles podem se aninhar. E lá, sapateio. E sapateia e faz sarandeio, né? E acha que é Deus, muitas vezes só o pecado que está no meio, atravessado, né? Ô, glória! Deus abençoe a Lorena Camargo. Ela disse amém. A Deus, amém, né? Amém, amém para a palavra, né? Amém para a palavra. Vamos falar a verdade, irmão. Vamos abrir o verbo. Porque esta rádio Renascer aqui, esta rádio Renascer não tem propaganda. A única propaganda é anunciar o nome de Jesus e colaborar para que vá longe esta rádio. Então por isso que nós estamos pregando na rádio Renascer, porque não tem propaganda de nada, né? Às vezes por aí tem algum interessadão aí de querer viver bem, né? Fazer propaganda para poder se beneficiar das coisas de Deus. Mas temos que sentar-lhe a espada, maloveira. Grudar-lhe a espada nos safados, né? Que fazem propaganda. Agora, nós pregar a verdade, anunciar o nome de Jesus, pode trazer colaborador para a obra de Deus. Pode trazer pessoa a colaborar, ajudar com a obra missionária. Ser um Gideão missionário, ele vai ajudar, porque ele sabe que ali tem homem de Deus que está pregando a verdade. Ele vai ajudar esta obra, esta rádio, para que nunca saia do ar, porque estão escutando homens de Deus que pregam a palavra do Senhor. Aleluia! Então, meus irmãos, a obra do Senhor, ela tem que ser feita com amor e com alegria. Oh, glória a Deus! Aleluia. Deus abençoe o irmão Nelson e a irmã Sandra. É, vamos ter que fazer um. Vamos ter que fazer um casório aí, né, irmão? Vamos preparar a irmã para o batismo nas águas, né? Mas. É, vai ter que passar pelo cartório. A irmã diz que nunca casou, né? Isso aí. Arrumou um noivo. Né? E já faz tempo que os irmãos estão na igreja aqui com o pastor Eliseu, né? Vamos ver aqui. Marciano Pinheiro. Deve ser. Não sei se é Joaçaba, não me lembro. Ele disse bom dia. Bom dia, Marciano Pinheiro. Marciano Pinheiro, Deus te abençoe. E já faz tempo que os irmãos estão na igreja, ali sentado, ouvindo a palavra. E é, não, aqui é Horizontina, desculpa aí. É o Marciano Pinheiro. Ele é de Horizontina. Horizontina. Eu moro. Ah, obrigado, Deus te abençoe. Então, os irmãos estão na igreja ouvindo a palavra, a irmã veio para a igreja. E agora vamos dar a ensinância do batismo em nome do Senhor Jesus Cristo. E primeiro passo, a irmã aceitou Jesus. E obedecendo a palavra, obedecendo, mudando a sua vestimenta mundana, deixou. Agora está andando como cristã, com vestes longas, né? Vestes longas, tapar o corpo, né? A irmã está aprendendo. Aprendeu a ser uma dizimista na casa de Deus. Todos os meses aprendeu já. Agora já marcamos o casório lá no cartório. E eu sou meio enjoado, irmão. Lá no cartório eu enfrentei o Satanás. É, enfrentei o Satanás no cartório. Que muitas vezes é o Satanás que fala na boca das pessoas. É, e cheguei lá no... Eu quero marcar um casamento aí. Ah, mas tem três tipos de casamento, né? Ah, o casamento é o primitivo. Casamento primitivo. É, e vocês sabem, irmão, que hoje o mundo é terrível. Aí a moça disse pra mim, todo casamento é verdadeiro. Eu digo, não, senhor. Digo, não é todo casamento que é verdadeiro. Eu disse à senhora, dá para me explicar um pouquinho, minha senhora? E vou explicar para a senhora um pouquinho. E estava cheio de gente sentada. E aquele povo começou a olhar para mim, dar risada e um bater palma para mim, né? Eu disse, olha, hoje está cheio de safado por aí. É pastor safado. Mas por que que eu digo safado, irmão? Porque não são servos de Deus. Você não pode chamar um homem de Deus de safado, porque aí você cai por terra, né? Mas esse safado eu chamo de safado. Só não digo o nome, mas safado eu digo. Porque, irmão, eles ajuntam as pessoas, homem e mulher que abandona a esposa e depois arrasta para a igreja e abre o computador no escritório e faz um casamento lá pelo computador. E todo mundo cantando e pulando e saracoteando e... Eita, tá casado. Rapaz. E bota uma testemunha dura, estamos casados. Agora a pastoraiada virar a juiz de casamento de paz agora por aí. Tudo errado. Sabe por quê, irmãos? Porque a lei da terra é uma lei que Deus permitiu para dominar a massa humana, para ser corrigida a humanidade. E o casamento na igreja é uma cerimônia espiritual que o pastor faz na igreja. É assim que é o primitivo. Aí eu disse para aquela moça lá, vamos olhar os três casamentos aí. Que daí o camarada pega a esposa e deixa dela e arruma outra. Daí ele tem os bens dele, tem um carro velho, tem uma vaca velha lá, um boi. E arruma uma nova esposa. E daí o safado vai lá, vamos fazer a união estável. Daí ele vai lá num cartório por aí, como se fosse um contrato, e diz assim, ó, tudo que eu tinha antes, o meu carro velho, o meu boi velho, a minha vaca velha, que eu tinha antes é meu. Agora eu vou casar com você, vamos fazer daqui pra frente, aí tu vai ter a tua parte. Virou desse jeito os casamentos. E daí tem os casamentos e contrato. Né? Eu disse, vizinha, eu quero um casamento primitivo que nem o meu. Não, mas é tudo é verdade. Não, não, não, não é verdade. Não. É esse aqui, o casamento primitivo. Né? Quando o noivo tem um garfo, a mulher tem uma colher. Então eles casam, cada um pega o seu CPF, identidade, e vão casar, deixa pai e mãe em casa. Então eles vão fazer a sua vida. Então tudo que eles fizer, aleluia, então é automaticamente deles. Vem os filhos. E se o noivo tiver uma seita de terra e ele casar com a noiva, no momento que a noiva casar, automaticamente a metade já é dela pelo casamento primitivo. E se não tendo nada, vão trabalhar e vão fazer. Eu disse, eu quero esse casamento aqui para o irmãozinho e para a irmã que vai vir aqui no cartório com cinco testemunhas. Eu vou de testemunha, minha esposa vai de testemunha e mais três testemunhas. E fazer lá a reza lá no tal lugar, no cartório. É. Aí ela diz para mim, ah não, então tá certo, vamos ter que fazer o pacto. Então é diferente mesmo. Ah, como é que a senhora diz que é igual? Ah, não é não? Como é que daí aprendeu que daí tem que fazer as coisas certas? Irmão, se você dá lugar pro diabo, então você acha que todo mundo é tudo quanto é coisa certa e não é. Que tá cheio de safado dentro das igrejas que não querem casar, não querem perder bem, não querem perder salário e ficam fazendo esses casamentos por aí, mas vão perder a salvação.
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Muito bom dia, na paz do Senhor Jesus Cristo, a paz do Senhor, nossos irmãos, amigos, a paz dos irmãos brasileiros, a paz do Senhor, nossos irmãos.

0: Cristóvão Waldir Weber. Aí vamos já pedir para a irmã que está nos controles técnicos preparar o primeiro hino. É aí que dizem assim: onde foi parar o amor? Que canta parada firme. Mientras eu vou ler um versículo da palavra do Senhor aqui, na carta de Paulo aos Coríntios, 1 Coríntios, capítulo 9, e versículo 25. Dijo assim a palavra do Senhor: todo aquele que luta, de todo se abstiene, ele os a la verdad, para receber uma corona corruptível, pero nosotros una incorruptível. Amém a palavra do Senhor. Padre de la glória, minha alma te alaba e te glorifica, Senhor, por tu grande amor e por tu misericórdia. Padre, agora te pido, Senhor, dá-me la direção, Senhor, para poder apresentar este programa. Que esta programação seja de bendição em los lugares, que seja hecha tu voluntad, Padre, não la nuestra. Assim te pido, Padre, bendiga cada oyente, habla com las vidas, através de tu palavra, habla através de las alabanzas, Senhor. Te pido que las vidas sejam alcançadas com las bendiciones tuyas, Senhor. Para a honra e a glória de tu Hijo Jesus Cristo. Amém e amém. Muito bem, já vamos ouvir aí a saudação por a irmã que está nos controles técnicos. Vai saudar os ouvintes, passar os meios de comunicação para que você comunique-se conosco. Neste dia de segunda-feira, uma manhã preciosa na capital das incêndias, e nós louvamos a Deus por a sua misericórdia e pelo seu amor. Aí já vamos passar aos estúdios. Paz do Senhor, irmã.
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e 11 minutos, e esse é o programa Luz para as Nações. Aí já escutemos o precioso hino, pelo louvor a Deus. Irmã Mariela, vamos com mais louvor a Deus. Procura esse hino, sim, se não falar com a tua vida e ouvindo daí, me diga. Tony Silva, o filme da sua vida, esse vai falar conosco, vai falar comigo, contigo. Vamos fazer os hinos falar conosco nesta de manhã. Hinos de louvor a Deus que fazem bem para a nossa alma. E se já tem participação, a irmã Mariela pode ir passando e nós vamos continuando. E eu digo, levanta o volume do teu rádio, porque canta lindo no teu rádio, Tony Silva, o filme da sua vida. Se tem mensagem, irmã Mariela pode estar passando.

0: e 16 minutos. Né? E eu te pergunto nessa de manhã, o filme da tua vida tá para você assistir ou já foi queimado? Ah? Nessa de manhã eu te convido, vamos queimar o filme este que tá aí, todas as suas transgressões, os seus errores, vamos queimar no teu, voltar para Jesus, no passear Jesus, ser totalmente queimado. Mas estamos falando em arrebatamento, irmã Mariela. Procura aí com o Arthur da Costa, o arrebatamento. Tem um hino aí que canta Arthur da Costa que fala sobre o arrebatamento. E eu não sei se temos mensagem, irmã Mariela, se tem uma participação. Vamos ver quem já confirmou a audiência no programa Luz para as Nações. O meu, o teu programa de todas as segunda-feira das 11 às 12. Hoje queríamos estar no estúdio, mas por razão de trabalho não foi possível. Estava eu meditando, se eu tivesse aí mais um 5 colaboradorzinho aí de R$20 por mês, a gente ia poder estar todas as segundas-feiras. Mas vamos fazer segundo as nossas forças que o Senhor nos tem dado. Estamos orando a Deus e buscando para poder cada vez melhorar mais o programa. Aí vimos que estamos fazendo via telefônica, cambiamos todos os aparelhos da internet, aumentamos para 20 mega para poder você ouvinte ter esse som aí no teu lar. É a força que Deus me deu, estou usando para poder apresentar esse programa. Irmã Mariela, é contigo aí, e levanta o volume do teu rádio que vai cantar aí bonito no teu rádio mais um louvor sobre o arrebatamento, que é o que estamos esperando. O que tu espera para o futuro, meu irmão, minha irmã?
1: 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Dios abençoe a vida do hermano Evanir nessa manhã que está aí ligadinho conosco. Vamos ler os maná então aí pro irmão. Deus abençoe sua esposa também nessa manhã. Antecede um para com os outros, benigno, misericordioso, perdoando-vos um ao outro, como também Deus vos perdoou em Cristo. Efésios 4:32. E também nos diz aí o outro maná para a família do irmão, diz, então dali buscarás ao Senhor teu Deus e acharás quando o buscares de todo o teu coração e de toda a tua alma, de Deuteronômio 4:29. Então saí para a lamentação da família do irmão Evanir. Deus bendiga, irmão Valdir, vai ter que me perdoar, irmão Valdir. Procurei aqui o louvor com o Arthur e não consegui achar, né, nem no YouTube, nem no computador. Mas vamos estar rodando aí um louvor que fala então aí sobre o arrebatamento. Que Deus abençoe aí, irmão Valdir, nessa manhã.

0: 4h24 minutos. E aí a irmã não encontrou no YouTube os hinos do Arthur da Costa. Mas tem passado precioso hino de louvor a Deus. E nós louvamos a Deus. Irmã Mariela, vamos com mais hinos. É, vamos ver se a irmã encontra o Irmãos Lemos. Juízo final. E depois sim já vamos ir para os hinos de pedido. Mas vamos mais um sobre aí. O julgamento, o juízo, arrebatamento. O que tu pensa hoje, ouvinte? Para que lado você está correndo a tua caminhada? Os dias dos homens, 70 mais robusto, 80. E alguns têm adiduras entre fádicas e canseiras. E aí já vamos indo e para onde? Tem duas estradas. Jesus disse, o caminho estreito que leva para o céu são poucos que andam nele. E o largo é da perdição. Qual deles tu está caminhando? Estreito, tu não leva muita coisa, porque para quem caminha em caminho estreito sabe o que que é. Para quem maneja sabe o que que é. E no caminho largo tu dobra para cá, vai para lá e faz de tudo. Mas no estreito não tem muito, você tem que cruzar por ali e pronto, não tem nada, a palavra é que estreita o caminho, e como você tá, não está levantado com a palavra, não está contra a doutrina, não está achando que isso está mal, não acha que você procura só a concupiscência da tua vida, ou você está fazendo a vontade de Deus, como você está? Vamos aí já passar com a irmã operadora, se tem mais participação e depois se a irmã tem encontrado louvor. E se a irmã não encontrou com os irmãos Lemes, passa aí no pedido, irmã Mariela. Precioso trabalho da nossa irmã operadora. Que Deus abençoa.
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2: A paz do Senhor, irmã programadora, irmã Marielle Alves. Viu? Estou pedindo louvor aí da harpa aí, o número 7 da harpa, tá? Manda aí para nós escutar com a minha esposa aí que estamos escutando. E diz para o irmão Valdir aí orar por nós aí que estamos necessitados de oração, tá, irmã Marielle? Deus abençoe o irmão Valdir, a sua esposa, a sua família. Deus abençoe você, Marielle, e sua família. Deus abençoe o dia de hoje, o dia abençoado de Deus, tá? Guardado por Deus, tá, irmã Marielle? Orações por nós aí, que eu tô orando pela renascer o programador, tá bom?
1: Glória a Deus, irmã Luísa. Deus te abençoe, Deus abençoe seu esposo também nessa manhã. Logo mais vamos estar preparando aí esse louvor. Que Deus abençoe sua vida, irmã Luísa. Fico muito feliz ao receber seus áudios. Uma ótima semana aí pra irmã também e sua família.
3: E pro irmão Vadir, que tá uma benção. O programa aí que ele me passa é o hino aquele, o espinho malvado, né? Pra nós escutar aqui. Estamos aqui com a Nelly, ó. A Janine e a mãe vão cozinhar aqui. Passa.
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0: No toque! E nós vamos continuando várias participações. Deus abençoe, irmão Amantino! Tá de cozinheiro hoje, irmã Lili, foi consultar. Gente, estamos orando e confiando numa grande vitória para os irmãos também. Que Deus abençoe! A cada um, várias participações. Não é possível nós renombrar o nome de cada um, mas louvamos a Deus pela vossa sintonia e espero que o programa seja de bendição no teu lar, na tua vida e na tua família, no teu veículo, onde você estiver nos ouvindo, no teu trabalho. Aí são várias setores de trabalho que eu tenho seguro que estão nos ouvindo, como de cima cá em Argentina, em las oficinas, em los talleres, em los la hacienda, em los mercados, donde quiera. Que estão na rádio aprendida, em la frequência del número de la bendición de Dios 91.3, e el programa Luz a las Naciones de todo lunes. Sigue, preciosa alabanza em tu rádio. Ah, mas os irmãos brasileiros aí também nas oficinas mecânicas, onde nos ouvem, nos seus veículos. Muito obrigado pela carona também, que desfruta de uma ótima programação. Quem vai cantar? Quem está cantando lindo no rádio, irmã Mariela?
1: Estamos escutando aí a alabança que nos pedia nossa irmã Luísa, da Arpa Cristã, número 7.

40 minutos. E este é o programa Luz para Sonhos. Bebe e recebe. Aí vai, irmão Janeiro, o hino a pedido pelos nossos irmãos também. A Mariela confirmou alguém para o nosso irmão Marcos de Oliveira. Viajando no seu alto, já regressando do trabalho e nos escutando. Obrigado pela carona. Deus abençoa. E canta lindo aí, Ari Lourdes, não pare na estrada.

0: Muy bien, ahí estamos escuchando esta preciosa alabanza. Tenemos ahí más participaciones. Está en audiencia, hermano María Méndez Caballero. Dios te abençoe, irmã María Méndez Caballero. A nossos irmãos aí de Beto Gonçalves, né, nessa manhã ligadinha conosco.
1: Tô na escuta, irmã, do programa. Tá uma benção. Paz do Senhor. Que Deus abençoe, irmã.
0: Que Deus te abençoe, irmã, nessa manhã. Queremos mandar nosso abraço, então, aí para a irmã que está ouvindo a programação. Olha aí, irmã Noldina, ligadinha conosco na programação. Deus abençoe, diz a paz do Senhor, irmã Marielle. Irmão Valdir Weber aqui, a irmã Anoldina de Iporão, Santa Catarina. Eu quero pedir um hino bem bonito, oferecer para todos os irmãos que estão escutando, também para meu esposo. E para meu esposo, para os meus filhos, para meus netos, pastor Eliseu que, e toda a família dele, diz que Deus abençoe vocês também. Fiquem com Deus, um hino bem bonito para nós, daquele que fala dos filhos que chegaram em casa, na casa da mãe, diz, pedindo a Deus. Deus abençoe sua vida, toda a família dos irmãos e todos vocês lá. Que Deus abençoe, fiquem com Deus. Deus te abençoe, irmã Noldina, nessa manhã. Deus abençoe sua vida, sua família. Nossos irmãos aí de Iporão do Oeste também está na audiência. Irmã Sara Cornélios, né? A paz do Senhor Jesus. Deus te abençoe, irmã Sara Cornélios. Estamos algo afônica nesta manhã, a nossa irmã Norilda Saldanha. Vamos estar ouvindo aí o áudio da nossa irmã Norilda Saldanha nessa manhã.
2: A paz do Senhor, irmã Marielle. Estou na escuta do programa. For possível, manda um hino para mim com o saudoso Eliel Rosa. Ele é poder. Um abraço.
0: Que Deus te abençoe, irmã Norilda, nessa manhã. Vamos fazer possível aí nós rodar esse louvor também para a nossa irmã. Que o Senhor venha a bendecir nesta manhã. E nossa irmã nos pedia a alabança, o relógio com os polachines. Vamos a ver se encontramos. Pero mientras vamos deixando aí Raúl e Sergio cantando esta hermosa alabança, o relógio também nesta manhã, hermano Valdeira.

0: 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Adelante, hermano Valdiere.
1: Horas 48 minutos e nós vamos continuando, irmã Mariela. E preciosos hinos de louvor a Deus, que Deus abençoe a cada um. Manhã preciosa! E os hinos estão falando com as nossas vidas. Eu sei que nessa de manhã tem pedido de oração. Deus vai dar vitória! Alguém vai ser o vitorioso. Chegou a tua vez. Aquela mulher disse que Jesus estava cercada. Jesus estava cercado por uma multidão de pessoas, mas era hora da mulher ser curada. Sim, é você, quando tem uma necessidade, chega a tua hora, toca, creia, creia na tua vitória, creia, você que está fraco aí, creia que você vai receber força nessa manhã, você que está lutando, creia na tua vitória, você que está enfermo, creia. Eu não digo sim que Deus cura todas as enfermidades. Não é que ele não tem poder, ele pode curar tudo o que ele quiser. Mas tem coisa que Deus não cura. Vimos o apóstolo Paulo, a Bíblia conta que ele tinha um espinho na carne. E ele orou uma vez, não recebeu cura, orou duas vezes, nada. Na terceira vez, Deus falou com ele e disse, Paulo, a minha graça te basta. Que coisa importante, se você não chegou a hora da tua vitória, não chegou a hora de você ser um homem curado, uma mulher curada, mas receba a graça de Deus nessa de manhã para você suportar qualquer que seja a tua luta. Eu não sei o que é, se é uma luta na família, se é uma luta, seja o que for. Receba pelo mínimo graça de Deus nesta de manhã. Receba aí no teu lar, minha irmã. Você que está na cama, receba a graça de Deus nesta de manhã para você vencer a tua luta. Porque se eu digo que Deus vai curar todos os enfermos nesta de manhã, aí perigo que eu possa estar mentindo. E eu sou muito restrito em algumas coisas. Discordo com muitas pregações. Que cada programa Deus faz milagre, que cada Deus... Eu sempre combati contra isso. Sou muito restrito, não tenho palavra para me expressar. A Bíblia diz assim que um mentiroso, ou melhor, que o pai da mentira é o diabo. E o mentiroso é filho de quem daí? Desde, por exemplo, dentro da igreja, às vezes, os cristãos mentindo. E daí você pergunta, mas como assim, Valdir? Não estou te entendendo, não. Você, às vezes, está até as goelas, você chega a tremer o beiço de raiva, de brabo com alguém, e chega e saluda o outro. Paz de Deus, irmão. Mas que paz é esta que você tem, que está batendo o beiço de brabo com alguém? Que paz? Tu não tem paz. Dá um bom dia, uma boa tarde, uma boa noite, seja conservador do verdadeiro evangelho. Hoje, às vezes, nós pregamos contra a mentira e se facilitar nós mesmos ter mentindo. E daí, se eu vou dizer assim, cada programa, eu digo, hoje Deus cura alguém. Mas no fim do ano tinha que ter 52 ex-enfermos. Tinha que ter cinco. Se cada programa eu digo que Deus abre uma porta de emprego para alguém, no fim do ano tinha que ter 52 empregados, porque eu tenho um programa por semana, 52 semanas, tinha que ter 52 ex-desempregados. E se não tem, eu estou mentindo. Ah, você que prega o evangelho, escuta bem e pega essa contigo e seja restrito também. Mas pelo mínimo a graça você deve receber de Deus. Este é o mínimo, se Deus não te curar nesta de manhã. Que Deus abençoe quem vai cantar agora, irmã Mariela.

Muy bien, nosotros tenemos aqui mais participações. Diz a paz do Senhor, peço maná, também peço oração, tenho pedras na vesícula. Que Jesus venha me curar. Deus abençoe a irmã Alina nessa manhã que está pedindo oração em seu favor. Que Deus te abençoe, irmã Alina, nessa manhã.

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1: Está aí na audiência também da programação a irmã Raelia, passou a irmã Marielle e diz: estou escutando a rádio desde cedo. E não podia, irmã, não consegui achar meu contato, né? Mas está aí na audiência, diz, está aí ouvindo o programa do irmão Valdir, que está muito bom. Deus te abençoe, irmã Raelia.

11 horas e 57 minutos. Vamos continuando aí já nos minutinhos finais. Já vamos orar para despedir esse programa. Vamos apresentar. Você que tem sua necessidade, você consegue tirar esses dois minutinhos para orar junto comigo? Do teu coração é o que Deus vai obrar na tua vida, segundo o que você propositar nesta de manhã. A Bíblia disse no capítulo 7, versículo 7 do Evangelho de Mateus: pedi e se os dará. Então aí tá. Não pedimos porque às vezes não recebemos, porque às vezes não pedimos. E às vezes pedimos e pedimos mal, queremos para gastar nos deleitos da nossa própria vida. Mas com o propósito de um coração aquebrantado diante de Deus, Deus pode te dar vitória. Pai, te dou graça, Senhor, pelo teu grande amor e por tua misericórdia. Deus, eu te agradeço, Senhor, porque pude apresentar mais essa programação. Pai, muito obrigado. Te louvo e te glorifico pelo teu grande amor e tua misericórdia. E agora eu levo na tua presença este ouvinte, estas irmãs que pediram oração, Pai. Tu conheces, Senhor, todas as necessidades e és poderoso para dar vitória, Senhor. É o que eu te peço, ó Pai. Dá força para o fraco, levanta o caído, ajuda o necessitado, pão para o que tem fome, água para o que tem sede. Senhor meu Deus, venha, Senhor, obrar nas vidas e dar graça, dar força. É o que eu te peço, ó Pai. Muito obrigado. Continua abençoando os colaboradores do programa, Senhor. Continua abençoando os funcionários da FM Renascer, os proprietários. Abençoa cada programador, ó Pai. É o que eu te peço e te agradeço no nome de Jesus. Amém. E amém. Muito bem, ouvinte, este programa tem a colaboração financeira, nossa irmã Sara Cornélio, o irmão Valdir Prado, a irmã Dayana da Silva e a irmã Conceição da Rocha. São esses os colaboradores deste programa. Que Deus abençoe cada um e volte nos sintonizar na próxima segunda-feira, neste mesmo horário e por esta mesma emissora. Deus abençoe a irmã Mariela por este trabalho e que continua aí nesse empenho, e fiquem todos até a próxima segunda-feira na paz do Senhor Jesus Cristo. Amém.

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Dios venha abençoar a cada irmão, cada ouvinte que sempre estão aí dando seus grãozinhos de arena, né, para a programação. Eu sei que só Deus tem, né, a recompensa para alcançar para cada um de vocês, companheiros desta obra, né, que estão aí colaborando também com a rádio. Eu sei que Deus, né, é aquele que vai dar a recompensa. Graças, para cada servo, servas aí que estão junto nesta obra, né, levando em frente para que a palavra de Deus seja transmitida, né? Eu sei que desta maneira, né, Deus vai abençoando e a rádio vai continuando levando em muitos lugares, muitos países, o louvor e a palavra do Senhor, através dos irmãos aí humildes, né, programadores que estão transmitindo, né, palavra de aliento para o povo, para o mundo inteiro que estão aí na sintonia da FM Renascer. Deus venha abençoar, Deus venha fortalecer as vidas neste meio-dia. Se tem mais participação, irmã, pode dar a conhecer. E creio que vamos estar cantando mais uma alabança com Micaela, já com nossa irmã. Vamos estar cantando mais uma alabança com Micaela, vamos aproveitar, não é certo? Não é sempre que ela pode estar, mas vamos estar aí cantando. Es más una alabanza en este mediodía.

Antes do programa Chama Missionário com a Paz do Senhor, glória a Deus por esta oportunidade gloriosa de nós poder estar nesta segunda-feira abençoada para levar mais uma programação no ar, o programa Chama Missionária. Vamos orar neste momento, Senhor meu Deus. Neste momento eu quero te agradecer por esta oportunidade gloriosa em que o Senhor tem me concedido para levar mais uma programação no ar, o programa Chama Missionária. Obrigado, Senhor, pela manhã abençoada, de bom trabalho que o Senhor tem nos dado, tem nos guardado, tem nos abençoado. Tem guardado a nossa família, Senhor, todos os nossos familiares, tem estado com cada um, os irmãos, as irmãs. Venha continuar guardando, abençoando a vida de cada um, Senhor. Livrando de todo o perigo, de todas as enfermidades, Senhor, cobrindo com o sangue teu a vida de cada um, a vida dos irmãos, da igreja, a vida das crianças, da juventude, dos adolescentes da tua igreja, ó Pai. Deus maravilhoso, guarda a minha família que estão no trabalho, Senhor, venha continuar abençoando, dando uma semana abençoada para cada um. Abençoa os irmãos ali da rádio, a irmã Mariela, a irmã Thalia, os demais irmãos que trabalham ali, Senhor. Venha continuar abençoando, guardando a vida de cada um, resolvendo os problemas por cada um e dando totalmente vitória, Senhor, para aquele que está pedindo a vitória neste momento, ó Pai. Eu sei, Senhor, que tem tantas pessoas que estão orando comigo neste momento, que estão precisando, ó Pai querido, que o Senhor entre com providência, Senhor, em alguma coisa que estão pedindo a Ti, Senhor. Mas eu sei que o Senhor é o Todo-Poderoso que está ouvindo o clamor dos Teus filhos, Senhor. Conceda vitória para cada um. Se tiver alguém enfermo, repreenda a enfermidade, ó Pai. Venha alcançar vitória, Senhor Jesus, para cada ouvinte do programa Chama Missionária. Eu oro em favor dos irmãos que nos ajudam, os irmãos contribuintes do programa Chama Missionária, Senhor. Venha recompensar a vida de cada irmã que tem sido fiel a Ti, ó Pai, que não tem deixado nenhum mês sem nos ajudar. Eu sei que o Senhor pode recompensar a vida de cada um, abençoar a vida de cada um, Senhor. Aleluia, Jesus. Continue, Senhor, nos guardando e abençoando em continuação os momentos que vou ficar aqui para levar o programa Chama Missionária no ar nesta tarde. Ó Pai, abençoa a vida da minha mãe, que está ali na sua casa. Continue guardando, abençoando a vida de cada um, Senhor, dos nossos familiares. Pai, é o que eu te peço e te agradeço. Amém. Glória a Deus por esta oportunidade mesmo aqui. Da minha casa mesmo, mas estou aqui para levar mais uma programação no ar, o programa Chama Missionária, né? Por telefone mesmo. Mas glória a Deus que Jesus nos dá esta oportunidade para nós levar a palavra de Deus, para nós anunciar a palavra de Deus. Vou fazer leitura aqui numa palavra pela manhã, não tinha nenhuma palavra escolhida, mas abrindo a minha Bíblia. Eu deparei com aqui João 15, vou fazer leitura nesta palavra, a videira e os ramos. Aleluia, eu creio que tem muitas pessoas que estão ouvindo o programa neste momento. Se você quiser ligar, mandar o seu áudio, mande diretamente lá na Rádio Renascer, porque eu estou só com um telefone aqui, aí vai ficar meio difícil, né? Ou mande para minha mãe lá e a minha mãe manda lá para a Rádio Renascer e cremos que vai ser bênção de Deus. Vou fazer leitura aqui. Eu sou a videira verdadeira e meu pai é o lavrador. Toda árvore em mim que não dá fruto, atira e limpa toda aquela que dá fruto para que dê mais fruto. Vós já estáis limpo pela palavra que vos tenho falado. Está em mim e eu em vós, como a árvore de si mesmo não pode dar fruto se não estiverdes na videira, assim também vós se não estiverdes em mim. Eu sou a videira, vós as varas. Quem está em mim e eu nele, esse dá muito fruto, porque sem mim nada podeis fazer.

Meu Pai é o lavrador. Aleluia, que gloriosa palavra. Toda árvore em mim que não dá fruto, atira e limpa para que dê mais fruto ainda. Que nós venha dar frutos bons, que nós venha ser fiel ao Senhor, porque sabemos que toda árvore que não dá fruto é cortada. Imagine uma árvore ali que não dá fruto, só fica ali tendo aquele pedaço de terra, não dá fruto, ou às vezes seca ali e é cortado. Mas se nós dar frutos, nós vamos dar, nós temos que dar frutos bons, nós temos que ser fiel ao Senhor, nós temos que amar os nossos inimigos, orar por quem nos persegue, nós temos que dar frutos bons em tudo, no nosso falar, no nosso agir, no nosso vestir, no nosso proceder do dia a dia, nós temos que dar fruto, nós temos que amar os nossos inimigos, nós temos que orar por eles, nós temos que ser fiel em tudo. Muitas vezes nós pensamos em nossa vida, né? Pensamos, muitas pessoas pensam somente às vezes nas vestes que tudo enxerga, mas nós temos que ser em tudo fiel a Deus. O nosso coração limpa, a nossa vida limpa perante o Senhor, nós mostrar a diferença por onde nós estiver, nós mostrar a diferença, é claro, temos que mostrar a diferença no nosso vestir, no nosso agir do dia a dia, no nosso proceder do dia a dia. Vamos dar bons frutos, vamos dar frutos bons para que não seja cortado, porque aquele que não dá fruto bom é cortado, é lançado no fogo que arde. Que terrível, né, irmãos? Você que está na escuta do programa Chama Missionária, o programa Chama Missionária, ele tem aquela chama de ganhar almas para o Senhor. E muitas vezes nós estamos anunciando a palavra, muitas vezes, às vezes é chorando, é com lágrimas, é de joelho no chão, mas estamos levando a palavra de Deus, querendo ver as vidas sendo libertas deste mundo que está terrível, está cheirando mal as narinas de Deus. Este mundo está contaminado. Nós não vimos muitas vezes uma diferença entre o que serve a Deus e o que não serve. O que será no arrebatamento da igreja? Que Jesus tenha misericórdia deste povo. Que Jesus tenha misericórdia de nós. Que nós venha dar frutos bons. Que nós venha ser fiel. Que a nossa vida venha ser fiel ao Senhor por onde nós andar, na nossa casa, no serviço, na estrada, nós temos visto coisas terríveis, irmãos, que muitas vezes faz com que nós choramos, muitas vezes faz com que nós derramamos as nossas lágrimas, porque outrora nós não via isto acontecer e hoje nós temos visto tantas coisas acontecendo. Hoje nós não conhecemos mais quem é crente, quem é salvo, quem é crente, quem não é. Os salvos, ele tem que ter uma vida diferente. O salvo, ele é fiel em tudo. Ele é fiel, ele ama os seus inimigos, ele ora por quem persegue. Ele é fiel em tudo para um dia nós ir morar no céu com Cristo. E sabemos que este dia está tão pertinho. Este dia está mais pertinho do que nós imaginamos ou pensamos. E você que está na escuta do programa Chama Missionária, faça um concerto com Deus neste momento, que todos nós venha todos os dias da nossa vida fazer um exame de consciência com Deus, se nós estamos limpos, se nós estamos como a árvore cheia de frutos, se nós estamos dando bons frutos, se nós estamos mostrando a diferença, ou se vai ser cortada e lançada no fogo que arde. Que terrível! Vamos orar, vamos tirar aqueles momentos de oração, pedindo que Jesus tenha misericórdia, que Jesus venha continuar a falar nos corações. Toda vara em mim que não dá fruto, tira, atira e limpa toda aquela que dá fruto, para que dê mais fruto ainda. Que glorioso! Será que você está dando frutos? O que será? Será que a tua vida, por onde você está?

Ah, você está dando frutos bons. Eu te pergunto neste momento como está a tua vida perante Deus. Aleluia! Se Jesus romper nas nuvens do céu neste momento, você poder estar preparado para deixar este mundo de sofrimento, para deixar este mundo de engano, este mundo de lamento, de sofrimento, este mundo que está cheirando mal aos olhos de Deus. Aleluia, que Jesus tenha misericórdia. Vamos pedir misericórdia, vamos pedir que Jesus venha começar a falar em muitos corações. Vós já estáis limpo pela palavra que vós tenho falado. Glória a Deus, nós que ouvimos a palavra de Deus, aqui Jesus está falando, nós devemos de obedecer, nós devemos de guardar a palavra de Deus em nossos corações e está em mim e eu em vós, como a árvore de si mesmo não pode dar fruto se não estiver na videira, assim também vós, se não estiverdes em mim. Eu sou a videira, Jesus é a videira, vós as varas. Quem está em mim e eu nele, esse dá muito fruto, porque sem mim nada podeis fazer. Sem Jesus nós não somos nada na face da terra. O que será da nossa vida, né, irmãos ouvintes do programa Chama Missionária? Sem Jesus, nós não vamos a lugar nenhum. Nós, este ar que nós respiramos, é Jesus quem nos deu, esta vida, é Jesus quem nos deu, irmão, irmã. Não vamos mudar o jeito que Jesus nos criou, que Jesus nos formou. Muitos estão querendo mudar, com certeza acharam que Jesus fez ele feio, ela feia, e querem mudar o seu jeito de ser, mas vamos ser como Jesus nos formou, lindos perante Deus, aleluia, dando bons frutos para o Senhor, estar dando frutos bons para naquele dia, ou quando Jesus nos chamar, nós possa estar preparado para deixar este mundo de sofrimento. Aqui o verso 6 diz: se alguém não estiver em mim, será lançado fora, como a vara, e secará, e os colhem e lançam no fogo que arde. Que terrível, né? Se não estiver em Jesus, se não estiver, até mesmo o povo pensam que estão em Jesus. Que nem pela manhã eu estava escutando o pastor Eliseu falando, às vezes pulam, saltam, pensam que estão em Jesus, mas que a sua vida, de qualquer forma, de qualquer maneira, que a sua vida no pecado, às vezes na prostituição, no pecado, e às vezes acham que estão salvos. Muitas pessoas se enganam também pelos dons que recebem. Mas se Jesus dá o dom e aquela pessoa busca, Jesus dá sem arrependimento, e vai ser terrível. Muitas pessoas que às vezes estão profetizando, entregando revelação, recado, mas às vezes estão até mesmo em pecado, mas porque eles receberam este dom e eles não, e eles buscam, eles entregam a mensagem, mas não é pelos fatos dos dons que nós vamos herdar o céu. É nós estiver preparado, não vai, irmão, pelo fato dos dons que você recebeu. Talvez você recebeu o dom de pregar, dom de profecia, dom de revelação, dom de cura. Às vezes ora pelos enfermos, os enfermos são curados, mas você está de qualquer forma e diz: ah, Jesus me ama, Jesus está agradado com esta forma que eu estou, porque eu tenho dons. Não vai pelos fatos dos dons que você recebeu, porque você recebeu o dom e você está buscando, você entrega o que Jesus manda muitas vezes, mas muitas vezes com a tua vida fora dos caminhos do Senhor. Que nós venha estar preparado, que você venha estar preparado e fazer um exame de consciência todos os dias para não ser cortado do livro de Deus ali na glória, que o nosso nome venha estar escrito no céu, que você não venha ser cortado o teu nome deste livro glorioso ali no céu, aleluia, mas que o nosso nome sempre venha estar ali
na glória, aleluia. Eu tenho falado que se é para um dia eu mudar, eu quero mudar para melhor. Eu não quero olhar nem que me chame, ah, mas ali vai uma quadrada, uma S, isso e aquilo. Mas o que que adianta nós mudar o nosso jeito que Jesus nos formou para ser mais bonita aqui nesta terra e nós perder o céu, acontecer o arrebatamento da igreja ou nós partir sem salvação? Vamos ser fiel a Deus, vamos ser temente ao nosso Senhor Jesus Cristo, para o nosso nome não ser cortado ali no céu, ali na glória, não ser apagado, não ser tirado deste livro. Aleluia. Deus, que tenha misericórdia de mim e de você, que Jesus tenha misericórdia deste povo e venha começar a falar em muitas vidas, em muitos corações. Aqui o verso 12, que eu não fiz leitura, o meu mandamento é este, que vós ameis uns aos outros como eu vos amei. Aqui Jesus está falando para nós amar uns aos outros. Você que talvez por mínimas coisas, às vezes tu guarda mágoa de alguém, tu guarda rancor de alguém, e às vezes tu pensa que está salvo porque você está em outras coisas obedecendo em tudo, mas venha fazer um exame de consciência, porque a Bíblia está dizendo que nós temos que amar uns aos outros. Ninguém tem maior amor do que esse de dar a sua vida pelos seus amigos. Vós sereis meus amigos se fizer o que eu vos mando. Aleluia! Cada verso desta palavra fala conosco. Aleluia! Eu sei que esta palavra está falando em corações neste momento. Eu sei que esta palavra está falando em muitas vidas, em muitos corações. Se você não consegue perdoar, busca Deus, que Jesus está pronto a te dar um coração de perdão, um coração de amor, para você ir morar no céu um dia. Eu sei que tem muitas pessoas que estão escutando o programa Chama Missionária que não conseguem perdoar. E às vezes tu tem guardado mágoa de alguém e você está mesmo até numa depressão terrível, porque você não consegue a perdoar, você não consegue amar, você não consegue a perdoar e você está sofrendo. Você está aí depressivo, depressivo, porque você não consegue a perdoar. Mas neste momento a palavra está falando contigo. Venha saber a perdoar, venha saber a amar. Venha saber a amar até os teus inimigos. A Bíblia diz que recompensa nós vamos ter se nós amar somente quem nós ama. A Bíblia diz que nós temos que amar os nossos inimigos e orar por quem nós persegue. Que Deus, que Jesus tenha misericórdia de você, que às vezes não sabe a perdoar, às vezes não sabe amar, às vezes você está pensando que está totalmente salvo pelo fato que você anda com a roupa decente, você se veste diferente, mas você não sabe perdoar. Por mínimas coisas você está brigando, por mínimas coisas você está guardando rancor, está guardando mágoa, está fazendo confusão, tantas coisas, e nesta hora Jesus está falando contigo neste momento. Se você quiser ir morar no céu um dia, sabe amar, sabe a perdoar, sabe a não ter rancor, não ter mágoa no teu coração. Não tinha pensamento de falar essas palavras, mas Jesus está mandando eu falar essas palavras nesta tarde. Talvez a tua vida está tão curta aqui nesta terra, talvez está tão pertinho de você dar um adeus para este mundo, está tão curta a tua vida, porque nós falamos às vezes no arrebatamento da igreja, mas a nossa vida também é como uma velinha acesa. Hoje estamos aqui, daqui um pouquinho não sabemos se apaga. E neste momento, Jesus está falando com você neste momento.
Que você saiba perdoar se você quer ir morar no céu. Que você saiba amar se você quer ir morar no céu. Não guarde mágoa, não guarde rancor, não faça confusão, porque a tua vida está nas mãos de Deus. E se você partir, eu te faço uma pergunta: para onde vai a tua alma? Que terrível, muitas pessoas que são crentes às vezes a vida toda, mas são bravos, guardam rancor, guardam mágoa, fazem tantas coisas erradas, não sabem a perdoar. Que Jesus tenha misericórdia de você e neste momento você venha fazer um exame de consciência, como está a tua vida perante Deus. Eu deixo esta palavra neste momento para a meditação de você. Para a meditação de cada um de nós que estamos na escuta do programa Chama Missionária. Eu estou levando aqui este programa, não tinha nem o que falar, mas Jesus mandou falar estas palavras nesta tarde, que nós venha dar frutos bons. Aleluia! Que nós venha ser diferente deste mundo. Que nós venha saber a dar frutos bons, ser diferente em tudo, nosso coração limpo perante o Senhor Jesus Cristo. Ei, choriai, está bom este lugar, está bom, eu estou aqui mesmo. A minha mãe não está comigo, mas eu creio que ela está ali escutando o programa Chama Missionária. E nos dizem que nós estamos vivendo, mas nós temos que pregar preparação para o arrebatamento da igreja. Preparação, se nós partir desta vida hoje, a nossa alma, onde vai? De nada adianta nós falar chave de carro, casa nova, dinheiro no bolso, palácio, tantas coisas, e nós perder a nossa salvação que é preciosa. Esses dias, quando estava vindo aquele temporal tão grande, somente eu e Jesus aqui dentro da minha casa, eu preocupada com os meus que estavam trabalhando, mas eu via, eu podia glorificar a Deus, e eu pensava, tantas pessoas que querem fazer mansão, que querem tantas coisas neste mundo, às vezes não tiram um tempinho para Deus, e se Jesus quer, Ele tira num segundo tudo, e para o céu também não vamos levar nada, talvez às vezes não tiram um tempo de jejum na igreja, às vezes não tiram um tempo para ir orar na igreja, estão acomodados, penso que não precisa mais oração, nós precisamos de oração para se alicerçar na presença do Senhor. Talvez, se você está escutando o programa Chama Missionária, e você pensa, eu pegando um pouquinho da oração, às vezes tem culto de oração, nem vai na igreja, e pensa que está tudo tranquilo, e às vezes só pensa em coisas deste mundo, tantos fazeres deste mundo, tanto serviço, mas se nós parar para pensar, como eu parei aquele dia e pensei, se Jesus quer num segundo, Ele tira tudo de nós. Vamos se preparar para ir morar no céu. Talvez você não tenha tirado tempo para ir na oração na igreja. Talvez você não tenha tirado tempo para orar na tua casa. Talvez você não tenha tirado tempo de jejuar. Talvez você não tenha tirado muito pouquinho tempo para Deus. Mas neste momento Jesus fala contigo. Tira um tempinho mais para Jesus. Tira um tempinho mais para Jesus, porque Ele não está agradado da forma em que você está vivendo. Talvez você tenha prometido: ah, eu vou fazer mais para Jesus, eu vou fazer mais para Deus, mas está tão preocupado com tudo, com tantas coisas, que tudo vai ficar aqui. Se preocupe um pouquinho mais com a tua salvação, se preocupe um pouquinho mais em orar, em buscar a presença do Senhor, porque quando a luta chegar, quando o lamento chegar, se você orar, se você jejuar, você está alicerçado em Deus, você vai vencer. Mas se você não orar, se você não jejuar e a luta chegar, você vai cair.
cair, você vai fracassar, você não tem força para prosseguir. Mas se você orar, jejuar, ir na oração na igreja, ir no circo de oração, muitas irmãs já não querem mais circo de oração, muitas irmãs já não querem orar no circo de oração. Mas Jesus está falando contigo neste momento. Ame a oração, ame ir na igreja orar, irmã, irmão, jovem, criança. Tire um tempinho para Jesus, porque você não sabe ainda o que vai vir sobre a face da terra. E se você não estiver alicerçado, você não vai vencer. Aleluia! Que Jesus tenha misericórdia de mim e de você. Ei, xoriai, xorimanda, laiante, ei, xorianda, lai. Nós não sabemos o que ainda vamos passar na face da terra. Aleluia! Mas Jesus manda te dizer que você tire um pouquinho mais, se desperte para ir para a igreja orar, se desperta para ir para a oração. Às vezes o pastor fala, tem oração na igreja, tem jejum na igreja, e às vezes por coisas deste mundo você não vai, você está tão preocupado. Você está igual Maria, tão preocupada, Marta, tão preocupada que ela estava com os seus afazeres, mas Maria, ela escolheu a boa parte, ela escolheu estar perto de Jesus, junto com Jesus. Vamos escolher tirar um pouquinho mais para Jesus, que ele nos dá saúde, nos dá força, nos dá vigor para nós poder trabalhar, fazer os nossos afazeres que nós devemos de fazer. Mas não vamos esquecer que primeiro o reino do céu e todas as outras coisas vos serão acrescentadas. Primeiro Jesus na nossa vida. Aleluia, está bom de falar, mas as horas passam tão correndo e eu sinto uma grande presença do Espírito Santo de Deus aqui no meu lar. Eu sinto que parece que está cheio de anjos aqui. Uma glória do Espírito Santo de Deus envolve a minha casa. Eu sinto a glória, esta palavra foi Jesus quem mandou falar nesta tarde. Aleluia, que você venha estar preparado. Guarda esta palavra no teu coração. Guarda este dia de segunda-feira que Jesus falou contigo. E obedeça a palavra de Deus para você não chorar mais tarde. Aleluia. Eu vou deixar ali para a irmã Mariela, não sei se é a irmã Mariela que ainda está ali na rádio, para rodar umas mensagens, uns áudios dos louvores do meu filho, das crianças que têm louvado no culto de ontem. Também um pouquinho da pregação do pastor Daniel, também, que tem pregado ontem à noite no culto aqui no Basílio da Gama. Então, eu quero deixar um tempinho para a irmã rodar no ar essas mensagens. Se tiver mais algum áudio, alguma mensagem, a irmã pode rodar no ar também. Se as irmãs, eu gosto muito de ouvir as irmãs louvar, a irmã Thalia, a irmã Mariela, se quiser também louvar com louvor aí, eu vou ficar feliz de ouvir as irmãs louvando a Deus, nos ajudando também nesta tarde.

0: Aleluia.
1: Aleluia. Oportunidade que Ele tem nos dado de estarmos reunidos nesta noite na presença do Senhor. Somos gratos porque o Senhor Jesus tem nos guardado, o Senhor tem nos protegido aonde temos andado. Nós vimos já os louvores nesta noite, louvores maravilhosos. Os irmãos têm louvado ao Senhor. Realmente sabemos que vivemos tempos difíceis da igreja na face da terra, mas precisamos olhar para Jesus, o autor e consumador da nossa fé. Vamos também a palavra de Deus introdutória para dar início no culto. Como esse tem feito leitura, uma palavra também maravilhosa e que nos possa colocar a nossa vida na presença do Senhor, pois Ele é fiel, Ele garante-nos vitória. Nós sabemos que aqui na face da terra nós lutamos.
2: Aleluia.
1: Muitas vezes.
0: Meu Deus.
1: Mas sabemos que aqui não é o nosso descanso. E que nós possa todos os dias da nossa vida estarmos buscando a graça do nosso amado Salvador Jesus Cristo, para que nos possa em tudo ser mais que vencedor, para que em tudo nos possa glorificar o Senhor, na prova, na luta, na angústia. Nós sabemos que a igreja clama ao Senhor, e o Senhor Jesus não tem nos deixado desamparado em nenhum momento da nossa vida. Nós vimos as letras dos louvores cantados falando por nós, e por isso nós nos alegramos, porque o nosso alvo é o céu. Vale a pena nós dedicar a nossa vida na presença do Senhor, aquele que deu a sua vida para salvar a nossa alma. Nós vimos também a palavra em que fiz leitura nesta noite. Uma palavra maravilhosa.
0: Obrigado, Jesus.
1: A seara e os ceifeiros. Sabemos que a seara realmente é grande. E são poucos os ceifeiros. Mas que nós possamos estarmos incansavelmente lutando em prol da obra do nosso amado Salvador Jesus Cristo, pois é Ele que garante nós vitória. É na pessoa de nosso amado Salvador Jesus Cristo que nós confiamos e esperamos nas suas promessas, que são fiéis, são verdadeiras.
0: Aleluia!
1: E não falha. Nós sabemos que nós, a igreja, temos uma promessa maravilhosa do Senhor, que é o arrebatamento da igreja. E nós precisamos estarmos lutando em todo o tempo para que nós venhamos estar preparados para este grande dia. e percorria, Jesus, todas as cidades e aldeias, ensinando nas sinagogas,
0: aleluia,
1: deles, e pregando o evangelho do reino, e curando todas as enfermidades e moléstias,
0: meu entre Deus,
1: o povo.
0: Deus,
1: nós sabemos que a obra do Senhor Jesus, ela não parou. Jesus cumpriu a sua missão aqui na face da terra, retornou ao céu e está à direita de Deus, intercedendo por nós, a sua amada igreja, e deixou a nós esta missão maravilhosa de continuar a pregação do evangelho. Vale a pena nós meditar na palavra do nosso amado Salvador Jesus Cristo. Nós estamos vivendo um tempo em que a dificuldade, os problemas da vida têm cercado a humanidade. Quantos problemas em que o povo está enfrentando, mas o mesmo Jesus que pregava o evangelho, que curava toda sorte de enfermidades, quando ele palmilhou aqui, este mesmo Jesus tem nos dado deste poder, e nós, a sua amada igreja, nos colocamos na sua presença e temos visto o Senhor Jesus operando maravilhas, curando, dando liberdade a vidas que têm confiado no nosso amado Salvador, Jesus Cristo.

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1: Pai do Senhor, irmão, irmã que está na teca de som. Pai do Senhor, irmã Raquel. Pai do Senhor, irmã Luci. Pai do Senhor, todos os irmãos que estão escutando o programa, né, irmãos? Quero pedir um hino vivo das irmãs aí e oferecer para a irmã Ivanir, para a irmã Luísa, para o irmão Schmidt, irmã Clarice, para a irmã Solange, para a irmã Márcia, para todos os irmãos que estão escutando. Que Deus venha abençoar cada um em nome de Jesus. E peço o hino vivo das irmãs que podem tocar em nome de Jesus.
0: Que Deus abençoe a irmã Alda Wagner aí na sintonia da programação da irmã Raquel. A paz do Senhor, irmão, estamos na escuta. Pido um hino cantado em vivo, Romina de las Yerbas. Deus te bendiga, irmã Romina, os irmãos de las Yerbas.
2: Paz do Senhor, irmã Mariela. Estamos escutando o programa. Eu gosto de escutar os irmãos cantar, os programadores aí. Lê um maná para nós. E que Deus abençoe todos os irmãos aí, que tenham uma excelente semana guardada por Deus.
0: Que Deus bendiga o irmão Darcy Alves, os irmãos aí de Paraíso. O choro pode durar uma noite, mas a alegria vem pela manhã. Salmos 30, verso 5, irmão Darcy, nesta tarde para sua meditação. Boa tarde, queria ouvir um hino para mim, meus familiares, e uma palavra para o meu elevo espiritual e orações. Deus abençoe a irmã Luziana, né, que está aí ouvindo a programação, irmã Luziana Pedroso. Que Deus venha abençoar a sua vida. O irmão Batista Jorge está aí em sintonia da rádio também. Que Dios venga a bendecir su vida, hermano. Dice, multiplicándose dentro de mí los meus cuidados, a tu consolación recreo a mi alma. Salmos 94, 19, ahí para meditación, entonces, de nuestra hermana Luziana, ¿no? 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
3: Gloria a Dios. Estou na escuta do programa, aqui escutando a minha filha a trazer a palavra do Senhor. A mensagem da palavra estava muito maravilhosa. Quero agradecer a Deus de todo o meu coração por nós poder estar na presença do Senhor. A minha filha lá na casa dela, eu aqui na minha casa, mas juntinhos, em espírito e em verdade, como diz a palavra do Senhor, juntinho com os irmãos que estão na escuta do programa na Rádio Renascer, esta rádio maravilhosa, que Deus abençoe. O irmão Nelson, que nós já mandou aqui uma mensagem dizendo que está na escuta do programa e que está muito bom, que está maravilhoso. Que Deus abençoe, irmão Nelson, irmã Maide, Deus abençoe os irmãos e toda a família, Deus abençoe a todos os ouvintes desta rádio, todos aqueles que estão escutando. Meu abraço na paz do Senhor Jesus a cada um, que Deus abençoe a cada um. Não vou dizer nome por nome, porque não dá tempo, nossa hora é curta, né? E a minha filha tem bastante também coisas para falar, e esperemos que Deus abençoe. Aleluia, porque nós fazemos a obra do Senhor sentindo esta chama pentecostal em nosso coração. O nome do programa já é que Deus abençoe, é chama missionária, né? Esta chama maravilhosa que faz arder no nosso coração, chama do Espírito Santo pelas almas. Está muito boa a palavra que a minha filha já trouxe, os programas que já foram na manhã, já na Rádio Renascer, programas maravilhosos, palavras maravilhosas que já ouvimos neste dia, o primeiro o segundo dia, né? Que ontem foi o domingo, primeiro dia, a hoje, segunda-feira, e sempre nós na presença do Senhor, escutando os programas, aleluia, lendo a palavra do Senhor, porque não é só nós escutar a rádio e deixar a palavra do Senhor de lado, não. Nós temos que tirar o nosso tempo, aleluia, para ler a palavra do Senhor, aleluia, ele é um bálsamo para a nossa alma. Nós lendo a palavra do Senhor, nós estamos alimentando a nossa alma, o nosso espírito, porque ela é o pão que desce do céu, nosso amado Jesus Cristo, aleluia, que morreu na cruz do Calvário para nos dar essa salvação. Então, por esta palavra, nós somos alimentados, é pão, é água viva, aleluia, nós precisamos cada dia ser alimentado pelo poder desta palavra. Jesus mesmo disse, nós estiver nele, as palavras dele estiverem em nós, tudo que nós pedir, crendo será feito, mas isso é da vontade do Senhor. Muitas vezes nós não sabemos pedir como convém, mas eu alegro a minha alma sempre meditando na palavra do Senhor, que diz, aleluia, que nós não sabemos orar, nós não sabemos orar como convém, mas nós temos o Espírito Santo do Senhor que está intercedendo por nós com gemidos inexprimíveis ao Pai. Glória a Deus, aleluia, que o Senhor nos abençoe, que o Senhor nos ajude a nós sempre ter confiança na palavra do Senhor. Eu abraço sempre a minha Bíblia, tenho umas Bíblias aqui, tem na sala, tem na cozinha, tem no quarto, aleluia, onde quer eu tenho a palavra do Senhor, eu não posso ficar sem esta palavra, a palavra do Senhor. E o mais precioso, o mais maravilhoso é que eu tenho esta palavra dentro do meu coração, aleluia, ela está dentro do meu coração, ela não sai do meu coração, aleluia, que o Senhor abençoe o povo, que possam terem esta palavra, aleluia, como um alimento espiritual para as vossas almas, aleluia, que o Senhor nos abençoe, para mim não ficar só com as minhas palavras. Eu vou deixar aqui em Salmos de número 134, que diz assim, o assuntinho diz assim, exortação a bendizer o Senhor, cântico dos degraus. Eis aqui, bendizei ao Senhor, todos vós, servos do Senhor, que assistem na casa do Senhor todas as noites, levantai as mãos no santuário e bendizei ao Senhor. O Senhor que fez os céus e a terra te abençoe desde Sião. Amém por esta palavra gloriosa. Mas nós meditando na palavra do Senhor, que coisa linda é nós ter as nossas mãos limpas, nós ter essa consciência em nós, de nós ter as nossas mãos limpas, nossas mãos, aleluia, purificadas no sangue do Cordeiro, para nós ter esse direito de levantar as nossas mãos para os céus e de clamar e o Senhor atender a nós. Nossa oração, glória a Deus, grandes coisas o Senhor já tem feito na minha vida, no meu lar, na nossa família, grandes coisas o Senhor tem feito, aleluia, Deus tem operado milagres, prodígios e maravilha na minha família, Deus repreendeu o câncer, curou os filhos, aleluia, a minha vida mesmo, desenganada dos médicos, o Senhor devolveu a vida, estou já com a idade já avançada, né, irmãos? Porque a palavra do Senhor mesmo diz que passou de 70 anos, é câncer enfado, eu já estou com 81, quase 82 anos, nós estou alegre na presença do Senhor, fazendo a vontade do Senhor, aleluia, porque sempre estou pedindo ao Senhor, glória a Deus, que me dê o alento, que me dê a vitória, eu quero trabalhar para o Senhor, glória a Deus, eu quero sentir a presença do Senhor, porque de mim, aleluia, eu não tenho nada para falar, mas o Deus que eu sirvo é um Deus poderoso, que nos enche de palavras boas, glória a Deus, aleluia, sinto a presença do Senhor. E quando não posso sentir a presença do Senhor, eu fico triste e abatida. Vou em oração, eu tenho que sentir sempre a poderosa presença do meu Deus. Porque se nós, aleluia, não sentir a presença do Senhor, muitas vezes nós fiquemos perturbados, porque nós temos que sentir, nós temos que estar preparados. Não sabemos o momento em que o Senhor vai voltar para buscar os salvos desta terra. Nós sabemos que Ele vai voltar em um momento em que muitos não estão esperando. Ele vem como ladrão, ele vai tirar os salvos do meio do joio. Será muito triste aquele crente que pensa que está preparado e não está preparado. Aleluia! Muitos que estão pensando, muitos que muitas vezes não sentem um desejo profundo de preparar as suas vidas. Aleluia! Estão deixando as suas almas muitas vezes chorar dentro, lamentar dentro, e não estão vendo que tem que se arrependerem dos seus maus caminhos, tem que se arrependerem dos seus pecados. Aleluia! Enquanto é dia, enquanto a noite não chega, para não ser pego de surpresa, ter que ficar neste mundo para a grande tribulação. Aleluia! Lá se clonde, clande-se. Aleluia! Glórias a Deus, glórias a Deus, é só o poder de Deus nas nossas vidas, que nós possamos estar revestidos da glória do Senhor. Aleluia! Muitos não pensam nisto, muitos não estão revestidos da glória do Senhor para esperar a volta gloriosa do Senhor que se abrevia. Sabemos tudo o que está acontecendo neste mundo, é Jesus nos dizendo que breve Ele vai voltar. Aleluia! Vamos louvar o nome do Senhor, vamos exaltar no nome do Senhor. Eis aqui, bendizei ao Senhor, todos vós, servos do Senhor. Glória a Deus, que assiste na casa do Senhor todas as noites. Levantai as mãos no santuário e bendizei ao Senhor. O Senhor que fez os céus, a terra, te abençoe desde Sião. Que coisa gloriosa nós meditar na palavra do Senhor e saber que o nosso glorioso Deus, que mandou seu único filho para descer da sua glória, aleluia, para se fazer homem, sofredor, morrer naquela cruz para nos salvar, aleluia, que nós possamos exaltar o nome dele, levantar as nossas mãos aos céus, mãos lindas, limpas, mãos sem contendas, mãos sem iras, mãos que só fazem o bem, aleluia, que nós saiba perdoar, amar, glória a Deus, aleluia, que o Senhor nos abençoe, em nome de Jesus, fiquem todos com Deus, um abraço a cada um, em nome de Jesus.
2: Temos na escuta, irmã Raquel, ela dormindo para nós aí, se puder.

0: glória a Deus por cada louvor, né? Por cada palavra nesta tarde. Foi bênção de Deus. E por cada um de vocês que tem ligado, tem mandado seu áudio. As nossas horas já têm chegado ao fim. Palavra maravilhosa que a minha mãe tem falado. Também o pastor Daniel, né? A gravação do culto de ontem. Palavra gloriosa, né? O pastor Daniel também tem trazido no dia de ontem, meu irmão, aí da linha Planalto. E Jesus continue abençoando os demais programadores. Eu ia fazendo leitura também, os irmãos que nos ajudam. Mas as horas se foram e estava uma bênção, né? Estava uma bênção. Nós precisava duas horas, né, minha mãe? Porque é bênção de Deus nós levar a palavra de Deus. Estamos felizes, estamos alegres. E cremos que Jesus falou em muitos corações. Deus abençoe a irmã Marta, o irmão João, aí da área indígena, Tenente Portela, que tem mandado a sua mensagem. Não vai ser possível dar o louvor, mas fica para a próxima segunda. Todos vocês que mandaram a sua mensagem, não vou conseguir dizer o nome, mas que Jesus continue abençoando a tua vida, todos vocês contribuintes. E se Jesus falou no teu coração e você quiser ser contribuinte do programa Chama Missionária, liga para nós ou liga lá na Renascer. E eu creio que a irmã vai retornar aqui para nós. Mas estava feliz ao ver a voz, não sei se da irmã Mariela, né, irmã Mariela, que estava louvando. Na próxima segunda-feira, irmã Mariela, eu quero deixar um tempinho maior. Se tiver a irmã ou a irmã Thalia, porque gosto muito de ouvir as irmãs louvar o nome de Jesus. É bênção de Deus, né? Meu muito obrigado a todos vocês que ouviram o programa Chama Missionária, a todos vocês contribuintes do programa Chama Missionária e as irmãs que estão ali na rádio, a todos vocês, meu muito obrigado e até a próxima segunda-feira, se Jesus permitir e não voltar até lá. A paz do Senhor a todos.
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3: Você que encontrou Efésios 2:8, diga: eu achei. Assim está escrito na palavra de Deus. Porque pela graça sois salvos, por meio da fé. Isto não vem de vós, é dom de Deus. Eu quero me tomar para ler o versículo 9 também, se os irmãos me permitem. Não vem das obras, para que ninguém se glorie. Porque somos feitura sua, criados em Cristo Jesus para as suas obras, as quais Deus preparou para que andássemos nelas. Quem entendeu isto, diga amém. Quem pode, tome seu assento em nome de Jesus. Deus abençoe, profeta. Continue usando e abençoando a cada dia em nome de Jesus. Glória a Deus. Eu peço toda a sua atenção agora. Nós estamos diante de uma carta direcionada aos irmãos em Éfeso. E esses irmãos terão a concepção de que Efésios capítulo 12, versículo de número 8, vai tratar algo que talvez esteja sendo desvirtuado nos dias atuais. Eu sei, e vocês também sabem melhor do que ninguém, que existem muitas pessoas escravizadas nesta mentalidade. Se eu fizer muito, serei salvo. Porém, se obras salvassem, então não precisaria mais de graça. E se não precisasse mais de graça, o que é que nós estamos fazendo aqui? A verdade é que a tua obra não salva. É por isso que a Bíblia abre o espaço para dizer que naquele grande dia, muitos vão bater no peito dizendo: preguei, cantei, evangelizei, ganhei almas, pulsei demônios. No teu nome eu fiz isso. E ele vai dizer bem escancarado, dizendo: afasta de mim porque não te conheço. Em outras palavras, nunca foi as tuas obras. Tuas obras são trapos de imundícia, diz a Bíblia. Não há nada que eu possa fazer nesta terra que faça Deus me amar mais ou faça Deus me amar menos. Eu vou repetir isso aqui porque isso aqui é um gatilho para você entender. Tudo que eu vou pregar a partir de agora. Não há nada que você opere nesta terra, o quanto você pregue, faça, oferte, cante. Nada vai fazer Deus te amar mais. E nada vai fazer Deus te amar menos. O mesmo nível de amor que Deus libera sobre quem está aqui dentro, é o mesmo nível de amor que Deus libera sobre quem está lá fora. A única diferença entre quem está lá fora e quem está aqui dentro é a intimidade e relacionamento com Deus. Vocês têm intimidade, eles não. Vocês têm relacionamento, eles não. Mas o amor não muda, o amor é o mesmo. A graça liberada também é a mesma. Eu vi certo pastor pregando na doutrina da minha igreja uma vez.

afastar do inferno e compreendendo o que é inferno, meus irmãos e minhas irmãs, eu vejo a graça sim se manifestar em nosso favor, pelo amor de Deus. Quando você vê Jesus pregando acerca de inferno, você percebe que Jesus falou mais de inferno do que de céu. E ele fez questão de falar dentre todas as coisas no inferno, dos bichos que comem, do fogo que sobe, das trevas que tomam conta de todas as coisas, foi a ausência da manifestação da presença de Deus. Eu queria que enquanto você está me ouvindo, você gastasse 10 segundos da tua mentalidade agora e tentasse imaginar a completa ausência da manifestação da presença de Deus. Eu quero que tu entenda que não é ausência de presença, é ausência da manifestação da presença. Porque se é ausência da presença, Deus não está lá. E se Deus não está lá, já não é mais onipresente. Então se é onipresente, está no inferno agora, só não se manifesta no inferno. É completa ausência da manifestação da presença de Deus. Existem pessoas que eu sei, e vocês também sabem, que tem alguns vislumbres, alguns retiros espirituais, que Deus arrebata esta pessoa da terra e leva até a glória. E quantas irmãs e irmãos em nosso meio que não voltam falando: Deus me levou no céu, eu vi Jesus na glória, Deus me mostrou o trono, as ruas celestiais, que voltam falando coisas maravilhosas. E se é Deus quem dá, não sou eu quem vou tirar. Há testemunhos e arrebatamentos até a glória. Há testificação bíblica, porque irmãos na Bíblia também foram arrebatados até a glória. Mas também, porém, contudo, todavia, entretanto, também há pessoas que são arrebatadas para o outro lado da história. Há pessoas que são levadas até o inferno, para ver o que acontece no inferno. E é unânime, todas que vão até o inferno, nem visões ou em arrebatamento, dizem que as pessoas que estão lá agora estão alcançando um ponto de loucura que não pode voltar atrás. De tanto sofrimento, tanto tormento, tanta dor, deixaram de ser espécies de seres humanos, se tornaram bichos, animais, que ainda em consciência não conseguem mais recuperar a consciência na sua mentalidade. Eu digo isso a vocês porque são pessoas que sofrem não somente com fogo, com bicho que come, com trevas. É porque elas sabem, é toda a eternidade a partir de agora, com completa ausência da manifestação da presença de Deus. Ainda na terra há manifestação da presença. Ainda que um homem ou uma mulher esteja no pior momento da sua vida, enrolado, embaraçado, amarrado no pecado, ainda há uma voz que sopra na mentalidade, no fundo da alma de um homem, dizendo: esse não é o seu lugar, não é para você estar aqui, não foi para isso que eu te criei. Então o Espírito Santo ainda se manifesta em voz na terra, ainda para pessoas que não mereçam. Então não pense você que há ausência da manifestação da presença de Deus na terra. Eu digo sempre que a terra jaz no maligno porque está inclinado para ele, mas Deus ainda opera na terra. E a maior prova que opera na terra é que estas centenas de pessoas estão sentadas aqui esta noite para adorar o nome daqueles que está sentado no trono de glória. Deus opera na terra. Mas imagine completa ausência da manifestação da presença de Deus. É isso que está acontecendo no inferno agora. Eu vou bater nessa tecla somente mais 30 segundos. Não pense vocês que as pessoas que estão no inferno agora perderam a consciência ou estão dormindo para sempre. Dentro da teologia existem vários ramos. Alguns apertam a tecla que dizem a som da alma. Outros dizem: não, a alma está consciente. Eu acredito por estudos teológicos dos meus pastores, teólogos lá da igreja, que quem está no inferno agora sabe aonde está, sabe por que está lá, sabe por que foi, e sabe, conhece, que ao mesmo tempo que estão lá gritando: me arranca daqui, tem gente sentada dentro da igreja ouvindo a palavra de Deus, e eles estão lá nesse momento dizendo agora: quem me dera poder voltar para a terra e sentar dentro da igreja para dar ouvido ao que o pregador pregava, ao que o pastor falava. Jonathan, está todo mundo dormindo, então arranca da Bíblia Lázaro e rico, aonde Jesus fala que tinha consciência. Ele estava lá, mas sabia onde estava, sabia porque tinha ido, e sabia que existia o outro lado da história. Eu sei que tem pessoas que dizem: eu não acredito. Não tem problema, tu não precisa acreditar para ir para o inferno. O inferno é o único lugar onde não precisa de fé para entrar. Vai sem fé mesmo, e chegando lá vai entender que o negócio é real. Fé é com o céu. Céu é que exige esse negócio de creia para poder entrar aqui. Inferno não. Inferno vai acreditando, não acreditando. Inferno vai de pé, vai caído, vai deitado, vai rico, vai pobre. Inferno não tem distinção de cor, não tem distinção de escolaridade. É por isso que eu prego a vocês, olhando bem dentro dos vossos olhos, que a graça se manifesta para livrar vocês disto. Mas não somente disso. Você lê em Efésios capítulo 12, versículo de número 8, que existe o dom de Deus.

0: Isto é dom de Deus. Perdão. A graça é um dom de Deus. Existem duas vertentes, dois caminhos que nós poderíamos seguir a partir daqui. O primeiro caminho é esse. É dom de Deus porque é capacidade de Deus em operar na terra a sua salvação. O segundo caminho é esse. É dom de Deus porque Ele acrescenta a salvação em vocês. Porque de vocês mesmos, vocês não poderiam ser salvos. Mas Deus manifestou a sua graça e colocou esse dom em vós, para que esse dom operasse em cada jovem, em cada adolescente, cada irmão, cada irmã que está aqui dentro do pré-congresso da Alma Dele, e pudéssemos ir ao trono de Deus, encontrá-lo naquele dia celestial. Eu acredito que a segunda vertente é o melhor para nós seguirmos no caminho da palavra esta noite. Então vem comigo para dentro da Bíblia, porque da mesma maneira que a vertente se manifesta a cada um de nós, se a graça é dom de Deus, dom que se manifesta em vós, é por isso que ela é multiforme graça. Eu olho para cada um de vocês e vejo, não tem ninguém igual aqui dentro. Alguns são mais altos, outros são mais baixos. Alguns são esbeltos igual a eu, outros são um pouco mais fortes. Alguns são escurinhos igual a eu, morenos, outros são um pouco mais brancos. Cabelo liso, cabelo crespo, mas não somente em aparência. Caráter, estrutura, adoração, consciência. Não há igualdade relativa em nós. Cada um é diferente. Por isso a graça se manifesta de formas diferentes. Ela alcança o alto, ela alcança o baixo, ela alcança o magro, ela alcança quem é mais forte, ela alcança o branco, o escuro, o rico, o pobre. E por que se manifesta desta maneira? Eu vou abrir um parênteses para que vocês entendam o que é a manifestação da multiforme graça de Deus. Imagine que a graça de Deus seja como águas. Águas como em Ezequiel 47, que nascem debaixo de uma casa, de um templo. Aquelas águas vão crescendo muito, até se tornar rios tão lindos, aonde um anjo desce na beira do rio, olha para o profeta Ezequiel e diz assim: rapaz, o cordel de medir está na minha mão, não na tua. E eu te faço um convite: entra para dentro destas águas que cresceram. Ezequiel vai entrando para dentro das águas somente até certo ponto. Sei que vai doer, mas também sei que vai curar. Chega a certo ponto, aonde não se pode passar, porque dali para lá só nada. O anjo olha para ele e fala: não consegue mais passar, rapaz, não. Por que não? Porque daqui para lá é só a nada. Em volta daqui para a beira. Em outras palavras, no português, claro, era como se o anjo estivesse perguntando para Ezequiel: sim, daqui para lá é só nado. Então por que tu não nada? Não sabe nadar? Se não sabe nadar, está entrando na água para quê? Se não sabe se comportar dentro das águas, para que se molha dentro delas? Sei que vai doer, irmão, mas vai curar. É o seguinte: já que você não sabe se comportar dentro das águas, volta para a beira. Volta para a beira, não, me deixa pela metade. Pela metade não. Por que é que eu não posso ficar pela metade? Porque se tu não sabe, a água é graça, o tempo é de graça, mas a água ainda mata afogado. Doeu, curou, quem entendeu lá no meio da igreja? Porque eu sei que o tempo da lei é tempo da lei, tempo da graça é tempo da graça. Mas quem libera a lei e quem libera a graça é o mesmo ontem, é o mesmo hoje e será eternamente. Não pense que é porque tu tá no tempo da graça que pode abusar da graça. Sei que está doendo, irmão, mas vai curar. É por isso que tu lê Jesus falando dentro da Bíblia acerca de uma figueira que não dava fruto. O dono passa em frente a ela e diz assim: estou passando há tanto tempo, não dá fruto. Pega o machado, corta fora. Em outras palavras, arranca fora porque minha paciência tem limite. O viticultor que cuida da árvore diz: deixa mais um tempo. Eu vou regar, eu vou cuidar, eu vou cavar. Se der fruto, deixa. Se não der, arranca fora, porque a paciência de quem aduba também tem limite. Doeu, curou, vou falar de novo. A tua ordem de quem plantou é arranca. Eu entrei na frente para dar mais uma chance, não merece. Entenderam aqui? Não merece. Porque o tempo é de frutificar e não está. Mas eu vou dar outra chance, mesmo sem merecer. Se der fruto e aproveitar a chance que eu estou dando, deixa. Se não der, passa o machado, porque está abusando da chance que eu estou dando. Eu sei que eu estou pregando pesado, mas é necessário para chegar onde Jesus mandou. A graça é como uma corda, aonde ele vai soltando, dizendo: não vai, não vai, não vai, não vai. Mas a corda ainda está amarrada na tua boca. Não deixa ele puxar essa corda para trás. Porque a hora que ele puxar essa corda, alguém vai dizer: foi bala perdida, foi acidente de trânsito, foi facada. Estou sentindo Jesus falar com um jovem aqui. Como está escrito na santa palavra de Deus, graça não é liberdade para pecar. Graça é saber que isto vai superabundar na nova casa que ele levantou. Não é liberdade para pecar, é liberdade para estar com ele. Eu vou entrar nisso aqui agora. É como águas que crescem em juventude. Eu vou falar para vocês, quem já foi, me corrija se eu estiver errado. É como uma água de um rio. Quem aqui já foi na nascente de um rio, levanta as mãos, se você já foi. Se eu estiver errado, vocês podem me corrigir. Você chega na nascente de um rio, a nascente está calma, sim ou não? São águas calmas. Tem gente que mergulha lá. Aí você vai continuando na nascente, você chega num rio muito grande, que corre. Tem gente que mergulha lá. Continua correndo naquele rio, que uma hora ou outra tu acha uma cachoeira. Cachoeira é onde a água dá pancada. Tem gente que só mergulha em cachoeira. Percebeu que tem três manifestações da água? Água calma, água que corre e água que dá pancada. O problema não é onde tu mergulha. Entendeu ali? Não vou forçar tu dar a glória. Tem que ser pela palavra. O problema é gente que está mergulhando na cachoeira, no rio ou na fonte. Olhar para o outro que está mergulhando em outro lugar e falar assim: peraí, não conhece essa manifestação de água. Se não conheço, não é Deus. Quem disse? É multiforma, manifesta do jeito que quer. A água não está na tua caixinha religiosa. Ela transborda para o lado de fora. Pegaram lá no meio da igreja. O problema é ter gente nadando na cachoeira dizendo: está muito parado aí na fonte. Eu tenho um recado, porque tem gente mergulhando na fonte dizendo: está marchando muito aí na cachoeira. Marcha mesmo, minha filha. Se quiser ficar parado, fica parado também, não interessa. O que importa é mergulhar dentro da água, porque a água da fonte é a água do rio, que também é a água da cachoeira. É a mesma água que se manifesta, não muda. E o problema é tentar nivelar a água pela sua manifestação. Tem gente que só vai chorar. Tem gente que só vai baixar a cabeça. Tem gente igual eu que vai querer sair marchando no meio da igreja. Cuidado ao apontar o dedo para quem sai marchando ou para quem está parado. Porque está todo mundo mergulhando na mesma água. É só manifestação que é diferente. Ih, Jesus, vai apertar. Mas vamos lá. É por isso que o cordel de medir não estava na mão do profeta Ezequiel. Estava na mão de quem veio do céu. Quem vem do céu diz assim: ops, por que tu está passando? Cordel de medir. Na manifestação, no mergulho do outro, se o cordel está na minha mão. Sou eu quem decido o nível que ele ou ela entra. Sou eu quem mexo o quanto ele mergulhou. Deixa com Deus. Eu vou apertar a tecla de novo. Eu sei que tem gente que grita glória aqui dentro, sim ou não? Só que o teu glória não é para mim, é para quem está sentado no trono de glória. Tem gente que vai marchar, sim ou não? Tua marcha não é para quem está na terra. Vou entrar nisso agora. É para quem está sentado no trono de glória. Pregador, marchar não é adoração. Gritar não é adoração. Vem comigo para dentro da Bíblia então. Porque quando a graça se manifesta, não se manifesta somente no Novo Testamento. Não. A graça já vem se manifestando muito antes do que o mundo é mundo. Aonde que está escrito isso dentro da Bíblia? Gênesis capítulo 1. Gênesis capítulo 2. Gênesis capítulo 3. Formou Deus o homem do pó da terra, soprou fôlego nas suas narinas, o homem se tornou alma vivente. É isto aqui que está na minha mão, recipiente de carne, copo de carne. É por isso que Jeremias 18 te chama de vaso, e é por isso que eu chamo a minha varoa de vasa, porque isto aqui, vaso de Deus, é só um recipiente. Estão entendendo? Se eu tirar a água de dentro desse copo, ele deixa de ser copo? Ainda é copo. Só que copo não foi feito para ser copo. Quem fez esse copo na fábrica disse assim: de copo já tem muito. Coloca a água do lado de dentro. Não serve para ser copo. Só serve para guardar algo. Algo, ó. Guardou, fechou. Está guardando algo do lado de dentro. Da mesma maneira que copo é para carregar algo. Esse vaso não é feito para ser vaso. Esse vaso foi feito para carregar algo do lado de dentro. Por isso ele pega um homem e fala assim: tu é copo, tu é vaso, tu é recipiente. Se tiver vazio, não deixa de ser vaso. Porque quem está lá fora também é vaso. Eu vou falar rasgado. Quem está na cocaína também é vaso. Quem está na maconha também é vaso. Quem está na biqueira também é vaso. Só que o vaso está carregando o que lá? Porque de vaso todo mundo é vaso, mas importa o que o vaso carrega do lado de dentro. Ei, Jesus grandão. É por isso que Jesus fala, não sou eu. Se ele falou, não sou eu quem tiro. Quando o demônio sai de uma casa, de um copo, de um vaso, anda por lugares áridos procurando repouso, e voltando para casa, para o copo, para o vaso, de onde saiu, e encontrando o vaso adornado, bonito, cheiroso, cabelo penteado, mas vazio, pega 7 piores e entra. E o último estado da casa, do copo, do vaso, é pior do que o primeiro. Não existe gente órfã no mundo espiritual. Se não está cheio do Espírito Santo, só pode estar cheio de outra coisa. Doeu, curou. Tem gente que é carro do Espírito Santo. E eu estou vendo centenas aqui dentro. Mas tem gente que é carro do diabo, de demônio, de Satanás mesmo. E se eu sei que nós somos vasos para armazenar algo de dentro. É por isso que Deus pega Adão no Jardim do Éden e diz assim. Vaso por vaso, todo mundo é vaso, rapaz. Vou guardar algo aí do lado de dentro. Quando Deus sopra fôlego, Adão se torna alma vivente, sim ou não? Parte pensante, parte da vida, parte física. É por isso que ele foi na barriga da tua mãe. É Jesus Grandão da Galileia. E disse, até aqui não tinha, daqui para lá tem. Aqui já vai bater de frente. Com muita gente que está lá fora, que grita de fora para dentro da igreja. Aborto é coisa boa. Tem que arrancar do ventre da mulher. Deixa a mulher fazer e acontecer, viver a vida dela. E se engravidar, arranca fora. Cuidado. Porque vida é desde a concepção. Prova na Bíblia. Por isso que eu vim do Rio de Janeiro para cá. Sabe onde está na Bíblia? Lembra de Isabel com João Batista na barriga? É a sessão de Bíblia, hein? Vou falando para cá agora. Aí vem Isabel com 6 meses. 6 meses, assim, ó. Do outro lado está quem? Maria, irmã Maria. Com Jesus na barriga. Só que Jesus ainda estava novinho. Porque Gabriel tinha descido naqueles dias. Jesus ainda tinha dias. Jesus ainda era bolinho de célula que muita gente fala que não tem vida, arranca fora. Jesus era aquele bolinho de célula na barriga assim. Ó. Mas quando João Batista na outra barriga sentiu aquele bolinho de célula em Maria... Eu imagino se João pudesse falar, ele diria, é muita vida na barriga de Maria. Vou nem esperar nascer para começar meu culto. Já vou começar na barriga mesmo. Aí começou. Foi tanta glória que Deus tomou Isabel também. Aí Isabel apontou o dedo na cara de Maria e falou, é muita vida que transborda desta barriga. Bendita é tu entre as mulheres que está carregando a salvação dos homens. Eu vou deixar você dar glória, vou tomar um gole de água aqui. Estou sentindo ele aqui. Vida é desde a concepção. Ah, mas eu não quero dar para adoção. Ah, mas foi fruto de coisa maldosa. A Bíblia está cheia de história, fruto de coisa maldosa que fez coisas belas na presença de Deus. Ah, mas me feriu. Espírito Santo ainda é azeite que passa na ferida. Estou sentindo Jesus aqui. Se nós fomos formados no ventre da nossa mãe, Deus soprou fôlego nas nossas narinas, quem está comigo, diga amém. Amém. Vai comendo Bíblia aí, não estou com pressa de falar o que Jesus mandou falar. Se tornou alma vivente, uma coisa pensante. Deus traz Adão, levanta Adão, coloca Adão de pé. Irmãos, com carinho, o que eu vou falar agora? Toda viração do dia, a palavra expressa desta maneira, me parece que toda viração do dia, Deus descia no Jardim do Éden. Não foi só a vez que Deus desceu para combater o pecado de Adão. Não, não pense. Me parece que havia uma rotina de descida de Deus dentro do Jardim do Éden. Como você prova, Jonathan? Pela chamada de Deus, aonde tu estás? Num português claro, aqui é o nosso lugar de encontro, onde eu sempre te encontro. Cadê tu? Que eu vim aqui no lugar de encontro e tu não está aqui. Sabe por que Deus descia no Jardim do Éden? Deus não descia no Jardim do Éden para provar que é Deus. Deus descia por causa de Adão. Com carinho, se vocês são copos, são vasos. Copo, vaso, nada mais é do que uma ferramenta. Ferramenta é algo com propósito. Irmãos, jovens, juventude, eu sei que todo mundo aqui conhece o que é um martelo. Martelo nasceu para pregar prego, sim ou não? Esse é o propósito de vida do martelo, de existência. Ele existe para pegar prego na parede. É, pois é. Assim como um copo, um vaso, existe para armazenar algo do lado de dentro, o martelo existe para pegar prego na parede. Mas quem é pedreiro aqui, me corrija se eu estiver errado. Coloca o martelo assim, ó, tira a mão dele, aponta o dedo para ele e fala assim: qual é teu propósito? Sabe o que o martelo vai falar? Já entendeu. Eu nasci para pregar prego. Ah, esse é teu propósito? É. É, nasci para isso. Vai lá sem a minha mão. Faz isso sem a minha mão. Cumpre teu propósito se eu meter minha mão em você e te levar lá. Não é só ser vaso martelo. É eu descer no jardim, te pegar todo dia, te manejar, rapaz, na minha mão. Sentir Deus aqui. Não é só ser quem tu é. Tu acha que existe para ser vaso? Tu existe para estar na mão de Deus, jeito do poder do Espírito dele. É para isso que você nasceu. Aonde está na Bíblia? Antes que eu te formasse no ventre da tua mãe, te conheci as nações, te dei por profeta. Só pode dar algo que é teu. Deus está dando porque é dele. Tu não é tua, tu é dele. Foi ele quem deixou você vir para a terra. Agora você vai ficar falando que tu é dona, dona do próprio nariz. Tu não é dono do próprio nariz. Antes que ele te formasse, ele já te conhecia. Foi ele quem deixou tu vir para a terra. Eu imagino Deus sentado no trono de glória. É por isso que eu vou perguntar, alguém vai entender. Quem aqui tem saudade do céu? Diga glória a Deus. Ah, tu tem saudade do céu. Como é que tu tem saudade de um lugar que tu nunca foi? Eu sei porque tu tem saudade do céu. Tu tem saudade do céu porque tu já esteve lá. Tive como? Vim da barriga nada, antes que ele te formasse. Tu já estava dentro do coração dele. Tu já era um projeto, ele estava lá dizendo: vai ter esta altura, vai ter esse olho, vai ter esse cabelo, vai ter esse jeito, vai dar essa glória, vai marchar desse jeito. Tu não é teu dono. Ele deixou você vir para a terra. Ele soprou fôlego na tua narina. Ele te fez alma vivente. É, Jesus, lá vai. Ele apareceu na porta do jardim, abrindo a boca e gritando: aonde tu estás? Aonde tu estás ali? É a mesma entoação de Jesus para Lázaro: vem para fora. Em outras palavras, se apresenta. Ele não está perguntando porque perdeu, sabe aonde está, é onipresente, é onisciente. Ele só está dizendo: pelo caminho que tu foi, volta. Eu não vou sair de onde estou porque tu foi, tu que veio. E é assim que pai trata filho. Pastor vai atrás de ovelha, de filho não. De filho, pai para na porta do jardim e fica: volta pelo caminho que tu foi, onde tu está. Tu não lembra de Lucas 15? Que o pai fica na porta e não vai arrancar o filho do lodo? Da bolota de porco? Ele fica na porta dizendo: tu não é ovelha, tu é filho. Ovelha, vou atrás. Filho, que quer ir, volta pelo caminho que foi. Aqui está um segredo universal que, se você guardar na tua mentalidade, tu vai entender muitas das coisas erradas que estão acontecendo aí fora. Deus colocou Adão no jardim, mas nunca aprisionou Adão. Ninguém é escravo na presença de Deus. Pregador, mas a Bíblia diz que eu sou escravo de Cristo. Lê com calma, que tu vai ver. Ele nos fez escravos, ou eu me fiz escravo dele, por amor de vós. Está na Bíblia. Agora, quando a Bíblia trata concernente a relacionamento, está tratando ali de ministério, de chamada. Relacionamento, não. Relacionamento, ele não força ninguém a estar com ele. Agora tu entende por que Adão correu. Vou me esconder aonde a glória não me alcança. Só que com carinho chegou a graça. Vamos ver quem é de Bíblia. Se fosse para matar, já estava morto. Se fosse para morrer, já tinha morrido no ato. Se o salário do pecado é morte, como é que Deus deixa fazer? Vê que está nu, que perdeu. Deixa ouvir a voz na entrada. Deixa correr entre as árvores. Deixa chegar na frente e ainda não morreu. Você acha que Deus entrou no jardim para fazer plano B? Jesus nunca foi plano B. Pastor, entendeu? Antes da fundação do mundo, ele já era o cordeiro que foi entregue. Jesus nunca foi plano B. Deus é tão bom que mesmo conhecendo a queda do homem, deixou o homem vir à existência. Isto aqui é graça, isto aqui se chama amor. Não me pergunta por que ele te ama, só sei que ama. Como é que alguém sabendo que um ser que viria à existência cairia, traz a existência do mesmo jeito? Ainda mais, sei que vai doer, mas vai curar. Tendo todo o poder e glória, porque não perdeu poder e glória na queda do homem. Poderia olhar para cada um que está aqui dentro e dizer: caídos são vocês, eu sou Deus. Vai vocês para o inferno e eu começo de novo. Olhando para vocês, teve algo que moveu o coração de Deus em teu favor. Ah, eu queria que tu entendesse isso agora, eu não vou me apressar. Não há nada que te segure entre a terra e o inferno, a não ser a vontade de Deus. Se Deus parar de sentir vontade agora, acabou para todo mundo. Não tem nada que me sustenta ao ponto de um famoso pregador da antiguidade, que tinha o meu nome, Jonathan Edwards, que pregou uma mensagem chamada Pecadores na Mão de um Deus Irado. Ele dizia: a graça é isto aqui, tu está andando numa fina camada de vidro, que se Deus quisesse, tirava agora, acabava tudo para a tua eternidade. Tem gente que abusa e pisa muito forte, até o vidro se estilhaçar. Mas tem gente que anda pisando em ovos. Anda pisando em ovos, mas não anda para ser salvo. Anda pisando em ovos como quem diz: eu não estou fazendo para ser. Eu sou, por isso estou fazendo. Entenderam? Na direita, vou falando para a esquerda. Porque se eu faço para ser é obras. Mas quando eu reconheci e aceitei a graça da cruz, sou. Se só por isso faço, eu vou falar rasgado. Não prego para ser salvo. Sou salvo, por isso estou pregando. Tu não canta para ser salvo. É salva, por isso está cantando. Tu não toca para ser salvo. A graça da cruz te alcançou, tu reconheceu. Por isso está tocando. Vocês não militam a boa obra de Deus aqui no altar para serem. Vocês já são soldados no bom exército de Deus. Por isso é que vocês ainda estão militando. É por isso que tu vê crente aqui em cima e aí embaixo, que toma pancada atrás de pancada do diabo. É luta atrás de luta, prova atrás de prova. Tem gente que na primeira prova já chutou o pau da barraca. Não entendeu o que é graça. Tu tá apanhando igual pandeiro em época de chama, filho de Deus. E ainda tá aqui dando glória. Por que tá dando glória ainda? É porque sou salvo. Entendi o tamanho da graça. Não vou abrir mão disto por causa de luta. Eu vou falar rasgado. Porque tem gente que abre a boca para dizer: ou muda a minha história ou não te sigo mais. Mas quem é salvo diz: tu já mudou a minha história, por isso eu estou te seguindo. Quem não é salvo diz: abre a porta, senão eu não vou. Quem já é salvo diz: a porta já está aberta há 12 anos, por isso eu estou indo. Quem é salvo está dizendo: a porta é estreita. Quem é salvo está dizendo: não precisa me dar chave, a chave já está na tua mão. Estou sentindo ele aqui. Isto é graça que se manifestou por vós. E se isto é graça que se manifestou por vós, gente linda de Deus, sei que eu vou precisar falar algo para entrar onde Jesus mandou, que talvez dê um nó na tua cabeça, mas é necessário tu guardar agora. Cheguei onde Jesus mandou agora. Deus entrou no jardim para restaurar, não para matar. Porque Adão, cometeu uma espécie de, vou falar com clareza, inclinação que Satanás cometeu no céu. Sabe por que Satanás se corrompeu? Que bateu no peito, talvez um dia disse: eu mereço carregar o que carrego. Lê depois Isaías, Ezequiel, tu vai perceber que o sentido da palavra é mais ou menos esse. Era como se Adão estivesse olhando para ele mesmo, dizendo: eu sou meu dono, eu faço o que quero. Vou quebrar a palavra. Gente, o que não tem de pessoas nessa geração lá fora, que eu sei que vocês são crentes, que baixam no peito dizendo: sou meu dono, mando no meu nariz, não sabem quem são. Eu falo isso aqui com choro na alma, com a alma amargurada, ao ponto de chegarem lá fora, estavam cantando no nosso meio, estavam pregando no nosso meio, chega lá fora, aponta o dedo para a igreja e diz: ninguém me aceitou lá dentro. Porque eu nasci assim, se Deus não me quisesse assim, não tinha me feito assim, não tinha me criado assim. que esta mensagem fique muito bem clara para blindar os vossos corações dessas palavras. Que mensagem, pregador? Sei que vai dar um nó, mas vai. Quem está lá fora falando isso não entendeu. Que criação, criatura, só teve um que foi Adão. Ser humano criado foi só Adão. Ninguém que está aqui foi criado por Deus. Vocês não, eu gostei do silêncio. É sinal que você está reformulando tudo na tua cabeça agora. Você não foi criado por Deus. Criado por Deus é só Adão. Tu foi gerado. Deus te permitiu ser gerado na barriga da tua mãe. Deus pegou Adão criado, pegou Eva. Colocou no ventre de Eva a capacidade de se multiplicar. Colocou em Adão a ferramenta da multiplicação. Qual foi a ordem que ele deu? Multiplica. Semeia a terra. Toma a terra. Multiplica na terra. Tudo que vem depois não é Deus descendo na terra, metendo a mão. Ele só sopra. Quem gera é teu pai. Quem gera é tua mãe. Tu não é criado de Deus, tu é gerado a partir de uma permissão de Deus. É por isto que você sente. Por isso que tem gente que sente coisas que sabe que é errado. Aí o diabo bota na cabeça, se sente é porque Deus te criou assim. Deus não te criou. Deus te deixou ser gerado. Mas de onde tu foi gerado? Adão. Adão caiu. E do porque Adão caiu, tudo que vem sendo gerado depois dele vem caindo. Por isso tu sente. Deus deixou você nascer do jeito que está. Vai doer, mas vai curar. Mas me mostra na Bíblia onde ele te aceita do jeito que está. Mostra. Deus deixou você vir para a terra sentindo o que sente. Me mostra na Bíblia onde ele aceita você sentir o que sente. Não tem nenhum lugar na Bíblia que Deus aceita você. É tu quem tem que aceitar a palavra dele e a verdade dele. É. Porque tem gente saindo, Deus não me aceita. Aceita mesmo não. Porque se Deus te aceitasse do jeito que está, Jesus não tinha vindo para a cruz do Calvário. Jesus veio para a cruz do Calvário porque Deus não me aceita do jeito que eu estou. Ele olhou para a terra e disse assim, do jeito que tu está, não te achei. Ah, mas o Jesus grandão foi para a cruz do Calvário. E quando ele desceu na terra, aí Jesus vai ligar tudo agora. Ele pegou a cruz que era tua. Sabe por que pegou a cruz que era tua? Porque lá no jardim do Éden, Deus falou com Adão e com Eva assim, da semente da mulher nascerá um que esmagará a cabeça. É ou não é? Mulher aqui não é Maria, mulher aqui não é Eva, mulher é Israel. Era como se Deus fosse o marido, Israel fosse a esposa. E desse relacionamento lá no antigo templo, outro dia se deixar, eu volto para pregar sobre esse relacionamento de intimidade no templo, aonde se enche de fumaça, nasce Jesus grandão. Ao ponto de Jesus falar, sabe por que os judeus falam que tem que ir para o templo? Porque está na palavra que a salvação vem dos judeus. Porque é os judeus que têm relacionamento com ele. Porque Israel é esposa de Deus. É por isso que vocês são chamados noiva. Porque Deus é esposo, Israel é esposa, Jesus é noivo, vocês são noiva. Do mesmo jeito que Deus casou com Israel e é bíblico. Vê depois na Bíblia como é que os antigos profetas tratam o relacionamento de Deus com Israel. E você vai ver que Israel, Deus fala mais ou menos assim de Israel. Ó Israel, teus amantes passam por ti e apalpam teu corpo. Você se deita com teus amantes, em outras palavras, outros deuses. Mas eu te amo tanto que te perdoo, ainda te quero. Mesmo você adulterando contra mim, te quero. E tanto quer que está todo mundo atacando eles hoje, ninguém consegue destruir Israel. Deus quer. E vai tirar isso da cabeça de Deus. Deus quer, quer. Está na Bíblia, acabou. Ponto final. Vai reclamar com ele. Esse negócio aqui para outro dia. Vocês são noiva que vão casar com Jesus grandão da Galileia. Se isto é verdade, está aqui, não estou inventando. Está aqui. Que o amado dá vida pela sua amada. Vou falar de uma maneira melhor. Porque lá em Israel era assim. Se eu quero casar com a minha esposa, antes de ela ser minha noiva, eu vou no pai dela. Eu tenho um pai. Se eu fosse Jesus, meu pai era Deus. Israel é minha mãe, quero casar com ela. Ela tipifica a igreja agora. Eu chego nela, pergunto para ela, quem é teu pai? Ela diria assim, meu pai é o pecado, porque ele me controla. Lembra onde tu estava há 10, 15, 20 anos atrás no Egito? Uma hora dessas, sabadão de noite, tinha gente aqui que nasceu no berço evangélico, mas tinha outros que não. Tinha gente que nasceu no berço evangélico, mas não conhecia Jesus, era dracma perdida dentro da casa, ele te achou. Você conheceu ele em algum ponto da tua vida. Jesus grandão foi lá no pecado e falou assim, o que é que tu quer para me deixar casar com ela? Sabe o que, é que o pecado falou? Pecado trouxe a palavra dizendo assim: o amado dá vida pela amada. Salário do pecado é a morte. Quer ela? Quero. Tem que ter morte. Estou chegando na graça. Quer ela? Quero. Morre alguém aí. Se morre ela, que é vocês, não daria certo. Por que, pregador? Porque se Deus desse aqui e te mata, a tua carne deita no chão, fuzila todo mundo aqui dentro. Gente, quem aqui já foi no cemitério sabe: morto não fala, morto não pensa, morto não sapateia, igual vocês sapatearam 10 minutos atrás. Como é que um Deus vivo relaciona com quem está morto? Não dava para ela pagar o salário do pecado dela. Aí o amado, que é Cristo, entrou na frente e falou assim: se ela não pode, vai eu. Deixa que eu pago o salário dela, porque eu quero casar com ela. Aí ele veio para a terra, pegou a cruz que era tua, era para você estar agarrado naquela cruz do Calvário. Botou nas costas, a coroa de espinha era tua, arpão do lado era teu, os pregos eram de vocês, a humilhação era tua, o açoite era teu, cuspe na cara era para ter dado no meu. E foi Jesus subindo, foi Jesus subindo, foi Jesus subindo, foi Jesus subindo. Quando Jesus desce nas águas, tu é de Bíblia, quando ele sai, o que que acontece? O céu se abre, é ou não é? Quem é que desce? O Espírito Santo, é ou não é? A pomba. Aí Deus pega o dedão, aponta para ele e fala o quê? Este é o meu filho amado em quem eu me... Aponta de no capítulo 4, o Espírito desceu e ainda está com ele e leva ele para o deserto. Você reparou que já mudou? Lá no antigo, desce, usa, sai. Com Jesus, desceu, ficou, já está levando até para o deserto. Ao ponto, juventude, de Jesus entrar na sinagoga, abrir no rolo do profeta Isaías, e o povo ficou doido com ele aquele dia, que ele começou assim: o Espírito do Senhor está sobre mim, para curar, libertar. Aí quando ele termina a palavra, ele fecha o rolo do profeta Isaías, olha para a galera e fala: hoje se cumpriu esta palavra em vossos ouvidos. Aí o povo endoidou, falando: quem é tu, filho de carpinteiro, para falar que o Espírito está contigo? Porque se está contigo, quer dizer que desceu e ficou. Se desceu e ficou, que são dos antigos profetas que recebi e voltava. Só que não entendiam que quem estava ali era maior que o profeta Elias, era maior que Isaías, era maior que Ezequiel, era maior que Moisés, era maior que Josué, era maior que Abacuque e Amós, era maior que Daniel. Está Jesus andando com o Espírito na terra. Ih, Jesus, olha lá o que tu vai fazer. Vem Jesus andando com o Espírito. O Espírito olha para ele e fala: estou contigo até o Calvário. Vem Jesus subindo no Calvário, o Espírito está sobre ele, não saiu. Está ele subindo. Está ele subindo. Está ele subindo. Está ele subindo. Sabe por que ficou a juventude? Por causa do que Deus falou no capítulo 4. Aí eu quero que tu dê glória por causa de Bíblia, então lá vai. Porque lá atrás, antes dele, era só profeta, era só servo, ninguém era filho. Filho só Jesus, onde Deus aponta e faz questão de falar: ó, ninguém é, mas esse é meu filho amado em quem me compraz, é ele. Segredo aqui entre nós: Espírito só pousa e fica em quem é filho. Filho, entenderam? Filho. Só que tem um problema: antes da cruz, ninguém aqui era filho. Tá Jesus abrindo o olho de cego? Ninguém é filho. Tá Jesus multiplicando pão? Ninguém é filho. Tá Jesus transformando água em vinho? Ninguém é filho. Levanta coxo? Ninguém é filho. Vem Jesus falando: vou morrer? Ninguém é filho. Vem Jesus carregando cruz? Ninguém é filho. Vem Jesus sendo crucificado? Ninguém é filho. As trevas tomam a terra, ninguém é filho. Maria está com o irmão de Jesus no andar de baixo, ninguém é filho. Até que uma hora ele toma fôlego no pulmão, a terra para, o céu para, o inferno para. Diabo está desesperado, falando: arranca ele daí. Não pense tu que diabo queria que ele estivesse lá. Diabo fez de tudo para Jesus não subir na cruz do Calvário. Tu não lembra do diabo usando a boca de Pedro? Vai para a cruz não, rapaz, deixa esse negócio para lá. Não lembra do diabo usando alguém embaixo da cruz? Se é filho de Deus, desce. Não fica aí não, rapaz, abandona esse negócio. Diabo não queria, mas Jesus ficou, ficou, ficou, ficou, ficou, ficou, ficou. Já que tu levantou a mão, é a segunda vez que eu tô te pedindo. Segure a mão de quem está do teu lado aí. Ah, não. Olha lá o que tu vai fazer aqui, Jesus. Segurou. Jesus toma ar do pulmão. Enche o pulmão de ar. Quem está embaixo e é contra está dizendo, agora ele pede para desistir. Quem está em cima está aguardando. Vai, Jesus, consome tudo. O inferno está desesperado, fecha a boca dele. A morte está do lado dizendo, eu vou te levar, mas não posso te tocar. Não é eu que te levo, é eu que vou contigo, porque eu sou criatura, tu é criador. Não pense que a morte matou Jesus. Ele se entregou como um cordeiro mudo. Eu vou falar isso aqui de novo, largue da mão não. Imagine a morte parada do lado da cruz dizendo, já terminou Jesus. A hora que tu quiser eu vou contigo. Tá bom? Jesus falando, fica quieta aí que ainda estou salvando. Fica quieta aí que ainda estou enchendo. Fica quieta aí que ainda estou liberando poder. Fica quieta aí que ainda estou fazendo o que o Pai mandou. Até o momento que ele enche o ar de pulmão. Juventude da alma dentro. Ele dá só um grito. Só um grito. Ele enche o ar de peito e grita. Está consumado. Naquela hora, não largue da mão. Naquela hora, acontece no templo o que acontecia no Antigo Testamento. O véu do templo não rasgou de baixo para cima. Rasgou de cima para baixo, sabe por quê? Lembra de Deus falando para Moisés, dizendo, não deixe o povo subir porque senão mato. Só que Deus traz para cima e fala assim, se eles não sobem, avisa que eu estou descendo, vai ter tabernáculo. Por isso o véu não rasga de baixo para cima. É de cima para baixo que é Deus falando, você não me alcança, mas eu estou descendo. Eu estou descendo, eu estou descendo, eu estou descendo. Lá era tabernáculo, mas agora vós sois templo, vós sois casa. Quando Jesus dá o grito, está consumado, não larga da mão. Eu imagino o estouro no mundo espiritual. O Espírito está liberado para ir aonde quer agora. Sempre foi aonde quis, só que ainda está com Jesus. Jesus entra no túmulo. Ao terceiro dia levanta, uma voz entona o ambiente, porque procura entre os mortos aquele que vive está. Alguém vai tocar Jesus, o que é que ele fala? Não me toca ainda, porque ainda não fui no meu pai, avisa que eu estou chegando. Jesus chega entre os discípulos, abre a boca e fala, Jesus olha lá o que vai fazer, fica em Jerusalém, até que do alto sejas revestido de poder. Percebeu que é revestidos, não vestidos? Vai ligar tudo. Lembra lá no jardim que tinha roupa de glória? Adão perdeu a roupa, foi ou não foi? Aí vem Jesus para os discípulos antes de ser crucificado. Pega esse dedão, aponta e fala assim. Pai, eu dei a eles a glória que tu me deste. Para que eles sejam um como eu e tu também somos. Espera aí. Se ele deu a glória, quer dizer que ele vestiu de novo. O primeiro Adão perdeu no jardim, o segundo Adão vestiu de glória. Por isso Atos 2 não veste de poder, reveste de poder, porque vestido já estou de glória. Era mais ou menos isso aqui, não, largue da mão. Isso aqui é glória. Isso aqui vai por cima, é poder. Ele não coloca poder sem antes colocar glória. Porque poder sem glória corrompe quem carrega esse poder. Então ele coloca a glória para eu reconhecer, a glória é tua. Eu sei quem liberou o poder. Aí ele olha para eles e diz assim, fica em Jerusalém, que glória você já tem, vou mandar poder. Aí está todo mundo olhando para Jesus, vamos ver quem é de Bíblia, não largue da mão. Aí Jesus começa assim, ó. O Espírito começa a levar ele. Aí um anjo para e fala assim, por que ainda está olhando para ele? Esse mesmo que foi volta, vai fazer o que ele mandou. Aí a galera reúne, entra dentro de onde tem que entrar, sobe no lugar alto, dobra o joelhinho, baixista já entendeu. A Bíblia diz que eles estão em um propósito só. Gente, eles estão na terra dizendo assim, Jesus falou que vai mandar poder e vai mandar Espírito. O Espírito descia um de cada vez. Depois ele veio e estava carregando com ele. Ah, eu quero esse Espírito. Só que só recebe quem é filho. Lá na cruz, ele desceu como unigênito. Depois da cruz, é primogênito. Ele é primeiro. Antes era único. Se tem primeiro, tem que ter segundo, terceiro, quarta, quinta, sexta, sétima, oitava. Todo mundo pode receber agora. Aí eles estão lá, orando e falando assim: manda o Espírito. Manda o Espírito. Manda o Espírito. Manda o Espírito. Só que lembra o que, que Jesus falou que ia fazer? Eu rogarei ao Pai. Imagine Jesus chegando, não sei quanto eles estão lá embaixo. Aí Jesus vai na frente do Pai, se apresenta ao Pai e diz: cheguei, fiz o que o Senhor mandou. Muito bem, meu filho, se assenta aqui. Antes de eu assentar, Pai, posso falar contigo? Diga, meu filho, a audiência está aberta. Eu prometi um negócio para eles lá embaixo. Eles estão gritando lá embaixo de mão dada, de único só propósito. Eu tenho que mandar agora. O que que tu pediu, meu filho? Eu disse que eu ia rogar a tu para enviar o Espírito. Então, Pai, eu estou rogando agora. Envia o Espírito. Envia o Espírito. Envia o Espírito. Envia o Espírito. Aí da terra estão, manda o Espírito. No céu estão, envia o Espírito. Na terra estão, manda o Espírito. No céu estão, envia. Estavam todos eles reunidos no mesmo lugar. De repente veio do céu um som, como de um vento impetuoso, e invadiu a casa em que estavam assentados, e foram vistas por eles línguas repartidas como de fogo, que pousou sobre, e todos foram cheios. Já que tu abriu a boca para dar glória, eu vou te convidar a fazer um negócio agora. Dá de mão dada com quem está do teu lado ainda. Jesus, olha lá o que tu vai fazer. O Espírito já desceu em Atos 2. Isto é o maior sinal de graça. Tu não merecia carregar o que Jesus carregou, mas dou porque vocês são filhos, podem carregar. Lembra que eu falei no começo da pregação que só sai vazio daqui quem quer? Por isso que eu pedi para tu catar na mão de quem está do teu lado. Aí tem gente que fala: não gosto de pegar na mão. Eu te explico o porquê. Eu dei esta volta de 5 minutos para falar isto. Eu tinha um vovô, 90 anos de idade, já está na glória. Bigodão de português, ele falava assim lá na roça: só sai vazio da igreja hoje quem quer. Aí um dia eu perguntei para ele: vovô, por que só sai vazio da igreja quem quer? Sabe o que ele falou? Nunca esqueço. Porque Deus não vai mandar o Espírito Santo. Eu não vai mandar, mas a gente está pedindo a ele. Meu neto, já mandou. Tá pedindo para quem ainda? Já pediram 2000 anos atrás. Já pediram, Deus atendeu, desceu. Tu não canta mais para ele descer. Agora tu canta para ele transbordar. Por isso que eu pedi para tu pegar na mão. Porque quando tu pega na mão de quem tá do teu lado, tu não tá pegando na mão da tua irmã. Tu tá pegando na mão do Espírito que habita nela, que habita nele. Meu Deus, olha lá. Segurou. O Espírito que desceu em Atos 2 é transferível, passa e pega de um no outro. Ah, Jesus mandou terminar falando isso, então lá vai. Vocês são esse copo aqui, sim ou não? Pois é. Esse copo tem algo em cima, que lá no Rio de Janeiro, não sei aqui, terminei agora. Lá no Rio a gente chama de boca, boca do vaso, boca do copo. Minha avó que é mineira diz: meu neto, bota a terra dentro da boca do vaso. Você reparou que na Bíblia, o Espírito Santo nunca desce na pessoa. Sempre desce sobre a pessoa. Por que que não desce na? Porque não tem espaço na para descer. Por isso que demônio tem que invadir na. Espírito Santo não desce na. Desce sobre a. Desceu sobre Jesus no batismo. Ao ponto de Jesus falar o que eu falei: está sobre mim. Não está em mim, está sobre mim. Ao ponto de Ezequiel 37, se a mão do Senhor leva ele em espírito, e veio sobre mim a mão do Senhor. Eu acabei de falar, tu estava dando glória, vou falar de novo. Línguas repartidas como de fogo que pousou aonde? Sempre sobre, nunca na. Sabe por que sempre sobre? Porque sobre é que está esse buraco do vaso aqui, ó. Lá no Rio de Janeiro a gente chama de boca. Então, com carinho, tem um segredo nisso aqui do porquê tem gente gritando glória aqui dentro. Ou porquê tem gente rasgando em línguas estranhas aqui dentro. É que se eu só posso botar algo dentro pela boca? Como é que eu boto se a boca estiver fechada? Por isso não é Deus quem vem me dar glória, sou eu quem vim dar glória para Ele. Só dou quando sinto, vai ficar sem dar então. Porque não é sentir para dar glória para poder sentir. Não é Ele quem vem dar culto para tu, é tu quem vem dar culto para Ele. Ah, mas tem palavra para isso aí? Tem! Aonde está? O salmista vai dizer: quer ser cheio? Quero! Abre a boca e eu a encherei. Abre a boca e eu a encherei. Abre a boca e eu a encherei. Abre a boca e eu a encherei. Levanta a mão de quem está do teu lado agora. O Espírito de Deus vai começar a encher jovem aqui dentro agora. Quem quer ser cheio, receba poder pentecostal agora. Seja cheio, cheio, cheio, cheio, cheio, cheio, cheio, cheio, cheio, cheio até o toque da última trombeta. Cheio até o toque da última trombeta. Cheio agora, cheio agora, cheio agora, cheio agora, cheio agora, cheio agora. Ele está enchendo, olha lá. Ele está enchendo, olha lá. Eu vou fazer o que ele mandou. Eu vou. Segura tudo, meus amigos. Para que ninguém pense que é porque vocês estão tocando muito, o Espírito está usando vocês. Para que ninguém pense que é porque eu estou pregando e gritando aqui. Se é por causa de mim, dos instrumentistas, acaba agora. Se é Deus quem está enchendo o vaso na olaria, olha o sinal de glória que ele vai dar aqui dentro e lá no telão agora, ó.
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1: Alô? Glória a Deus. Quero cumprimentar a todos com a doce e gloriosa paz de Cristo. Evânia Pinho, na paz do Senhor, amados. Estamos aí hoje nesse dia maravilhoso, né? Nesta segunda-feira, ao vivo, aqui pela Renascer, da Grande Porto Alegre. Já cumprimento a todos com a paz do Senhor. E maravilhoso, né, amados? Hoje estamos aí nessa programação abençoada. Mais uma segunda-feira que o Senhor Jesus nos concede para estar nesta rádio, né? Fazendo essa programação. Eu já quero passar aí o contato. Daqui a pouco vamos estar aí orando por causas impossíveis. Você aí que tem uma causa, já coloca aí tudo nas mãos de Jesus, causa na justiça. Também temos a oração de cura e também de libertação, né? Oração do Pai, do Filho e do Espírito Santo. Já estamos aqui conectados com o Espírito Santo e com certeza, desde o momento que começa essa programação, o Senhor Jesus está operando nessas duas horas a qual nós estamos aqui nessa programação. Então, já coloca a tua fé em ação, vamos colocar a nossa fé em ação e com certeza ele está trabalhando no meio de nós e ele tem vitória para nos dar, né, amados? Porque a vitória é nossa e a vitória é todo dia, é toda hora, todo momento. Então, nós vamos estar aí daqui a pouco orando, entrando aí nas orações, fique atento, você que está na rua, você que está no carro, no caminhão, é você que está aí com certeza conectado com Deus, com Cristo, e comigo aqui daqui a pouco também, depois da oração Causa Impossível, nós vamos entrar ao vivo pela live, pelo Facebook, né? Está aqui também o nosso irmão Wesley, que vai estar trazendo outra palavra hoje, mais uma palavra que ele teve aqui com a gente segunda passada, e hoje

0: sempre vai estar trazendo mais uma palavra de Deus, né? Então, vamos ficar conectados, amados, porque a vitória é grande hoje. Eu creio no sobrenatural, você crê? Hoje é grande o mistério que Deus tem com a gente, né? Então, vamos ficar firme aí, daqui a pouco vamos estar entrando ao vivo e vamos estar aí falando das maravilhas de Jesus. Daqui a pouco, daqui mais ou menos uns 40 minutos, 45, nós vamos estar entrando ao vivo aí pela Renascer FM, trazendo uma palavra poderosa. Então, desconecte com Cristo agora e com certeza, né, João 8,32 diz: e conhecereis a verdade vos libertará. É, e se, pois, o Filho vos libertar, verdadeiramente sereis livre. Então, vamos nessa grande promessa, é, amados, porque nós precisamos todo dia dessa libertação. E eu quero mandar aí, sempre a gente está sendo liberto, cada dia a gente é mais liberto, né, amados? Então, se nós tivéssemos perfeitos, tudo certo, nós não estávamos mais aqui, mas nós estamos nos aperfeiçoando nessa terra para nos encontrar com Cristo na glória. Então, o telefone para você entrar em contato comigo, você que está aí ouvindo, 55999-370288, é o telefone, é o WhatsApp, mande teu WhatsApp, diga de onde você está ouvindo, qual é o teu pedido de oração, vamos juntos nessa fé estar interligados nesta rádio abençoada hoje com Cristo. É Vânia Pim, vai, meu abraço, meu carinho, não esqueça, 55999-370288, você que está pelo Facebook também, daqui a pouco a gente vai estar aí também, né, orando mais ainda e falando mais da palavra. Ah, eu te aguardo aí daqui a pouquinho mais, amados, vamos aí na oração caso impossível. Deus te abençoe em nome de Cristo, nós já voltamos daqui a pouco mais, amém?
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2: Olá. Eu venho aqui trazer uma reflexão, uma mensagem. Eu quero falar hoje sobre sonhos e desafios. É Vânia Pinho, sou aqui do estado do Rio Grande do Sul, Grande Porto Alegre. E eu quero dizer para você que a nossa vida todo dia é um desafio. E você que está aí, você que tem sonhos, eu quero deixar para você uma palavra que, quem sabe, você até conhece. Está lá em Gênesis, capítulo 37, que fala de um jovem sonhador, é? Trazendo para os dias de hoje tudo o que José passou, tudo o que ele sofreu. Eu creio que você, se você não conhece essa passagem, eu creio que você vai procurar na Bíblia a saber dessa passagem dos sonhos de José. E José, eu quero dizer para você que José, ele tinha tudo para parar. José tinha tudo para desanimar e dizer que não seguiria mais em frente. Mas José, esse jovem, ele teve muitos desafios. José, que era um jovem, que veio da velhice de seu pai, que era um jovem que seu pai o amava muito, depois de ter um sonho, depois de José contar para sua família, para seus irmãos, que o sol e a lua iria se dobrar, esses irmãos ficaram ainda com mais raiva de José, porque eles já tinham ciúme de José. E amados, José, esse jovem, foi vendido como escravo. E ele foi parar no Egito. Né? José foi trabalhar, José foi tentado, José foi parar numa prisão. José tinha tudo para dizer que não ia dar mais nada certo. Ninguém apoiava José, nenhuma pessoa que estava ali falava algo para José, mas José, ele cria, ele acreditava no Deus do seu pai, ele acreditava num Deus do seu pai Jacó. E ele tinha essa certeza que se ele ficasse firme, firmado, ele tinha uma promessa sobre a sua vida. E José foi para a masmorra, foi para a prisão, e ao José discernir o sonho de Faraó, ele foi levantado como governador daquele lugar. Olha por tudo o que José passou. Quantos desafios, quantas batalhas, trazendo para o dia de hoje, amados. Você que está aí, que quem sabe tem sonho, né? Quem sabe você tem projetos, mas quem sabe alguém nem sequer olhou ou se importou com os teus sonhos. Ou quem sabe também não acreditou, assim como os irmãos José, que até disseram: olha, esse cara é muito sonhador. É? Vamos tirar ele daqui. Quem sabe hoje você está passando por isso. Você tem sonhos, mas ninguém te dá crédito para os seus sonhos. Mas eu quero dizer para você hoje, você que está aí ouvindo, que tem alguém que crê e acredita nos teus sonhos, que tem um Deus que está acima de tudo e de todos, que Ele, aleluia, está com a mão estendida sobre a tua vida. Mas para isso, você tem que seguir em frente. Muitas vezes pensamos até em parar. José tinha tudo para parar. José tinha tudo para desistir, porque tudo dizia para José parar. Mas ele foi em frente. Ele foi seguindo, ele foi à frente, José. E ele não parou. E além de tudo ainda, depois de muito tempo, ao aparecer os seus irmãos, sem mesmo reconhecer que ali, aquele que estava ali, o governador do Egito, era seu irmão, não reconheceram. Mas José os reconheceu. E ainda José estendeu o perdão sobre os seus irmãos. E ainda trouxe toda a sua família para morar com ele no Egito. Então, amados, o que nós vemos nessa história? Você que está aí, você que está ouvindo, assistindo agora essa palavra, você pode ir lá em Gênesis 37 e ver a palavra, e eu creio que Deus vai falar com você. Quem sabe você pensa em parar. Quem sabe você pensa que esse desafio está muito pesado para a tua vida. Quem sabe muitas vezes você tem desanimado, você tem pensado em desistir. Mas o que que Jesus disse para nós? Ele disse que no meio das aflições tem bom ânimo. Porque eu venci, disse Jesus. E ao vencedor, ele vai dar a coroa da vida. E eu sei que tem muitas pessoas agora ouvindo essa mensagem, essa reflexão, que tem sonhos e muitas vezes desacreditaram deles. Largaram a cruz, quem sabe. Se desmotivaram, quem sabe, por uma palavra de alguém que disse: olha, você é muito sonhador. O teu sonho não vai se realizar. Tem vários tipos de sonho, amados. Tem aquele sonho que é tão fácil realizar, que qualquer dinheiro pode comprar um sonho. Mas tem aquele sonho, assim como esse que José teve, é, que era um sonho talvez que impossível. Um jovem que estava lá no campo trabalhando e de repente é levantado a ser governador do Egito. E vendo tudo que ele passou, a sua caminhada, todo o tempo que ele passou, tudo que ele viveu era para ter desanimado. Mas ele foi valente, ele foi corajoso. Ele foi destemido, ele não pensou. Ele foi porque ele cria no Deus do seu pai. Ele estava ali crendo. E essa mensagem que eu deixo aqui hoje é para nós. É para mim, é para você. Que você e eu não venhamos desistir dos nossos sonhos. Então, amados, continue sonhando. Continue trilhando nesta caminhada. Que com certeza, se você perseverar, se você insistir, se você ter fé, se você colocar em prática a tua fé, confiança, determinação, você vai chegar. Pode até demorar como José, pode demorar alguns anos, mas vai acontecer. Porque com certeza, amados, sem sonhos, como vamos viver sem sonhos? Uma pessoa sem sonhos, eu creio que ela é uma pessoa muito frustrada. É? Uma pessoa que desistiu, desanimada. Uma pessoa que acha que para ela nada vai acontecer. Mas a partir do momento que você coloca na tua vida o Deus de Jacó, o Deus do impossível, com certeza, amados, não tem o que ele não possa fazer. E ele quer fazer. Hoje ainda na tua vida, agora, quem sabe, nesse momento, a partir desse momento que você está ouvindo essa mensagem, e você dizer: não, eu vou voltar, eu vou retomar, eu vou ir para a luta, eu vou para a batalha, mas eu sou mais que vencedor. Quem sabe hoje você está aí ouvindo essa mensagem dizendo: olha, para mim está muito complicado, mas eu quero te dizer algo de Deus. Romanos 8, lá no versículo de número 37 diz que em todas essas coisas somos mais que vencedores. O que que vai nos separar desse amor? A morte? A inveja? A doença? A altura? A profundidade? Nada nos separará. Em todas essas coisas, somos mais que vencedores. Amém? Eu deixo essa reflexão, essa mensagem para você. E dizer para você, não pare de sonhar. Continue. Porque esse Deus que nós servimos, esse Cristo já nos deu vitória lá na cruz do Calvário. Na cruz do Calvário, Ele já assinou a nossa vitória. Então, sonhe. Continue sonhando. Vá em frente. Continue com teus projetos. Batalhe. Guerreie. Lute. Não desiste. Jesus disse, confia. E Ele está dizendo hoje para você, confia somente. Confia. Esforça-te. Tem bom ânimo, porque eu te ajudo. Amém, amados? Eu peço que se você gostou dessa mensagem, deixe teu like aí no meu canal. Amém? Compartilhe. Coloque aí o teu comentário. Tá certo? Que Deus te abençoe. Eu quero fazer uma oração nesse momento, amém? Para você, quem sabe, tá parado. Para você, quem sabe, tá aí e disse, olha, acabou para mim, não tenho mais sonhos, não tenho mais projeto. Eu vou orar por você. Você, quem sabe, tá com algum problema, alguma situação. Jesus Cristo, esse que está vivo, Ele com certeza, através da tua fé, Ele vai entrar em ação nesse momento. Quer orar comigo? Soberano Deus e Eterno Pai, eu oro para essa pessoa agora que está assistindo esta mensagem. Senhor amado e Jesus querido, eu peço por essa pessoa, que essa pessoa comece a sonhar, que essa pessoa, através dessa mensagem do teu Espírito Santo, Jesus, meu Deus, venha voltar. Senhor, venha se animar. Meu Deus, venha colocar sobre ela, Pai, a tua paz, Senhor. Meu Deus, o teu amor, Pai. Em nome de Jesus, Senhor, eu entrego essas vidas na tua presença, crendo na vitória e declarando e profetizando que somos mais que vencedores em Cristo Jesus. Que Deus te abençoe e até mais, meus amados. Fiquem todos na paz de Cristo. Ele é bom, Ele é fiel e Ele é verdadeiro. Amém?

Glória a Deus, mais que vencedores. Glória a Jesus, nesse dia maravilhoso. Programações Mais que Vencedores, Evânia Pinho. Estamos aí agora com você, nessa graça, nessa presença maravilhosa. Com as orações, causas impossíveis. Vamos entrando aí com as orações, determinando a cura, o milagre, já o telefone 55999-370288. Olha aí, com esse louvor de fundo maravilhoso, amados. 55999-370288 é o telefone aí da tua participação. E é bênção, amados. Hoje vamos orar a causa impossível, porque o impossível para o nosso Deus é nada. E é maravilhoso, né, amados? Eu quero aqui falar de uma palavra para você, dizer que nosso Deus, ele é o eu sou. É, ele mesmo fala na sua palavra, né? Quando Moisés subiu lá no Monte Moriá e ele foi falar com Deus ali, ele perguntou para Deus, qual é o teu nome? E Deus falou, eu sou, né? Eu sou o que sou. Também temos uma passagem em João, capítulo 8, versículo 51 em diante, se não me engano, Jesus também fala, eu sou. Ali para aqueles fariseus, né, que questionaram Jesus se ele era maior que Abraão, e ele disse, eu sou. Não é verdade, amados? Então, amados, essa palavra eu sou, Jesus falava no meu coração. Porque ele é o eu sou, e essa palavra eu sou é uma palavra sagrada. É uma palavra sagrada, amados. Você que está aí me ouvindo, você simpatizante, você que acompanha as programações Mais Vencedores, eu quero dizer para você, essa palavra eu sou tem peso. Tem peso, porque Deus diz que ele é o eu sou. Jesus falou, o nosso Deus, eu sou. Então, como vamos dizer assim? Vamos usar o eu sou para falar palavras contrárias. Como vamos usar esse eu sou para dizer algo diferente? Jesus falava no meu coração. O eu sou eu tenho que usar para dizer, eu sou curada. Eu sou livre. Eu sou abençoada. Eu sou próspera. Eu sou com todos os meus filhos abençoados na minha casa, na minha família. Ah, que maravilha. Olha como fica lindo. Eu sou feliz. É? Eu sou bem-aventurada. Palavras proféticas. A palavra diz que eu tenho que profetizar, não é verdade, amados? Em hora falamos, hora profetizamos. E agora nós vamos fazer as orações, caso impossível. Primeira oração. Né? É, do Pai, causa na justiça. Muitas pessoas aqui me dando também os nomes e tudo para nós orar por causa na justiça. Terrenos para vender, casas, dinheiros atrasados. Nosso Deus é tudo. E você vai estar comigo aí orando comigo, né? Vai orar comigo, junto comigo aqui. Nós vamos receber a bênção, a vitória, porque a vitória já é nossa. A segunda oração, cura, milagres e maravilha. A terceira oração, libertação. Quem sabe você precisa de uma cura, de um milagre. Nós vamos orar por cura também e declarar que eu sou curada, que você é curado, que você é livre, que você é bem-aventurado em Cristo Jesus. É? Na terceira oração da libertação, Jesus diz, e conhecereis a verdade vos libertará. Qual verdade? Essa mesma, eu sou livre, eu não tenho vício, eu sou livre do vício. Ó, vamos fazer direito, é? Eu não tenho vício, não. Vamos dizer diferente. Eu sou livre dos vícios. Eu sou livre do cigarro. Eu sou livre da droga. Eu sou livre da depressão. Eu sou livre dessa doença. Eu sou livre desse mal. Oh, glória! Dá para você dar um aleluia, um glória a Deus nessa dia, nessa tarde, nessa manhã? Porque eu não sei, estamos passando pela Renascer agora, mas também estamos passando aí por outras emissoras que talvez esteja passando na parte da tarde, da manhã. E assim é que é, meus amados, nós vamos levando essa semente maravilhosa, essa palavra do eu sou. Eu sou, glória a Deus. Ele quer ver a ousadia de nós. Ele quer ver nós com fé. É? Muitas pessoas podem dizer assim, ah, mas é? Muitas podem não acreditar, mas é para quem crê. Você vai ficar aí dizendo, a minha diabetes? Ai, a minha dor de cabeça? Ai, o meu câncer está amarrado e repreendido em nome de Jesus, pelo sangue do Cordeiro vertido na cruz do Calvário. Está repreendido esse mal. Então, a partir de hoje, amados, nós vamos dizer, eu sou curada, eu sou livre.
porque até o fim da jornada aqui na Terra, nós temos que chegar diante do Eu Sou, dizendo para Ele, Senhor, né? Eu estou aqui, Ele vai dizer, a tua fé te curou, a tua fé te salvou, aleluia. Mesmo que, quem sabe, Ele amenize as dores, Ele dê uma cura total, porque Ele é Deus que dá cura total, mas Ele abranda a nossa alma, para que nós possamos conseguir chegar até o dia da vitória. É, quem sabe a angústia vai sair, o medo vai cair fora. Tudo isso, você que tem no vício do álcool, do alcoolismo, vai dizer, eu sou livre do álcool. Eu sou livre das drogas. Vamos orar agora em nome de Cristo? E o telefone é 55999-370288. Soberano Deus, eterno Pai, eu oro agora, Pai, por causa da justiça, a primeira oração dessa programação das causas impossíveis, Senhor. Eu oro agora, Pai, por essa causa na justiça dessa pessoa que está esperando, que ela venha crer agora que já está determinado, que ela possa dizer, eu sou já vencedora sobre essa causa na justiça. Diga comigo, eu sou vencedora na venda desse terreno. Diga comigo, eu sou vencedora nessa causa da justiça. Diga, eu sou vencedor nesse dinheiro atrasado. Diga, eu sou vencedor nessa causa do INSS que está aí para sair a qualquer momento. Diga assim, eu sou mais que vencedor. Eu sou mais que vencedor em Cristo. Declare, declare, declare para a tua vida. Ah, Senhor, vai agora liberando, Pai amado, sobre essa pessoa agora. A fé dela poder ter, Pai, essa determinação, Pai amado, dessa oração. Receba, receba, levante a tua mão aí, diga, eu recebo. Diga, eu recebo, em nome de Cristo. Vamos para a segunda oração, oração de cura, milagres e maravilha. Ah, Senhor, agora essa pessoa que tem doença, desde a ponta do cabelo à ponta dos pés, essa pessoa aí que, Pai, pensa, Senhor amado, que não tem mais jeito, que diz a minha doença, não, que seja repreendida agora, que ela muda o vocabulário, que ela comece a dizer, eu sou curada, eu sou, eu sou, eu sou, eu sou curada, eu sou livre, eu sou livre, eu sou livre de doenças, eu sou livre dessa doença. Você que tem uma doença aí, você que diz que o médico te falou que tem, viu, que a gente tem que vigiar, até eu vigio, porque às vezes a gente diz que tem sem querer. Já está dentro da mente, nós temos que desbloquear a mente, ah, Senhor amado, desbloqueia a mente dessa pessoa agora. Essa pessoa aí pode dizer, quem sabe, que tem, que ela diz, que o médico diz que tem diabetes, vai dizer, eu sou livre da diabetes, eu sou livre do câncer, eu sou livre de nódulos, eu sou livre de doenças, eu sou livre da cegueira, eu sou livre de tudo isso. É pelo poder do sangue de Cristo, pelo eu sou, em nome de Jesus. Você que está no hospital agora, você que está enfrentando uma batalha, comece a dizer, eu sou livre, eu sou livre, usa a palavra. É, meu Jesus amado, Ele quer você com ousadia, com intrepidez, Ele não quer você mendigando, não, Ele quer que nós seja ousado na palavra, que use a palavra certa. Ah, Senhor amado, Jesus querido, ora agora a terceira oração da libertação. Eita glória, eita glória, eita glória, vai orando aí, vai orando comigo agora, libertação. Você que tem um vício, vai caindo por terra, toda obra contrária, Zé Pelinta, Chucaveira, Tranca-Rua, meu Deus, todo espírito das trevas agora, vai caindo por terra essa pombagira. Começa a dizer, eu sou livre dessa obra maligna, eu sou livre de opressores, eu sou livre da depressão, eu sou livre do álcool, eu sou livre do cigarro. Diga para você mesmo aí, você é livre do cigarro, você que está aí preso, você diga, eu sou liberto pelo poder do sangue de Jesus Cristo. Vai tomando posse da vitória, vai tomando posse da vitória, receba, receba a cura, receba o milagre, vai recebendo agora pelo poder do sangue de Jesus agora. Ah, soberano Deus, eterno Pai, em nome de Cristo agora, eu quero orar também para aqueles que nos ajudam, para aqueles que colaboram, aqueles que trazem as suas colaborações, meu Deus amado, aqui para essa obra missionária do rádio, vai recebendo agora, vai recebendo agora. É, cura milagre, diz, eu sou abençoado, eu sou mais que vencedor. É, labassuricandarabassuriandaramanais, diga, eu recebo, eu recebo, eu recebo. É, Senhor, abençoa essa pessoa que não tem para colaborar, essa pessoa que, quem sabe, está precisando de uma porta de emprego. É, Deus querido, Deus amado, essa pessoa que coloca sua semente nessa programação. É, meu Deus, que as portas das casas sejam liberadas. Meu Deus, que as
portas sobre elas sejam cada vez mais abertas. Comece a dizer, eu sou portas abertas. Eu sou portas abertas. Eu sou portas abertas na minha casa. Eu sou portas abertas na minha família. Eu sou portas abertas na minha mente. Eu sou portas abertas na minha vida financeira. Eu sou portas abertas na cura, no milagre. Eita, olha a revelação de Jesus, gente. Olha a revelação. Eita, glória. Olha a revelação que ele nos dá para nós, meu Deus, pela grande e infinita misericórdia. Olha a revelação do eu sou livre. E quando nós dissemos eu sou doente, eu sou com coisa, eu sou pobre, eu sou miserável. Quando você diz isso, você toma posse da miséria, você toma posse das coisas ruins. Mas quando você diz, eu sou rico, eu sou milionário, nós somos milionários porque temos Cristo Jesus. Aleluia. Quando você diz, eu sou rico de Deus, eu sou rico de Jesus, eu sou milionário de Jesus. Olha o eu sou bradando. Meu Deus do céu, eu me alegro, eu sou Deus poderoso. Aleluia, aleluia, aleluia, aleluia. Que revelação que ele dá para nós, meus amados. Que revelação. É o eu sou, ele está dentro de nós. Por isso que ele diz que ele é o eu sou o que sou. Por que ele diz eu? E por que eu digo eu? Porque ele está dentro de nós, dentro de nós. Ele é a vida e a vida com abundância. O que, que o apóstolo Paulo diz? Eu repito sempre aqui nas programações. Eu não vivo mais, Cristo vive em mim. Ele está dentro de mim. Você não vai lá no templo, como a gente diz, eu vou na igreja. Não, eu vou no templo, eu vou no salão, eu vou no templo. Não é igreja, a igreja é nós, a igreja é eu e você. O que, que o apóstolo Paulo disse em Atos 17, 24, se não me engano, que o Criador criou todas as coisas, criou os céus, os mares, todas as coisas, mas ele diz que não habita em templo feito por mãos de homens, mas nós nos reunimos em qualquer lugar, que seja que você se reúne, tem dois ou três, ele está no meio de nós, ele está dentro de nós, Jesus, amados. Aleluia, oh glória. Então, amados, aleluia, Jesus, a igreja é um povo, a igreja tem muitos membros, a igreja é o corpo de Cristo, e esse corpo tem muitos membros, e Cristo é o cabeça, está lá em Coríntios essa palavra. Amados, tome posse da tua vitória, não é uma placa. Muitos estão sofrendo, muitos estão comentando que sofrem, muitos, mas você sofre à toa, amados. Olha o que Jesus sofreu. Se ele sofreu naquela cruz, amados, olha quanta chibatada ele levou, olha a cruz pesada que ele carregou. O que, que sobra para nós hoje? Quem sabe você diz, ah, o irmão não me deu a paz do Senhor, a irmã me disse isso, o pastor não sei o quê, ele não me deu oportunidade para cantar, mas cante na tua casa, cante na rua, abrace alguém, vá no mercado, dê um sorriso alegre, dê um abraço para alguém, ajude alguém que quem sabe está precisando de algo, ajude aquela pessoa que quem sabe precisa de um ônibus, de um lugar para sentar, que está com o neném no colo, quem sabe na rua, alguém que deixou cair um pacote, você ajuda e você diz, ó, Jesus te abençoe, dê um abraço. É, amados, hoje o mundo está um caos, hoje está todas essas pessoas aí, muitas pessoas hoje no crime, muitas pessoas hoje, amados, com os corações endurecidos, o inimigo agindo em vidas, muitas vezes que não estão se dando conta, que estão perdendo a alma, mas nós como igreja viva, não é paredes, mas é pessoas, temos que fazer o avivamento que está dentro de nós, de dentro para fora, não é um avivamento de pular, saltar, não, é um avivamento de olhar para o próximo, como Jesus falou, amai o próximo como a ti mesmo, porque agora toda a lei está no amor, o amor é a lei agora, é? O que, que fala lá em Hebreus 10, 4? Cristo agora é a lei é Cristo, amados. Esse é o momento da vitória. Nós temos vitória porque temos Cristo. E Ele quer nos dar a libertação cada dia mais. Olha aí essa palavra do eu sou livre. Aleluia. E aí, amados, quando nós ativamos isso na nossa mente, quando nós tomamos posse dessa vitória, você vai entender o que eu vou dizer agora. Quando você conversar com alguém, com alguma pessoa na igreja,
lá no templo onde você vai, na rua, na casa, na família, vai chegar alguém para você e vai dizer alguma coisa. Você vai se lembrar dessa palavra e vai dizer, não, para aí, está errado. Vamos falar direito. Quantos chegam para a gente e dizem assim, eu sou da igreja. Olha só como fica tudo uma coisa meio estranha. Eu sou da igreja? Não, eu sou de Jesus, eu sou a igreja. Olha como muda as palavras. É? Porque você vai dizer para alguém, eu sou da igreja. Que igreja? Que igreja? Não é verdade? Então, amados, palavras que ficam assim, que não liberta. Então, Jesus falava no meu coração. Quando chegam para mim e dizem, eu sou da igreja, tu é da igreja? Não, eu não sou da igreja. Eu digo, não, eu não sou da igreja. Eu sou a igreja. Eu sou de Cristo. Eu sou a igreja. Vamos colocar as palavras nos lugares certos. É? Quando alguém chegar para você e disser, você é da igreja? Não, eu sou de Jesus. Eu sou a igreja. Você é a igreja. Aleluia, oh glória. Temos que colocar as palavras no lugar certo para ter libertação de várias áreas de nossa vida, para nós sermos livres, não sermos presa de ninguém, nem escravos de ninguém. Mas o apóstolo Paulo diz que nós somos livres, livres para viver para Jesus Cristo. Jesus Cristo. Não é verdade, amados? Porque muitas vezes falamos tantas coisas, mas muitas vezes, para falar com alguém, nós precisamos usar uma frase de libertação, não é verdade? E agora, nós aprendemos que o eu sou é para nós usar para todos os nossos dias. O eu sou está conosco, o eu sou está dentro de nós, o eu sou livre, o eu sou curada, o eu sou milionária, porque tenho esse Cristo, porque tenho eternidade que vale mais que dinheiro, que vale mais que muitos dólares dessa terra, muitos cofres lotados de dinheiro. Nós somos milionários em Jesus Cristo. Por que que adianta, amados, ter tanto dinheiro e não poder, de repente, curar uma enfermidade, porque não tem cura para a medicina? Não é verdade? Mas a saúde, que é o bem mais precioso que o Senhor nos deu, depois a salvação eterna, Ele nos deu. E esse, né? Isso Ele nos deu de graça, de receber de graça. Então, amados, é isso que eu tenho aqui para entregar, que Jesus colocou no meu coração, para que você não esqueça jamais de dizer, eu sou livre. Né? Quando você tem aquele filho nas drogas, aquele marido no vício, você vai dizer, eu sou livre com meu marido em Cristo, eu sou livre com meu neto, eu sou livre com meu filho em Jesus Cristo. Diga para ele começar a dizer, você que tem um familiar nas drogas, no vício, no álcool, né? Comece a dar receita e dizer para ele, diga assim, eu sou livre todo dia em Cristo Jesus, eu sou livre, oh glória. Amado, 55999-370288 é o telefone, o WhatsApp, a chave Pix para você que quer ser um patrocinador, um colaborador, 55999-370288. Seja um colaborador dessa obra, faça a tua causa impossível, 3 meses, você sentindo o coração, Pai, Filho e Espírito Santo, já começa esse mês ou mês que vem, assim ó, e começa a declarar. Por que que a palavra diz que ela é bússola para nós? Porque nós temos que aprender a manusear a bússola, a direcionar a bússola. E a bússola são as palavras têm poder. E nós temos que tirar da nossa mente todas as palavras negativas. E quando a gente começa a fazer esse exercício, nós começamos a observar as pessoas que vêm falar com a gente, que elas estão presas. E a gente começa a dizer, não, não é assim. É assim, eu sou o leão, você não tem. Não, essa dor de cabeça não é tua. Começa. Aí você também vai fazer isso, amém? 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Que Deus abençoe a tua vida, vamos seguindo de programação,
Vamos embora, um abraço para todos, meu carinho, para todos vocês que estão aí na escuta da programação, você que está pela internet, Facebook, receba, você que está pelas redes sociais, receba aí a cura, o milagre. Comece a dizer, eu sou livre, e cante, a vitória é nossa, a vitória é nossa, a vitória é nossa, a vitória é nossa, em nome de Jesus. A vitória é nossa, a vitória é nossa, a vitória é nossa, a vitória é nossa, em nome de Jesus.

0: deixar uma palavra de reflexão para você. Meu nome é Vânia Pim e quero dizer que uma certa vez uma pessoa resolveu sair para procurar o amor. Essa pessoa começou a andar pelas ruas à procura do amor, quando de repente ela viu na sua frente uma grande multidão. E ela disse, eu vou achar o amor aí. E quando ela entrou, ela perguntou, quem é você? E aquele respondeu, eu sou o ódio. Andou mais um pouco e perguntou, e você, quem é? E aquele respondeu, eu sou a divisão. E andou mais um pouco e perguntou, e você, quem é? E ele respondeu, eu sou a inveja. Quando aquela pessoa andou mais um pouco, ela olhou e viu ali a união. Mas a união estava tão afastada. E ela perguntou para a união, união, aonde está o amor? E a união então respondeu, olha, o amor faz tempo que foi embora. Não se encontra mais aqui. Aquele amor foi-se e aquela pessoa saiu atrás do amor. Andou pelas ruas, saiu gritando, quando de repente avistou ao longe o amor. E ao chegar perto do amor, ela perguntou, amor, aonde tu andava? Estive no meio daquela multidão e não te encontrei. E o amor então respondeu, o amor de muitos tem se esfriado. E sem amor, ninguém poderá chegar no reino de Deus. Deus te abençoe com essa reflexão. Mateus 22, 37 diz que amai a Deus sobre todas as coisas, de todo o teu coração e todo o teu entendimento, e amai o próximo como a ti mesmo. Amém? Fique com Jesus e até mais.
1: A embalagem. Um jovem preparava-se para sua formatura na universidade. E sabendo que seu pai poderia dar-lhe um bom presente, disse-lhe que um carro era tudo o que queria. Na manhã da formatura, o seu pai o chamou em seu escritório e disse como estava orgulhoso em ter um filho como ele e quanto o amava. Ele entregou uma caixa embrulhada para presente. Curioso e desapontado, o jovem abriu a caixa e encontrou uma Bíblia. E disse, com todo o seu dinheiro, você me dá uma Bíblia. E saiu de casa. Passaram-se alguns anos e o jovem lembrou-se do seu pai e concluiu que ele estava muito velho e que talvez devesse ir vê-lo, pois não tinha estado com ele desde o dia da formatura. Enquanto se preparava para viajar, recebeu uma triste notícia. Seu pai havia morrido. E quando chegou na casa de seu pai, uma tristeza intensa e um grande arrependimento tomaram conta do seu coração. Então começou a olhar as coisas que seu pai havia deixado e achou a Bíblia e começou a virar as páginas. Seu pai havia sublinhado um versículo, Mateus 7,11. Se vós, pois, sendo maus, sabeis dar boas dádivas a vossos filhos, quanto mais vosso Pai que está no céu dará bens aos que lhe pedirem. Enquanto lia estas palavras, viu uma chave de carro com a etiqueta de uma concessionária e a data de sua formatura dizendo, pago à vista. Muitas vezes perdemos as bênçãos de Deus, só porque elas não estão na embalagem que desejamos.

0: Aqui está o Wesley, que vai de repente tem alguém aí ouvindo que não viu a semana passada, ele testemunhando aqui e falando, né, sobre agora a sua vinda para Cristo. Então ele testemunhou, falou, pregou, foi uma bênção de Deus, muita gente ligou. Estamos aí atendendo até tarde as ligações, né? O pessoal gostou muito, esse jovem com 19 anos aí, que está na presença de Jesus, e eu creio que ele tem grandes coisas para fazer na vida dele. Hoje ele vai trazer uma palavra poderosa e vai falar conosco, né? Porque como eu digo, a palavra é repartida. É a palavra para nós, depois vai para outras pessoas. Então a gente reparte a palavra, né? A palavra fala com todos nós. E é maravilha de Deus. Já quero passar aí o contato para você que está aí. Já pode estar ligando, vai participar ao vivo. 55999-370288. 55999-370288. Você que está aí pelo Facebook, você que está pela Renascer, estamos agora aí com Wesley, já estamos ao vivo. Wesley está aqui do meu lado, já vai falar alguma coisinha, Wesley, vamos ver. Temos aí alguém no WhatsApp também, né, que já ligou antes. Vai falar aí o nome das pessoas. Vamos ver quem está aí com a gente, você pode aí mandar teu comentário. Tem um pedido de oração aqui pela live, também pelo WhatsApp, 55999-370288. Já vou, daqui a pouquinho, já fazer uma oração aí de entrada. Vamos ver quem está com a gente aí.
1: Nosso irmão Lemar, pastor. Amém, irmã Vânia. Eu escuto todas as suas programações, gosto muito, irmã.
0: Olha aí, um abraço aí para o pastor Lemar, de Santa Rosa, do Ministério da Última Hora. Olha que maravilha, eu creio que em breve vamos estar aí em Santa Rosa, hein? Vai ser bênção pura, dar uns glória a Deus e aleluia com os irmãos, né? Quem mais está com a gente, Wesley?
1: Nosso irmão também, Paulo César, está nos acompanhando aí.
0: Ó, Paulo César, que bênção de Deus. Vai abraço aí do Pinheirinho do Vale, né? Nosso irmão aí, que Deus abençoe. Também a nossa irmã Beatriz, né?
1: Nossa irmã Beatriz também, sempre nos acompanhando.
0: Olha aí, lá de Palma Sola, Santa Catarina. Abraço, irmã Beatriz. Deus abençoe. Vamos ver quem está com a gente na live. Já tem alguém com a gente na live?
1: No momento ainda não.
0: Vamos ver. Vamos, pessoal aí que está pelo Face, participe aí da live. É, vamos aí fazer uma oração agora. Já quero deixar uma palavra introdutória. É, e daqui a pouco aí o Wesley vai também estar trazendo uma palavra. Mas já vou deixar uma palavra de início, vamos fazer uma oração, eu vou fazer essa oração então, e no final o Wesley vai orar, depois que ele trazer a palavra. Soberano Deus, eterno Pai, estamos aqui agora na tua presença, Jesus, e com certeza eu creio que o Senhor vai estar falando conosco, falando com vidas, com pessoas que nesse momento estão ouvindo essa live, através da programação da Renascer FM. Estamos começando agora, Pai, essa live, e eu creio que o teu poder se manifestará sobre pessoas. A tua luz resplandecerá sobre vidas que nesse momento estão escutando essa programação. Amém? Receba agora a tua bênção, a tua vitória. Tome posse dela e diga, eu recebo em nome de Jesus. Amém? Eu digo, eu recebo, Wesley, eu recebo em nome de Cristo.
1: Amém? Né?
0: Amém? Então vamos deixar uma palavra aqui, que eu hoje estava meditando pela manhã, e o Senhor falou ao meu coração que está lá em Isaías, capítulo 41, versículo 10. Olha aí, temos uma ligação, vamos atender aqui. Vamos ver quem está aí, Wesley, com a gente. Bota aqui no microfone. Vamos ver quem está com a gente agora. Paz do Senhor.
2: A paz do Senhor.
0: Quem está falando?
2: A irmã Leontina de Santo Augusto, a mãe da Bruna.
0: Oi, irmã Leontina, mas quanto tempo, minha amada?
2: Verdade. Eu tinha colocado o seu número ali, agora eu peguei ligeiro.
0: Mas que benção! Como é que a senhora está, irmã?
2: Estou bem, mais ou menos, né? Mas eu peço muita oração por mim, por a Bruna.
0: Sim, sim, vamos estar orando.
2: Eu não faço, eu fico triste uma segunda metade quando eu não consigo escutar a senhora. É meu prazer escutar o seu programa.
0: Amém, irmã. E tá pegando bem aí, Palmitinho?
2: Tá pegando bem, Santo Augusto. Tá pegando bem. Eu arrumei internet na minha casa agora, tá pegando bem.
0: Santo Augusto, né?
2: Sim.
0: Ah, que maravilha. E a Bruna? Manda um beijo.
2: A Bruna tem, agora, graças a Deus.
0: Graças a Deus. Ah, tô me
2: importando por ela e por mim também.
0: Tá bom, minha amada. Já vamos colocar o nome de vocês aqui na oração.
2: Isso. E daí, ó, essa semana já vou mandar um verde pra irmã lá.
0: Amém, amada. Gratidão. Obrigada. Que Jesus prospere e abençoe muito vocês.
2: Isso, eu também amo a senhora.
0: Ah, eu amo vocês também, viu?
2: Isso, um abraço, irmã.
0: Abraço, minha amada. Deus abençoe. Amém. Olha aí, a irmã Leontina de Santo Augusto, a Bruna, seu pai, essa família abençoada. Vai nosso alô, nosso abraço, nosso carinho. Você pode ligar 55999-370288. Então vamos ler essa palavra aqui, vamos acompanhar uma palavra de reflexão para nós hoje. Isaías 41, versículo 10, Wesley vai estar aqui lendo para nós. Vamos lá.
1: Não temas, porque eu sou contigo. Não te assombres, porque eu sou o teu Deus. Eu te fortaleço e te ajudo e te sustento com a minha destra fiel.
0: Olha aí, amados, que palavra, hein? Bah, que maravilha! Vamos ler de novo, Wesley.
1: Não temas, porque eu sou contigo. Não te assombres, porque eu sou o teu Deus. Eu te fortaleço e te ajudo e te sustento com a minha destra fiel.
0: Olha só, amados, o que, que diz para nós a palavra, né? Não temas que eu estou contigo. Não te assombres, porque eu sou o teu Deus. Eu te sustento. Olha aí, eu te ajudo. Olha o que ele diz. Com a destra da minha mão. Olha que maravilha, que promessa para nós. E, amados, a palavra não temas na Bíblia está escrito 365 vezes. Olha só que maravilha. Nós temos aí num ano 363 dias, eu acho, né, Wesley?
1: Sim.
0: Então nós temos aí dois não temas sobrando. Olha aí, não temas. O que que hoje nos aflige? O que que hoje, qual é a situação hoje que nos traz preocupação? O que que te traz preocupação hoje? Se Jesus está dizendo aqui para nós, não temas porque eu te ajudo, eu te socorro, eu te fortaleço, e ele nos fortalece. Basta nós estar na palavra, na palavra. Não olhar para o homem, não olhar para o sistema, não olhar para uma placa, mas olhar para a palavra. Quem morreu por nós na cruz? Foi homem, foi mulher? Não, foi Cristo. Então vamos ficar na palavra. Temos mais ouvinte, Wesley?
1: Temos. Nossa irmã Maria Claire dos Santos chegou agora. A paz do Senhor, pastora Vana. O programa está uma benção. Passando aqui para pedir para a senhora oração por mim e pela minha saúde.
0: Olha aí, irmã Claire de Santo Cristo. Que Deus abençoe, minha amada irmã. Vamos estar orando sim agora. No final, tome posse da sua vitória. Já declare para a sua vida, eu sou curada, eu sou livre. Amém? Olha aí que bênção de Deus. Temos mais pessoas, Wesley, ou não?
1: Juntamente com nós, no momento é isso.
0: Isso, vamos aí, vamos chamar o povo. 55999-370288. Queremos aí ouvir você também, né? Não é só você ficar nos escutando. Queremos também elevar nossa fé. Ligue para cá, mande teu WhatsApp. Cadê o povo de Maurício Cardoso? Cadê o povo aí, né? Dos lugares, Lajeado. Irmã Laci, um abraço, irmã Laci, de Bom Progresso. Também o povo de Maurício Cardoso. Deus abençoe. Cadê o povo de Pinheirinho do Vale? Vamos mandando WhatsApp para nós aí, né, amados, que vocês estão ouvindo. Você que está pela live também, pode aí mandar teu comentário. É, vamos se preparar aí que a palavra hoje vai ser forte, né? Com certeza o nosso Cristo é forte e ele vence todas as batalhas. Não tem o que ele não vai vencer, amados. Mais alguém, Wesley?
1: Nosso irmão Eduardo está nos acompanhando também.
0: Olha, irmão Eduardo, da onde?
1: Ele mandou um áudio aqui.
0: Vamos ouvir o áudio.
3: Paz do Senhor,

0: 55999370288. Você pode estar aí ligando agora, estamos ao vivo. Você que quer falar, deixar um testemunho, quem tem um testemunho de algo, né, aqui da programação, das orações Causa Impossível, alguém tem um testemunho para contar, liga para cá, mas manda no WhatsApp, né? Eu acho que o WhatsApp não está ligado no computador, né? Vamos ver aqui. Mas se não, vamos aproximando o telefone, vamos ver quem está aí com a gente, mande para cá agora. Vamos ver aí, 55999370288. Já quero daqui a pouquinho já dar aqui espaço para o Wesley, vai estar trazendo uma palavra poderosa, ele vai estar aqui já, né, trazendo. Vamos ver se temos gente pela live, Wesley.
1: Temos duas pessoas acompanhando.
0: Opa, vamos ver quem é.
1: Mandei um comentário aí, pessoal, para a gente poder falar com vocês.
0: Isso, tem nomes?
1: Eles têm que comentar ali.
0: Eles vão ter que comentar. Olha aí, tem duas pessoas acompanhando. É, que coisa boa, né? Vamos aí, então. Olha aí, temos mais pessoas. Vamos lá. Está com a gente aqui também o Jason, né? Que está aqui acompanhando e está aqui, ao vivo, presente, ouvindo a programação. E vai receber uma vitória, com certeza, né? Você crê?
1: Amém, eu creio.
0: Amém. Eu creio, né? E ele vai, já está recebendo essa vitória. Vamos ver mais pessoas aí, vamos lá.
1: Comentem aí, pessoal, comentem para que a gente possa falar com vocês.
0: Isso, WhatsApp, olha aí, mandem pelo WhatsApp. Um abraço para a irmã Lídia Seco. Um abraço aí para vocês. A irmã Ivaldina também vai, nosso alô de Chapecó. O nosso irmão também, Walter de Lima, de Chapecó. A nossa irmã Gislaine Vieira, olha aí, também vai nosso alô. A nossa irmã Cibele também acompanha a programação. A nossa irmã Maria Daniel Gomes, abraço de Maurício Cardoso. O nosso irmãozinho lá de Maurício Cardoso, liga pra cá, meu irmão. Liga pra cá, o irmão que tá sempre na escuta. Meu Deus, agora eu não anotei o nome do irmão aqui, se é Olívio.
1: A nossa irmã Karina Rosa também.
0: Ó, Karina. Também está na live?
1: Está nos acompanhando.
0: Abraço, minha amada. Deus abençoe. Também aí, aqui da cidade de Alvorada. Olha aí o povo. Vamos ver quem liga. Quem está ouvindo de Alvorada? Vamos ver o horário, meu amado.
1: 4h10.
0: 4h10. Mais 5 minutos fazendo uma chamada aqui. E já vamos entrar na palavra. Vamos preparar o vaso aí. Deixa Deus te usar. Enche de azeite, Jesus, esse vaso aqui maravilhoso. Olha aí, meus amados, que bênção de Deus. É, maravilha.
1: Nossa irmã Iracema.
0: Irmã Iracema.
1: A paz do Senhor Jesus, pastora. Sou irmã Iracema, estou crendo no meu milagre. Sou de Santo Cristo, amém.
0: Olha aí, que maravilha, hein, irmã. Isso aí, amada. Tem que crer, né? A palavra diz que aquele que crê verá a glória de Deus, né? Aquele que crê. Imagina, amados, né, Wesley? Nós aqui nessa terra, de repente, nos falta fé. E chegamos diante de Deus e ele vai dizer: tiveste fé, né, para a tua situação, a tua adversidade que tu viveu lá na terra, tiveste fé? Mas a palavra diz que aquele que tem fé do tamanho de um grão de mostarda poderá transportar os montes. Olha a misericórdia desse Deus, né? Ele diz que sem fé é impossível agradar a Deus. Mas a fé é aquilo que eu não vejo. Eu não estou vendo Jesus com os meus olhos. Mas eu creio. Que coisa linda, amados. É a fé, né? E é pela fé que nós vamos ser justificados. Vamos lá, Wesley.
1: Nosso irmão Elias Alves. Paz do Senhor, estou na escuta.
0: Olha aí, nosso
1: irmão. Paz do Senhor, irmão.
0: Ó, mandando a paz pra ti.
1: Paz do Senhor, irmão. Minha mãe também está aí nos acompanhando, Gisele Gonçalves.
0: Olha aí, maravilha. Mãe do Wesley também acompanhando. Olha a família dele aí acompanhando, mas, né? Daqui a 5 minutos ele vai entrar com a palavra, né? Vamos ver se tem mais pessoas aí que vai ligar pra cá agora. Vai mandar WhatsApp, que tá ouvindo. 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

0: 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Mais mensagens, meu querido?
1: No momento não, vó.
0: Esse é o meu neto, né, amados? Quem não viu, segunda passada, 19 anos, veio para Cristo, né? Ele vai dar uma faladinha agora aí, alguma coisa, e depois vai trazer já a mensagem, né? É contigo, sim, então.
1: Então, meus ouvintes, hoje irei falar, hoje irei dar uma palavra falando de Mateus 14:27, um versículo motivando a ter ânimo, pois quem está no comando de tudo é Deus e Ele nunca nos deixa faltar nada. Então, a palavra diz sobre um momento em que Jesus estava dando a palavra nos montes. Então, ele tinha acabado de fazer um milagre de multiplicar os pães e ele estava indo para outra cidade. Então, ele mandou seus discípulos irem de barco, que ele iria depois, ele iria logo em seguida. Então, vou dar uma lidinha aqui para vocês e depois vou dar uma resumida. Logo depois, Jesus ordenou aos seus discípulos que subissem no barco e fossem na frente, para o lado oeste do lago, enquanto ele mandava o povo embora. Depois de mandar o povo embora, Jesus subiu um monte a fim de orar sozinho. Quando chegou a noite, ele estava ali, sozinho. Naquele momento, o barco já estava no meio do lago, o barco com seus discípulos, no caso. E as ondas batiam com força no barco, porque o vento soprava contra ele. Já de madrugada, entre as 3 e as 6 horas, Jesus foi até lá, andando em cima da água. Enquanto os discípulos viram Jesus andando em cima da água, ficaram apavorados e exclamaram: "É um fantasma!" e gritaram de medo. Nesse instante, Jesus disse: "Coragem, sou eu, não tenham medo." Então Pedro disse: "Se é o Senhor mesmo, mande que eu vá andando em cima da água até onde o Senhor está." Então Jesus respondeu: "Venha." Pedro saiu do barco e começou a andar em cima da água em direção a Jesus. Porém, quando sentiu a força do vento, ficou com medo e começou a afundar. Então gritou: "Socorro, Senhor!" Imediatamente Jesus estendeu a mão, segurou Pedro e disse: "Como é pequena a sua fé, por que você duvidou?" Então os dois subiram no barco, o vento se acalmou e os discípulos adoraram Jesus dizendo: "De fato, o Senhor é o Filho de Deus." Então, meus amigos, essa palavra diz bastante sobre a nossa fé, que quando nos momentos de aflições, quando estivermos sentindo medo, essa palavra diz para a gente não temer, pois quem está acima de tudo é Deus. Quando a gente pensar que vai dar tudo errado, que, como ali dizia na palavra, os discípulos pensavam que era um fantasma, mas não era um fantasma. Aquilo que eles mais temiam, que eles achavam que seria algo ruim, na verdade, era Jesus que estava lá para salvá-los. Era Jesus que estava lá na água. Quando a tempestade estava fazendo o barco quase afundar, Jesus estava lá para salvá-los. E quando Pedro perguntou para Jesus, quando Pedro disse para Jesus: "Se é você mesmo, então faça-me andar sobre a água." Jesus perguntou se Pedro realmente tinha fé para andar sobre a água. E Pedro disse que tinha fé. Então Jesus disse: "Então levante e caminhe até mim sobre a água, meu filho." Então, Pedro foi e caminhou sobre a água até Jesus. Mas no momento em que Pedro sequer por um instante deixou de ter a sua fé, então ele começou a afundar, meus irmãos. O que, que isso diz para nós? Para não deixarmos de ter a nossa fé, e nem sequer um instante. Quando passar por a nossa cabeça, quando o inimigo sequer passar por a nossa mente, quando algo ruim sequer passar por a nossa mente, quando você sequer pensar, sequer por um instante: "Ah, eu não vou conseguir fazer isso, eu não vou ser curado, eu não vou ter essa bênção, eu não vou conseguir realizar meu sonho." Se isso sequer passar por um instante na sua cabeça, meu irmão, então você estará enfraquecendo a sua fé. E se você não tem fé, nada acontece sem a fé, meus irmãos. Obras sem fé não resultam em nada, meus irmãos. Então, quando Pedro sequer passou por um instante na cabeça dele que ele não iria conseguir andar sobre as águas, que ele iria afundar, então ele realmente afundou, pois a fé dele estava fraca. Assim Jesus disse para ele: "Fraca é sua fé, meu filho. Isso Jesus disse para ele fortalecer a fé dele. Mas enquanto ele creu, sim, meus irmãos, ele conseguiu andar sobre a água. Ou seja, se você crê, você consegue fazer o que você quiser, meu irmão. Se você crê que você consegue remover uma montanha, ela será removida. Se você crê que você consegue andar sobre a água, você irá andar sobre a água. Se você crê que seu parente será curado, ele será curado, meu irmão. Se você crê que a sua família vai parar de brigar, que a sua casa vai se transformar numa paz, que a sua família vai começar a seguir a palavra de Jesus, ela irá seguir, meus irmãos. Tudo se tornará uma bênção. Mas você tem que ter fé. Se você não acredita, meu irmão, quem irá acreditar então, meu irmão? Se você quer a mudança da sua família, você tem que acreditar. Jesus está aí. Jesus, ele veio para pregar as boas novas, meu irmão. Ele veio para ensinar até a fé, pois tudo vem dela, tudo vem da fé, meus irmãos. Não adianta você mover o mundo, você quiser fazer tudo. Ah, agora eu vou trabalhar muito, eu vou abaixar minha cabeça e vou trabalhar até eu ficar rico. Não adianta, meu irmão, se você não tem fé no Senhor, sem ele nada é possível, meu irmão. Não adianta você pensar que você consegue fazer algo sozinho, meu irmão. Que se você trabalhar, se você fizer essas coisas sozinho, sozinho eu consigo fazer tudo, tudo vai dar certo. Não, meus irmãos, por aí que você cai, por aí que o inimigo te engana, meu irmão. Por aí que o inimigo ele é sujo, ele é traiçoeiro. Ele vem disfarçado. Entendeu, meus irmãos? Ele vem de terno, ele vem sorrindo. O inimigo ele vem disfarçado, meus irmãos. Quando você menos vê, ele arromba a sua porta e acaba acontecendo algo que não é legal, certo? Mas com Jesus Cristo no seu coração, meu irmão, isso aí nunca irá acontecer, meus irmãos. Pois realmente, realmente, as tentações do inimigo, elas são fortes, realmente. Elas são muito fortes. Mas nunca, nunca serão mais fortes do que as bênçãos do nosso Senhor Jesus Cristo. Nunca, nunca serão na vida. Então, Jesus Cristo, ela é a fonte de tudo. Quando você pensar que, não vai dar errado esse projeto. Tá todo mundo me criticando, todo mundo dizendo que não vai dar certo. Estou desanimado. Ah, acho que eu nem vou fazer. Acho que eu vou desistir. Eu ia abrir um negócio novo, mas nem vou fazer. Todo mundo me critica. Eu não sou capaz, eu não tenho entendimento sobre nada. Eu preciso estudar mais. Ah, eu tô com vergonha, eu tô com medo. Ah, eu vou treinar mais e daqui a um ano eu faço. Eu cumpro esse objetivo. Não, meus irmãos, a procrastinação também é uma obra disfarçada do inimigo, meus irmãos. Se você tem fé em Jesus Cristo, se você tem fé, ele pode te erguer, meus irmãos. Ele pode, só ele pode fazer isso por você, meus irmãos. Assim como ele ergueu Pedro, quando Pedro estava afundando nas águas, meus irmãos. Mesmo Pedro tendo uma distração ali na sua fé, Jesus estendeu a mão para ele, puxou ele da água e trouxe ele para cima, meus irmãos. Só Jesus pode fazer isso, meus irmãos. Quando o seu barco estiver balançando, quem pode impedir do seu barco cair é Jesus Cristo, meus irmãos. Então, tenha fé nele, assim como Pedro teve fé. E você conseguirá andar até por cima das águas, se você tiver a fé pura de coração. E essa é a palavra de hoje, meus irmãos.
0: Que maravilha, né, amados? Essa palavra, Wesley, né? E trazendo para os dias de hoje, aqui só para, né? Podemos andar sobre as águas pela fé, né? Que coisa linda, né? É, pela fé andamos sobre as águas. O que significa andar sobre as águas pela fé? É crer no sobrenatural, né? Sabe, Wesley? Eu creio que é o seguinte: existem três tipos de pessoas. É, tem aquela pessoa que ela é natural. Essa pessoa natural, ela anda assim, natural, como o mundo vê, natural. Tudo é natural para o mundo, para as pessoas que estão assim, muitas vezes sem uma fé. É tudo natural, é tudo costumeiro, é natural. Mas tem a pessoa que é natural. Segundo, tem a pessoa carnal, né? Ela vai pela carne dela, a carne dela está vencendo ela. Ela vai pela carne, pessoa carnal. Ela não acredita em andar sobre as águas, na fé, pela fé. Então ela é carnal. Ela não crê, ela diz: ah, minha doença, ah, eu tô assim, ah, não vai dar certo, eu não vou conseguir, ah, o meu filho é um drogado, ah, é a minha família. Então, as palavras dessa pessoa é carnal, porque ela não está crendo no andar sobre as águas. Olha aí. E a terceira pessoa é a espiritual, é aquela que crê, é aquela que diz: o médico pode ter dito assim: olha, tu vai morrer em 5 dias. Mas quem é que dá vida e tira a vida? É Cristo, né, velho?
1: É triste, só ele.
0: Só ele! Então tem três tipos de pessoa. Natural, que vai ao curso do mundo, acredita em tudo que falam, em tudo que dizem, em tudo. Tem a carnal e tem aquela que é a espiritual. A que é espiritual busca o sobrenatural. E eu creio que hoje muitas pessoas que estão ouvindo aí estão no sobrenatural, buscando andar sobre as águas, pela fé. Que coisa linda, hein, Wesley?
1: Amém. Coisa linda.
0: E o Wesley, que teve aqui segunda passada, dá mais uma pinceladinha, né? Como é que tu veio para Cristo? Porque tem gente que não ouviu, eu creio, de repente, alguém que ligou o rádio hoje, que está aí para renascer, ligou o rádio agora. Quem sabe muitas pessoas, Wesley, fala mais alguma coisa assim, como é que tu tá hoje? Como é que tu tá desde a semana passada, assim, que tu deu esse testemunho, que tu veio para Cristo? Como é que tu tá te sentindo? Cada vez melhor? Tá mais na fé?
1: Ah, eu tô me sentindo muito bem. Semana passada foi a primeira vez que eu falei assim numa live, né, sobre Jesus. E hoje está sendo a segunda vez e eu tô me sentindo muito bem. Tô me sentindo em casa, né? Jesus, ele chama a gente, né? Uma hora ou outra ele vai nos chamar. Basta, ele vai bater na nossa porta, basta a gente abrir. Assim como eu abri para ele, eu demorei muito para abrir, para falar a verdade, né? Mas eu acabei abrindo a porta para Jesus e ele entrou na minha vida fazendo vários milagres. Creio que todo mundo que está na minha volta acaba percebendo até a minha mudança. E eu fico muito feliz com isso. E se ele bate na sua porta, abra a porta para eles, meus irmãos, que eu creio que você não vai se arrepender. E quando eu queria falar também aqui, vó, que quando a gente está prestes a abrir a porta para o Senhor, o inimigo, ele tenta nos impedir de abrir a porta para o Senhor de várias maneiras que a gente nem percebe. Tipo, ah, um amigo teu te chama para uma cela hoje, ou te chama para ir na igreja. E por uma coincidência tem um compromisso no mesmo horário. Daí você não consegue ir nessa semana. Você fala, semana que vem eu irei. Semana que vem eu irei. Ou não precisa nem em igreja, nem em cela. Você pensa, ah, irei orar, irei fazer uma oração para o Senhor, no seu íntimo, no seu quarto. Aí você fala, ah, agora estou na correria, tenho que sair, senão vou me atrasar. Depois, quando eu chegar em casa, eu oro. Aí você acaba não orando e você sai para o seu compromisso. Aí você chega em casa, ah, agora estou muito cansado, deita, toma um banho, come, deita e dorme. E acaba não orando, não falando com o Senhor. De novo. Aí no outro dia você acaba esquecendo e assim vai. Isso, meus irmãos, é o inimigo te impedindo de ter a sua intimidade com o Senhor. Não caia nessa armadilha, meus irmãos. Não caia. Se você está aí em casa agora, ajoelhe e ora, fala com o Senhor. Se você não gosta muito de igreja, de cela, meus irmãos, o importante é o seu íntimo com o Senhor. O seu íntimo com Jesus Cristo, meus irmãos. Ajoelha no chão, no seu quarto, você e Deus. Você e Deus e ore com Ele. Agradeça primeiramente pela vida que você tem, agradeça por tudo, por todas as bênçãos da sua vida, peça, se você está doente, peça a cura para ele no seu íntimo, meus irmãos. Se você não gosta muito de sair de casa, não quer ir na igreja, isso daí não importa, ele não te obriga a ir na igreja, meus irmãos. Mas se você quer a bênção dele, você tem que ter uma intimidade com ele, igual diz na palavra, peça e será dado. Se você não pedir, não será dado, meus irmãos. Você tem que ter essa intimidade com ele, meus irmãos. Você tem que ir atrás. Ele está aí em todo lugar. Todo lugar que você vai, cada esquina, tem alguém falando sobre ele, cada igreja. O convite, ele chega uma hora ou outra. Ele bate na porta. Uma hora ou outra, ele vai bater nessa porta. Mas basta você abrir essa porta. Não deixe que o inimigo te impeça de abrir essa porta. Isso que eu tenho para dizer.
0: É, não. Que tremendo, né, Marcos? Que tremendo. Porque a pessoa, né, Wesley, ela vai se distanciando da palavra, daquela conexão de estar lá naquela célula, com aquelas pessoas no culto. Ela vai se distanciando, vai indo, ela vai esfriando, vai se esvaziando de Jesus. Ah, eu já sei, aquela coisa, eu já sei, vai se, né, fica despercebido. Quando vê, o inimigo toma conta daquela casa. A casa fica vazia, como diz a palavra lá, se não me engano, em Mateus 12, 43, né? A casa vazia, ele encontra a casa vazia e entra naquela casa. A partir do momento que você conheceu Jesus, você está firme, mas você vai deixando o mundo tomar conta, as coisas do mundo, né? Porque nós estamos aqui nessa terra e vai se esvaziando. Quando vê, né, você desbarra, aí você já está bebendo, né? Já está com vício. já está fazendo um monte de coisa, já está estragando o templo, né, que é o corpo do Espírito Santo. Aquele que destrói o templo do Espírito Santo, que é o corpo será destruído, porque vem doenças, vem enfermidades, né?
1: Claro.
0: Então é isso, né, Wesley?
1: Amém.
0: É nos aproximar, como diz o Wesley aqui, né?
1: Amém.
0: Jesus disse o quê? Entra no teu quarto.
1: Eu não vou lembrar isso.
0: Entra no teu quarto, lá em Mateus 6. Entra no teu quarto, fecha a tua porta e em secreto fala com o teu Deus, né? Fala com o Pai, né? Em secreto.
1: Amém.
0: Olha só.
1: Amém.
0: Né? E se você não quer que o inimigo ouça, Wesley, tu vai dobrar teu joelho e falar com Jesus, tu não fala, fala na mente. Porque daí tu tem certeza que aquilo que tu tá falando, o inimigo não tá escutando, né?
1: Amém.
0: Porque ele não é onisciente, o inimigo. Ele não é onisciente. Jesus é onisciente. Ele ouve o teu pensamento. Né? Então,
1: amém,
0: a gente quando vai orar, ah, eu quero pedir algo para Jesus, não quero que ninguém ouça, nem inimigo, nem nada. Vou orar em voz, eu vou orar só na mente. Dobro meu joelho na mente, ou em qualquer lugar que você estiver, em pé, no carro, no caminhão. Olha, fala na mente de Senhor, olha, tal, tal, tal, tal. Ele vai te ouvir e depois você vai ter certeza. Dizia assim, nossa, só eu e Jesus sabia, hein, Wesley?
1: Uhum.
0: Tremendo, né?
1: Amém. Ele está em todo lugar, né?
0: Todos os lugares, é verdade. Onipresente e onipotente, tudo pode, né? Temos mais pessoas?
1: Minha tia Sinara Gonçalves também está nos acompanhando. Amém, irmã.
0: Olha aí, que benção. Deus abençoe, né? E pelo WhatsApp, temos mais alguém?
1: No momento, não.
0: Não temos, né? O pessoal aí que está ouvindo, quiser mandar mais WhatsApp, vamos ver quantas pessoas temos aí para renascer. 55, olha o telefone de novo, 55-999-370288. 55-999-370288. Wesley, o que que tu quer passar para a juventude, assim, para os jovens hoje, que quem sabe estão ouvindo essa programação em casa, através do rádio da mãe, do pai? Estão aí, quem sabe nesse momento, tomando um café, e o pai está com o rádio ligado, a mãe, estão escutando. Ou alguém que está ouvindo pela live, um jovem, uma criança, vai meu alô para as crianças também. O que que você quer dizer para eles?
1: Queria dizer para seguir o caminho de Deus, né? Primeiramente, seguir a palavra de Jesus, ficar longe das coisas do inimigo. Queria dizer para as crianças continuar sendo pura, né? Como, tipo, o que eu gosto muito nas crianças é que elas são muito puras. E Jesus, ele gosta disso, né? Ele gosta de corações puros, sem maldade.
0: E até o Wesley, olha só, tu lembra daquela palavra lá em Mateus 18, versículo 3?
1: Mateus 18.
0: O que a palavra diz, né? Vê se tu acha aí para nós.
1: 18.
0: Na palavra, Mateus capítulo 18. O que que Jesus diz das crianças, né?
1: Que o choro delas é louvor a nossa Deus.
0: Jesus diz que aquele que tiver o coração de uma criança, é, herdará o reino de Deus, né? Por que o coração de uma criança? Porque ela é pura, né? A criança é pura. Então nós temos que ser puro. Como puro? Sem maldade, sem malícia. Vai ter o reino aqui na terra. Trazer o reino para a terra. Quando a gente está com o reino, a gente tem o quê? Prosperidade, né? Sabedoria, buscar sabedoria, não ter maldade, né? Então, ter um coração puro, um coração reto, né? Um coração aquebrantado, porque a palavra diz que ele esquadrinha os corações, né, Wesley?
1: Sim.
0: Esquadrinha os corações. E ele sabe de tudo, né? Ele conhece nós mais que nós mesmos, né? Porque Jesus, lá no Salmo 139, diz que mesmo antes de eu ser formado no ventre, eu não era nem formada, nem o Wesley, ele já nos conhecia, né? Mesmo antes da fundação do mundo, já tinha nos escolhido. É, Wesley?
1: Sim.
0: Vai falar, fala com o povo aí.
1: Então, as crianças, como a senhora acabou de falar, né? Coração puro, aquele coração. E quando a gente é criança também, tem muito. A gente aproveita bastante a nossa infância, né? Às vezes acaba tendo algumas tentações ali, desde novo. E o inimigo, ele tenta de tudo para tentar tirar essa pureza do nosso coração, né? Mas que eu tenho a dizer é buscar Deus desde criança, começar ali com da maneira mais fácil, né, os versículos mais fácil, como criança
0: Isso.
1: assim, indo aos poucos, devagar, né? O importante é estar perto do Senhor, né?
0: E dizer para os pais trazerem as crianças para a palavra. Por quê? Porque a palavra diz assim, ó, ensina o menino no caminho que deve andar. Ensinar o menino e a menina, né? Ensinar a criança no caminho para que quando ele cresça, não se desvie do caminho. Pode ser que quando ele cresça ele até se disperse, mas sempre no coração dessa criança vai estar gravado Jesus. Mesmo que ele estiver em caminhos tortuosos, se desviar da palavra, ir para outro, mas ele vai saber sempre no coração dessa criança o que ele aprendeu com o pai e a mãe, é a palavra de Cristo. Ele vai saber da verdade absoluta sempre e vai chegar um dia que com certeza ele vai retornar para a palavra, vai retornar para Cristo. Então é importante hoje, né? Os pais ensinarem as crianças no caminho que devem andar, né?
1: Amém.
0: É maravilhoso, né? Não é uma religião, como nós estávamos falando antes, né, Wesley? Não é uma religião, né? É um Cristo, porque lá em Tiago 1,27 diz que a maior religião é ajudar o órfão, a viúva, os necessitados e não se corromper com o mundo. Essa é a religião. É, não é uma religião de placas, de CNPJs, de homens, mas um Cristo vivo que é a porta e o caminho, né,
1: Amém.
0: Wesley? Amém?
1: E é isso.
0: Vai falando, pode ir falando aí. O que mais tu quer dizer aí? O que mais tu quer falar? Fala alguma coisa da tua conversão, vai que tem alguém que não ouviu segunda passada. Como é que foi quando tu te encontrou com Cristo?
1: Quando eu me encontrei com Cristo.
0: Ou ele se encontrou contigo?
1: É, meu amigo me chamou pra célula, né? Daí eu fui na célula, tipo, fiquei meio sem entender o que que era. Mas daí foram falando, demorou um pouco para entrar na cabeça, assim, mas daí quando eu comecei a ler a Bíblia mesmo em casa, assim, na verdade, tipo, meus amigos sempre me chamaram assim para ir na igreja e tal, e eu ia na igreja, às vezes eu ia só para jogar futebol, para falar a verdade, aí eu não prestava muita atenção às vezes também, eu era assim, mas daí quando eu comecei a ler a Bíblia mesmo em casa, no meu íntimo, só eu e Deus no meu quarto com a Bíblia, aí sim, no meu íntimo eu comecei a realmente a entender, a acreditar 100%, a dar minha vida por Jesus Cristo. Aí foi no meu íntimo mesmo, lendo a Bíblia, que eu comecei a entender essas coisas.
0: Olha aí que maravilha, né? Wesley, abre aqui, vamos abrir uma palavra em Mateus, que agora o Espírito Santo me lembrou. Mateus 10, no versículo 16. Tu vai ler para nós só esse versículo aí, que ele é muito importante para os dias hoje, né? Essa passagem de Mateus capítulo 10, Jesus está lá ensinando os discípulos. E ele fala para os discípulos isso, né? Trazendo para nós hoje. Para nós que somos discípulos, traz para nós hoje essa palavra. Olha aí, ó. Que palavra? Mateus capítulo 10, versículo 16.
1: Eis que eu vos envio como ovelhas no meio de lobos. Sede, portanto, prudentes como as serpentes e simples como as pombas.
0: Olha aí, que palavra, hein? Que palavra. Por que que Jesus disse prudente como a serpente e simples como as pombas? Ele nos envia no meio de lobos, né? Ele está nos enviando num lugar, num mundo que tem tanta maldade, tanta coisa, né, acontecendo. Ele está nos enviando para pregar, como está enviando pessoas que hoje estão aqui ouvindo. Então, nós olhamos aí as características da serpente. A serpente, ela está sempre alerta. Ela é sagaz. Ela é prudente, não é verdade? Ela é prudente. Como é que ela fica enrolada, esperando, quietinha, quietinha? Ninguém vê ela no meio dos arbustos. Passa alguém ali, ela pá, dá o bote. Ela é prudente, né?
1: Sim.
0: Então, o que que Jesus fala para nós? Ser prudente como a serpente. Prudente, examinar, analisar, né? Olhar, prestar atenção, estar alerta, né? E simples como as pombas. O que que é uma pombinha? A pombinha é simples, a pombinha é amorosa, ela não tem maldade, ela tem amor, É? Então, ele não disse assim, ó, sejam como as pombas, sejam simples. Não, ele também não disse só, sejam como a serpente por dente. Não, há uma medida, é prudente como a serpente, ele pegou a prudência da serpente, e simples como as pombas. Então, tendo esses dois itens, né, nós temos que ser simples, com amor no coração, sem maldade, como uma pombinha, mas prudente nos dias de hoje, tem que ter prudência, ver, analisar o que vai fazer, o que vai falar, o que vai ouvir, o que vai olhar, o que vai aprender, o que vai fazer, qual a estrada a trilhar, como caminhar, alerta, sempre alerta, porque o inimigo, ele vem sapatinho de algodão, né, amados? E muitas vezes cai no laço, quando veja é tarde, caiu no laço. Mas temos que ser prudente, né? Prudente. Maravilha essa palavra, Wesley?
1: Amém. Muito forte essa palavra.
0: Forte, né?
1: Temos que ser prudentes.
0: Exatamente. Temos mais ligações? Vamos ver aí.
1: Temos a irmã Neuza, mandou um áudio.
0: Ó, vamos ouvir o áudio da irmã Neuza.
2: Nossa Senhora, irmã Vânia. Minha irmã jovem que está junto com a irmã. Toma esse cuida do programa. Sou a irmã Neuza Redentora. Sou ouvinte do programa da Renascer, o seu programa e os demais programas. Então, abençoa a sua programação, irmão. Que Deus abençoe vocês e seu jovem que está com a senhora. Graças a Deus, me sinto muito feliz mesmo. Porque o tempo que o meu filho estava na igreja, meus filhos, agora, meu irmão. A paz do Senhor, irmão, que Deus abençoe. Rogo as orações de vocês em favor dos meus filhos.
0: Amém, irmã Neuza. Fique firme, amada. A oração da mãe santifica os filhos. Fique tranquila, determine que são de Cristo. Eles são de Cristo, escolhidos desde o seu ventre. Há um tempo determinado, com certeza, eles vão estar retornando para a palavra, com certeza. Vamos ver uma mensagem aí, Wesley, de uma irmã que mandou, a irmã Marli, aí, de Vista Alegre. Irmã Marli Borges, né? Está aí que ela ligou antes também, a irmã Beatriz ligou, mandou o Max, né?
1: Irmã Marli?
0: Isso.
1: Aqui, botar o áudio dela?
0: Não, pode botar. Vamos botar o último áudio. Vamos ver.
3: Onde está meu amorido e seu amor, minha irmã? Aqui é o Tiaguinho, o Joãozinho, meus potos que estão aqui. E a mamãe Elita que estão aqui na sala. Aí, irmã. Tá bom, irmã?
0: Olha aí. Que bênção de Deus. A irmã Maria aí escutando, então. Aí, né? Que bênção de Deus. Junto com seus filhos, o Tiago, o João, seu esposo. Que Deus venha abençoar a vida de vocês cada vez mais. Vai nossa alô para Pinheirinho do Vale. Né? A irmã que é aí bem perto, né? De Pinheirinho do Vale. A irmã Raíli também. Deus abençoe, minha amada. É muita gente, né, amados? Que está na escuta da programação. Também para o nosso irmão Natalina, sua esposa Maria, Deus abençoe a vocês que estão aí na escuta da programação. Que maravilha! Então, Wesley, vamos fazer. Tu vai fazer uma oração aí para essas pessoas que ligaram hoje pedindo oração?
1: Posso fazer?
0: Vamos lá, então. Vamos fazer uma oração. Esse jovem abençoado que está aqui do meu lado. Bênção de Deus.
1: Então, oramos hoje por todos aqueles que nos mandaram mensagem aí, pedindo uma oração. Oramos para que Deus derrame o sangue dele por cima dos doentes, para podermos curá-los. E oramos para que Deus abençoe o coração de todos e possa estar na paz. Oramos pelo aquele que está perdido. Oramos também por aquele que está passando necessidades, pois Deus provê, Deus irá prover o pão para você, irmão. Estamos orando também por todos aqueles que estão nos assistindo aí, também para os que não conseguiram estar nos assistindo hoje, oramos por ele, que Deus ilumine a vida deles e preencha o coração deles, preencha o vazio que eles talvez estejam sentindo. Oramos por todos esses e também oramos por seus parentes, a irmã ali que mandou para orar pela mãe dela, oramos pela sua mãe, Oramos pelos seus irmãos, seu pai. Oramos por todos esses e que vocês possam seguir cada vez mais firme na palavra e possam levar ela a outras pessoas e assim podemos crescer cada vez mais o nosso evangelho. Amém.
0: Amém. Vamos ver se tem alguém aí que queira dar um testemunho, falar alguma coisa. A porta está aberta, mas, né, para você ligar, para você testemunhar. Também vai nosso alô aí para o Ministério Internacional Mãe de Deus da cidade de Quaraí, pastor, apóstolo Héctor, a missionária Dayana também. Eu creio que eles devem estar aí na escuta da programação. E a porta está aberta. Você quer dar um testemunho aqui, tanto pela live quanto pelo WhatsApp? É, ainda temos um tempinho, vamos até aí às 17 horas, né? Aqui pela Renascer FM. E já estamos aí quase no término da programação. Então, você tem aí agora a oportunidade de testemunhar, né? Também vai o meu alô para o irmão Írio Grisol de Tucunduva. Que Deus abençoe aí, meu irmão, na paz e na graça de Jesus. A todos que estão na escuta da programação. É, irmão Jair também, Deus abençoe. Temos bastante pessoas aí, né? O grupo Mais Que Vencedores também. A nossa irmã Juraci de Chiapeta, irmã Ivone, seu esposo Abílio aí da cidade de Tenente Portela, também estão na escuta da programação. É. O grupo Mais Que Vencedores, a todos, né? Também temos um povo na Bahia, Wesley, sabia?
1: Na Bahia,
0: o povo está ouvindo aí, ó, nosso irmão Jim Produções. Olha aí, pastor Erickson Mendes, lá na Bahia, temos um povo da África, da Angola. Angola nos assiste direto aí, né, pela Renascer, pelo aplicativo. E também temos o grupo Unideb do Rio de Janeiro, nosso irmão Saul Alberto do Rio de Janeiro também aí está na escuta, né? Da programação, com certeza, aí muita gente ligadinha, o povo aí de Maceió, Goiás, o povo vai ligando sempre, depois da programação a gente continua falando aqui, né, porque a programação se arrasta pela semana, aí o povo vai mandando mensagem, vai mandando alô, e é isso, né, mas também a nossa irmã Jaqueline de Criciúmal, Deus abençoe o povo de Criciúmal, irmão José. Muita gente aí que está ouvindo a programação, que muitas vezes não liga, mas está escutando, né? Que maravilha de Deus. Vamos ver se temos mais pessoas na live, vamos ver aí.
1: No momento, nenhuma mensagem.
0: Não temos, né? Nem no Whats.
1: Diego Costa está nos acompanhando, mandou aí no chat, amém.
0: Olha amém. Aí, o Dieguinho, pai do Wesley, ó.
1: Meu pai.
0: Pai e a mãe estão na escuta. Vamos mandar uma mensagem para eles aí, Wesley.
1: Muito obrigado aí pro meu pai que arrumou aqui para nós a live. Muito obrigado. Deus abençoe.
0: É, isso aí. Gratidão, né? Ele que arrumou aqui os
1: equipamentos,
0: né? Os equipamentos. Que coisa boa, né? Maravilha, né, Wesley?
1: Amém.
0: E os irmãos que estão na escuta também, os irmãos. A Maria e Arley.
1: Mariazinha e Arley. Maria que tá seguindo agora a palavra.
0: Tá seguindo a palavra, né? Tá levando a irmã, amados. Olha aí, quantos anos a Maria?
1: Tem 14.
0: 14, olha aí, ele tá agora levando as pessoas, né? Tá fazendo convite para ir com ele. É isso, ele já tá semeando a palavra aí, levando para Cristo as pessoas. E isso é muito importante, né? É só alegria, né, Wesley?
1: Amém. Só alegria, a gente tem que levar a palavra para frente, né? Independente de quem for a pessoa, o que ela estiver passando, o que ela estiver fazendo. O importante é a gente passar a palavra para frente. Desde que seja um morador de rua passando necessidade, se você estiver falando sobre Deus para um morador de rua, meu irmão, parabéns, você está passando a palavra para frente. Independente, não quer dizer só porque você não está no altar pregando que você não está fazendo a obra de Deus, meus irmãos. Se você estiver pregando para um morador de rua, se você estiver pregando para qualquer pessoa, para um ladrão, independente, meus irmãos, o importante é passar a palavra à frente.
0: É verdade, é falar para pessoas e vigiar, né? Porque a palavra de vigiar e orar, e temos que vigiar, né? Mas é importante, né, dar um panfletinho, falar da palavra, dar um abraço, encaminhar aquela pessoa para um lugar, de repente um centro de recuperação, É, então a gente tem que vigiar, né?
1: Sempre dentro dos nossos limites também, né, Paulo?
0: Exato,
1: Não
0: não.
1: precisamos de sacrifício.
0: Não, né? Muitas vezes vigiar para não, né? Depende daquela pessoa não estar tá liberta, não trazer para dentro da casa, porque a nossa casa é um pedacinho do céu, a gente tem que ajudar. Mas a pessoa tem que se libertar, então vamos levar para o centro de coração, aquela pessoa ficar liberta, né? Dos vícios, de todas as coisas, se limpar na água da vida, que é Cristo. Mas sempre tem uma maneira da gente estender a mão, né? E muitas vezes dar um alimento, ajudar, fazer aquilo que Jesus disse, né, Wesley?
1: Amém.
0: Ajudar as pessoas, amar o próximo como a ti mesmo. E o mais importante de tudo, né, Wesley? É, estando na palavra, é não olhar para o homem. Muitas vezes defeitos, falhas, né? Nós temos defeito. O Wesley tem defeitos, eu tenho defeitos, todo mundo tem. Né? Não podemos dizer aqui que nós somos perfeitos. Não somos, porque estamos trilhando essa caminhada. Sempre tem uma área de nossa vida que nós estamos aprendendo. E através da luta, muitas vezes, da adversidade, aquela luta, aquela adversidade, nós aprendemos uma lição. Eu digo sempre que nós somos alunos do professor Jesus Cristo. Né? Temos que passar na prova para ser aprovado. Mas ele diz o quê? No mundo tereis aflições, tem bom ânimo. Por que será que ele diz tem bom ânimo, Eva?
1: Pois ele venceu o mundo.
0: Amém.
1: Amém.
0: Ter bom ânimo porque nós estamos com ele, né?
1: Porque nós estamos com ele e
0: E
1: temos que seguir os passos deles. Pois com
0: isso.
1: esses passos ele venceu o mundo. Ou seja, se seguirmos o passo dele, também iremos vencer o mundo. A vitória é certa se estivermos ao lado de Jesus.
0: É verdade, ele diz mais ali, né? Ao vencedor, dar-te-ei a coroa da vida. Olha aí. O que é a coroa da vida? É eternidade, né?
1: Eternidade.
0: Tá com Cristo na glória quando partir daqui,
1: A vida eterna.
0: a vida eterna. Esse corpo vai pro pó, né? Esse corpo é uma armadura, né? Nosso espírito, nossa alma que está dentro desse corpo. O corpo vai ao pó. Mas a nossa alma vai para Deus, para Jesus, né? Como
1: Amém.
0: diz lá em João 3,16, porque Deus amou o mundo de tal maneira que deu o seu único filho, né? Para todo aquele que nele crê, não pereça, olha só, não pereça, mas tenha vida eterna. Ele não quer que nós perecemos, ele quer vida eterna para nós, né, amados? Nós morar com Cristo, essa é a grande promessa. Na nova terra, nova Jerusalém. Que coisa boa, é vencer aqui. O que é vencer? Vencer aqui as tribulações, é o inimigo, é tudo, mas não dando força para o inimigo, né?
1: Amém.
0: É, quando a gente dá força para o inimigo, quando a gente, porque a palavra diz que ele tem força, mas ele não tem poder, o inimigo. Mas quando a gente dá mais força e brecha, e a gente fortalece ele no quê? Nos vícios, nas coisas erradas. A gente está fortalecendo, engordando o inimigo. E aí ele vai crescendo, engordando, engordando, engordando. Quando você vê, não consegue mais sair do inimigo. Então, ele está caído, está derrotado, destituído da glória de Deus. É? A partir do momento que nós estamos em Cristo, ele não tem mais poder como nós, por nós, né? Não tem mais nada. Pode fazerem o que quiser. Não é verdade? Nós estamos blindados pelo sangue de Cristo. É? Não
1: Exatamente.
0: tem mais inveja, não tem mais nada. Nada vai nos separar desse amor, João 8,37. E todas essas coisas somos mais que vencedores.
1: Amém.
0: Ô, glória! É verdade?
1: Amém.
0: Então, Wesley, está chegando aí no fim. Estamos aí com agora 16 horas e 50 minutos, né? Eu creio, né?
1: Isso.
0: Vamos
1: Isso.
0: passar aqui. 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Eu quero já agradecer aqui pela tua audiência, por você que está com a gente aí, né, participando, você que liga, manda bom dia todo dia. Que Deus abençoe a tua vida. Vamos ver aqui se temos mais alguém. Senão nós vamos fazer uma oração. Tem mais alguém aí? Na live ou no WhatsApp?
1: Não, no momento não. Não, na live. Na live temos 4 espectadores.
0: Ó.
1: Eu queria só deixar mais um versículo aqui, antes da gente fazer a oração. Já no assunto que a gente estava falando. Que é o versículo é 1 Coríntios 10, 13. Capítulo 10, versículo 13. Não vos sobreveio tentação. Não vos sobreveio tentação que não fosse humana, mas Deus é fiel e não permitirá que sejais tentado além das vossas forças. Pelo contrário, juntamente com a tentação, vos proverá livramento, de sorte que a possais suportar. Então, esse versículo nos diz que Deus não enviou à terra tentação que seja maior do que Ele mesmo. Como diz aqui, ó, Deus é fiel, não permitirá que sejais tentado além das vossas forças. Pelo contrário, juntamente com a tentação vos proverá livramento, de sorte que a possais suportar. Então Deus, Ele é muito bom, meus amigos. Ele não irá enviar uma tentação para nós que seja maior do que a nossa fé. Ele não irá nos enviar uma tentação que a gente não seja capaz de suportar. Pois todas as tentações do mundo, todos os vícios, eles são capazes de ser vencidos, meus irmãos. Você consegue vencê-los. Pois Deus, Ele não é injusto. Ele não irá mandar aquele vício que você pensa que você não irá conseguir se livrar dele. Você que tem exemplos, né, que você que tenta parar de fumar e diversos outros vícios, né, temos diversos vícios aí no mundo. Você que pensa que não tem como você parar, não tem como você abandonar esse vício, meus irmãos. Diz aqui na palavra, não vos sobreveio tentação que não fosse humana. Ele diz, não vem uma tentação para a gente que o humano não consegue vencê-la. Diz aqui também, Deus é fiel, não permitirá que seja tentado além das suas forças. Pelo contrário, juntamente com a tentação, Ele proverá o livramento. Ele tem a tentação, realmente tem a tentação do mundo, mas Ele provê o livramento, meus irmãos. Ou seja, você pensa que não é possível, mas em Deus tudo é possível. Ele vai prover o livramento, assim como diz na palavra. Amém.
0: Amém. Tudo é possível que crer, né? E Ele não dá fardo maior que possa carregar, né? Com certeza. Amém. É, o nosso fardo é leve, suave.
1: Achei esse versículo muito bonito.
0: Muito bonito, muito interessante, né? Olha aí, povo, olha aí que maravilha. Deus usando esse jovem, olha que maravilha. 19 anos aí, ó, tá aprendendo, tá buscando. Que coisa boa, né? Um exemplo aí para outros, né? Para os pais que estão esperando os seus filhos continuar orando, né, Wesley? Não desistir dos seus filhos e profetizar que o seu filho é uma bênção, que o seu filho é de Cristo. Vai que ele está aí num sistema, num vício, em algo que ele está preso. Vamos aí deliberar uma palavra profética para ele dizer, filho, tu é uma bênção. Filho, tu é de Jesus. Profetiza. É? A palavra diz, em hora falamos, em hora profetizamos. Cuidar com as palavras negativas. Né? Então, Wesley, pode fazer essa oração final. Amém?
1: Amém, meus irmãos. Quem está assistindo aí, peço que feche os olhos para acompanhar a oração, certo? Então, eu oro nesta tarde para que Deus possa nos abençoar com o seu sangue. Ele morreu na cruz por nós e essa é a nossa salvação, meus irmãos. Sem Ele não seríamos nada, pois o nosso destino realmente era a morte sem Ele, meus irmãos. Mas Ele veio como a salvação. A palavra dEle é a graça em nossas vidas, pois o que merecíamos, irmão, era, infelizmente, a escuridão, isso que nos merecíamos antes da vinda de Jesus Cristo, antes dele pregar as boas novas. Mas quando ele veio, meus irmãos, quando ele se sacrificou naquela cruz e derramou o seu sangue por nós, meus irmãos, quando o sangue dele sobreveio por cima da nossa cabeça, meus irmãos, nós fomos curados, ele nos deu um presente, isso é uma graça dele. Amém. Meus irmãos. Amém.
0: Glória a Deus, eu quero agradecer a Jesus por esse jovem, obrigado Wesley. Considerações finais, bem rapidinho, falta um minuto.
1: Um abraço aí a todos que nos acompanharam, Gisele Gonçalves, Sinara, Diego Costa e o restante, amém, um abraço e fiquem com Jesus Cristo.
0: Deus abençoe, segunda que vem, se Jesus não vier para o planeta Terra, nem para nós, estaremos aqui.
1: Estaremos aqui de novo, amém, irmão.
0: Das três, um abraço. A paz de Cristo, amém?
1: Amém.

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é com muito prazer, com muita alegria que estamos chegando uma vez mais pelas redes das emissoras que compõem a transmissão da programação Missionários em Ação. Que tenham todos uma ótima recepção e que as bênçãos do céu estejam sobre vossas vidas. Quem tem o grato prazer de vos cumprimentar é o vosso irmão em Cristo, pastor Josemar Grubert. E estamos chegando aí com mais uma edição da programação Missionários em Ação. Qual é o órgão oficial dos Gideões Missionários da Hora Final? Tem suas siglas como GMHF. GMHF, Gideões Missionários da Hora Final. Está situado a central na cidade de Baracaju, estado de Alto Paraná, país do Paraguai. E estamos chegando aí uma vez mais, como já foi dito, com esta programação. Deus abençoe a cada um que está aí sintonizado, ligado, conectado por meio de páginas, sites, por meio de aplicativos ou por meio também de FM, frequência modulada, aí em diversos lugares, em diversos países. Que Deus abençoe grandemente vossas vidas por estarem aí sempre dando, nos prestigiando, dando o privilégio de nós adentrarmos na vossa casa, no vosso lar, com esta programação. Deus abençoe grandemente vossas vidas, em Cristo Jesus. Deus bendiga a amada audiência, também aí, que está conectado aí por meio de aplicativos, páginas web, FM, frequência modulada, que estão escutando esta programação em distintos países, distintas nações. Deus bendiga grandemente, estamos ligando uma vez mais, com mais uma edição desta programação Missioneiros em Nação, qual é um órgão oficial de los queridos missioneiros de la hora final. Tiene su sede central na cidade de Baracaju, departamento de Alto Paraná, país de Paraguai. Queridos missioneiros de la hora final, tiene sus siglas como GMHF. Como já disse, quem tem o gosto de saludar-lhes é vuestro irmão em Cristo, pastor Josemar Grubert. Que Deus bendiga as emissoras que estão transmitindo la programação, qual são algumas de elas: Rede Renascer FM, Rede Aliança FM, também La Buena Semilla e demais emissoras que sempre estão aí apoiando as retransmissões. Esse, alguns dias atrás havia como que 14 emissoras nos ajudando e transmitindo a programação. Também Deus bendiga os programadores que fazem parte da equipe, do grupo de programas, de la programação Missioneiros em Nação, do grupo de apresentadores da programação, quais são os obreiros: evangelista Cassi Jones, evangelista William Portillo, pastor Jorge Peralta, que está aí em la responsabilidade da rádio La Buena Semilla, e também diácono Ricardo Ferreira, do Projeto Sul de Paraguai, que são estes programadores que fazem parte do grupo de las programações Missioneiros em Nação. Grupo de programadores de las programações Missioneiros em Nação, ou para las programações Missioneiros em Nação. Deus bendiga grandemente a cada audiente que está aí nos dando o carinho, o privilégio de nós outros chegarmos hasta vuestros hogares com esta com mais uma edição desta programação. Deus bendiga grandemente os obreiros do projeto África, Índia, Venezuela. Deus bendiga o projeto Argentina, projeto Paraguai, os obreiros de cada projeto. Deus bendiga os audientes, irmãos de Brasil,
Deus bendiga aí, meu papá, minha mamá, na cidade de Braga, Rio Grande do Sul. E de forma general, Deus bendiga cada um de uma forma especial. Cada um que sempre está lutando, batalhando para ir viver no céu. Então, receba meu saludo, meu carinho, meu abraço. Deus esteja os fortalecendo neste dia, neste momento. Deus bendiga a vida também de minha esposa, Sueli Lemes Grubert, também hija Raíssa Amanda Lemes Grubert, seu futuro matrimônio. Deus bendiga o futuro yerno William Godoy, também. Deus bendiga grandemente meu filho pequeno Jonathan Caleb, o filho mais velho, o primogênito, Joel Alejandro Lemes Grubert,

cada um em Cristo Jesus. Uma vez mais, me carinho, me abraço, me papá Samuel Grubert, me mamá Maria Nerich Grubert. E assim estamos com esta programação Missioneiros em Nação, que está saindo ao aire aí por distintas emissoras. Eu quero neste momento já assim, sem mais delonga, quero já entrar em uma meditação com os irmãos necessária. Poderia trazer várias palavras, vários textos que nós preparamos no transcurso de nossa vida, meditando, leiturando, estudando a palavra do Senhor, estudando a senda antiga, os caminhos, a sana doutrina, não na teologia moderna, sino que a sana doutrina. E graças a Deus, hasta aqui hemos chegado. Mas eu quero neste dia, neste momento, compartilhar da palavra do Senhor algo que já venimos falando sobre o número de la bestia, 666, porque já estamos realmente, irmãos, em los últimos tempos. E eu quero me dirigir em português devido à necessidade neste momento de hablarmos um pouco com os ouvintes. Então, se me dirijo agora em português. Deus abençoe a cada irmão, cada irmã, cada criança, cada jovem, cada obreiro que está escutando. Quero trazer uma meditação, fazer algumas meditações em alguns pontos analisados. Eu quero que vamos falar aqui, irmãos, são anos, anos de estudos da palavra de Deus, da sã doutrina, da senda antiga, e também anos observando. Ouvi muitas pessoas falarem sobre escatologia, sobre alguns pontos fortes escatológicos na palavra de Deus em Apocalipse. Vi, ouvi, observei muitos pregadores em vários anos, mas eu também, irmãos, estive em vários anos estudando. Não vou dizer que eu posso ser um escatologista, não posso dizer que entendo de escatologia, mas observando, porque o livro do Apocalipse, ele é um livro onde vi, em todos esses anos de estudos, as pessoas falaram uma coisa, outra, errarem, cometer equívocos. E eu estive observando, irmãos, alguns pontos em que foram por anos estudados. Não são pontos que precisa ser falado para demonstrar a sabedoria na rádio. Eu vou falar na simplicidade, porque todos devem entender bem na maneira simples. Talvez alguém vai dizer, faltou um ponto exegético, faltou hermenêutico. Por mim, irmão, que se lasque tudo isso aí. Tanto o doutor e a igreja cada vez mais afundando. Não vão amontoar mais doutores, mas eu quero falar bem no modo simples, onde as pessoas possam entender. E que o diabo, o inferno, não respeita, irmãos, doutores em divindade. O diabo, ele respeita crente, servo de Deus, convertido, e que procura entender a palavra de Deus para a salvação e não para demonstrações de sabedoria humana. E nisso, irmãos, por o tempo de búsqueda a Deus, e são muitos anos estudando a palavra de Deus dedicadamente, aplicado tempo, esforço, eu descobri algumas coisas com Deus, irmãos. Eu descobri que a mente de Cristo, a mente de Deus, que é a palavra dele, você precisa estar conectado com Deus para entender. A Bíblia, ela tem duas maneiras de você estudar ela: ou conectado com Deus e com intimidade com Deus, ou você pegar ela como um simples livro que se pode aplicar ferramentas humanas nela. E a partir deste ponto você começar a definir aquilo que você acha, teus conceitos teológicos modernos sem a graça de Cristo. E no meio de tudo isso vai surgir dois tipos de pessoas: aqueles que vão falar com intimidade com Deus e que falam segundo o temor a Deus, segundo o temor à palavra.

0: de Deus e segundo o sentimento de Deus. E aqueles que falam sem temor a Deus, segundo o que eles acham que eles sabem. E a partir disto vai formar, irmãos, duas linhas de teologias, duas linhas teológicas diferentes totalmente. Vai surgir, vai formar duas linhas. A linha daqueles que dizem serem sábios e a linha daqueles que entendem por meio do temor a Deus, a consagração a Deus e a intimidade com Deus. E essas duas linhas, elas vão se manter até o fim. Por isso que o apóstolo Paulo fala, amontoarão doutores. O apóstolo Pedro escreve que encobertamente engendrariam doutrinas de perdição, usando a verdade, mas dizendo que é a verdade, mas encobrindo, mas negando o Senhor por causa de negócios. Então, irmãos, sempre vai ser assim. E aí cabe cada um escolher aquilo que quer viver, para que no final possa receber de Deus o sim ou o não de uma vida que levou, de uma dessas linhas que escolheu viver. O próprio apóstolo Paulo diz, nos últimos tempos amontoarão doutores para ouvir o que eles querem. O que, que eles querem ouvir? Coisas de Deus, coisas sobre Deus, não é coisa do diabo. Coisas sobre Deus, mas que seria doutrinas de demônios influenciadas por espíritos enganadores. O que mais nós estamos vendo é isso aí, irmãos, amontoamentos de doutores. É onde as pessoas definem-se que aquele ali é o doutor, que aquele ali sabe. A palavra do temor a Deus, a palavra, irmãos, inspirada por Deus, ela não vai ter, ela perde, porque sempre prevaleceu a maioria que, toda vez que pendeu para, você vai ver assim, irmãos, no tempo de Noé, oito pessoas, Noé e sua família, seus filhos, sua esposa, suas noras, seus filhos. Oito pessoas dentro de uma arca e milhões perdidos, porque penderam para o mal. Você vai ver uma Eva, um Adão, desde o começo, muito bem ali no jardim, Adão e Eva, muito bem no jardim do Éden, mas sendo influenciado e acabando enganado, cedendo ao erro, porque foi mais fácil. Então, irmãos, sempre vai ser assim. A única coisa que sempre vai haver é alguém dizendo ser doutor e outro com temor a Deus, e alguns com temor a Deus, reverência à palavra, entendendo que para poder buscar um conceito da palavra de Deus biblicamente, com o sentimento de Deus, vai precisar oração, consagração, e isso é o que menos o povo está fazendo, santificação, vai ter que colocar a vida no altar com Deus, e isso é o que menos as pessoas estão fazendo. Por isso que você vê as igrejas que abandonaram a Bíblia. Elas usam a Bíblia, mas abandonaram a essência da Bíblia, da verdade, sabe por quê, irmãos? Por causa que não querem jejuar, pagar o preço, orar, consagrarem suas vidas, santificarem suas vidas e converterem suas vidas a Deus e santificar espírito, alma e corpo. Não querem que o Deus de paz santifique. Então, usam a Bíblia como um livro que é muito fácil de ser interpretado, mas erroneamente a essência está sendo deixada de lado e erroneamente aplicando um caminho estranho que não está conduzindo o povo ao céu. Isso aí não precisa nem. E quanto mais eu vejo os dias passarem estudando a Bíblia, eu vejo mais que mais pessoas estão perdidas. Estão enganadas, andando no engano. Então, irmãos, eu quero deixar uma palavra hoje baseada sobre o 666, num modo bem simples que você vai entender. Eu posso te mostrar provas, irmãos. Eu não sei se vai dar tempo, mas eu tenho provas verídicas, provas reais. Então, por isso que eu tenho prazer em falar num modo bem tranquilo. Apocalipse 13 diz assim, pus-me sobre a areia do mar e vi subir do mar uma besta que tinha 7 cabeças e 10 chifres, e sobre seus chifres 10 diademas, e sobre as cabeças trazia um nome de blasfêmia. A besta que vi era semelhante a um leopardo, tinha os pés como de um urso e a boca como de um leão. E o dragão deu-lhe o poder, seu trono e grande autoridade. Vi também, versículo 11, subir da terra outra besta que tinha chifres semelhantes aos de um cordeiro e falava como dragão. Exerce toda a autoridade da primeira besta na sua presença e faz que a terra e os que habitam nela habitam, adorem a primeira besta, cuja ferida mortal foi curada. Também opera grandes sinais, de maneira que até fogo faz descer do céu à terra diante dos homens. Engana os que habitam na terra com sinais que lhe foi permitido operar na presença da besta, dizendo aos que habitam sobre a terra que façam imagem à besta que recebera a ferida da espada e sobreviveu. Foi-lhe concedido que desse espírito à imagem da besta para que a imagem falasse e fizesse que fossem mortos todos que não adorassem a imagem da besta. E faz que todos, pequenos e grandes, ricos e pobres, livres e servos, recebam um sinal na mão direita ou na testa, para que ninguém possa comprar ou vender senão aquele que tiver o sinal, ou seja, o nome da besta ou o número do seu nome. Aqui está a sabedoria: aquele que tem entendimento calcule o número da besta, porque é o número de um homem, e seu número é 666. Não sei se vai dar, irmãos, para... Talvez em outra programação vamos seguir falando de um modo bem tranquilo que você entenda. Mas eu quero dizer a ti, irmão, cuidado aonde você está colocando a tua mente, ocupando a tua mente, convencendo a tua mente. Cuidado com aquilo que você está moldeando ou modelando seus pensamentos, colocando a sua atenção. Cuidado com as tuas ocupações, irmãos, de achar que é um homem trabalhador e por ser trabalhador tem que gastar todo o tempo com as coisas desta vida, deixando de lado as coisas de Deus, mas na mesma hora dizendo que você já fez para Deus. Cuidado. Que eu quero te dizer, irmão, com total certeza, você está indo para o inferno, assim. Você não vai subir no arrebatamento. Não tenho medo de dizer, porque tenho provas, evidências, que se alcançar tempo, hoje eu falo, se não, mas pelo visto não vai alcançar tempo. Agora eu quero falar um pouquinho sobre os 3:6, para você ir entendendo. Na última programação nós falamos um pouco. São 3:6 e esses 3:6 eles têm, cada 6 tem um significado, irmãos. Eles são 3:6 porque são o número do homem. E são o número do homem, esses 3:6. Já logo você vai entender o porquê. Agora, ele é representado por 3:6. O primeiro 6... ele já foi, ele é um império que já foi, por isso que, e que vai ser ressurgido de volta, revivido, por meio do segundo 6 que representa o anticristo, e que o último 6 para completar os 666, como é o número do domínio do homem, ou o homem tentando dominar, quer dizer, colocar seu domínio. O último 6, ele tem a ver com um sistema de ajuda religiosa por meio do falso profeta. Então, irmãos, o primeiro 6, ele é representado, o primeiro 6, ele já foi alguma vez manifestado no passado, por meio de impérios do passado, onde o homem, por meio de impérios babilônico, lá no livro de Daniel, quando fala assim que o anticristo pus-me sobre a areia do mar e vi subir do mar uma besta que tinha 7 cabeças e 10 chifres, e seus chifres 10 diademas, etc, etc. É a fala da ascensão do anticristo, que é o segundo 6, e que ele vai, essa ascensão se dará dentro do antigo Império Romano, aonde ele vai reviver essências dos impérios passados, onde foram impérios do homem que quis dominar a terra, e que será aqui a besta que vier a semelhante a um leopardo, a Grécia revivida, o 8º reino. E então, irmãos, este é o segundo 6. O primeiro 6 ele já aconteceu, porque os 3-6 aqui, você já vai entender que é o número do homem tentando estabelecer o seu domínio sobre aquilo que deveria ser 100% o domínio de Deus. Estabelecer o seu domínio. O primeiro 6, irmão, já houve no passado, os impérios do passado. O segundo 6 é representado pela besta, que é o anticristo. Por que o anticristo é chamado de besta? A palavra besta, irmãos, é para representar, porque no original a palavra besta é espírito bestial. O anticristo, a besta, assim descrito por o nome de besta, para identificar o espírito familiar, ou bestial, para identificar o espírito familiar daqueles que se levantam ou se opõem contra o Espírito Santo de Cristo, o Espírito Santo de Deus. Por isso que é chamado de besta. Agora, isso é um profundo, irmão, ele vai contra tudo o que for real, das coisas real, da inspiração real do Espírito Santo. Por isso que o apóstolo Paulo fala que nos últimos tempos, doutrinas, ensinos de demônio, influenciado por espíritos enganadores, irmão, por espíritos enganadores. Agora veja bem, por espírito enganador, agora veja bem que estamos vendo isso ao pé da letra, uma preparação, uma pavimentação. Porque quando o anticristo manifestar, você tem que entender o primeiro selo. O primeiro selo, cavaleiro branco sem, só com o arco, ele vem só com o arco e não com a flecha, porque ele vem já tomar, exercer domínio sobre algo que ele não tem poder para conquistar. Foi-lhe permitido ele implantar o suposto poder dele, mas não que esse sistema tenha poder. Por isso que ele só tem o arco, ele sai como vencedor, mas ele não tem a flecha. Agora, quando nós vemos o cavaleiro, irmãos, que é Jesus, e ele é o cavaleiro que vem com o arco e com a flecha, porque ele assume o seu reinado com poder. Ele vence, ele destrói o anticristo. E ele assume o seu poder com autenticidade. O anticristo não. Ele vai vencer, mas não com poder, porque ele é permitido por Deus ele vencer, para implantar o império, ou tentar pelo menos colocar o império do homem sobre aqueles que, por rejeitarem a verdade, são entregues a isso. Então, irmãos, o anticristo, ele é chamado de besta, para identificar o espírito familiar daqueles que se levantam contra o Espírito de Cristo. Agora, ele vem para dominar um sistema, o sistema da sociedade, o sistema social. Este é fácil. Só que há um pequeno sistema chamado religião, igreja, que este, se a igreja tivesse sabedoria, não seria enganado. Se a igreja tivesse desejo pela verdade, como diz lá em Tessalonicenses. Mas como muitos, ela não se renderia ao anticristo, aqueles que professam servir a Deus, porque partes da igreja, ela vai subir no arrebatamento da igreja verdadeira. Mas parte da igreja, ela estará aqui, não vai subir no arrebatamento, porque perderão o arrebatamento da igreja, perderão a vinda de Jesus por causa de não crerem na verdade, serão entregues à mentira, como está em Tessalonicenses. Agora, o cavaleiro branco vem, ele já tem que pegar tudo pavimentado, ou seja, já desde agora tem que ser pavimentado. Esse sistema do anticristo, não está o anticristo manifesto, mas esse sistema está se projetando, se preparando, para que quando o anticristo manifestar e o falso profeta já pegue as coisas prontas. Por isso que o anticristo é o cavaleiro branco, que ele vem sem flecha. Ele tem somente o arco, mas não tem a flecha na mão para mostrar como sinal de conquistador, sinal que ele conquistou. Jesus é o cavaleiro que conquista, mas ele tem o arco e a flecha, mas o anticristo só tem o arco, ele não conquista, ele pega as coisas prontas, não porque ele é poderoso, mas porque o povo rejeitou a verdade de Deus. Entendeu? Então ele vem, ele pega. Mas há algo que resiste, e para que quando o anticristo manifeste, este algo esteja também corrompido, isso é chamado de igreja, religião. Então, desde agora, como o anticristo é um cavaleiro que não conquista nada, ele sai vitorioso porque ele foi permitido, mas ele não tem, ele só tem o arco, ele não tem a flecha na mão. Ele não tem sinal de conquistador, ele não é conquistador, ele sai como conquistador, como vencedor, não como conquistador, porque ele é permitido. Mas ele precisa pegar tudo pronto, e há algo que ele vai precisar de uma ajuda. É do falso profeta, do versículo 11, que é o terceiro seis. O primeiro seis já foi os impérios do passado que tentou dominar. O anticristo ressurge, o anticristo manifesta e tenta e vai ressurgir ou renovar esses impérios outra vez, que no passado tentou dominar. Foi o domínio do homem por meio de impérios como babilônicos, gregos, medos e persas, etc. Agora o anticristo vem para reviver esses impérios outra vez, é o segundo seis. Mas ele vai precisar de uma ajuda no meio religioso, que é o último seis, que é a segunda besta. A palavra segunda besta é alios, outro da mesma espécie. Agora entenda algo, você vai dizer, mas isso é pós arrebatamento. Sim, irmão, é em pós o arrebatamento, mas o caminho tem que ser preparado. Como João Batista, ele veio preparando o caminho para Jesus, precisa ser preparado o caminho para o anticristo. O diabo imita a Bíblia, o anticristo precisa pegar tudo preparado, porque ele é o cavaleiro do primeiro selo, o cavaleiro branco. Só tem o arco, não tem a flecha, ele não conquista nada, ele já pega tudo pronto. Por isso eu estou te falando que desde agora está se projetando, e cuidado, irmão, em que sistema você está. Cuidado a quem você está servindo. Talvez você já está comprometido com ou se comprometendo já, irmão, em perder o arrebatamento da igreja e ficar com aqueles que vão ser influenciados e enganados pelo falso profeta. Agora, o último seis, o primeiro seis foi os impérios, o segundo seis é o anticristo, o terceiro seis, porque o número seis é o domínio humano, representa o número do homem. O terceiro é a segunda besta, o terceiro seis. Diz assim, vi subir da terra outra besta que tinha chifres, semelhante aos de um cordeiro e falava como o dragão. Ou seja, Satanás, ele vem agora, esta besta, é o falso profeta, influenciado pelos espíritos de demônio. Ele vem agora para enganar a religião. Mas como ele não tem poder lá naquele dia para enganar, porque a verdadeira igreja já subiu, ele não vai pegar, ele não tem poder também como anticristo, não tem evidências de um conquistador. Ele vai pegar pronto o caminho pavimentado, já só para enganar aqueles que rejeitaram a verdade. Então cuidado, irmão. Cuidado com a vida que está levando, sabe? Porque eu vou te falar o que é o terceiro seis, que é esta besta. Essa palavra besta no original, a segunda besta, quando diz a segunda besta ou outra besta, vi subir da terra outra besta, que é a segunda besta, que é o falso profeta. A palavra original é alios, que quer dizer outro da mesma espécie. A Bíblia diz, fará com que todos, pequenos e grandes, ricos e pobres, livres e escravos, recebam a marca na mão direita ou na testa. E ensina que ninguém poderá comprar ou vender a não ser quem tiver a marca, o nome ou o número do seu nome. Está ali logo o Apocalipse 13, 6 aqui. Ou seja, por que dois sinais, um na testa e outro na mão? Por que, irmãos, de tudo isso? Na testa, irmãos, ela é para representar, ou representa o pensamento, a mente, a sua maneira de crer, entender. Quem tem a marca, aceita, concorda, defende, defenda as doutrinas, aquela doutrina diabólica, aquele sistema, aquela ideologia, e que é uma ideologia, um sistema, uma doutrina que foi, irmãos, a pessoa foi doutrinada ao longo do tempo, entendeu, irmãos? Por exemplo, você vai em uma comparação, você começa, quando você entra numa escola, você não sabe ler e escrever, você vai sendo doutrinado por a maneira de estudar, até que você, ao longo do tempo, você foi doutrinado por aquele tipo de estudo, logo você passa a ter conhecimento daquilo que você não entendia, mas porque foi doutrinado. Agora, esta segunda besta, o falso profeta, ele vem para marcar, uma marca, irmãos, que identificará a pessoa na testa ou na mão, uma marca exterior, talvez um código, talvez um chip, como muitos falam, que em qualquer sistema vai declarar que você faz parte. Mas esta marca é simplesmente para manifestar, ou como uma certa forma de avisar que você já, a tua mente já foi dominada por um sistema, que você foi doutrinado muitos anos, muito tempo já por esse sistema. E esta marca exterior simplesmente é para declarar que sim, você, a tua mente já foi doutrinada, você já está, faz parte desse sistema. Por isso que a marca é na testa, aqueles que já fazem parte. Talvez terá aqueles que não vão ter o pensamento exato como o da besta, ter a mente como a igreja tem a mente, o verdadeiro crente tem a mente de Cristo, talvez vai haver pessoas que não estará com a mente, com em pleno entendimento do que é a besta, dominado a mente. Mas aí vem a segunda marca na mão direita, que para declarar que, bom, não está com a mente sujeita, dominada, 100%, mas está escravizada pelo sistema, por isso na mão. Ou seja, a mão representa as obras, ações no trabalho. Para identificar aquilo que você faz, o trabalho, para simplesmente você estar dominado. Por isso, irmão, são duas maneiras de marca, uma na mão, outra na testa. A mente corroída já, com o sistema, aderida ao sistema, concordando plenamente, e a mão, como sinal de uma pessoa já escravizada, porque a mão simboliza aquilo que nós fazemos, aquilo que trabalhamos, um sistema que vai dominar em todas as áreas, irmãos. Ou seja, o sinal do lado exterior nada é senão que, como eu já disse na programação passada, como o uniforme de uma empresa, nada é uniforme, mas declara que você, a tua mente está convencido que você trabalha naquela empresa, o patrão coloca o uniforme porque sabe que você tem plena convicção que faz parte daquela empresa, você aceita aquele uniforme porque a tua mente está decidido que você faz parte daquela empresa. Assim será a marca exterior para declarar que você já está decidido que você faz parte, que você foi doutrinado ao longo do tempo. Por isso, irmãos, cuidado com o que você vem alimentando no tal de sistema religioso, irmãos. Porque a besta, ou a segunda besta, o outro da mesma espécie, como está no seu original, o falso profeta, ele, quando ele aparecer lá, irmãos, é simplesmente para ele tomar posse das religiões, daqueles religiosos que ao longo do tempo foram doutrinados por uma doutrina diabólica, influenciada por espírito enganador. Está entendendo que o apóstolo Paulo disse doutrinas de demônio influenciado por espírito enganador? Está entendendo, irmãos? Olha, cuidado, querida igreja, cuidado, querido ouvinte, com essa religião, irmão, sem pregar contra o pecado, essas bênçãos sem renúncia, esses cultos de avivamento sem saber se é o Espírito Santo de Deus ou não. Esses cultos de avivamento onde ninguém avisa nada de convertimento, não tem nada relacionado sobre convertimento, nada pregado sobre contra o pecado, contra o mundanismo, a politicagem. Cuidado, irmãos, que esse culto é falso. Xarabassuí de Candarabagai. Cuidado, irmão. Você está sendo plenamente enganado. Cuidado com esses cultos de bênção, culto da família, culto do não sei o quê, chá de não sei o quê, outubro rosa, outubro vermelho. Cuidado, irmãos, e que não há um que se preocupa em as vestes limpas, o convertimento e a santificação a Deus. Cuidado que são cultos, são doutrinações, são doutrinas de demônio, doutrinações de demônio influenciada por espírito enganador. Eu não creio nesses cultos de avivamento sem convertimento. Eu não acredito, por isso que o diabo não gosta. Eu pago o preço, não tem problema. A gente paga o preço, irmãos. Eu estava falando com a minha esposa, falei, olha, nós estamos vivendo a época das virgens prudentes e as virgens loucas dormindo. Por quê? Eu falei, olha, por causa do seguinte. As virgens loucas estão dormindo, elas não têm reserva. Por isso as igrejas, a maioria estão falidas, denominações. Pode ver esses cultos, sabe? Inovam e fazem inovações igual. As igrejas estão vazias, sem expressões. Mas as virgens prudentes, a sua doutrina, o povo não quer. Porque dormir nota paro de atividade, paro de trabalho. E todas adormeceram. Por que a igreja dessa doutrina, de certa maneira, ela não está tendo, parece estar parada também, não tem, não desenvolve? E alguns até dizem, mas se fosse a palavra verdadeira, por que então não enche de gente? É por causa que é um paro, irmãos. As pessoas não querem nem a verdade e nada mais. Simplesmente as pessoas, elas querem somente uma doutrinação. E essa doutrinação tem. Doutrinação de demônio influenciado por espíritos enganadores. Isso está cheio, irmãos. Cuidado, irmãos, com o culto que não prega contra o pecado. As bênçãos sem renúncia. Culto da bênção. Não pregue contra, irmão. Não fale nada, não julgue, etc, etc. Sempre com as mesmas falas, sempre com os mesmos conceitos. Cuidado, irmão, porque quando o falso profeta aparecer, ele vai pegar as coisas, o caminho já pavimentado, as pessoas doutrinadas já, as pessoas religiosas, doutrinadas por uma doutrina de demônio influenciada por espírito enganador. E o próprio falso profeta vai aparecer com um espírito enganador fazendo sinais. Agora veja bem, eu vou prosseguir só para você ter uma ideia, já está terminando o horário. O 666 representa o número do homem, irmãos. O 7 ele sempre representou a perfeição. O 7 representa o número de Deus, sabe por quê? Representa a totalidade daquilo que Deus criou para o seu domínio, com perfeição, pois foi em 7 dias que Deus fez tudo o que existe. Fez o homem, fez o mundo, fez as coisas materiais e espirituais também, porque ele soprou o ruach, soprou o fôlego de vida no homem. Em 7 dias, Deus criou as coisas perfeitas, diz em Gênesis, tudo perfeito, e criou para o seu domínio. Agora, o 666 é mais baixo, já o 6 é o número do homem, é da criação, o que é feito por mãos humanas, sabe? É um a menos que Deus, imperfeito, incompleto. O 666 é o homem querendo ser Deus, tirando o lugar, querendo tirar o lugar de Deus. Tudo é o homem se colocando no lugar de Deus, achando que pode criar um paraíso sem o Criador. Pois já houve já momentos em que, quando lá com Adão e Eva, o diabo disse que poderia, a serpente disse que poderia criar um jardim, mas viver naquele jardim, ser melhor, mas sem Deus e sem a palavra de Deus, sem sujeição à palavra de Deus. O próprio Satanás, Lucifer, ele quis criar um sistema já lá no passado, querendo ser melhor do que Deus e tirando Deus fora dos seus projetos. E é esse mesmo que vai influenciar o anticristo e o falso profeta. Entendeu, irmão? Agora, por que 3:6? Porque já, como foi dito, o primeiro 6, uma vez já o homem tentou dominar por meio dos impérios lá, Império Babilônico, Medo Persa, Grécia, etc, etc. Roma, Império Romano, etc. A segunda vez, irmãos, é o anticristo revivendo esse sistema do passado. E o último seis será a última tentativa do homem e precisa de ter o falso profeta, sabe por quê? Porque os três seis mostra que essa rebelião tem que ser em todas as áreas. Na política, o poder humano. Na religião, a falsa doutrina, união de tudo e apagar a verdade. Cuidado, viu, irmãos? Vai escutando aí, porque o horário não dá tempo da gente falar tudo isso. Só vou abreviar. Na economia, irmãos, e tecnologia, o controle total, tudo digital, tudo na dependência do homem, irmãos. Tudo isso aí. Agora vem uma outra parte que esses três seis, eles querem e eles precisam tentar tomar o domínio. Não vai ser só na política, não vai ser só na religião e não só na economia. Vem na tentativa agora da própria estrutura do homem. Vem agora, irmãos, na própria estrutura do homem, que é a última tentativa, irmãos, porque o que Deus criou, tudo foi perfeito. No começo, um sistema que poderia funcionar perfeito, um sistema econômico, um sistema social, tudo perfeito. O diabo foi lá e estragou, mas ele ainda não vai, depois de corromper todo esse sistema, ainda tem algo que ele tem que corromper por completo. E que daí já isso está envolvendo a tricotomia humana. Eu já vou te explicar o que é a tricotomia humana e você vai entender. Agora, tudo que Deus criou, o sistema quando Deus criou lá atrás em Adão e Eva era perfeito. A economia, o sistema de vida e o sistema social era perfeito. O diabo corrompeu. Já desde aquela época, o primeiro seis já vem lá de trás. Agora vem esse segundo seis, o anticristo, e o terceiro seis, o falso profeta. O anticristo vem e corrompe na política, corrompe a economia, corrompe tudo e toma lugar de domínio nisto, porque já vemos, irmãos, tudo sendo digitalizado, tudo já sendo dominado, pavimentado, preparado para o anticristo, que eu já disse, é o cavaleiro branco, vem sem a flecha, só com o arco, ele já pega tudo pronto. Não é conquistador, ele já pega conquistado tudo, porque Deus permite. Agora vem o falso profeta, porque ele precisa dominar o anticristo, precisa tomar o domínio na religião. E aonde ele vai mexer na religião? Na tricotomia do homem. Lá em 1 Tessalonicenses, escuta aqui, a tricotomia do homem. O que é a tricotomia humana, pastor? A tricotomia humana é a doutrina que ensina que o homem é composto de três partes. Agora lá, em 1 Tessalonicenses 5:23, se não me foge de memória, diz assim: o Deus de paz vos santifique. A tricotomia, espírito, alma e corpo. A tricotomia do homem é o homem em três partes, corpo, alma e espírito. Agora veja bem, por isso que 3:6, porque o homem, o anticristo, ele tem que tomar o domínio, por isso que é 3:6, o domínio humano, o número humano, o domínio humano no homem. Agora, aonde ele precisa? Corromper as três partes do homem. Precisa a influência do anticristo, a influência deste maligno nas três partes do homem, na tricotomia do homem. E é onde o anticristo quer dominar, por isso 666, cada seis para cada parte do homem, agindo na tricotomia do ser humano. O primeiro seis no corpo, o corpo do homem, uma mudança no corpo. Corromper por meio do mundanismo, por meio de mecanismos mundanos, para destruir o aspecto do corpo que Deus criou ser humano perfeito. Aí vem esse sistema do homem para corromper as três partes do homem. E é onde o anticristo quer agir. A primeira é no corpo, irmão. Por meio do mundanismo, por meio, irmãos, de muitos mecanismos, inclusive aborto, sabe, eutanásia, aspectos da moda, que eu nem vou dizer aqui, é onde o sistema humano já está doutrinando o corpo do homem. Olha só, irmãos, a situação do ser humano, o sensualismo dentro das igrejas. Olha só, irmãos, a situação do corpo. O corpo que Deus criou perfeito, agora vem o primeiro seis sobre o corpo, que é o domínio humano, a influência humana de um sistema humano desgraçado, do homem, que quer tomar o domínio no lugar de Deus. E isso nós temos visto. Olha a corrupção, irmãos, do corpo das irmãs, dos irmãos nas igrejas. Olha o mundanismo. Olha a moda do mundo, olha o sensualismo. O diabo já conseguiu, irmãos, 90% das igrejas. Este caminho para pavimentar o Satanás, o sistema do anticristo, ele já está dentro das igrejas, doutrinando já no corpo, a tricotomia do homem. Por isso 3-6. Por que 3-6? Porque é 1-6 para cada parte do homem. E por que 1-6? É o domínio do sistema do homem, tirando, querendo tirar Deus, a perfeição de Deus, colocar o domínio dele. Por isso nós vemos a corrupção nas irmãs, a corrupção nos irmãos, sabe, irmãos? Por isso que nós vemos essas igrejas mundanas, e eles ficam dizendo que aqueles que usavam, que as irmãs que se vestiam no passado eram, mas sabe, eram quadradas, os irmãos, era extremismo dos pastores. O diabo já conseguiu, irmão. Lastimosamente, Satanás e o sistema do anticristo, que vai governar aqueles que rejeitaram a verdade, nesta área, no corpo, agindo na tricotomia do homem, na área do corpo, lastimosamente, nossa geração de crentes já está corrompida, a maioria. Não, você pode bater o pé, eu estou falando da forma mais simples que tem para você entender, na tricotomia do homem. Por isso que o 3-6, a influência, o domínio na tricotomia do homem. Deus criou o ser humano completo, perfeito. O anticristo, ele vai corromper o sistema lá fora. Já esse está fácil, irmão. Tudo digitalizado já. Tudo, já está tudo pronto. Tudo pronto. Mas precisa agora ser doutrinado a doutrina da tricotomia do homem dentro da igreja, porque o falso profeta tem que pegar as coisas prontas também para cooperar com o anticristo, que não é um conquistador, já ganha conquistado as coisas. Ou seja, tudo já está pavimentado. Cuidado, irmão, sabe? Aparelhinhos. Ah, cuidado, irmão, barbinha, modinha do mundo, calcinha, calça apertada nos púlpitos, pregadores vestidos a vácuo. Cuidado, irmão, a sujeira do mundo, da moda do mundo. Cuidado, irmão, porque talvez, seja de forma direta ou indireta, você está corrompido já. Você já está sendo doutrinado. A segunda parte é dominar a alma do homem, dominar as emoções, o que ele sente, porque a palavra alma, na tricotomia do homem, é a segunda parte do homem, é o que ele sente, é o centro das emoções, é o centro das intenções. Agora veja bem o que esse sistema está fazendo. Ele não está dominando as emoções do ser humano? Olhe bem, irmão, ninguém mais pode falar nada, educação aos filhos zero. Sabe, dominou as emoções do homem e o centro das intenções. Ninguém mais consegue, sabe, aquele sentimento, aquela intenção de formar homens, formar família, formar pessoas sérias. Já não tem mais, irmãos. Tem instituição, departamentos para corrigir qualquer coisa que seja fora do sistema. Esta parte chamada alma é o centro das emoções, o centro das intenções. E o que este sistema está fazendo? Por meio do lixo da mídia, está agindo sobre o controle, agindo no subconsciente das pessoas. Sabe como? Soltando cada vez mais lixo na mídia. Cada vez mais, irmãos, lixo, enchendo a cabeça do povo crente com lixo. O ser humano ficou delicado, não pode isso, não pode aquilo, porque a mídia, ela diz, ela influencia que você é assim, que você é um picuinha, que você é delicado, que você, sabe, acabou. O centro das intenções, que é a alma, o centro, irmãos, do sentimento do ser humano, está tudo destruído. Você não pode mais conversar com as pessoas, tudo para elas é preconceito, tudo é perseguição, tudo é calúnia, tudo é... Você vai doutrinar nas igrejas, vai pregar a verdade, protesto, meu Deus, tudo cheio de sentimentalismo. Agora tem a última parte da tricotomia do homem, que é o espírito. Está acabando o horário, essa parte espírito eu vou tentar falar rapidinho, é pneuma, sopro de Deus, ruach. E aí que entra o último seis, sabe qual é o último seis? Porque na tricotomia do homem, a última parte é o espírito, e o espírito se chama ruach, sopro de Deus, pneuma, é o espírito, é o sopro de Deus que conecta espiritualmente o ser humano com Deus, é a parte mais profunda do ser humano, e nos capacita com discernimento para nós não sermos enganados. E esse é o último seis, e sabe como? Essa é a parte mais difícil para o anticristo, e é por isso que é o último seis, e é por isso que precisa aparecer o falso profeta, irmãos. E aonde que por meio de falso espírito, implantar doutrinas de demônios. Mas é necessário uma influência. É necessário uma influência porque a última parte, a parte mais profunda do ser humano, é onde liga o ser humano com Deus. E sabe como que ele vai corromper? Se você ler Apocalipse 13, e 13 diz assim, também opera grandes sinais de maneira que até fogo faz descer do céu à terra diante dos homens e enganos que habitam na terra. Olha bem. A última parte, irmãos, é a barreira mais difícil para o anticristo conquistar, que é o espírito do homem, é o ruach, é o sopro de Deus, é aquele que conecta o ser humano, é a parte mais profunda do ser humano que conecta com Deus. E é aí que vai precisar a ação do falso profeta, que é a última influência, o último seis, na ação do falso profeta, com sinais de mentira, para que as pessoas sejam totalmente dominadas por esta obra de Satanás. E como que ele vai influenciar fazendo falsos sinais. Viu, irmãos? Cuidado, querido. Cuidado, querida igreja. Cuidado, irmãos, com esse negócio de poder sem convertimento, sem palavra de Deus, sem sã doutrina. Cuidado, irmãos, que isto muitas vezes não é de Deus. Eu tenho visto igrejas com essa onda de bênção, de culto da bênção, de culto de poder, onde as pessoas mundanas, onde que as duas primeiras ações dos dois primeiros seis, mundanismo no corpo corrompido, agindo na tricotomia humana, o corpo já corrompido no mundanismo. Os sentimentos cheios de pessoas, irmão, cheio de razão dentro da igreja, não podem mais serem doutrinadas. Tudo delicada, o diabo já tomando conta, os dois seis já pavimentando o sistema para quando manifesta o anticristo, e tenho visto o pior de tudo, é Satanás de a pouquinho, com falsos sinais de bênção, sem palavra, sem renúncia, enganando as pessoas. Irmão, querida igreja, não tem como falar, você fala, as pessoas elas não acreditam, mas sabe, irmãos, esses cultos, esses congressos, essas atividades de poder, aonde o ser humano está corrompido já com o sistema, não ameis o mundo, nem o que no mundo há, está corrompido. O primeiro seis já corrompeu a primeira parte da tricotomia humana, o corpo, aonde as pessoas vaidosas, cheio de modo do mundo, aonde que no passado a igreja era proibida. A igreja não deixava e a igreja demonstrava com poder. A igreja era sincera diante de Deus, restaurada. E hoje, irmãos, essa ladainha toda, tudo corrompido, essas modas do mundo, essas inovações dentro da igreja, claramente demonstra que a ação do primeiro seis, é como disse o Cavaleiro Branco, não vem como conquistador, ele já tem que pegar tudo pronto. Já está sendo preparado na tricotomia do homem, a influência do primeiro seis no corpo já corrompeu. Veja o jeito dos crentes se vestirem e agirem. Veja o jeito, irmãos, veja o jeito do mundanismo dentro das igrejas, as mulheres, os homens mundanos, sensuais, cita a presença de Deus. Agora veja, irmãos, a segunda influência do preparando o caminho para o anticristo, do segundo seis, nas emoções, na tricotomia do homem, a segunda parte do homem, que é nas emoções, o centro das emoções. Olha o jeito dos crentes, irmãos, eles não têm firmeza. Eles não têm, irmãos, uma ação de dizer aceitamos a palavra, ser corrigido pela palavra. É tudo, irmãos, as emoções, tudo delicada, não pode isso, não pode aquilo. Ai, meu Deus, Jesus. E não pode, irmãos, tudo que for palavra da sua doutrina, eles estão tirando das igrejas para eles Por causa das emoções abaladas, estragadas, corrompidas, para eles tudo é delicadeza, é um crente delicado, não pode mais nada. Veja bem que Satanás já corrompeu essas duas partes da tricotomia do homem. E a última, Satanás está devagarinho pavimentando, são esses cultos de poder, sem sã doutrina, sem santificação. Eu não acredito, eu não creio, irmãos, e onde você estiver, que aonde você ver que está corrompido o corpo do crente, a primeira parte da tricotomia do homem, a segunda parte, você vê esses crentes delicados pregando só benção, tudo delicadinho, tudo com a moda do mundo, tudo saindo em defesa do sistema desgraçado da moda do mundo, e você vê aquele crente dominado já as intenções. A terceira parte, irmão, se houver manifestação de algum poder em tal igreja, é espírito enganador, é espírito de demônio, e não é o Espírito Santo do Deus Altíssimo. Eu não acredito, querido irmão, você que está achando que isso é poder nessas igrejas, é a influência do espírito de demônio, e não é o meu Espírito Santo, com autoridade, diz o Senhor dos céus. Por isso que você ouve essas profecias, e que você vai solucionar teu problema e não soluciona. Por isso você ouve tantas profecias na internet que não se cumpre nada. As pessoas que recebem profecias seguem acabadas, destruídas, os matrimônios afundando, e muita profecia de bênção nos cultos, nas programações radiais e em muitos lugares.
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Amados irmãos, eu quero saudar a todos neste dia com a paz do Senhor Jesus. Hoje, dia 8 de junho de 2026, nesta segunda-feira, onde eu estou iniciando mais uma programação pela Rádio Renascer, contando com a tua companhia, com a tua audiência. Você que dá crédito à palavra de Deus, você que intercede por alguém que está pregando a palavra de Deus, que se alimenta com a verdade. Eu glorifico a Deus pela tua vida, meu irmão e minha irmã, teu irmão em Cristo, irmão Luiz Adir, da cidade de Inhacorá, o saúda com alegria. Grato a Deus por mais esta grande e belíssima oportunidade de estar aqui com a Bíblia aberta, poder falar algo para poder sempre tentar ajuntar para o reino de Deus. Aleluia. Sou grato a Deus pelos nossos irmãos contribuintes, que tem mantido esse trabalho no ar, que se não é os irmãos, eu não teria condições, mas há servos e servas de Deus que estão aí, pagando para a gente com alegria. Então cabe em mim uma grande responsabilidade, né? Aí os irmãos, não, irmão Luiz, pode fazer que nós vamos ajudar, nós vamos pagar. Então, a parte deles, eles estão fazendo. Então, a parte minha é uma grande responsabilidade, irmãos, de procurar se chegar a Deus e ter aquele grande cuidado no pregar a palavra para que essa palavra, então, ela venha servir de alimento, que ela venha produzir frutos para o reino de Deus. Então, aos irmãos, irmãs que estão ajudando, eu quero dizer que estou muito feliz com os irmãos que estão me dando esse grande apoio para que a gente pregue a palavra, como diz a Bíblia, enquanto é dia. A Bíblia diz, porque logo a noite vem, já ninguém pode fazer nada. A Bíblia também diz, prega tempo e fora de tempo. Então temos aí, por misericórdia, mesmo muitas vezes a consciência da gente nos acusa que a gente faz pouco para o reino de Deus, muito pouquinho. Que Deus nos ajude, irmãos. Temos nos tempos difíceis e que se nós se levantarmos e fizermos algo para Deus, inimigo da nossa alma se levanta contra e nós temos que seguir se humilhando a Deus, clamando a Deus para que nós prossigamos, irmãos, com esse propósito, com esse compromisso, com essa dedicação pelo reino de Deus. Tá, meus irmãos? Provérbios 25 e o verso 11. Glória a Deus. Eu quero ler, irmãos, o 11 até o 14 de Provérbios 25. O 11 vai dizer: como maçãs de ouro em salvas de prata, assim é a palavra dita a seu tempo. Como pendentes de ouro e gargantilhas de ouro fino, assim o sábio repreensor para o ouvido ouvinte. Como frieza de neve no tempo da cega, assim é o mensageiro fiel para com os que o enviam, porque recreia a alma dos seus senhores, como nuvens e ventos que não trazem chuva, assim é o homem que se gaba falsamente de dádivas.
Glória a Deus, soberano e eterno Deus, em nome do Senhor Jesus, aqui estou com esta palavra, que através dela, Pai, eu quero estar aqui falando, tendo a ajuda do Senhor, o auxílio do Espírito Santo. Esta palavra que veio ao meu coração, de falar hoje com palavras simples, com palavras humildes, mas que o Senhor conhece o meu coração e sabe, Deus, que eu quero almas para o teu reino. Nada que se copia, nada que se procuramos enfeitar, Deus, vai dar certo. Mas eu estou aqui pedindo graça, eu estou aqui pedindo misericórdia, socorro. Que o Espírito Santo esteja junto, presente, revelando cada palavra. Tudo isso, Deus, eu peço, porque é para o teu reino. É para as almas, Deus, que já estão ouvindo. Abençoa de uma forma especial nossos irmãos contribuintes. Uma forma especial, material e espiritual, Deus. Quero orar por cada um que está ouvindo nesse momento, pelos problemas, pelas enfermidades. Aleluia, pelas portas fechadas. O Senhor é Deus que faz e desfaz. O Senhor é Deus que abre porta e fecha a porta. E a tua palavra diz que a porta que o Senhor abre, ninguém fecha. E a porta que o Senhor fecha, ninguém abre. Tudo está em tuas mãos, tudo sobre o teu controle, tudo sobre, Deus, o teu domínio. Então eu te glorifico neste momento, eu te exalto e digo que só o Senhor é Deus.

tempo. Todos nós entendemos o grande cuidado que todos nós devemos de ter com as palavras que nós largamos fora da boca. E saber qual o tempo certo, tempo determinado para nós falar. Então, primeiro, irmãos, é o tempo para nós falar. E que tipo de palavra nós vamos usar para falar? Como maçãs de ouro, assim o sábio Salomão está comparando. Como maçãs de ouro em salvas de prata, assim é a palavra dita a seu tempo. Quantas vezes, quem sabe, creio que nós se precipitamos, que nós se adiantamos, né? E erramos no falar. E ao invés de produzir fruto, em vez de nós ajudar alguém que estava necessitado, nós acabamos talvez deixando a situação pior do que estava. Você sabe, irmãos, que quantas almas que necessitavam muito de uma palavra de ânimo, de uma palavra de vida, e que a pessoa, fora da direção de Deus, fora do tempo de Deus, acabou matando, terminando de matar essa alma espiritualmente. Quantas vezes nós estamos tão feridos, quantas vezes nós estamos tão machucados, tão necessitados de uma palavra de uma pessoa sábia, de uma pessoa de Deus. E às vezes vem o contrário, daquela pessoa que não está preparado, daquela pessoa que não vigia, daquela pessoa que não ora, que não busca Deus. Você sabe, irmãos, que a Bíblia Sagrada chega a dizer que o que contamina o homem não é aquilo que entra, mas aquilo que sai. Quantos pregadores também pregar algo fora da direção de Deus, feriram almas. Quantos falsos profetas, ao profetizar algo humano, pessoas nunca mais conseguiram botar os pés em uma igreja, que chegaram lá no seu limite. Chegaram lá, amados irmãos, só faltando gritar e pedir socorro por não suportar mais as cargas, lutos, problema. E não teve uma pessoa de Deus, uma pessoa sábia, para falar uma palavra que viesse direto do coração de Deus e no tempo certo. É por isso que a Bíblia Sagrada diz lá em Eclesiastes, se eu não estou enganado, capítulo 3, que diz que, desculpa, que há tempo para todas as coisas. Há tempo para colher, para plantar, para regar, para tudo. Mas resumamos que a Bíblia diz que há tempo para todas as coisas. Então, para nós abrir nossa boca para ajudar alguém, ou talvez até para corrigir alguém, tem que ter o tempo de Deus. Tem que ter o momento de Deus. Você viu aquela pessoa, aquele pastor, aquele homem de Deus, que ele precisa falar algo com alguém, falar algo com o membro, e ele vai orando, e o Espírito Santo ainda não deu ordem para ir? Você ouve ele dizer, não, eu estou orando, até agora não veio um sinal de Deus. Quem sabe até muitas vezes, irmãos, nós não entendemos, mas esse é um

homem sábio. Porque às vezes nós podemos matar uma alma que nunca mais espiritualmente consegue se recuperar. Uma alma cansada, uma alma sofrida, batida com tanto problema, com tanta luta. E às vezes uma palavra maldita, mal falada, fora do tempo de Deus, antes do tempo de Deus, termina de matar esta alma espiritualmente. É tão bom quando vemos uma pessoa sábia dizendo: não, eu preciso ir lá, eu preciso visitar esse irmão, essa irmã, mas eu estou orando. Está esperando o Espírito de Deus dizer: agora pode, porque é no tempo de Deus, é no momento de Deus. Aí vai produzir fruto. Aí vai produzir fruto. Aí vai gerar vida. Aleluia. Quantas pessoas amargas, quantas pessoas despreparadas, que não tem uma palavra sábia para deixar para uma pessoa necessitada. Pessoas que não conseguem buscar as coisas de Deus. Na oração, no jejum, na leitura bíblica. Pessoas que simplesmente falam o que querem, acham que tem que falar o que elas pensam, o que elas sentem. Mas quando a alma, quando o coração não está revestido das coisas de Deus, irmãos, não vai sair coisa boa. Não vai sair algo que edifica, que produz fruto, que gera vida. Sabe, irmãos, que uma palavra mal falada não consegue recolher mais. Uma palavra que ofende, uma palavra que humilha, uma palavra que derruba, não recolhe mais. É como você pegar um travesseiro de pena em um dia de um vento forte e abrir esse travesseiro e jogar as penas. Você nunca mais consegue recolher. Assim, uma palavra falada ao tempo errado e fora da vontade e do plano de Deus. Como maçãs de ouro em salvas de prata, assim é a palavra dita a seu tempo. Glória a Deus. Glória a Deus. Aleluias. Existe, amados irmãos, eu já vi também quantos fatos que já me falaram, também de homens se querer passar por profeta, entregar uma revelação da carne e matar com algumas pessoas. A cada pouco, irmãos, a gente fica sabendo, olha, teve o um fulano lá na tal igreja. Me entrega uma revelação lá que não houve cabimento. E aquelas pessoas nunca mais conseguiram voltar para a igreja. Eu tenho, amados irmãos, um cuidado muito grande com isso. Se Deus não me chamou para ser, para se Deus não me alcançou, irmãos, o dom da revelação, eu não posso querer eu mesmo trazer, fazer para mim isso. Porque Deus chama cada um, irmãos, para uma coisa. Porque muitos entregam essas revelações para irmãos, não sei qual é a intenção, se é para que o nome dele comece a ser comentado, se é para ganhar uma oferta. Mas o grande cuidado que um homem tem que ter, que uma mulher tem que ter, é o que fala. E nós vimos a palavra de Deus dizendo, Deus falando: ai daquele homem que diz assim diz o Senhor, sendo que não é eu que estou falando. E muitas vezes, eles colocam, a maioria das vezes, eles colocam Deus no meio. Assim me diz o Senhor, Deus me revela isso,
Deus me revela aquilo. Mas e no dia do juízo, irmãos? E no dia do juízo? O que eu sinto, o que a minha fé me alimenta é que Deus me chamou, irmãos, com simplicidade e humildade para me pregar o Evangelho. Deus não disse para mim que eu teria que primeiro fazer curso de teologia. Deus não falou isso. Deus me chamou para pregar. As palavras até hoje Deus me alcançou, muitas vezes com luta. Muitas vezes, irmãos, chegava o horário da programação, eu estava, como muitas vezes nós falamos, arrebentado, sem condições por luta, por afronta maligna. Eu disse: Deus, é para o teu reino, é para as almas, nem que seja 10, 15 minutos. Mas que nós não cruzamos no tempo de Deus. Quando o Espírito Santo dizer amém e amém, porque se o Espírito Santo dizer amém e eu seguir, o Espírito Santo não está mais, não se compromete, aleluias, de operar no meio de uma pregação que cruzou do seu tempo. Eu não sei, você que me escuta há tempo, você nunca ouviu eu revelando algo no rádio. Sabe por quê? Porque Deus não me alcançou esse dom ainda. Não sei se um dia vai alcançar ou não. Até hoje, Deus não me alcançou esse dom da revelação. Creio eu que Deus me alcançou o dom da palavra para pregar para a minha vida, para a vida daqueles que ouvem. Mas quantos homens querendo se passar por profeta. Quantos homens querendo fazer aquilo que Deus não ordenou, que Deus não chamou. Então, aí, ao invés de gerar vida, de conseguir almas para o reino de Deus, eles estão extraviando. É por isso que a palavra de Deus diz na sua palavra: quem não é comigo é contra mim, e quem comigo não ajunta, espalha. Então, muitas pessoas, irmãos, muitas pessoas achando que estão na igreja, querem exercer dons que Deus não alcançou. A Bíblia diz que Deus chamou um para doutor, outro para apóstolo, e assim sucessivamente. Cada um tem um chamado, cada um tem um dom. Glória a Deus. Então, meus irmãos, como maçãs de ouro em salvas de prata, assim a palavra dita a seu tempo. Como pendentes de ouro e gargantilhas de ouro fino, assim é o sábio repreensor para o ouvido ouvinte. Então, a palavra de Deus compara que, como pendentes de ouro e gargantilhas de ouro fino, assim é o sábio, diz a Bíblia, repreensor para o ouvinte, aleluia, para o ouvido ouvinte, repreensor, aquele que chega o momento que ele precisa trazer uma palavra que repreenda, que exorta. Mas ele precisa ser sábio. Ele precisa ser sábio. Que nós temos que ter um grande cuidado. Por isso que eu digo, irmãos, é muito fácil para mim, neste momento eu estou sentado aqui na minha casa, em um lugar que eu separei para fazer as programações de rádio. Estou sentado, graças a Deus, em uma cadeira boa. Tem um balcão na minha frente, aquilo que é preciso. É fácil? É, irmãos, é fácil. Agora, aquilo que eu falo, porque tudo aquilo que eu falar, que envolve as coisas espirituais, tudo
Um dia eu vou prestar conta. Não pense, irmãos, que em partes seja brincadeira pregar o Evangelho. Recebemos tanta pedrada, somos tanto julgado por aqueles que não fazem nada para Deus. Porque aquele que faz algo para Deus com amor, com carinho, não vai apedrejar os outros. Eu posso dizer isso porque muitas e muitas vezes eu fui mal compreendido, apedrejado e julgado. Muitas vezes e muitas vezes da família, da fé, disseram que eu bato muito naquilo que eu prego. Eu lembro uma vez que eu conto aqui para os irmãos, saudosa irmã Hilda Bueno, que descansa no Senhor, contar um testemunho bem curtinho para os irmãos. Eu estive numa quinta-feira pregando em uma igreja, e a minha forma de pregar mais ou menos isso, para que o povo se arrependa, para que o povo ajeite, se prepare para se encontrar com Deus, sempre foi a minha forma de pregar. Terminei a mensagem, me surpreendeu quando o pastor, preguei, orei que a igreja era só despedir o pastor, deu oportunidade para um obreiro. Primeira vez que vi isso na minha vida. E esse obreiro, irmãos, assim, eu apenas baixei a cabeça, não tive coragem de olhar para o alto. Que não existe uma base bíblica do pregador exortar os outros. E tem, você leitor bíblico sabe. Eu vim para casa, irmãos, tão triste, tão abatido, eu dobrei o joelho antes de dormir, disse: Deus, eu acho que eu preciso mudar a minha forma de pregar. Eu creio, Deus, que eu estou errado mesmo. E essa serva do Senhor que descansa no Senhor no outro dia cedo, morando no país da Argentina, me manda um áudio para mim, não sabendo de nada, a minha oração fui eu e Deus, de noite, irmãos, perto de meia-noite. E no outro dia de manhã, um áudio da irmã Hilda Bueno, me entregando o recado de Deus: ai de ti, eu te corto os dias da terra se você não pregar a minha palavra como eu te mando. Aquilo para mim, irmãos, foi algo que eu não consigo entender. Parece que caiu os céus em cima de mim. Eu fui para o quarto, me joguei de joelho, pedi perdão para Deus do que eu tinha falado, que eu achava que a forma que eu pregava era uma forma errada. E esta serva de Deus que descansa no Senhor, aleluias, me entregou um recado direto da parte de Deus. Porque o apóstolo Paulo dizia que aquilo que ele pregava não era para agradar os homens, mas para agradar a Deus. Aquilo que ele pregava, ele não recebia de homens, não buscava de homens, mas sim de Deus. Porque ou agradamos homens, irmãos, ou agradamos a Deus. Não tem como. Não tem como nós agradar os homens e agradar a Deus. Os remanescentes, os rabiscos que temem o Senhor, os verdadeiros eleitos do Senhor, quando pregamos uma palavra que vem direto do coração de Deus, vão se alimentar, vão aprovar. Mas nós vivemos um tempo em que a Bíblia diz que esta geração iam buscar juntar para si doutores conforme as suas próprias concupiscências. E queriam tampar o ouvido para a verdade. E nós estamos nesse tempo. Estamos provando, estamos justamente nesse tempo, que a maioria tampa o ouvido para a verdade. Que buscam para si doutores conforme as suas próprias concupiscências. Porque tem igreja, irmãos, e tem pregador para todos os gostos, vamos dizer.
Então, muitas igrejas, a maioria das igrejas, templos lotados, um templo aqui, outro templo lá, e as pessoas, elas vão ir aonde? Aonde existe uma mensagem que agrada o seu coração. Mensagem de exortação, de repreensão, mensagem de doutrina da palavra não serve. Aí tem que ser aquela mensagem humana, aquela que alivia, aquela que massageia, aquela que assim, amados irmãos, agrada aquele homem, aquela mulher que não conhece Jesus. Não teve um verdadeiro encontro com Deus. Não houve um câmbio na sua vida. A igreja, na verdade, não é para nós ir buscar bênção. É outro algo que você fala errado. Vai lá no culto buscar a tua bênção. Eu não encontrei na Bíblia Sagrada isso, mas a igreja, o templo, os cultos é para nós elevar a nossa adoração. Aleluia, Deus. O nosso culto racional. Se prostrar diante do Senhor, tirar aquele tempo para louvar a Deus, agradecer a Deus, ouvir a palavra, render graças a Deus. Você já viu quantas profecias, irmãos, que não é de Deus? A verdadeira profecia é a palavra, né? Muitos falam profecia, mas o que se nós podemos dizer é a revelação. Quantas revelação humana? Quantas revelação Deus vai fazer isso, Deus vai fazer aquilo por você e Deus não faz, porque não foi Ele que falou? Deus faz quando é Ele que fala. Aí Deus não fala. Aí o homem, o pregador, vai lá e se achando profeta, vai lá e entrega. Deus me disse isso, me disse aquilo. Não acontece. Esta alma se frustra, se decepciona. E aí, meus irmãos, naquele grande dia, este profeta vai ter que prestar conta dessa alma. Quando nós abrimos a nossa boca para conversar com alguém, talvez falar algo para essa pessoa, nós temos que esperar o tempo de Deus, senão nós vamos prestar conta também desta alma naquele dia. Porque se uma alma se perder, irmãos, por minha culpa, misericórdia. É por isso que lá em Ezequiel, se não me falha a memória, no capítulo 3, que fala sobre o atalaia. Mas o atalaia tem tempo para falar. O atalaia tem tempo de Deus para exortar. Então, tudo, irmãos, é no tempo de Deus. Porque não adianta eu e você querer apurar, porque Deus ninguém apura. É no tempo dele, é na hora dele. E sendo no tempo de Deus, nós temos que ter outro grande cuidado. É aquilo que nós vamos falar. Como é fácil, né, nós apedrejar alguém. Como é fácil nós julgar alguém. Ao invés de eu tirar o cisco que está no meu olho, eu não tiro, mas vou enxergar o cisco que está no olho do meu irmão. Muitas pessoas não conseguem, irmão, se converter, não conseguem olhar para a sua vida, como a sua vida está, o que já aprontou e não se arrependeu, o que já fez e não confessou seus pecados e estão julgando. É muito fácil julgar, né? Só que tudo, irmãos, fica registrado no memorial de Deus. Tudo, tudo. E poucas pessoas que conseguem pensar isso
para ter um temor e ter um grande cuidado com suas atitudes, com suas ações. Um dia julga, outro dia apedreja, outro dia persegue, outro dia torce que a pessoa caia e fracasse. Outro dia persegue e assim segue esta vida triste, essa vida miserável, sendo escravo do inimigo, procurando matar as almas, mas não sabe das tristes e grandes consequências que vai chegar um dia, o dia do acerto de conta, o dia que sentar como senta as pessoas num fórum, em uma audiência, lá no fórum, em tantas audiências que sai, alguns voltam para casa, alguns dali saem, vão para os cárceres, ficam lá tanto tempo. No dia do julgamento vai ser assim, meus irmãos. Alguns vão ser aprovados por Deus e vão subir, porque eles mesmos se prepararam aqui na terra. Outros se prepararam errado, fizeram errado e vão estar nessa audiência com o Senhor. Porque um homem, quando sai de um fórum para ir para um cárcere, sai dali algemado. Um homem ou mulher que no dia da audiência com o Senhor, no dia do julgamento, que foram reprovados, a Bíblia diz que vai ser amarrado os pés e mãos e vai ser lançado nas trevas exteriores, aonde há choro e ranger de dente, aonde o fogo não se apaga e o bicho não morre, aonde há trevas e tensas trevas. Assim diz a Bíblia. Então você que tem o costume de julgar, que tem esse espírito de julgar, de perseguir, de procurar matar as almas e não trazer uma palavra de vida, não trazer um apoio, um incentivo. Tenha cuidado com o juízo de Deus. Nós não fomos chamados para isso, nós somos chamados para ajudar. A Bíblia diz que os fortes suportem os fracos. Por isso, o sábio Salomão diz como maçãs de ouro. Então ele avalia isso como maçãs de ouro em salvas de prata. Olha o valor. Maçãs de ouro em salvas de prata. Olha o valor. Olha o valor. Assim é a palavra dita a seu tempo. Tem pessoas que falam a hora que quer, aquilo que vem, porque seu coração está impuro. Porque a Bíblia diz que tudo procede do coração. A Bíblia diz que é para o homem e a mulher ter cuidado com o coração enganoso. Poucos vigiam, poucos cuidam e não pensam aquilo que falam, não pensam a forma que agem. E eu volto a dizer, o grande problema são as consequências de cada pessoa, de cada atitude, de cada decisão. Falar o que eu quero. No momento não tem coisa mais fácil, mas depois que eu falar, eu não recolho mais aquilo que eu falei. Só fica as marcas naquela pessoa que eu ofendi, que eu humilhei, que eu feri. Vai ficar a marca. E muitas marcas dessas nunca mais saem. As pessoas ficam feridas pro resto da vida. Aí, ao invés de eu trazer vida, eu levo a morte para essa pessoa, a destruição para essa pessoa.
Vamos vivendo e vamos aprendendo. Nós precisamos dar ouvido à voz de Deus, buscar na presença de Deus, se humilhar, buscar sabedoria, buscar entendimento, buscar, amados irmãos, a graça de Deus também. Porque, meus irmãos, as coisas não são como a maioria estão pensando. Vai para o altar despreparado, vai para um rádio, para uma rádio despreparado, não tendo sequer um pouquinho de azeite, não tendo sequer um momento de se humilhar na presença de Deus, porque não é necessário teologia. Deus não gosta, Deus é contra isso, eu digo e provo pela palavra. Mas um coração aquebrantado, um coração puro, um homem ou uma mulher que realmente queira ajuntar para o reino de Deus, que ame, mas que ame. O que nós temos que pensar que aquilo que nós não queremos para nós não podemos querer para os outros. Porque se dói em nós, vai doer no outro. Aquilo que nós não queremos para nós, não podemos querer para o nosso semelhante. Não importa o que ele é, não importa o que ela é. Porque se ele está no pecado, se ele está no erro, a obrigação minha e sua é ajudar. Ajudar. Porque foi para o pecador e para o doente que o Mestre Jesus, ele veio. Foi para essa classe de gente. A Bíblia diz que ele não veio para os justos, mas sim para os pecadores que se arrependam. Quando você ajuda uma pessoa, quando você evangeliza para uma pessoa e essa pessoa aceita Cristo e passa a ser um servo, uma serva de Deus, a alegria do nosso coração, né? A alegria do nosso coração. Cuidamos daquilo que falamos, como agimos, como decidimos. Precisamos ajuntar mãos para o reino de Deus e não espalhar. Precisamos estar com Deus e não contra Deus. Não pense e não coloque na tua mente que Deus é somente amor. Porque se é preciso ele julgar, ele julga. Porque se é preciso ele condenar, ele condena. Não esqueça disso. Se é preciso naquele dia ele te condenar, ele te condena. Se é preciso ele te julgar, ele te julga. Assim é a minha vida também. E assim é a forma de Deus e ninguém vai mudar. Deus é Deus. Desde o início, e vai ser sempre o mesmo Deus. A Bíblia diz que ele não muda. Tá bem? Vamos ouvir um louvor. Em nome do Senhor Jesus. Caso tiver alguma participação aqui, estou entrando em contato novamente aí com o Estúdio 1. Mas vamos ficar, amados irmãos, até às 19 horas. Vamos ouvir um louvor em nome do Senhor Jesus.

0: Estamos de volta, amados irmãos, nesta programação Granjeando Talentos, pela rádio Renascer 91.3. E eu quero com muita alegria divulgar o nome dos nossos irmãos que nos deram alegria de confirmar a audiência, deixando alguns irmãos deixando palavra de ânimo. Isso nos ajuda muito, nós prosseguir esse trabalho para o Senhor. Irmão Renato Campos é um ouvinte assíduo também, aí de Bom Progresso, juntamente com a irmã Rosana e sua esposa. Muito obrigado. Lá em Cândido Godói, nosso irmão Luiz Cisca, com a família, também ouvindo nesta segunda-feira. Em Santa Helena, Santa Catarina, irmão Dionísio, irmã Alessi, graças a Deus. Aí no quilômetro 4, a irmã Mariela, juntamente com os filhos, ouvindo também a programação, também os seus pais, irmão José, irmã Maria, estão todos aí pertinho do rádio. Muito obrigado pelo carinho que tem por esta programação. Irmã Lenir, lá do Pirinho do Vale, Deus abençoe sempre também ouvindo. Aí também, no interior de Bom Progresso, Deus abençoe o irmão Jair, irmã Maria, aí o irmão Jackson, a Marciane, a Érica, estão aí pertinho do rádio. Aí no interior de Bom Progresso, Pinhalzinho, muito obrigado. Pastor Celso Scherer, também a irmã Marlene, e do Alto Ervanovo Três Passos, graças a Deus. E também lá em Francisco Beltrão, Paraná Malore, pertinho do rádio, ouvindo aí pelo aplicativo. Lá em Ponta Grossa está o irmão José Vitor e a sua esposa, irmã Denise. Ponta Grossa, Paraná, nos deram alegria de confirmar audiência. Vão passar a ser também contribuinte desse trabalho. Deus abençoe de uma forma especial mais um contribuinte para nos ajudar. Irmão Samuel Osler, eu acho que é assim o sobrenome do irmão, né? Osler, e a sua família, sua esposa e filha, Cidade Independência, diz que toda segunda-feira estão ouvindo aí a palavra de Deus, né? Tá, meus irmãos, muito obrigado de coração. A gente não tem palavra para agradecer aos irmãos que estão ouvindo, participando, deixando palavra de ânimo. Amém, meus irmãos. Eu estou então devolvendo então a irmã operadora aí no estúdio 1.
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2: 18 horas 49 minutos. Que Dios venga a bendecir ahí a todos los hermanos que están ahí en sintonía con nosotros ahí en esta tarde. 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Estuvimos ahí escuchando preciosas palabras que el hermano estuvo dejando ahí para toda la audiencia. 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
2: Deus abençoe, irmão Andrés Sarabia, aí está ouvindo a programação. Obrigado pela sua participação. Peço oração pela minha vida. Sou Santina Rodrigues de Freitas. Deus abençoe, irmã Santina, aí que está ouvindo a programação, está pedindo oração. Paz do Senhor Jesus Cristo, estamos ouvindo seu programa, que é uma bênção de Deus. A irmã Elenir, aí de Pinheirinho do Vale, está aí ouvindo também a programação. Deus abençoe a irmã Elenir, obrigado pela sua participação. Próximo louvor aí para a irmã, para a sua família. A irmã Marina e a sua filha de Santa Rosa estão ouvindo a programação. A irmã Terezinha Melete e seu esposo de Santa Rosa também estão aí ouvindo o programa. Deus abençoe nossos irmãos.
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2: A paz do Senhor, irmão, temos na escuta. O irmão Maurício Almeida está ouvindo a programação. Deus abençoe o irmão Maurício. Os irmãos aí de Santa Rosa também que estão aí confirmando a sua audiência. Vamos estar dejando una preciosa alabanza y para los hermanos en esta tarde.

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0: Meus irmãos, a paz do Senhor. Esse que vos saúda, vosso irmão em Cristo, pastor Moisés Dor. Estamos entrando no seu lar mais uma segunda-feira através das ondas amigas da Rádio Renascer 91.3 com o programa Eu Quero Almas. Vamos dirigir a Deus uma primeira oração.
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0: Senhor, nosso Deus e nosso Pai, em nome de Jesus, diante da Tua presença, Senhor, nós chegamos diante de Ti uma vez mais. Te glorificamos, Senhor, por esta semana que se passou. Uma nova semana se inicia, mais uma segunda-feira. Nós aqui, Senhor, nos estúdios da Rádio Renascer, na casa da irmã Ede, nesta segunda-feira, iniciando o programa Eu Quero Almas, pedimos a Tua bênção, a Tua graça. Abençoe, Senhor, pastor Francisco Louveira, toda a programação da Rádio Renascer, os programadores, e de uma forma especial também eu oro, Senhor, por este programa, por esta uma hora que nós estaremos aqui conduzindo esta programação. Que seja tudo na direção do Teu Espírito, para a glória e louvor do Teu nome. Que o Senhor possa encontrar almas, vidas, famílias, aqueles que estão com o coração abertos, esperançosos por uma palavra. Que nesta noite, Senhor, possa haver cura, libertação e salvação para a glória do Teu nome.

e ele pede almas. É isso, meus irmãos, que está no coração de Deus. Como eu sempre digo, a Bíblia diz em João capítulo 3, versículo 16, que Deus amou o mundo de tal maneira que ele deu o seu único filho para morrer, para que todo aquele que nele crê não pereça, mas tenha a vida eterna. Diante de Deus, o que vale é almas. Nós gostamos, né? Como eu sempre digo, na igreja onde nós trabalhamos, atendendo, ensinando e cuidando. Mas eu sempre digo, nós gostamos do movimento, do avivamento, né? Nós gostamos das festas, dos congressos, né? Mas no final de tudo, meus irmãos, Deus ele olha do céu e ele quer ver se rendeu almas. Nós estávamos agora, final de semana, ministrando na cidade de Jiruá, na igreja Assembleia de Deus Novo Tempo, igreja ali atendida pelo pastor amigo, pastor Jean, e no sábado à noite, 7 almas se renderam a Cristo, né? Desviados, voltaram para a casa do Senhor. É isso, meus irmãos, que diante de Deus é o que vale, né? A igreja foi edificada e no final do evento, almas se rendendo a Cristo, de joelhos dobrados, em lágrimas, pessoas se curvando ao Senhor. Glória a Deus. Então, meus irmãos, o que vale para Deus é alma. E Deus ele conta com você, viu? Deus ele conta contigo. Deus quer lhe usar para nesta última hora você ser um ganhador de almas. Nós vamos já, 19 horas 6 minutos, soltar aqui o primeiro louvor. Hoje nós vamos de Benedito Felizardo, Escravo Livre. Programa Eu Quero Almas. Fique conosco.

se essa igreja clamar, né? Ah, o céu vai se abrir. Nós rodamos o louvor aí do lançamento Escravo Livre, o louvor Os Céus Vão Se Abrir, glória a Deus. 19 horas, 9 minutos. Nós queremos aqui externar a Deus a nossa gratidão, como assim todas as segundas-feiras nós fizemos, né? Porque nesse final de semana Deus nos proporcionou uma vez mais um encontro muito maravilhoso com Ele. Os irmãos, a igreja aqui em Independência estavam ontem à noite reunidos, né? E a glória de Deus se manifestou, Deus falou através da sua palavra, então é motivo de nós glorificar a Deus, né, irmãos? Porque quando nos reunimos, o Senhor Jesus, Ele está junto, Ele está presente, falando com cada um de nós, e o nome dEle sendo glorificado. Passando aqui, trazendo aos irmãos nossa agenda de cultos. Temos cultos, amanhã começa a nossa agenda de cultos semanais na nossa igreja. A igreja que está situada na rua Júlio de Castilhos, número 1107, né, aqui na cidade de Independência. Amanhã, 19h30, culto de oração e ensino da palavra de Deus. Um culto muito edificante, muito proveitoso, né? Os irmãos estão ali várias terças-feiras já, estamos estudando a primeira carta de Paulo aos Coríntios e temos sido grandemente edificados, né? Pela palavra de Deus. Também nas quartas-feiras, 19h30, círculo de oração, liderado pela minha esposa, irmã Josiane Dor, que está ali com as irmãs todas as quartas-feiras, orando, clamando, buscando a presença do Senhor, intercedendo pelos obreiros, intercedendo por mim, né, o pastor da igreja, intercedendo também pela obra de Deus. Sextas-feiras, um grande culto de cura e libertação, tem sido uma bênção o culto de sexta. E domingo, né? Domingo nós temos o culto da família às 19 horas, culto público. Lembrando aos nossos irmãos aqui de Independência que amanhã, 19h30, nosso grandioso culto de Santa Ceia, né? E estará ministrando a palavra de Deus, pastor Rodrigo Becker, da cidade de Santo Ângelo, Santa Ceia do Senhor, amanhã 19h30, na Igreja Assembleia de Deus Gideões, aqui em Independência, pregando a palavra de Deus, pastor Rodrigo Becker, de Santo Ângelo, glória a Deus. Vamos com mais um louvor, agora sim, Escravo Livre, de Benedito Felizardo, né, meus irmãos? Você que tem aí o nosso WhatsApp, mande seu contato, mande seu pedido de oração, seu louvor ou seu testemunho, e na medida do possível estaremos soltos.

Meus irmãos, pega essa, viu? Nem escravo você merecia ser. E tem crente que acha que é alguma coisa, né? Você não é nada, meus irmãos. Nem escravo tu merecia ser. Aqui cantou aí o Benedito Felizardo. Nem escravo merecia ser. Então é motivo de você se humilhar, é motivo de você orar, reconhecer, né? As misérias, as mazelas, né? É motivo de você reconhecer e agradecer esta tão grande salvação, né? Pois nem escravo eu merecia ser. Nós estarmos aqui cuidando da igreja, Deus nos deu dons, Deus nos deu talentos, né? Nós estamos aqui fazendo programa de rádio, né? Mas não é mérito nosso, meus irmãos, não é mérito nosso. Né? Nós não merecia, mas o amor de Deus foi tão grande que nos amou. A Bíblia diz que Jesus nos amou primeiro, né? João capítulo 16, né? Eu acho, verso 15, ou capítulo 15, verso 16. Jesus disse: não foi vós que escolhestes a mim, mas eu escolhi a vós, né? E então, meus irmãos, nós estarmos aqui não é mérito nosso, não somos merecedores, não somos bons, né? Não, é porque a misericórdia de Deus nos alcançou, né? Porque nem escravo nós merecia ser, meu Deus do céu, nem escravo nós merecia ser. Meus irmãos, eu quero aproveitar aqui que já está chegando algumas mensagens, né, para nós. Irmã Margarete está parabenizando seu esposo, presbítero irmão Daniel, que completou mais um ano de vida no sábado, dia 6. Deus abençoe, presbítero irmão Daniel, grandemente, muitos anos de vida, de saúde aí sobre a sua vida, tá bom, meu mano? Também, Maurício Almeida, paz do Senhor, estamos na escuta. Irmão Maurício Almeida está nos ouvindo. Deus possa abençoar grandemente o servo de Deus. Também chegou aqui para nós mensagem, né, do nosso irmão Gilvan Machado, um ouvinte assíduo da programação lá da cidade de Rodeio Bonito. Paz do Senhor, pastor, estamos no mate. Ele mandou uma foto aqui, está mateando, né, acompanhando esse programa abençoado no nosso lar. Um grande abraço a todos os amigos e ouvintes. Esta é a mensagem do nosso irmão Gilvan Machado. Também hoje não está comigo aqui nos estúdios a minha esposa, a irmã Josiane Dor, né, mas está em casa cuidando do meu pequeno Benhur, né, teve um pouquinho gripado, enfermo, febril, né, mas está em casa cuidando dele. E mando aqui eu um abraço para ela, para o Benhur e também para o Natan, que estão todos ligadinhos. Estão todos ligadinhos na programação, né? O irmão Gilvan mandou uma mensagem aqui, oferecendo o programa para o seu filho, Davi, que fez 8 anos sexta-feira. Olha aí, Davi, Deus abençoe, muitos anos de vida, que o Senhor Deus dos céus possa cumprir na sua vida todos os seus planos e os seus desígnios. Deus abençoe o Davi. Hoje a programação vai aí para os aniversariantes, tem aí já 3 aniversariantes, né? O irmão Daniel fez aniversário sábado, o Davi lá de Rodeio Bonito, seu pai está desejando a ele a programação, e também aqui da cidade, nossa irmã congrega conosco, a irmã Mana, né? A nossa irmã Mana está hoje completando mais um ano de vida também de aniversário, e hoje me ligou à tarde a irmã Nilce, ela está na escuta aqui, a irmã Nilce, que temos cultos ali na congregação, na casa da irmã Nilce, e ela me ligou hoje à tarde oferecendo um louvor para a irmã Mana. Então depois nós vamos estar soltando aqui o louvor do Jair Pires. Parabéns pelo seu aniversário, e aí todos os aniversariantes sintam-se abençoados, e esse louvor sirva para elevo espiritual dos nossos irmãos. Então vai aqui o nosso parabéns ao irmão Daniel, ao Davi e também à irmã Mana, muitos anos de vida, muita bênção, muita paz, muita alegria da parte de Deus. Também está conosco ligadinho na programação pastor Cláudio e família. Deus abençoe pastor Cláudio, irmã Carmen,
o Natan e o Gabriel, Deus abençoe. Também está conosco o pastor Cláudio, também lá de Senador Salgado Filho. Eu estive pregando em Jiruá e fiquei hospedado na casa desse pastor, um grande amigo, né? Nós estivemos ali hospedado no sábado para domingo. Um grande abraço aí, meu pastor, meu amigo, tá? Grande abraço aí, pastor Cláudio, da cidade de Senador Salgado Filho. Também está conosco, ligadinho na escuta aqui do programa, a nossa irmã Thalia, né, que é uma programadora da Rádio Renascer. Quando nós não estamos aqui nos estúdios da irmã Ed, é a irmã Thalia, que lá na Argentina, ela nos ajuda, desenvolve o programa, os louvores que a gente vai pedindo. A irmã Thalia, ela é ferramenta de Deus, mas hoje ela está na escuta, então que Deus abençoe a irmã Thalia, um grande abraço. Está chegando mensagem aqui também, pastor, estamos na escuta aqui, o João está em cima da caixa, olha aqui, ó, escutando a programação, olha aí, ó. E eu já vou passar o telefone aqui, a foto, para o nosso irmão, diácono Jason, ver. Por quê? Porque o irmão Jason hoje está conosco aqui nos estúdios, né? E ele vai trazer uma palavra logo mais. E chegou aqui mensagem, então, da irmã Andressa, né? O João está em cima da caixa ouvindo. Um abraço, João. Deus abençoe, viu? Receba a bênção de Deus aí através dessa programação. Vamos com o louvor, então. Parabéns pelo seu aniversário, homenageando todos os aniversariantes.

0: Parabéns a todos os nossos irmãos aniversariantes. Sinta-se também abençoada nossa irmã Osmilda Massuda dos Santos, que é cunhada do nosso irmão Ervino. Eles estão na escuta e a irmã Osmilda Massuda dos Santos estará aniversariando dia 11. Seja abençoada, viu, irmã? Cunhada aí do nosso irmão Ervino, e ele está pedindo um hino. E eu sei que o irmão Ervino gosta dos hinos antigos, né? O irmão Ervino gosta daqueles louvor bem antigo. Olha aí, ó, Igreja Assembleia de Eugidiões, também de Senador Salgado Filho, está nos assistindo. Vai aí o nosso abraço para o nosso querido pastor Ramon, lá no, atende a nossa igreja na cidade de Senador Salgado Filho, né? Igreja localizada na localidade de Melgarejo. Deus abençoe pastor Ramão, a todos os irmãos aí da nossa igreja em Senador Salgado Filho, sejam abençoados em nome de Jesus, e obrigado pela participação e pela audiência. Nós queremos, meus irmãos, aqui agora tirar 3 minutos, porque nós estamos chegando às 19 horas e 26 minutos, e nós queremos fazer hoje aqui, como nós sempre fizemos, né? Algumas segundas-feiras a programação nos adiantou e acabamos não fazendo. Mas queremos fazer agora um minuto de oração, a oração da fé. Nós queremos fazer agora aquele momento de oração, aquele momento em que você vai pôr a mão no seu coração, aquele momento em que você vai elevar os seus pensamentos a Deus, aquele momento em que você vai colocar em prática, né? Você vai colocar em ação a sua fé. Por quê? Porque tem situações que precisam ser mudadas na sua vida. Tem problemas que estão encalacrados na sua vida, na área emocional, na área financeira, na área sentimental, na área familiar. Tem um problema que está aí, ele não sai, ele não se retira, e já faz tempo que você está com problema, meu amigo. Já faz tempo que você está com problema, minha amiga, família, ouvinte, simpatizante da fé. Já faz tempo que você está em busca de um milagre. Já faz tempo que você está pedindo a Deus uma resposta e parece que Deus não lhe ouve, parece que as portas não se abrem. Pois bem, nós temos esse momento neste programa, que é o momento, a oração da fé. Nós vamos unir as nossas fé, a minha fé aqui, a sua fé desse lado onde você está. A Bíblia diz que Deus, ele é Deus de perto, mas ele é Deus de longe, e Deus pode nos alcançar aqui nos estúdios, Deus pode alcançar pessoas aqui na cidade de Independência, como Deus pode alcançar pessoas do outro lado do estado, como do outro lado do país, ou em outros países, aqueles que estão ligadinhos na programação, porque nós estamos em torno do nome de Jesus Cristo, né? Nós não estamos aqui no nosso nome, profetizando no nosso nome, declarando vitória no nosso nome, não. Nós estamos aqui é no nome de Jesus, né? Porque no nome de Jesus tem poder. As enfermidades são repreendidas em nome de Jesus. Salvação é no nome de Jesus. Atos 4:12 diz que não há nenhum outro nome debaixo do céu pelo qual o homem possa ser salvo, mas somente no nome de Jesus. Então salvação é no nome de Jesus. Cura é no nome de Jesus. Libertação é no nome de Jesus. O fracasso dos demônios é no nome de Jesus. Entenda que os discípulos chegaram para Jesus em Lucas 10:17 dizendo: Senhor, até os demônios se nos sujeitam no teu nome. Então, se tiver algum demônio que está encalacrado na sua casa, na sua vida, no seu casamento, em qualquer que for a área, viu? O demônio entrou, encalacrou, está aí, né? Nesta noite ele será repreendido em nome de Jesus. Vamos orar? É o momento, a oração da fé.
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0: Senhor nosso Deus e nosso Pai, como diz a cortina do nosso programa, para muitas vidas alcançar, e que muitas vidas agora sejam alcançadas. Vidas agora sejam alcançadas pelo teu poder, pela tua unção, pela tua graça. No teu nome, Jesus, cura os enfermos. No teu nome, Jesus, liberta os oprimidos. No teu nome, Jesus, repreende esse demônio que está dentro da casa dessa pessoa, agindo, trabalhando, impedindo a bênção, levando essa vida para a depressão, para o consumo de remédios, para o consumo de droga, de bebidas alcoólicas. Senhor, em nome de Jesus, no teu nome, Jesus, salva essa família, esse amigo, esse ouvinte, simpatizando a fé, esse homem que está desviado, essa mulher que está desviada, essa família que já te serviu, Senhor, mas eles saíram da tua presença, não aguentaram a provação, a luta, o problema, o diabo se levantou e derrubou essa família, mas a tua palavra diz que o cair é do homem, mas o levantar é do Senhor. Então, em nome de Jesus, nós ministramos a bênção. Em nome de Jesus, nós profetizamos vitória. Em nome de Jesus, salvação, libertação, cura divina. Em nome de Jesus, seja abençoado, amigo. Seja abençoado, ouvinte. Ah, pastor, mas eu sou crente. Pois é, você também precisa ser abençoado, porque você é crente. Mas a luta está aí, o problema está aí, a dificuldade está aí. Mas nesta noite as correntes serão quebradas, os demônios serão repreendidos e a tua casa será abençoada em nome de Jesus.

0: doce.
1: Tem chegado mensagem aqui através do telefone da irmã Ede. Está ouvindo aqui, vizinhos da irmã Ede, o irmão Adão e a irmã Ondina e a Morgana estão ligadinhos na programação. Sejam abençoados vocês aí, viu? Não vos conheço, mas a palavra de Deus para vocês hoje é esta. Sejam abençoados em nome de Jesus. Chegando mensagem também do meu amigo pastor Cláudio, né, lá da cidade de Senador Salgado Filho. Paz do Senhor Jesus, meu querido pastor Moisés, estamos na escuta. Roda o próximo louvor para mim e para a irmã Maristela, estamos na sintonia da programação. E a programação está uma bênção, então o próximo louvor vai aí também para o nosso pastor Cláudio, lá da cidade de Senador Salgado Filho. Irmã Feliciana mandando mensagem aqui, estão ligadinhos na programação. Irmã Feliciana, irmão Roque e o Fernando, nossos irmãos queridos lá da linha Araújo. Vai aqui o nosso abraço também para a irmã Tânia, seu esposo, né? Acredito que estão na programação. Irmão Paulo, irmã Jéssica e família. E também a irmã Nelly, glória a Deus. Vamos então aqui com o louvor. A irmã tinha separado, acho que Fornalha do Amor, né? De Benedito Felizardo. E logo após nós vamos já estar passando aqui para o nosso diácono irmão Jason, que hoje ele veio para trazer aqui uma palavra e um testemunho. Um testemunho do poder de Deus. Fique conosco ligadinho e seja abençoado.

0: E glória! Depois da luta, meu irmão, é a vitória que vem. Depois da luta vem a vitória, viu? Então fique firme. Fique firme, tô na luta, pastor. Tô na dificuldade, pastor. Tô no vale, pastor. Fique firme, porque depois da luta vem a vitória. Também está conosco nosso irmão Elias, lá da cidade de Sede Nova. A irmã Cláudia, né? Também estão ligadinhos na programação. Diz que o programa está uma bênção. E também aqui chegou mensagem do nosso pastor Ramon, lá de Senador Salgado Filho, né? Diz que o programa está uma bênção, né? E muito bom ouvir esse programa, ele manda dizer aqui. Obrigado, pastor Ramon. Uma grande alegria aí ter o senhor aí nos ouvindo nesta segunda-feira. Um grande abraço, meu companheiro. Nós vamos passar, então, aqui a direção da programação com o período da mensagem de Deus aqui para o nosso diácono irmão Jason, né? Que hoje ele vem aí para trazer uma palavra ao nosso coração e também falar algo aí da parte de Deus.
1: Nessa noite cumprimento todos nossos amados ouvintes com a paz do Senhor Jesus. Meus queridos, é um prazer muito grande estar aqui pela primeira vez para falar algo da parte de Deus, né? Sou grato a Deus pela vida do nosso pastor, que nos lançou esse convite, né? Para nós também trazer algo da parte de Deus. Meus irmãos, não sou pregador, mas tenho algo no meu coração que eu preciso expressar nessa noite, que Deus colocou no meu coração, né? Você que aí no seu lar tem a sua Bíblia, abre ela aí em Marcos 10, versículo de número 51, uma palavra bem conhecida de todos os nossos leitores da Bíblia. E Jesus disse-lhe: que queres que eu te faça? E o cego lhe disse: mestre, que eu tenha vista, né? Uma palavra bem conhecida, meus irmãos, de todos os leitores da Bíblia, né? Meus irmãos, observando essa palavra que fala a respeito do cego Bartimeu, né? Aquele mendigo, né? Deus coloca no meu coração, meus irmãos, um tema, né? O cego mendigo que avistou pela fé, né? Meus irmãos, aquele cego, eu acredito, a Bíblia não fala ali, mas eu posso acreditar, meus irmãos, que ele deve de ter ouvido falar de Jesus, né? Eu acredito que ele tenha ouvido falar de Jesus. Como é importante, meu irmão, você observar, você ouvir algo da parte de Deus, né? Talvez aquele homem ali cego, mendigando, né? Sofrendo, angustiado, né? Uma vida angustiada, né, meus irmãos? Ele ouviu falar de Jesus e ali dentro do seu coração ele gerou uma fé, né? Que se ele visse, né? Que se ele tivesse próximo a Cristo, Cristo podia tirar ele, irmãos, daquele sofrimento, né? O que muitos hoje, meus irmãos, né, vivem num mundo de sofrimento, né? De angústia, né? Tentando viver, sobreviver, baseado naquilo momentâneo, né? A bebedeira, né? Entre os amigos ali, né? Então, meus irmãos, a palavra de Deus vai nos falar que Jesus estava saindo de Jericó, né? E ali estava aquele cego mendigando, ali, então, Jesus estava saindo com aquela grande multidão, né? E com seus discípulos, né? Então, meus irmãos, a palavra de Deus vai nos falar, meus irmãos, que ele começou a clamar, começou a clamar por Cristo, né? Jesus, filho de Davi, tem de misericórdia de mim. Declara, meus irmãos, que ele sabia de quem estava passando naquele momento, né? Meus irmãos, ele clamou, ele clamava. Aquele povo, meus irmãos, tentavam parar ele. Tentavam falar para ele: fique quieto, não perturbes o mestre, né? Meus irmãos, mas ele clamava cada vez mais forte. Mais e mais, meus irmãos, mais e mais. É o que nós devemos fazer, meus irmãos, clamar, clamar a Deus mais e mais, né? Quando a luta bate na nossa porta, nós devemos clamar, devemos buscar mais a presença de Deus, né? Porque Ele tem poder, meus irmãos, para arrancar lá, Senhor, arrancar você lá do fundo do poço, lá do lamaçal do pecado, meus irmãos. Glórias a Deus. Meus irmãos, então, meus irmãos, Jesus parou para ele, né? Algo muito maravilhoso, meus irmãos. Jesus parou para aquele homem, né? Tentaram parar Jesus de várias formas, tentaram parar o ministério de Jesus de várias formas, meus irmãos, mas ninguém conseguiu. Mas a adoração, o clamor de um verdadeiro adorador parou a Cristo. Isso é algo maravilhoso, meus irmãos. É algo tremendo. Jesus parou, meus irmãos, e mandou que ele chamasse, né? Aquele homem, meus queridos, ele tinha uma capa sobre seus ombros. Aquela capa era tudo que ele tinha. Aquela capa simbolizava que ele era cego, que ele era mendigo, que ele precisava. Meus irmãos, ele usava à noite aquilo dali para dormir, para se agasalhar. Meus queridos, a Bíblia vai nos falar que ele lançou de si. Ele lançou, é o que nós devemos, meus irmãos, lançar o velho homem fora, lançar aquilo que não agrada o Espírito de Deus. Meus irmãos, alguns anos atrás, eu comecei a fumar, eu tinha 14 anos de idade. Eu venho de uma família, meus irmãos, de evangélicos, né? Minha mãe, muito das noites, orando por mim, né? Orando, buscando a Deus, né, para que Deus mudasse a minha vida, meus irmãos. Em um certo dia, meus queridos, em uma igreja, eu com a minha mãe, Deus colocou no meu coração para estar ali naquele culto. E eu passei, meus irmãos, a sentir o desejo de querer deixar de ser fumante. Entendeu? Fui buscar, meus irmãos, na medicina. Fui buscar algo na medicina para que mudasse aquele quadro. Usei remédio, meus irmãos. Coloquei um monte de remédio, tomei remédio, coloquei aquelas fitas no meu corpo, irmãos. Mas não consegui deixar de fumar. Mas um certo dia, Deus usou uma serva do Senhor para falar comigo. Aquela mulher, meus irmãos, ela falou basicamente tudo sobre a minha vida. Mas ela não falou que eu fumava. Mas o Espírito de Deus colocou no meu coração, meus irmãos, que eu deveria falar para ela que eu era fumante, né? Que eu tinha que falar para ela. Eu comecei a teimar, meus irmãos, comecei a endurecer o meu coração e dizer não. Eu não vou falar, mas as minhas carnes, meus irmãos, começou a tremer, começou algo extraordinário no meu corpo. Antes de terminar o culto, eu chamei a serva do Senhor e falei para ela: irmã, eu não aceitei Jesus ainda, por quê? Porque eu sou fumante. Aquela serva do Senhor orou por mim e eu glorifico a Deus. Faz 9 anos que eu não fumo mais. Eu glorifico ao meu Deus por isto, meus irmãos. Nos cultos após isso, Deus usou o seu servo para falar para mim que Deus ia me colocar entre os príncipes. Quem são os príncipes? Aqueles que trabalham na seara do Senhor. E eu glorifico a Deus, meus irmãos, porque hoje eu sou diácono na igreja e estou entre os príncipes trabalhando. Né? Tentando resgatar almas lá das garras do inimigo, né? Eu tenho o desejo no meu coração, meus irmãos, de empobrecer os infernos e enriquecer o céu. Glórias a Deus. Eu sinto a presença de Deus neste lugar. Glória a Deus. Então, meus irmãos, Jesus chamou aquele homem e perguntou para ele: o que queres que eu te faça? Jesus, nesta noite, meus irmãos, ele está pedindo para você aí no seu lar, o que queres que eu te faça? O que queres, meus filhos? Então, meus irmãos, apresente diante de Deus toda a necessidade, toda a sua angústia e glorifique ao nome dele, porque ele tem poder sobre os céus e a terra. Glórias a Deus. Bendito és tu, meu Senhor. Ele deu a visão àquele cego e aquele cego o seguiu pelo caminho. Isso é maravilhoso, meus irmãos. Glórias a Deus. Eu quero pedir para o nosso pastor passar aqui e fazer esta oração.
0: Senhor nosso Deus e nosso Pai, em nome de Jesus, diante da tua presença, ouvimos, Senhor, a tua palavra. Ouvimos, Senhor, testemunho do teu servo, o quanto o Senhor foi poderoso, glorioso, maravilhoso e bom, alcançando a vida do irmão Jason, libertando ele de todo mal, de todo vício, libertando ele de uma vida errada. E hoje o Senhor tem feito deste homem um servo teu, um vaso teu. Senhor, nós te glorificamos, Senhor, porque o Senhor é bom. O Senhor é maravilhoso. Todo poder está em tuas mãos. E eu quero, Senhor, agora orar por este que ouviu também essa palavra e ouviu esse testemunho e se encontra talvez nesta mesma situação ou talvez até pior. Também está preso ao vício do cigarro, ao vício da bebida, ao vício da droga, alguém que está agora preso, acorrentado à prostituição, à idolatria, feitiçaria. Senhor, assim como o Senhor fez na vida do irmão Jason, o Senhor possa fazer na vida desta pessoa que nos escuta, libertando, transformando, curando, restaurando, trazendo vida, trazendo alegria, trazendo esperança. Deus, em nome de Jesus, nós te glorificamos, porque o Jesus dos crentes ainda faz coisas extraordinárias. O Jesus dos crentes ainda faz obra tremenda. Glória a Deus, glória a Deus. Vamos ouvir homem transformado, irmã, ouvindo esse testemunho. Tem naquela pasta do Benedito Felizardo ali do Escravo Livre, que nós estava ali, tem o louvor Homem Transformado do Benedito Felizardo. Glória a Deus, nós vamos ouvir, ouvindo esse testemunho aí do irmão Jason, né? Me lembrei desse louvor Homem Transformado. É um homem transformado, né, irmão Jason? É um homem transformado, né? Não bebe mais. Não precisa beber para se sentir alegre, né? O escravo é isso, irmãos. O escravo do diabo, ele precisa da bebida para se sentir alegre. Ele precisa do cigarro para se sentir alegre. Ele precisa da droga para se sentir alegre. Mas aquele que serve a Deus não precisa, porque Cristo, ele é a nossa alegria. Glória a Deus. Homem transformado com Benedito Felizardo.

Olha aí, meus irmãos, foi uma luta chegar até aqui, né? Não é fácil, né? Mas não foi fácil, né, irmão Jason? É uma luta, é peleado, né? Mas se somos homens transformados, né? Jesus nos transformou, nós vamos conseguir, nós vamos suportar, nós vamos chegar e vai ser uma bênção, tá bom? Vai ser uma bênção. Meus irmãos, tem chegado aqui mensagem dos irmãos, tem uma turma. Estão todos reunidos lá no bairro Ipiranga. O irmão Rodrigo Lesse, né? Ele está na escuta da programação, esposo da irmã Luciana Massuda. A irmã Luciana, ela é filha da irmã Osmilda, né? Que estará aniversariando agora dia 11. Ela pede aqui o louvor, Você é Especial com Daniel e Samuel, para eleve o espiritual da sua mãe, e ela diz que essa é a homenagem da filha, do genro Rodrigo, das netas e também do seu esposo Santo Machado. Glória a Deus. Vamos ouvir então Você é Especial com Daniel e Samuel e também o nosso irmão Eliseu Martins. Sinta-se abençoado aí na Cidade da Alegria, ele que está ouvindo a programação com a família. Deus abençoe, irmão Eliseu.

Também esse louvor, a irmã Doralice também oferecendo para elevo espiritual da nossa irmã Mana. Deus abençoe.

Você não é folha, viu? Você é alguém no coração de Deus. Deus abençoe os irmãos, então, que aniversariaram. Aí os louvores para elevo espiritual, homenagem de toda a família. Uma vez mais, nós queremos aqui frisar que amanhã, nossos irmãos queridos, irmãos amados, que congregam conosco na Igreja Assembleia de Deus Gideões, aqui na cidade de Independência, nosso grandioso culto de Santa Ceia, 19h30. Estará pregando a palavra de Deus, pastor Rodrigo Becker, da cidade Santo Ângelo. Eu quero aqui, meus irmãos, soltar um áudio aqui da nossa irmã Doralice, tá? Porque a irmã Doralice, ela é a irmã que cuida das ajudas, dos patrocínios que os irmãos contribuem mensalmente, tá? Esse valor, ele não vem para mim, não entra em meu Pix, nem no Pix da minha esposa, mas nós temos alguém que cuida das ofertas, tá? Dos patrocinadores, e esse alguém é a irmã Doralice, tá? Então, ela mandou um áudio aqui, nós queremos compartilhar o áudio da irmã, ela agradecendo aí os irmãos que têm sido fiéis contribuintes para esta programação e se manter no ar.

0: Quero agradecer, em primeiro lugar, a Deus, em segundo lugar, a todos os colaboradores que colaboram com essa programação. Que Deus abençoe a vida de cada um. Que Deus multiplique cada dia mais a vida dos irmãos. Continuem colaborando com esta obra maravilhosa, que através da rádio, muitos ouvem o Evangelho e muitos são abençoados, assim como eu, como todos os irmãos que estão nesta programação. Agradeço de coração a todos os programadores que estão colaborando mês a mês com esta obra. Que Deus multiplique tudo na vida dos irmãos.
1: Glória a Deus. Está aí o áudio da nossa irmã Doralice, tá bom?
2: Está aí o áudio dela. Ela que cuida das finanças aí para nós mantermos o programa no ar mensalmente. Aí os irmãos que fazem a contribuição é no Pix para a irmã Doralice. Meus irmãos, uma vez mais, Santa Ceia do Senhor amanhã, 19h30, na Igreja Assembleia de Gideões, Rua Júlio de Castilhos, número 1107. Pregando a palavra de Deus, pastor Rodrigo Becker. Nós vamos ficando por aqui, você fica aí abençoado em nome de Jesus, querendo Deus, na próxima segunda-feira, 19h, estaremos aqui para mais um programa Eu Quero Almas.

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